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1: Olá, querido ouvinte. Hoje quero começar este programa de uma forma diferente. Quero pedir-lhe que imagine uma coisa. Imagine que durante alguns minutos não pode utilizar os seus olhos. Ou seja, não pode ler, não pode reconhecer um rosto, não consegue e não pode olhar para um mapa, não pode perceber um determinado degrau, não pode ver a pessoa que está à sua frente. Agora imagine, perante esta situação, que alguém lhe diz: olhe, mas a sua vida continua e você tem de aprender a vivê-la. Foi precisamente com este pensamento que entrei, há poucos dias, num lugar que me surpreendeu profundamente. Estou a falar do Centro de Experiência Viva, o Museu de Tiflologia, em Castelo de Vide. E digo-vos uma coisa. Eu esperava visitar um museu, confesso. Mas aquilo que aconteceu foi muito mais do que isso. Eu tive, de facto, uma experiência de vida. Porque aquele local não conta apenas a história das pessoas cegas. Conta-nos uma história muito maior. A história de uma sociedade que durante muito tempo começou por pensar: como vamos cuidar destas pessoas? E pouco a pouco começou a fazer uma pergunta muito mais importante: como é que podemos prepará-las para viver? Eu sou Cristina Leal, este é o programa Dois Dedos de Cultura e quero levá-lo comigo até Castelo de Vide, desta vez para conhecer o Museu de Tiflologia e contar uma história muito bonita.

0: Esta história transporta-nos até ao século XIX. Em 1863, nasce em Castelo de Vide o Asilo dos Cegos de Nossa Senhora da Esperança. Um asilo criado para acolher pessoas cegas, numa época em que a deficiência visual significava frequentemente a dependência, a exclusão e muito poucas oportunidades de educação ou trabalho. A instituição que lhe sucedeu é hoje conhecida como a Fundação Nossa Senhora da Esperança. E há algo que me impressionou nesta história, porque o asilo não ficou apenas pelo acolhimento. Ao longo do tempo, começou a transformar-se num lugar de aprendizagem. E essa mudança de mentalidade para o século XIX é de facto extraordinária. Pensar que aconteceu quando ainda não se utilizava uma palavra que hoje está tão em moda, que é a inclusão. Porque, na verdade, cuidar de alguém é muito importante. Dar abrigo, dar alimento é fundamental. Mas ensinar alguém a ser autónomo, isso muda completamente a sua relação, a relação desta pessoa com o mundo. Quando eu visitei este museu, o Museu de Tiflologia, percebi que para ensinar uma pessoa cega não bastava pegar nos mesmos livros, nas mesmas ferramentas utilizadas por quem via. Era necessário reinventar a aprendizagem. E foi isso que ali aconteceu. E no museu encontrei materiais que me mostraram como os alunos aprendiam através do tato, da audição e da experiência direta. Por exemplo, mapas em relevo, objetos para compreender as formas geométricas, materiais para aprender matemática, naturalmente os instrumentos de escrita, as máquinas, o braille, até animais embalsamados para ser estudados com o toque. No fundo, são, ou eram, recursos pedagógicos que transformavam aquilo que era visual em algo que podia ser compreendido pelas mãos. Na realidade, todos sabemos que quando uma porta do conhecimento se fecha, a inteligência humana encontra outra entrada e os restantes sentidos ficam mais apurados. E a instituição percebeu isso muito bem e utilizou toda essa informação para o ensino. E já agora, deve estar a perguntar exatamente, ou deve estar a fazer exatamente a mesma pergunta que eu fiz quando cheguei a este espaço. Afinal, o que é a tiflologia? Ora bem, a tiflologia é a área que estuda questões relacionadas com a cegueira e a deficiência visual e está profundamente ligada a esta ideia de adaptação, autonomia e inclusão. E o atual Centro Português de Tiflologia, Equidade e Inclusão, sediado na Fundação, continua a desenvolver investigação e trabalho nestas áreas. É muito interessante, não é? O museu está dividido por vários espaços, onde podemos circular, tocar, mexer, em tudo. Aliás, não podemos, devemos. E houve uma parte que me fascinou, porque conheço o Braille, todos nós conhecemos o Braille, sabemos que o Braille é a forma como os cegos conseguem ler, mas nunca tinha percebido, em termos de funcionamento, como é que era utilizada uma máquina, como é que se escrevia. E foi muito interessante perceber isso. Escrevi em braille o meu nome, que o guardo religiosamente. E olhei para aquelas combinações de pontos em relevo, que para quem vê, podem parecer apenas um código, não é? Mas para milhões de pessoas, elas representam algo muito maior. Representaram e representam a sua independência. Porque antes do Braille, o acesso à leitura e à escrita por parte das pessoas cegas era extremamente limitado. E o Braille permitiu não só ler, escrever, estudar, trabalhar, comunicar e guardar conhecimento. E, de certa forma, permitiu que as palavras deixassem de depender dos olhos. E esta ideia é muito bonita. E a história do ensino do Braille em Portugal está ligada a várias instituições e figuras pioneiras. Mas foi em Castelo de Vide que José Cândido Branco Rodrigues teve um papel decisivo no desenvolvimento da educação, no desenvolvimento e na preparação profissional das pessoas cegas, e desenvolveu um trabalho fundamental no Asilo de Nossa Senhora da Esperança, ali em Castelo de Vide. No museu tive a oportunidade de conhecer a grande biblioteca de livros em Braille, que se encontra num espaço aprazível e que permite a quem é cego desfrutar de uma leitura nesse mesmo espaço. Uma biblioteca muito organizada por temas e muito interessante. Marcou-me de facto perceber que ali não só se utilizava o Braille, portanto, o Braille era ensinado. Mas as pessoas não estavam ali apenas para aprender a ler. As pessoas estavam ali para serem preparadas para a vida. E uma das partes deste museu que me fascinou nesta visita foi a parte da música. Porque no Museu de Tiflologia encontramos instrumentos, vários instrumentos, um deles até criado no próprio asilo. Encontramos fotografias e referências à formação musical dos internos do antigo asilo, e aquilo que me surpreendeu é que aqui a música não era uma atividade secundária, tipo hobby. Não, a música ocupava um lugar importante na formação. E no final do século XIX, a instituição investiu no ensino musical, adquiriu instrumentos, criou condições para a formação dos alunos e o museu documenta muito bem a existência de uma fanfarra inicial e, posteriormente, uma orquestra. Imaginem, uma orquestra que realizou apresentações públicas e ganhou um grande reconhecimento. E isso tudo está bem documentado, inclusive é com fotografias antigas em que observei aqueles jovens com os seus instrumentos e, quando olhei para essas fotografias, que são bem grandes, bem visíveis, eu fui para lá da música. Eu pensei naquela orquestra e pensei o trabalho de equipa que estava ali envolvido. Havia muito mais do que música, havia com certeza disciplina, estudo, memória e havia sobretudo uma coisa importante que era a possibilidade de existir um futuro profissional. Havia uma forma daqueles homens que aprenderam música e que homens e mulheres e que a tocavam. Havia uma forma de estarem no mundo. A música ensinada naquele lugar não era apenas um entretenimento, mas era também uma oportunidade, era uma competência, era uma forma de reconhecimento social. E naturalmente isso dá uma possibilidade muito grande de autonomia. E digam lá, queridos ouvintes, que isto não é espetacular, que isto não faz uma mudança extraordinária na vida de uma pessoa. Eu fiquei sensibilizada a ver tudo isto e perceber como no século XIX tudo isto se fazia. De facto, descobrir este espaço e o que ele fez pelas pessoas com esta limitação visual foi uma descoberta muito forte, porque o objetivo não podia ser apenas manter aquelas pessoas protegidas dentro de uma instituição, mas era preciso prepará-las para que um dia pudessem sair, pudessem trabalhar, ganhar dinheiro, ter uma vida. E por isso este ensino incluía não apenas o conhecimento académico e cultural, mas também uma aprendizagem profissional que ia muito além da música. As chamadas Oficinas Branco Rodrigues, criadas no contexto do Asilo de Castelo de Vide, tiveram precisamente essa importância. Ensinar ofícios e permitir que as pessoas cegas pudessem adquirir competências para garantir meios de subsistência. No museu, eu reparei numa máquina de costura, portanto, acredito que ela estava ali, porque ali nas oficinas Branco Rodrigues se ensinava a costurar e acredito que muitas senhoras tenham saído dali, apesar da limitação visual, a conseguir costurar e ter uma oportunidade de ganhar dinheiro. E a documentação histórica da época que encontramos no museu é particularmente clara na defesa da educação profissional como um caminho para combater uma vida de clausura e dependência. E eu acho de facto esta ideia poderosa, porque existe uma grande diferença entre estas duas frases: vamos cuidar de ti e vamos preparar-te, e a outra, e vamos preparar-te para que possas cuidar da tua própria vida. A primeira pode ser necessária, vamos cuidar de ti, naturalmente. Mas a segunda, vamos preparar-te para que possas cuidar da tua própria vida, devolve poder. E é precisamente aqui que a visita do museu ganha outra dimensão. Aquelas pessoas aprendiam a música, braille, disciplinas, aprendiam ofícios, utilizavam objetos e materiais adaptados, exploravam o mundo através do tato e a educação procurava desenvolver competências que permitissem compreender a realidade e participar nela. Não era uma educação reduzida à cegueira. Era uma educação que reconhecia a cegueira, mas que não aceitava que a cegueira definisse tudo o que uma pessoa podia ser. Aqueles pioneiros começaram a inverter a lógica. Primeiro existia uma pessoa, depois existia um desafio, e a pergunta era: que ferramentas temos de criar para que esta pessoa possa viver plenamente? Muito, muito bonito e muito interessante. Para aqueles que visitam, o museu é muito diferente dos habituais museus. Não se limita a colocar objetos dentro de vitrinas. Há peças táteis, há braille, há recursos sensoriais, há audioguias. E este foi o primeiro museu, já referi isso, que visitei e que a pessoa que me acompanhou nesta visita, a quem eu agradeço profundamente, estou a falar de uma senhora chamada Susana, que nos explicou intensamente tudo aquilo que o museu tinha, ela própria também com um problema de visual, e foi graças a ela que eu descobri tanta coisa para lá daquilo que o museu à partida me podia comunicar. Então ela própria me dizia: é obrigatório que toque nos objetos, e isso é muito bonito, não é? Há materiais pensados para que diferentes pessoas possam experimentar o espaço de formas diferentes. O próprio museu apresenta-se como um espaço de acessibilidade, de experiência multissensorial. E para mim, um dos momentos mais bonitos foi sair para o exterior, para o jardim sensorial. Ali, entre árvores, plantas, pedras e diferentes texturas, somos quase convidados a abrandar, a tocar, a ouvir, a sentir, a cheirar. E eu? Imaginem que entrei ali convencida de que ia conhecer o mundo das pessoas cegas, acabei por perceber que vivo muitas vezes distraída. Ou seja, eu vejo, mas não observo. Ouço e tantas vezes não escuto. Toco e também raramente sinto. E tantas vezes passamos por aromas, cheiros tão intensos e tão agradáveis. E não paramos para refletir e para saborear olfativamente estes aromas. E foi por isso que eu saí daquele museu a pensar numa pergunta que quero deixar hoje também a si, querido ouvinte. E a pergunta é: o que é que aconteceria se, em vez de perguntarmos o que é que esta pessoa não consegue fazer, e não estou só a falar agora de cegueira, começássemos por perguntar o que é que esta pessoa precisa para conseguir fazer? Porque essa mudança parece pequena, mas muda uma sociedade inteira. Muda a educação, os museus, as cidades, a forma como construímos edifícios, a forma como comunicamos, a forma, inclusive, é como recebemos as pessoas. E tenho certeza de que a maior herança daquele antigo asilo dos cegos não esteja apenas nos objetos guardados no Museu de Tiflologia. Mas sim na ideia de que a verdadeira inclusão não é colocar alguém dentro de um sistema que já existe, mas de ter coragem de transformar o sistema para que mais pessoas possam realmente participar nele. Hoje, no programa 2D de Escultura, viajamos até Castelo de Vide. Visitámos um lugar onde a história da cegueira em Portugal se cruza com educação, com música, trabalho, ciência, dignidade e autonomia. Um lugar que começou por acolher, mas que percebeu que acolher não era suficiente. Era preciso ensinar, preparar, era preciso dar ferramentas, era preciso acreditar que aquelas pessoas não tinham apenas necessidades. Tinham capacidades, tinham talentos, tinham inteligência, tinham futuro. É verdade que há pessoas que não veem com os olhos, mas isso não significa que não vejam o mundo. Apenas o conhecem por outros caminhos. E aqueles que tantas vezes dependem daquilo que veem, precisam de aprender uma coisa muito simples. Há coisas que só começamos verdadeiramente a perceber quando paramos de olhar e começamos a sentir. Tal como dizia Saint-Exupéry no seu livro O Príncipezinho, só se vê bem com o coração. O essencial é invisível aos olhos. Eu sou a Cristina Leal, este foi mais um programa de Dois Dedos de Cultura. Despeço-me, como sempre, com carinho e amizade e o desejo que nos encontremos na próxima semana de novo, se Deus quiser.
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Nada como terminar o verão um bocadinho doente, não é verdade? Mas como se vê pela minha voz, estou meio gripada. Podia estar a aproveitar a vida na praia, mas podia pelo menos estar, e já não digo a 100%, mas a 1000% a minha saúde. Mas não. E é interessante que o facto de estar assim, mais doentinha, mais recatada, mais sossegadinha, faz-me pensar e refletir sobre várias coisas da vida. Quem nunca, né? E uma dessas minhas reflexões, um desses meus pensamentos, levou-me para uma situação mais triste que presenciei há uns meses. E sabes, o que eu posso tirar dessa situação é que realmente a nossa vida é mesmo efêmera. Ela passa a correr. Por exemplo, ainda ontem eu sentia-me bem, quer dizer, já não me sentia tão bem, mas ainda estava bem, e hoje estou assim a falar pelo nariz. Uns dias nós estamos bem, a 100%, e há outros que as coisas mudam, ainda para mais sem nós estarmos à espera. E olha o que eu vi. Infelizmente, como é óbvio, o percurso natural da vida é nascer, viver e morrer. E a morte é sempre algo que nos parece contra a natura, algo que sentimos que não faz parte de nós ou não fazia parte de nós. Algo que, quando alguém falece, quer nós conheçamos ou não essa pessoa, nós damos-nos às dores e apoiamos a família neste momento de perda e de dor. E foi exatamente num momento assim que eu pude observar algo. Vou-te contar esta história. Um casal tinha dois filhos, mas com o passar dos anos esse mesmo casal foi envelhecendo, como é lógico, e os filhos foram casando, construindo as suas vidas, arranjando a sua casa, tendo já filhos e netos, e os anos passam e aquele casal, que já não é um jovem casal de 20 anos, mas agora já estavam perto dos 80. E o curso natural da vida acontece. O senhor desse casal faleceu. E é sem dúvida alguma um momento triste para a família, mas também para todos aqueles que estão à volta da família, quer conheçamos ou não a pessoa. E na cerimónia fúnebre eu pude presenciar algo que me marcou bastante. Os irmãos, aqueles dois filhos do casal, estavam abraçados enquanto olhavam para a campa do pai. Pode parecer um pouco macabra esta história, mas eu quero focar-me neste abraço em particular. A família é a base da sociedade. A família desempenha um dos papéis ou o papel mais crucial na vida de cada ser humano. Em tempos difíceis, o apoio familiar é muitas vezes a âncora que nos impede de naufragar nas adversidades da vida. E este abraço que eu vi foi isso mesmo, uma âncora. Estamos juntos para o que der e vier. E o apoio emocional, este apoio destes dois irmãos, um para com o outro, isto é um dos aspectos mais valiosos do apoio familiar em tempos difíceis. Quando nós nos deparamos com situações estressantes, ou mesmo traumáticas, como é este caso, ou doenças, ou perdas, ou a simples presença da família pode fazer uma grande diferença em como vamos enfrentar essa situação. A família oferece um ombro amigo, alguém com quem compartilhar nossos medos, as nossas ansiedades, e que nos ouve, a grande maioria das vezes, sem julgar.

0: relacionamentos. Eles nos lembram de que nós não estamos sozinhos, apesar dos desafios, e que há pessoas que se interessam realmente e estão importadas connosco e que se preocupam. E esse apoio emocional pode ajudar a aliviar esse fardo psicológico que muitas vezes é acompanhado nestes momentos difíceis. E embora os tempos difíceis possam parecer e são realmente desafiadores, também nós devemos olhar como uma oportunidade de crescimento e aprendizagem. A família desempenha esse papel fundamental no processo de ultrapassar e de aprender e de crescer, porque na família nós encontramos um ambiente seguro para refletir sobre as experiências e o que aproveitamos delas mesmo. Quando uma família enfrenta um desafio, todos os membros dessa família são afetados de alguma forma. Se há a perda de um familiar, não é só a família direta que sofre, mas a família mais afastada também, os amigos também que começam a fazer parte da família. E é importante que haja oportunidade de se criar comunicação aberta uns com os outros e também uma compreensão mútua. À medida que os membros da família compartilham as suas experiências, as suas emoções, podem desenvolver uma maior empatia uns pelos outros e uma apreciação mais profunda dos desafios que todos enfrentam. À medida que nós, no dia-a-dia, enfrentamos desafios, é fundamental reconhecer e valorizar o papel vital que a nossa família tem, não achas? O apoio nas dificuldades, o apoio da família nos desafios, não só nos ajuda a superá-los, mas também nos fortalece, ajuda-nos a enfrentar o futuro com esperança e determinação. Sentimos-nos apoiados, sentimos-nos suportados, sentimos-nos abraçados e temos alguém ou várias pessoas a levar-nos, a estar connosco, a apoiar-nos e a ajudar-nos em tudo aquilo que é necessário. É a luz na escuridão que nos guia a família fora das tempestades e lembra-nos de que nunca estamos sozinhos nessa jornada. O problema é quando nós às vezes nos fechamos e não permitimos ter ajuda da nossa família. E naquele abraço, que eu vi daqueles irmãos, apesar de estar a contemplar a efemeridade da vida e parece assustadora, mas também é uma fonte de inspiração e de motivação, porque naquele abraço eu pude ver a gratidão que aqueles dois irmãos tinham por ter tido um pai como tiveram. Pude ver que aquele senhor viveu com um propósito e que buscou que a sua família se sentisse bem, se sentisse feliz e que os seus filhos o amavam. É uma chamada e uma oportunidade que nós temos, apesar da brevidade da nossa vida, de marcar a diferença no mundo enquanto estamos aqui. E aquele senhor, que agora já descansa, mas aquele senhor pôde marcar a sua família, pôde marcar os seus filhos com amor, com carinho, e isso viu-se naquela hora de maior dificuldade. E pronto, mais uma vez, eu vou continuar aqui com as minhas reflexões e com a minha forma de falar mais anasalada, mas vou-te contando coisas também. Até à próxima!
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1: Olá, estou de regresso para mais um Diário da Saúde, o espaço onde falamos de saúde de forma clara, simples, próxima e sempre com o compromisso de cuidar do seu bem-estar todos os dias. Hoje trago um tema que pode não parecer óbvio à primeira vista, mas que é essencial para todos nós em qualquer fase da vida: a segurança do doente. Sabia que existe um dia dedicado a este tema? É verdade. O 17 de setembro é o Dia Mundial da Segurança do Doente. Um momento importante para lembrar que quando falamos em saúde, não basta tratar. É preciso tratar com segurança. Mas afinal, o que é isto da segurança do doente? É garantir que tudo o que acontece durante os cuidados de saúde, uma consulta, um exame, uma cirurgia ou até a toma de um simples medicamento, seja feito da forma mais segura possível, sem erros, sem complicações evitáveis, com atenção ao detalhe e com respeito por quem está a ser cuidado. A Organização Mundial da Saúde lançou esta iniciativa em 2019 com um objetivo claro: unir profissionais de saúde, gestores, governos e também os próprios utentes em torno de uma ideia simples, mas poderosa: cuidar com segurança salva vidas. E sim, todos temos um papel nesta missão: médicos, enfermeiros, farmacêuticos, claro, mas também nós, enquanto doentes ou familiares. Como? Fazendo perguntas, esclarecendo dúvidas, partilhando informações importantes com os profissionais de saúde, lendo com atenção as instruções dos medicamentos e, acima de tudo, participando ativamente nas decisões sobre a nossa saúde. Porque quando estamos informados, atentos e envolvidos, os cuidados de saúde tornam-se mais eficazes e também mais seguros. Em Portugal, várias instituições têm trabalhado para melhorar a segurança dos cuidados prestados nos hospitais, nos centros de saúde, nas farmácias e até em casa. Há ainda muito para fazer, é certo, mas cada passo conta. Por isso, neste Dia Mundial da Segurança do Doente, tome nota. A segurança na saúde começa em cada um de nós. Esteja atento, questione, procure saber mais, porque cuidar também é participar e, quando cuidamos com atenção, cuidamos melhor. Lembre-se, a segurança em saúde nunca é um extra, é sempre essencial. Por hoje, o Diário da Saúde termina por aqui. No próximo episódio, voltamos com mais temas que inspiram, esclarecem e ajudam a viver com mais saúde, por dentro e por fora. Até lá, cuide-se bem, com informação, com atenção e com segurança.
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1: A palavra de Deus está cheia de sabedoria para cada um de nós. Nós temos que procurar sabedoria na palavra de Deus, dos exemplos que a palavra de Deus nos traz, para nós não sermos pessoas insensatas. Vê o que diz o nosso texto de hoje. No capítulo 26 e no verso 5. Responde ao insensato como merece a sua insensatez, para que ele não pense que é sensato. Eu já tenho dito muitas e muitas vezes que o insensato é aquela pessoa que fala sem pensar. Diz a primeira coisa que lhe vem à cabeça e muitas vezes considera que aquilo que ele está a dizer é o suprassumo da sabedoria. Que mais ninguém sabe de nada, só ele é que sabe das coisas. E agora, Deus vem-nos dizendo, responda ao insensato como merece a sua insensatez. Quando nós olhamos para o exemplo de Jesus, e eu já tenho referido isso, quando nós olhamos para o exemplo de Jesus, Jesus tinha que lidar com isso. Quando vamos aos Evangelhos, vemos muitos dos discípulos de Jesus terem respostas, terem atitudes insensatas, chegando ao ponto de Jesus chegar a dizer que é Satanás que fez com que aquele discípulo respondesse daquela maneira. Mas Jesus tinha sabedoria para responder a essas pessoas. Temos aqueles que o provocavam muitas e muitas vezes, os fariseus, os doutores da lei, e Jesus tinha a resposta certa para essas pessoas. De onde é que vinha esta sabedoria para responder o insensato, para que ele não pense que é sensato? Vinha da ligação de Jesus com o Pai. Jesus pedia a ajuda de Deus a cada manhã. Jesus pedia a ajuda de Deus antes de dar a resposta àquelas pessoas naquele exato momento, para que Deus o pudesse ajudar. E é isso que Ele quer, e é isso que Ele recomenda que eu faça e que tu faças também, para que possas dar uma resposta que ajude aquela pessoa, não que a critique, mas que ajude aquela pessoa.
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No programa de hoje, vamos estar olhos nos olhos com alguém cuja história de vida atravessa várias gerações e cujo legado influenciou e continua a influenciar muitas pessoas, mesmo sem que elas o saibam. Nasceu no Rio de Janeiro, a 29 de dezembro de 1944, Ennio Monteiro de Sousa. Cresceu num ambiente onde a música fazia parte do cotidiano. É filho do também compositor Jonas Monteiro de Sousa, autor de inúmeras composições que marcaram gerações de adventistas, entre elas a conhecida música infantil Pam, Pam, Pam, é Noé que está batendo. É também neto de Albertina Rodrigues da Silva Simon, figura histórica do adventismo brasileira e a primeira professora brasileira do então Seminário Adventista, atual UNASP. Formado em matemática pela Universidade Federal do Rio de Janeiro, especializou-se na área de informática, tendo desenvolvido uma carreira como consultor empresarial. Contudo, paralelamente à sua atividade profissional, foi cultivando aquela que sempre foi a sua grande paixão, a música. Autor de mais de uma centena de composições, três das quais estão atualmente no Inário Adventista. Se quiser, vá lá e veja 481 nos Passos de Jesus, 487 Cristo Conta Comigo Agora e 580 Invocação. Hinos que continuam a fazer-se ouvir todos os sábados em milhares de igrejas adventistas espalhadas pelos países de língua portuguesa. Casado há 59 anos com Vilma Batista Monteiro de Sousa, é pai de dois filhos, a Susana e o Sandro, e avô de quatro netos, Ana Carolina, Rodrigo, Ana Luísa e Nicolás. Escolheu o nosso país para passar a melhor fase da sua vida, a sua aposentadoria. Recebemos aqui, na Novo Tempo, o professor Ennio Monteiro de Sousa.

0: muito bem-vindo.
1: É um prazer.
0: Obrigado pela honra que nos dá de estar aqui connosco e de ter uma história que acredito que pode inspirar muitas pessoas que vão ouvir este programa. Começo por fazer a pergunta que faço a todos os nossos convidados. Acredita que os seus 81, creio que tem 81 atualmente, anos de vida, podem ter alguma história e influenciar alguém que vá ver este programa?
1: Com certeza. A maneira como Deus tem conduzido minha vida me leva à vontade de testemunhar o que Ele tem feito por nós, por mim, por minha família.
0: Ennio, permita-me que lhe trate por Ennio, podia tratar por professor, enfim, tantos títulos que poderia dar, mas se me permitir tratar-lhe por Ennio. A sua filha Susana, ela escreveu o seguinte sobre o seu pai. Diz ela: "O papai é uma das pessoas mais brilhantes que eu conheço, não apenas pela sua inteligência, que é espantosa, mas também pela sua bondade e pela sua humildade." O que é que sente ao ouvir isto que a sua filha escreve sobre si?
1: Exagero dela.
0: Exagero. Será mesmo exagero? A verdade é que o Ennio tem, enfim, é versado em duas áreas que aparentemente parece que são completamente opostas, mas que se calhar poderá ajudar-me até se poderão juntar de alguma forma, que é a matemática e a música. Sempre teve facilidade em estar ligado a uma ciência exata como a matemática? Era bom aluno em criança?
1: Sim. Matemática sempre foi a minha matéria preferida na escola. Eu ficava feliz de dizer que quando chegava o momento das férias, eu pegava o livro de matemática do ano seguinte, corria aquilo tudo, aprendia o que tinha de aprender, e durante um ano eu não aprendia nada de matemática, já sabia tudo.
0: Com 16 anos já era professor de matemática?
1: Já. Meu pai tinha um colégio na cidade de Volta Redonda, lá no estado do Rio de Janeiro. E ali eu já comecei muito cedo dando aulas de matemática, mesmo sem ter formação ainda. Né? Depois eu
0: Foi
1: fiz a faculdade e me formei em matemática.
0: Mas vamos às suas origens. Eu nesta introdução falei na sua bisavó. Temos uma foto dela que acredito que poderá
1: minha
0: ser
1: avó,
0: interessante.
1: não.
0: Exatamente, a sua avó, peço desculpa, a sua avó, que foi a primeira professora numa escola adventista, estou a dizer bem?
1: No Colégio Adventista Brasileiro, que hoje é o NASP São Paulo.
0: Capão Redondo.
1: É do
0: Não,
1: Capão
0: esse Capão
1: Redondo,
0: Redondo,
1: exato.
0: sim.
1: Ela, quando foi criado isso aqui, os professores eram estrangeiros, ela foi uma das primeiras, foi a primeira professora, no caso feminino, né? E ela dava aula de português e latim.
0: O seu pai tem uma história muito interessante porque ele não tinha condições de vida nenhumas que lhe pudessem permitir estudar numa escola que presumo que fosse cara na altura. Como é que ele conseguiu, o seu pai?
1: Ele tentou, havia aquela condição de aluno industriário, onde o aluno pagava o estipêndio, né, através do trabalho.
0: O estipêndio em Portugal, presumo que seja. Nós aqui chamamos propina, mas propina no
1: Propina,
0: Brasil é outra
1: no
0: coisa
1: Brasil,
0: completamente
1: propina é outra
0: oposta.
1: coisa.
0: Uma mensalidade, digamos
1: É
0: assim.
1: mensalidade. Na verdade, ele queria fazer isso. Então, ele escreveu para o Colégio Adventista Brasileiro, que era como se chamava na época, pedindo para ir para lá. E insistiu, várias vezes, não recebeu resposta. Aí ele foi com a cara e a coragem. Foi, fez uma mala, ele fez uma mala de madeira, porque tinha trabalhado com carpintaria, e juntou os poucos pertences e foi.
0: Estamos a falar nos anos 20, 30, por aí.
1: Mas foi antes, foi final dos anos 20. Final dos anos 20. E ele foi. E chegou lá e disse: eu vim aqui, porque não me responderam, vim aqui arriscando. Ele disse: ah, não tem vaga. Ele disse: mas eu não tenho dinheiro para voltar. Então, permitiram que ele trabalhasse para ganhar o dinheiro suficiente para voltar. Mas ele se destacou tanto no trabalho que eles resolveram dar oportunidade para ele e aí ele estudou.
0: Temos uma foto do Ennio bem bebezinho ainda, que aqui terá qual a sua idade aqui?
1: Acho que 2 ou 3 anos.
0: Ou seja, é muito raro, pelo menos em Portugal, no Brasil talvez não tanto, mas em Portugal é muito raro alguém nos anos 40 ter uma foto em criança, devido ao facto de, enfim, de sermos uma sociedade um bocadinho mais pobre. Como é que o Ennio consegue ter fotos suas tão, tão novo?
1: Não,
0: claro,
1: sei.
0: Não sabe exatamente.
1: Não
0: alguém
1: sei.
0: Mais velho acabaria de saber. Mas nesta sua... Temos aqui uma foto já um bocadinho mais velho do Ennio. Aqui já teria que idade?
1: Creio que 18 ou 19 anos,
0: 18.
1: Por aí.
0: E temos ainda uma outra foto que eu gostaria que pudesse ver e que nos pudesse explicar. Esta aqui.
1: Ah, isso aqui eu estou com a Susana,
0: a Susana, que é a sua filha.
1: Filha.
0: Mas voltando ao seu... Há ainda uma quinta foto que eu gostava que o Ana pudesse ver e que me ajudasse também a explicar quem é que está nesta quinta foto.
1: Aqui estou com a... Pelo que eu estou entendendo, a minha mãe, tá? E o meu pai na frente, tá? E estão ali atrás meus sobrinhos.
0: Ah, ok.
1: Meus sobrinhos.
0: Mas então, quando falamos no seu pai, este senhor que vemos na foto é o seu pai,
1: isso,
0: que compôs esta música de Noé, é mesmo assim?
1: Essa é a música mais conhecida dele. Interessante que nesse cenário
0: também tem
1: ele
0: uma.
1: Tem uma música de criança também, mas não essa. Mas ele tem a música mais conhecida dele é o Pam Pam Pam.
0: Pam,
1: Mas
0: pam,
1: ele tem
0: pam.
1: Uma outra música, um outro hino aqui que já estava no hinário antigo e está nesse também, que é A Voz de Jesus. Eu ouvi muito doce a falar-me com amor, a divina voz de Jesus. Ele compôs essa música, eu tinha o quê? 5 anos, 6 anos, por volta disso.
0: Mas esta música de Noé especificamente, lembra-se quando é que ela compôs?
1: Sim.
0: Já era nascido.
1: Sim. Eu tenho uma história interessante. Minha mãe, durante um certo tempo, era professora da Escola Sabatina Infantil. E ela ficava insistindo com meu pai que fizesse músicas para cada assunto. Tá? Ele tinha de fazer uma música por semana. Nessa época, ele trabalhava para a empresa Dr. Milton Afonso. E o Dr. Milton Afonso pediu que ele cuidasse durante um certo tempo do escritório em São Paulo. Então ele ia na segunda-feira e voltava na sexta-feira. E a minha mãe ia, quando ele chegava, ia procurar nos bolsos do casaco dele a passagem que ele trouxe, que normalmente na sexta-feira, quando ele voltava, ele fazia a pauta no verso da passagem e escrevia ali a melodia e colocava a letra. Foi assim que nasceram várias músicas para crianças, inclusive o Pam Pam Pam,
0: No
1: que...
0: verso do bilhete de ônibus, de autocarro...
1: Não, não, de avião.
0: De avião mesmo, ah, ok.
1: De avião. Então, no verso do bilhete, ele fazia a pauta.
0: Sim.
1: E colocava as
0: notas.
1: E
0: como é que esta música teve assim... Vai-me perdoar esta expressão, um sucesso tão estrondoso, porque, enfim, eu sou da década de 80, mas acredito que quem cresceu na década de 70 e na década de 90 e por aí fora conhece esta música. Ela foi
1: Sim.
0: transversal a toda a gente. Por que é que ela
1: Inclusive
0: ficou assim?
1: descobri que, inclusive na África,
0: Também.
1: também é a música conhecida.
0: Já agora, o interessante é que, como é que é? Bate na madeira, é pam, pam, pam, é o símbolo do martelo a bater, não é? No,
1: exatamente.
0: Nos pregos, não sei se eram pregos, não é que está batendo, como é que é o resto? Já não sei também.
1: É uma arca, ele está fazendo. Sim, sim, é pam, pam, pam. Ele está obedecendo ao que nosso bom Deus nos mandou.
0: Foi escrita nos anos 50, mais ou menos, deve ter sido por volta dessa altura.
1: Não, 60.
0: Anos 60. E como é que ela se espalhou tanto? O seu pai chegou a perceber a dimensão que esta música chegou a ter ou não?
1: Sim, ele acabou sabendo disso aqui, mas como ela espalhou, é impossível saber. Não, não era uma época em que se produziam muitos inários e colocava... As coisas iam passando de ouvido para ouvido, uhum. Né? Iam passando assim. Essa é a época que o meu pai fazia. Meu pai não tinha uma divulgação, nem gravação, nem coisa nenhuma lá no Brasil. E isso era mesmo boca a boca.
0: E a verdade é que em 2026 estamos a falar nesta música e muitos dos nossos telespectadores conhecem-na perfeitamente. Já vamos falar também nas suas composições, Ennio, mas ainda falando aqui nesta influência que o seu pai teve, o seu pai foi a grande pessoa, foi a pessoa que o influenciou mais ao nível musical?
1: Com certeza. Foi, sim. Foi minha grande influência. Ele não conhecia, ele não tocava nenhum instrumento, mas ele compunha tudo mentalmente, escrevia.
0: E ele sabia escrever música? Ele escrevia com uma partitura normal?
1: Escrevia na partitura, sim, normal, sem problema. Ele foi autodidata sempre, em termos de música. Ele escrevia a partitura, mas não conseguia saber. Então, eu me lembro, quando eu era criança, ele ia para o piano, olhava as notinhas, procurava com cuidado, colocar, uhum, os dedos nas teclas e... Ah, agora vamos para outro arquivo, outro acorde. E assim, não dava sequência. Depois que ele fazia o teste dele, ele chamava minha mãe para tocar.
0: Sim, porque a sua mãe é que era a pianista.
1: Era.
0: Um bocadinho ao contrário do caso do Ennio, em que o Ennio é pianista e a sua esposa, a Vilma, é cantora. Foi um bocadinho ao contrário.
1: É, ao contrário.
0: Temos aqui uma foto, já que falamos na sua esposa, do vosso casamento, que gostava que também que os nossos espectadores pudessem ver. Em que ano é que terá sido? Isto foi...
1: 67.
0: 67. E depois temos agora uma mais recente, da sua esposa também com o Ennio. Esta aqui já é mais recente. Como é que vocês conheceram? Como é que...
1: É, foi uma maneira interessante. Por três meses só, eu fui pianista do Arauto do Rei. Eu fui numa época, no intervalo de... nas férias escolares, e o pastor Farabi me convidou para tocar, porque ele estava precisando de um pianista, porque tinha perdido a pianista, e precisava de... Ele queria que eu continuasse, porque ele queria um homem. Uhum. Para tocar, um pianista é um homem.
0: Temos aqui, peço que eu ponho interromper, temos uma foto, eu não, creio que não será disso, mas é também mais ou menos dessa época, uma foto do Ennio também a tocar, terá sido mais ou menos, aqui não dá para perceber muito bem, mas terá sido mais ou menos nesta altura, não é?
1: É, exato, então, ali estava tocando, mas não tem a foto nesse registro, uhum, do quarteto. O quarteto... Fiquei muito pouco tempo, fiquei 3 meses, realmente. Durante esses 3 meses, foi no intervalo, nas férias escolares. Eu estava envolvido eu estava trabalhando no Instituto Petropolitano de Ensino, que é o Instituto Nacional Adventista, lá em Petrópolis. E ali... eu comecei a trabalhar com o quarteto, acompanhados, e numa dessas viagens eu conheci a minha esposa, lá em Belo Horizonte. Tá? E aí começamos a conversar, ela tinha vontade de ir para o colégio, eu disse que ia conseguir um lugar para ela no colégio, ia procurar conversar com o diretor para conseguir um lugar para ela, do sistema industriário, o mesmo sistema que...
0: Do seu pai.
1: Do meu pai, né? Acabei conseguindo, né? E ela foi para lá, e aí desenvolvemos o nosso relacionamento e hoje estamos casados há 58 anos já.
0: Ou seja, se o Ennio nunca tivesse sido pianista dos Arautos do Rei, nunca teria conhecido a sua esposa.
1: Exatamente. Deus tem planos que a gente não conhece, nem conhece.
0: É, Ennio, já falamos, enfim, do seu casamento, falamos também dos seus pais, falamos da sua carreira académica. Já percebemos que tinha toda a facilidade em estudar matemática. No entanto, como é que nasce aqui a questão da música, mais concretamente da composição e até enquanto pianista? Porque ser pianista dos Arautos do Rei não é para qualquer um e a verdade é que nunca aprendeu piano, pelo menos no sentido teórico do termo.
1: É verdade. Minha mãe tentou ser minha professora de piano.
0: E não deixou.
1: Tentou. Começou e tudo mais, mas ela desistiu. Eu acabei desenvolvendo, por minha conta mesmo, alguma coisa na questão do piano. Eu não me considero um pianista, eu me considero um tocador de piano. Tá, eu toco o básico aí, que dá suficientemente para acompanhar a congregação, a minha esposa, os cantores, isso é tudo. Eu acabei trabalhando mais imitando meu pai na composição.
0: Lembra-se da primeira composição que fez?
1: Eu não me lembro bem da primeira composição. Eu fui com 15, 16 anos já fazendo alguma coisa. Eu diria que a música, a primeira composição que eu disse, eu sou o compositor, eu posso trabalhar compondo para a minha igreja, foi quando eu escrevi o Pegadas, que no inário anterior está com o nome de Nos Passos de Jesus. É o Pegadas. Tá nesse inário novo está com o nome de Pegadas, que foi o nome original que eu dei.
0: Uhum.
1: E daí eu disse, eu posso fazer coisas, porque esse hino numa época que a gente não escrevia, não publicava. Eu escrevi a pedido do pastor Bechara, isso foi apresentado num congresso em Manaus, e de repente descobri que o país estava cantando. Não sei como, outra vez o boca a boca.
0: Uhum. E das composições que tem, trouxe um inário adventista, qual é aquela que, olhando agora para trás e para as mais de 100 composições que teve, qual é aquela que ainda o marca muito?
1: É, realmente, essa pegada é a música que ficou mais aqui. Mas falando sobre o inário, eu queria contar uma história. Algo que mudou na minha cabeça, porque esse inário foi lançado em 2002, eu já estava em Portugal.
0: 2022, sim.
1: É.
0: Já agora peço mais uma vez, desculpa por interromper, mas só explicar aos nossos telespectadores o que é um inário. Ou se quiser, o Ennio poderá explicar muito melhor do que eu. O que é um inário para quem está descontextualizado?
1: É a coleção oficial de hinos que a igreja cria para ser usado nos cultos.
0: Uhum.
1: Nos cultos, nos nossos cultos, né?
0: Em que há uma reunião de hinos por compositores mais contemporâneos, mas também hinos clássicos, até de Martinho Lutero.
1: Esse inário, ele tem um conjunto muito grande de músicas, composições brasileiras. Ele é o que marca esse aqui. Muito grande, tem muitos compositores. É isso que me chamou a atenção quando o lançamento foi feito em 2022 e eu estava em Portugal. Eu tinha acompanhado meio de longe já o trabalho de Léo Borges aqui, que demorou muitos anos, deu muito trabalho para preparar. Eu tinha assistido outras mudanças de unário no passado, na minha vida longa aí. Mas o que me chamou a atenção aqui, dessa vez, foi o seguinte. A Casa Publicadora Brasileira produz o inário adventista para o Brasil. Depois ele vai ser usado em Portugal, vai ser usado em Angola, Moçambique, Cabo Verde e outros países de fala portuguesa, meio que imposto. Porque, como o Brasil tem uma quantidade muito grande de membros adventistas, isso vem. Isso, quando foi lançado e eu estava em Portugal, por quê? Porque não se ouve, não se procura algo que seja produzido em Portugal ou dos países africanos de língua portuguesa, por que não buscar isso aqui? Mas isso jamais, creio que jamais foi pensado quando foi produzido esse cenário, e provavelmente eu não me daria conta de que isso está acontecendo se eu estivesse lá quando o Inário foi lançado. Hoje eu me pergunto, será que não era a hora de a gente ter um Inário que atenda, que reúna os talentos de toda a comunidade de fala portuguesa no mundo?
0: Sim, sim, sim. Porque a língua é a mesma.
1: Fica essa ideia aí. Né?
0: Apesar de propina ser uma palavra com conotações diferentes dependendo do país, a verdade é que a língua é exatamente a mesma.
1: Exatamente.
0: E aqui em Portugal também já têm sido feitas algumas, enfim, não vou dizer a palavra tentativas, mas é um bocadinho mais do que isso, de ter também um Inário em português com compositores portugueses. Mas a ideia de juntar diversos compositores de diversas nacionalidades em que a língua seja comum é muito interessante.
1: É. Eu entendo a dificuldade de produzir um Inário, por exemplo, em Portugal, porque a população, o número de membros em Portugal é pequeno e o custo de produzir um Inário, pelo mesmo dos moldes do que se faz no Brasil, sim, é muito caro. Então fica difícil. Tá? Então, até faz sentido ter um Inário português. Faz sentido, mas as condições econômicas talvez não ajudem.
0: E o que é que sente quando vai a uma igreja, mesmo cá em Portugal, acredito que aconteceu, e que se depara que estão a cantar uma música sua e que ninguém faz a menor ideia que o compositor está ali sentado?
1: Isso acontece.
0: O que é que sente nessas alturas? Já se habituou?
1: Já aconteceu muitas vezes.
0: Porque, por exemplo, um dos hinos, que é um hino de invocação que muitas igrejas cantam, foi também que se chama mesmo invocação, o nome do hino.
1: É. Então, esse é
0: como
1: um...
0: É que é?
1: Quando eu cheguei em Almada, cantavam essa música.
0: Não sei se pode cantar um bocadinho desta música de invocação, só para quem lá estar em casa.
1: É. Tua santa presença pedimos-te, ó Senhor, manda-nos teu Espírito. É esse hino de... Sei que foi cantado em vários lugares.
0: O irmão Enio frequenta a Igreja Adventista do Sétimo Dia em Almada. Então, ninguém, quando começou a ir lá pelas primeiras vezes, ninguém sabia que aquelas músicas eram suas.
1: Não, foi um pouquinho diferente. Quando eu estava... Era a época da Covid e as igrejas estavam dividindo quem ia na igreja num sábado, não ia no outro.
0: Um espaço de não sei quantos metros entre pessoas, etc.
1: A frequência era dividida. E eu liguei para o pastor Daniel Bastos, que era o
0: pastor da Igreja de Almada,
1: e falei com ele, olha, eu gostaria de ir à Igreja de Almada, cheguei aqui agora e tudo mais. E comecei a explicar. Ele perguntou meu nome e ele não estava me entendendo. Enio não é um nome muito comum em Portugal, pelo que eu descobri. Aí eu disse, ô pastor, só tem um Inário aí? Olha o 481. Sim. Aí ele, na mesma hora, que ele morou no Brasil.
0: Sim.
1: Ele lembrou do meu nome. Aí ele, Enio? Sim, eu sei. Quando eu cheguei na igreja, ele foi me apresentar. Esse aqui é o Enio que...
0: E aí já estragou tudo.
1: já toda a gente conheceu. Teve o caso, por exemplo, de um membro da nossa igreja lá, se não me engano é um angolano. Ele chegou e disse, olha, eu sempre cantei esse hino, né? É um outro hino, não é um hino, foi gravado pelo Leonardo Gonçalves, chama Amor de Deus, e ele Eu sempre cantei esse hino, agora estou conhecendo o compositor. Já aconteceu.
0: Porque essa música que o Leonardo Gonçalves gravou, é, se calhar faz com que uma nova geração também conheça as músicas do Ennio, mais jovem, não é? Não sei se também quer cantar um bocadinho dessa música, também para quem está
1: é
0: a ver-nos
1: saber. É na pétala de cada flor que se abre, eu leio que Deus é amor. Esse foi um hino que eu fiz baseado no primeiro capítulo do Caminho a Cristo. Então tem um trecho ali, um parágrafo desse texto, desse capítulo, que deu origem a essa música.
0: E que deu também origem ao musical, que já vamos falar mais à frente. Vamos para o nosso primeiro intervalo com Ennio Monteiro de Sousa, o nosso convidado no programa Olhos nos Olhos, e voltamos já a seguir.
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0: Segunda parte do programa Olhos nos Olhos. Estamos com Ennio Monteiro de Sousa, professor, um académico, um compositor, enfim, são muitos os títulos que eu poderia encontrar. Estamos basicamente a falar de música nesta parte do programa. Falava deste musical, que, aliás, na verdade fez dois musicais, mas se calhar começaria por este, em que falou desta música O Amor de Deus. Que musical é este e em que medida é que ele foi inovador para a altura?
1: A ideia que surgiu nos Estados Unidos é pegar a ideia dos musicais e para contar uma história com música. Isso começou a ser usado nas igrejas, com compositores importantes como Ralph Carmichael e John Peterson. Todos produziram musicais, mas o musical tinha também uma parte de coreografia, de interpretação.
0: Nós temos uma foto até desse musical que eu acredito que podemos mostrar agora, precisamente para ilustrar, ou seja, as roupas, as próprias músicas também são um bocadinho diferentes, não é? Mais apoteóticas.
1: Não, elas tinham de contar

0: teorizar. Quer dizer, nós tivemos de eliminar tudo aquilo que era contrário à nossa cultura. Havia muita coisa de rock and roll ali envolvido. Então, nós tentamos, mas ficou forçado. E a igreja se dividiu. Eu disse, não, agora nós vamos fazer um outro musical, só que nesse aqui nós vamos mudar. Vamos fazer todo com o nosso padrão de música mais acessível ao brasileiro e com um tema adventista. Aí nós pensamos, por que não o caminho a Cristo? Aí nós fizemos uma história em que um viajante está procurando saber o caminho que vai até Cristo. E nós íamos colocando os vários passos desse caminho, segundo os capítulos do... Falamos em arrependimento, confissão, fé, obras, bem seguindo o roteiro. E as músicas acompanhavam esse roteiro.
1: E o Enio é que as compôs todas.
0: Fiz todas.
1: Sim.
0: Tá. Então...
1: E foi bem aceito esse musical?
0: Foi muito bem aceito. Porque o que aconteceu é o seguinte, apesar das inovações que tinha e tudo mais, a música era uma música bem dentro do padrão que fazíamos na época no Brasil. Então não houve assim um choque.
1: Mas alguém considera, ou se calhar vou reformular a pergunta, o Ennio considera-se de alguma forma a si mesmo um compositor mais inovador, ou se calhar que mais visionário, ou sempre teve a preocupação em ser mais consensual e que a música não abrisse brechas, no sentido em que não levantasse muros, mas construísse pontes?
0: No início eu até fui mais inovador, estava propagando coisas dos Estados Unidos, estava fazendo, vamos fazer aqui. Mas depois eu caí em mim e disse, não, eu tenho de fazer alguma coisa realmente adequada à nossa cultura. Então, isso mudou.
1: E agora que conhece, já está em Portugal há 5 anos, que conhece a cultura portuguesa, como é que vê esta diferença cultural, por exemplo, entre o Brasil, que também conhece, obviamente, muito bem, e Portugal, que também já conhece bem?
0: Eu preciso conhecer mais de Portugal. Não tive muita oportunidade. O pouco que eu tenho oportunidade de ver, eu vejo que divulga-se pouco. Eu tenho visto alguma coisa na Novo Tempo. Tá? Eu sinto aqui que precisava ter mais. Precisava ter mais. Então, sei o pouco que eu vi, achei muito bom e tudo mais, mas precisava ter mais. Esse é um problema, talvez, pelo número de membros que tem em Portugal, comparado com o número de membros que tem no Brasil.
1: Atualmente são um pouco mais de 13 mil em Portugal e no Brasil, presumo que seja perto
0: 1 milhão e 800.
1: Exato, quase 2 milhões. É uma diferença.
0: É uma diferença enorme.
1: Claro, claro. Ennio, estamos a falar de compositores, estamos a falar enfim, de nomes que também figuram nesse cenário e temos aqui um vídeo de alguém que gravou uma mensagem para o Ennio. Veja.
2: Meu amigo Ennio Monteiro, que prazer cumprimentar você depois de tantos anos. Eu quero reforçar o fato de que suas músicas, seus arranjos, suas ideias me inspiraram muito ao longo da vida. A sua vida é uma grande bênção. E eu agradeço a Deus, não somente por você, mas também pelo seu pai, esse grande compositor que deixou esse legado maravilhoso de música e inspiração. Que Deus abençoe você, sua querida esposa, e que vocês tenham muitos e muitos anos de vida. E que Deus continue guiando cada passo de sua existência. Existência que foi trilhada com amor, com idealismo e com inspiração. Um forte abraço, meu amigo, e que Deus abençoe.
0: William... E eu começamos a compor mais ou menos na mesma época. E tínhamos a mesma preocupação, fazer música brasileira. Porque até a começarmos a trabalhar,

0: Cara, quem estava fazendo era meu pai e o professor Gerling, que também tem um hino no hinário, né? Não nesse hinário, mas no hinário anterior, aquele Eu quisera andar com Cristo. Essa era a primeira geração, eu diria. Eu chamo de primeira geração de compositores brasileiros, sem nenhum apoio, sem nenhum interesse da igreja por aproveitar esse trabalho.
1: Que compunha no verso dos bilhetes de avião.
0: Bom, aí eu diria que o William e eu, e algumas pessoas, Alexandre Reichert, Mário Jorge Lima, praticamente nós formamos o que eu chamaria hoje de segunda geração. Começamos a desenvolver alguma coisa que a igreja começou a aceitar e estimular. E tomamos coragem e produzimos muita coisa. É claro, o William tem um trabalho muito grande, porque ele trabalhou na área da música para valer. Eu fui um músico bissexto e trabalhava fora do meu trabalho normal, né? Mas ele diz que eu inspirei. Eu acho que não. Acho que nós nos inspiramos um ao outro.
1: Chegaram a compor algo juntos ou
0: Não,
1: nunca tiveram essa
0: não.
1: oportunidade?
0: Eu tenho esse problema. Eu não consigo produzir em parceria.
1: Nunca compôs nada com ninguém.
0: Ninguém. O Mário Jorge reclama. Diz, eu já fiz muita música com muita gente, com você eu não faço. O que acontece é o seguinte. A música, quando chega para mim, acho que Deus me dá, é a forma como Deus me dá a música. Ele me dá a letra e a música, normalmente, juntos. Juntos. Já nascem junto. Quando uma música, eventualmente, e a letra saem ali e eu sinto que não está combinando, aquilo fica de lado. Tem de combinar música e letra. E isso aí, então, isso me impede de trabalhar em parceria, fazer uma música. Até Francisco Gonçalves, o pai do Leonardo, ele fez alguma coisa. Fizemos uma música só, juntos, eu fiz a música, ele fez a letra. Mas eu acho que é o único caso.
1: Mas escreve músicas quando lhe pedem ou não? Ou tem que sentir essa necessidade?
0: Às vezes quando pedem, mas não é muito fácil. Tá certo? Eu fiz muita música de casamento. Cada vez que alguém ia casar, faz uma música para o meu casamento. Depois de um certo tempo já tinha esgotado. Outra coisa que também foi assim, a pedido, não é a pedido, mas nós tivemos uma experiência no Rio de Janeiro. Chamávamos lições cantadas. Cada trimestre pegava o tema da lição, fazia uma música para ser cantada pela igreja durante todo o trimestre na escola sabatina.
1: Sente que tem alguma música injustiçada, diria, que acha que realmente é uma música que podia tocar muitas pessoas, mas que de alguma forma não se espalhou como imaginou?
0: Não houve interesse. Tudo bem.
1: Mas não identifica nenhuma música que tenha escrito e que acha que esta música deveria estar, deveria ser tipo pam, pam, pam.
0: Não, acho que não.
1: Continua a compor, Ennio?
0: Não,
1: Não.
0: parei.
1: Mas por decisão própria ou...
0: Não. Como eu lhe disse, tudo que eu fiz, eu não fiz. Me foi dado por Deus. Se Deus parou de me dar, seja feita a vontade dele.
1: Mas sente que atualmente não há melodias que lhe vêm à cabeça, é isso?
0: Às vezes vem a melodia, mas é alguma coisa que não nasce como nascia antes. A melodia com a letra junto. A mente fica trabalhando e tudo mais e aparecem certas coisas. Mas não é como antigamente.
1: Quando é que foi a última música que compôs? Já foi há quanto tempo?
0: Acredito que talvez uns 15 anos atrás.
1: Então, em Portugal ainda não compôs nenhuma.
0: Não,
1: Ainda temos que lhe pedir para compor aqui pelo menos uma música aqui em Portugal. Quem sabe até para o nosso cenário adventista aqui em Portugal que
0: se
1: estamos a
0: for da
1: criar.
0: vontade de Deus, tudo bem.
1: Enio, vamos para o nosso último intervalo e voltamos já a seguir.
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1: Terceira e última parte do programa Olhos nos Olhos, com Ennio Monteiro de Souza, ele que é compositor, mas também é um matemático. Como é que se identifica mais? Se alguém viesse na rua e lhe perguntasse, é matemático? É compositor?
0: Depende, quem foi essa pessoa?
1: Mas se estiver sozinho em frente ao espelho, o que é que vê?
0: Não, na área que eu trabalhava, realmente era conhecido como Ennio Consultor. Mas na igreja, certamente,
1: Claro, como compositor.
0: é o compositor.
1: Quando falamos consultor, Ennio foi, enfim, a sua base é matemática, chegou a dar aulas, como dissemos, mas depois trabalhou essencialmente em informática, é isso? Quando
0: Exatamente.
1: ainda não havia computadores.
0: Estava começando, né? Não se chamava computador, eles falavam cérebro eletrônico.
1: Cérebro eletrónico. Estamos a falar na década de 60, mais ou menos, 70,
0: Exatamente,
1: por
0: na
1: aí,
0: década de 60.
1: em que o que haveram grandes máquinas e faziam o quê aquelas máquinas nessa altura?
0: Eu trabalhava na Companhia Siderúrgica Nacional, que é era uma das grandes consultorias na época, nas grandes metalúrgicas da época, né? E eu trabalhava lá e tínhamos um computador daqueles enormes, com aqueles rolos antigos e tudo mais. E nós fazíamos quase tudo ali: contabilidade, controle de produção, folha de pagamento. Tá? E fazíamos também alguma coisa na área de controle científico. Daquilo que era produzido ali na siderúrgica, tá? Fazíamos de tudo nisso aí. Mas aí veio um progresso muito grande. Saí da siderúrgica, fui para outras empresas, e aí eu vi o mercado crescer. As empresas começaram a investir. Antigamente, somente grandes empresas. Na época que comecei, era somente grandes empresas tinham condição de ter o um computador. Mas depois,
1: Toda a gente tem.
0: agora quem não tem computador?
1: Ainda usa, tem redes sociais e assim, ou não liga muito a essas coisas?
0: Um pouco, mas não sou
1: Não
0: muito
1: perde muito tempo.
0: não,
1: Usa inteligência artificial ou não está muito.
0: sim, uso muito a inteligência artificial para estudo da Bíblia. E para preparação, eu estou fazendo uma série de estudos, né, na Igreja de Almada sobre as profecias de Daniel Apocalipse. E é impressionante a quantidade de informação adicional que eu consegui obter para esse material, para preparar esse material, usando inteligência artificial. E muita coisa. Só para ter uma ideia, eu preparei a última apresentação que eu fiz um PowerPoint para apresentar, E aí um irmão lá, um ancião lá, chegou para mim. Enio, faça um podcast. Uhum. Isso aí. Eu nunca fiz um podcast, como é que eu vou fazer isso aqui? Não, faça um podcast. Eu disse, eu vou tentar, vou ver. Aí eu disse, ah, peraí. Peguei o PowerPoint, passei para a inteligência artificial e disse, a partir desse PowerPoint, gere um texto para podcast. Ele gerou.
1: Mas Enio, o Enio é talvez a pessoa que eu conheço que teve esta visão privilegiada desta evolução tecnológica que o mundo viveu, porque a minha geração, ok, crescemos, mas não tão antigo como o Enio, que começou a trabalhar com computadores nos anos 60, 70, ainda antes, ainda sem haver internet, pelo menos na forma como nós a conhecemos. Como é que, com a sua visão privilegiada, como é que analisa a evolução da sociedade, no caso a sociedade ocidental, em relação a estas mudanças tecnológicas e mais recentemente à utilização da internet, das redes sociais e tudo mais?
0: Tudo na vida, todas as evoluções tecnológicas, desde a imprensa de Gutenberg e tudo que se fez nesse meio, tem o lado bom e o lado mau. Sabendo usar é ótimo. Usando para o mal, e Satanás está aí para conduzir isso, vai causar problemas. A internet é muito bom, muito boa, se bem usada, e péssimas. Redes sociais são ótimas. Conheço pessoas que evangelizam através da rede social, mas também tem muita coisa ruim. Então, eu vejo essas coisas. Inteligência artificial vai cair nesse mesmo problema. Usando o bem, ótimo. Usando o mal, vai ser mais um meio de destruição.
1: O Enio tem 81 anos, já disse que há mais ou menos 15 que deixou de compor, já está aposentado também há pelo menos mais de uma década, sensivelmente, mas se há algo que não deixou de fazer é de estudar a Bíblia, de criar os seus seminários, as suas apresentações. Porquê que o estudo da Bíblia continua a ser algo que acredito que nunca vá deixar de o fazer?
0: É importantíssimo. É importantíssimo. Eu me dedico fortemente a isso. Tá? O estudo da Bíblia, mergulhar verso a verso. Meu estudo da Bíblia é assim. Eu vou verso a verso entendendo o que aquilo significa. Tá? Continuo aprendendo. Estou fazendo aquele curso que o professor Rodrigo Silva tem divulgado aí, estou fazendo aquele curso da Bíblia Comentada, que também me ajuda a me aprofundar. O fato de eu estar aposentado abriu caminho no meu tempo, no meu esforço, muito para isso aqui. Isso é hoje o grande objetivo da minha vida.
1: Gostava agora que nos pudesse ajudar aqui a falar nesta relação Portugal-Brasil, que é um assunto que, enfim, não vou dizer que é um assunto polémico, mas é pelo menos um assunto que está na ordem do dia, quer dentro da igreja, quer a nível social, e o Enio tem esta visão privilegiada. Que semelhanças é que encontra entre estes dois países, entre estas duas culturas, entre estas duas sociedades, entre o Portugal e o Brasil?
0: Semelhanças? O que chama mais atenção são as pequenas diferenças que acontecem. Mas eu me sinto muito à vontade em Portugal, tá? Fui muito, muito bem recebido, tá? Alguns brasileiros reclamam de que são mal recebidos aqui, que existe xenofobia. Eu não tenho essa experiência. As pessoas com que eu convivo têm a melhor... A diferença são as palavras diferentes. Eu falo celular. Sim. Os portugueses falam telemóvel.
1: Eu falo propina, fala estipêndio. É estipêndio?
0: Estipêndio. Era um nome que era dado, sim, pelo menos na época do meu pai.
1: Mas o que é que acha que Portugal pode aprender com o Brasil e vice-versa, que o Brasil pode aprender com Portugal?
0: Bom...
1: Não vamos falar de futebol.
0: No caso da igreja, especialmente, tá? Eu acho que há muita coisa que se faz no Brasil que poderia ser útil aqui em Portugal, tá? Mas Portugal também tem coisas que chamam a atenção aqui no que é feito. Eu percebo na questão da igreja, o pessoal aqui é um pouco mais conservador. Tá certo? É conservador. Nesse ponto, eu acho que o Brasil tem algumas coisas a trazer. A tribuna.
1: No Brasil chama-lhe a plataforma, não é?
0: Plataforma. As igrejas não estão mais usando plataforma, a maioria delas. Aqui a igreja é um pouco mais conservadora, ainda usa isso aqui, né? Eu tenho visto algumas diferenças nisso aí. Nesse ponto, eu acho que o Brasil, essas experiências do Brasil poderiam ser úteis para Portugal. Eu me sentiria mais à vontade nisso.
1: Enio, eu tenho aqui uma lista final de perguntas rápidas que eu vou fazer, que gostaria de ouvir a sua resposta. É aquilo que eu chamo o nosso momento ping-pong. Porquê? Porque eu digo aqui uma palavra ou, enfim, uma pergunta e depois o Enio responderá como entender, se quiser responder. Um hino.
0: Um hino? Ah, quão grande és tu?
1: E um compositor.
0: Compositor? Jefferson.
1: Um livro da Bíblia.
0: Livro da Bíblia? O que eu estou lendo agora, o que eu estou estudando agora? Mateus.
1: Uma música sua.
0: Música minha? Vou ficar com pegadas.
1: Uma qualidade da sua esposa.
0: Ah, sorriso dela.
1: Sorriso. Um defeito seu.
0: Um defeito meu? Tem muito defeito. Mas eu luto muito, muito com o que eu chamo de falta de humildade. Eu preciso aprender a ser mais humilde.
1: Um conselho que o seu pai lhe deu que nunca esquece?
0: Ah, faz tanto tempo que eu perdi meu pai que eu não vou lembrar de um conselho específico.
1: Um sonho que ainda gostaria de realizar?
0: O único sonho que eu tenho é uma nova vida. Essa vida aqui não tem valor nenhum para mim. Eu estou esperando a outra.
1: E uma palavra para definir Deus para si?
0: Amor.
1: Deus é amor. Enio, temos um último vídeo que eu gostaria de partilhar com o Enio, de alguém que também fez questão de gravar uma mensagem para si.
4: Um compositor inspira as pessoas através das melodias que ele compõe e através das letras que ele escreve. Um pai inspira seus filhos através de palavras, orientações e, acima de tudo, através dos exemplos. Quando eu reflito na minha própria vida, eu vejo que muitas vezes eu segui os mesmos caminhos do meu pai, seja tendo escolhido a mesma carreira profissional ou estando envolvido com a música na igreja e em outras coisas também. Eu sinto que eu coloquei os meus pés nas pegadas que foram deixadas para mim, como diz a letra do hino 390, de autoria do meu pai. Então, meu recado para ele hoje só podia ser esse. Pai, obrigado pelas orientações, pelos exemplos que me serviram de guia e inspiração na minha vida.
0: Esse é o Sandro, meu filho. Ele seguiu meus passos, mesmo em todos os sentidos. Ele é profissional de informática, compõe, toca piano. Exatamente.
1: E, sobretudo, tem um grande orgulho em si, a forma como ele se emociona a falar do pai.
0: É. Ele aprendeu a programar aos 9 anos, olhando por cima do meu ombro, enquanto eu programava no computador. Um dos primeiros computadores pessoais que eu consegui obter para mim. E ele aprendeu isso aqui. Se desenvolveu, ele tá, foi muito mais além do que eu consegui fazer.
1: E nós queremos agradecer ao Sandro e mostrar a última foto, que é precisamente, acredito que a foto mais valiosa que o Enio tem, que é a foto aqui com. Aqui é só com os netos, não é? Não estão aqui os filhos.
0: É.
1: Estas são os seus... Na verdade, esta foto já é bem antiga, porque todos os seus netos já são adultos.
0: É foto com os netos. A minha esposa e os meus 4 netos.
1: Ennio, a minha última pergunta. Se algum dia alguém quisesse escrever uma música sobre a vida do Ennio, que título é que gostaria que essa música tivesse? Vamos imaginar um musical... Jader Santos reúne os melhores compositores do Brasil, os melhores cantores, Leonardo Gonçalves vai lá e vamos então criar um título para este musical inspirado na vida do Ennio. Que título é que gostaria de ter?
0: Eu diria que Deus usa pessoas improváveis.
1: Muito obrigado, Ennio, por ter estado connosco aqui no Olhos nos Olhos e que Deus o continue a abençoar.

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1: Feijão Sol. Porque esta é a aliança que firmarei com a casa de Israel, depois daqueles dias, diz o Senhor. Nas suas mentes imprimirei as minhas leis, também sobre os seus corações as escreverei, e eu serei o seu Deus, e eles serão o meu povo. Hebreus capítulo 8, versículo 10. Os botânicos estão atualmente a aprender como tornar uma qualidade desejável de uma planta e acrescentá-la à outra, criando assim uma planta mais forte. Este processo apresenta verdadeiros desafios. Por exemplo, uma planta cresce como roseira, videira ou carvalho por causa do código genético contido no DNA. O DNA é composto por milhares de pedacinhos de informação codificada chamadas genes. Mas imaginemos que, no dente de leão, existe um gene que torna a planta imune a certas pragas mortais que atacam plantações valiosas como o feijão-soja. Seria maravilhoso se pudéssemos dar uma injeção ao feijão-soja e torná-lo imune. Como fazemos com as pessoas? Mas não podemos. Além disso, seria muito difícil tratar cada semente de feijão individualmente. Portanto, os cientistas procuram obter um gene de dente de leão, transferi-lo para o feijão-soja e cultivar novas plantações de soja que possuam essa qualidade. Surpreendentemente, os investigadores já estão a conseguir fazer uma transferência. Por exemplo, uma experiência deu bom resultado entre o girassol e um tipo de feijão. Como resultado, o feijão-sol possui qualidades positivas do girassol e do feijão. Tal como as plantas, precisamos de ser fortalecidos por qualidades desejáveis. E o maior cientista, Jesus, prometeu conceder-nos as qualidades do seu caráter para que possamos ser protegidos contra a doença chamada pecado. Nascerá o sol da justiça, trazendo salvação nas suas asas. Malaquias 4:2. E por um meio tão maravilhoso quanto os genes, que Jesus também criou, ele escreverá a linguagem codificada do céu no nosso coração e na nossa mente.
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1: Olá, estimado ouvinte da RCS. E a ti também, amiguinho, que estás a ouvir desse lado da rádio. Eu sou a Sofia Caixeiro. Pois é, a convite da RCS, a quem agradeço desde já, venho trazer-vos alguma das muitas músicas que fizeram e ainda fazem parte da minha vida, começando com a I Love You, Lord, dos A Cappella Praise.

trazer-vos esta seleção musical fez-me saltar diretamente para o baú das recordações e trazer à memória algumas músicas que já não ouvi há muito tempo. E o Basta Nele Confiar, que tenho no CD do grupo Água Viva, é uma delas.

Durante a minha juventude, tive o privilégio de participar no acantonamento de jovens chamado Evangelização. EVA, como lhe chamávamos na altura, pois agora é denominado de Impacto. Foi aqui que, junto com novas amizades que criei, pude viver uma grande experiência com Jesus. Sentia que a minha ligação com Ele era meio que superficial, se é que me entendem. Mas tudo mudou desde então. Este acantonamento tem a vertente, como o nome indica, de falar de Jesus aos outros. Cada ano, numa localidade diferente do país. Através da mensagem da saúde, de músicas, mímicas. Uma dessas músicas é a que vos trago neste momento. Tem por título Testemunhar do Amor, do grupo brasileiro Novo Tom, e que também foi cantada pelo Coro Nacional da Juventude Adventista de Portugal entre os anos de 2002 e 2004. Vamos ouvir então!

Os elementos do grupo Domus são alguns dos amigos que fiz durante o acantonamento que vos mencionei. Por isso, faz todo sentido trazermos uma das músicas do seu repertório e que eu gosto muito. Como é? Eu só quero estar onde estás.

O Meu Lugar, de Alexandra Samadelo, é também uma das músicas que se encontram no meu baú, mas que ainda é muito ouvida cá em casa nos dias de hoje. Obrigada, Jesus, por teres morrido por mim na cruz.

Por vezes surgem nas nossas vidas momentos menos bons e que nos deixam mais embaixo e desanimados. Quando me sentia assim, gostava de pôr a tocar a música Holy Spirit, I Thirst for You, do grupo Oslo Gospel Choir.

Outra das músicas muito cantada, diria até que aos altos berros, por mim e pelo meu filho mais velho, é a versão da Celtic Woman da música You Raise Me Up, que irão ouvir e acredito apreciar já de seguida.

temática da morte e sacrifício de Jesus é uma das que mais me tocam. Perceber que Deus Pai deu o seu único filho para morrer pela humanidade e refletir sobre a escolha de Jesus ao renegar-se no eu para me salvar levam-me a ter na minha playlist alguma das músicas que demonstram isso mesmo. E Getsêmani, de Leonardo Gonçalves, não poderia faltar.

Já passei o meio da tabela da minha seleção musical e ainda me faltou falar sobre o outro lado dos acampamentos e atividades dos depravadores. Escutistas, se assim for mais fácil de perceberem. Desde pequena que não era aquela que gostava de acampar. Tinha gosto pela natureza, sim, mas era mais apreciar do que a vontade de dormir no mato e essas coisas. Mas a reviravolta ocorreu depois de ter tido os meus dois filhos. Passei a participar com eles nas atividades, ser dirigente e fazer parte da direção de alguns desses acampamentos. E confesso, o bichinho chegou e ficou. Apesar de gostar de trabalhar com os jovens, é com a faixa etária dos mais pequenos que me sinto mais realizada. Poder cantar, fazer perguntas, sentar no chão, sei lá, tanta coisa. Pensando em músicas sobre esta parte da minha vida, a lista seria interminável. Mas trago-vos do projeto Canta com a Nice a música Crescer como Davi, que foi criada para um desses acampamentos em que participei com os filhotes. Ora, ouça!

Com a pandemia instalada devido à Covid-19 e os momentos passados fechados em casa, a música que mais se ouviu em família com regularidade é a You Say, da Lauren Dylan. Já conheciam?

Agora, após ter terminado a seleção destas opções musicais, ponho-me a pensar que haveriam muitas outras escolhas que também foram um marco na minha vida. Mas sabem o que é que todas elas têm em comum? É que falam sobre Deus. Falam sobre Jesus. Oh, quão maravilhoso é o nome de Jesus! Ou como diz a música do Hillsong, What a beautiful name it is, the name of Jesus. Já devem ter percebido com qual música me vou despedir de cada um de vocês. Isso mesmo, é a What a Beautiful Name. Mas será o cover da Riz Oliveira e os seus amigos. Deus é sem dúvida alguma a razão do nosso viver. Por isso, permitam que ele se torne o vosso melhor amigo.

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1: Volvida mais uma semana, cá estamos para trazer mais um médico de família aqui no seu consultório da Novo Tempo Portugal e da Rádio RCS. Mais uma vez, bem-vindo. Hoje tenho o prazer de voltar a estar à companhia da doutora Leni Soares. Leni, mais uma vez, bem-vinda.
2: Muito obrigada.
1: Para todos aqueles que não tiveram a oportunidade de ver o programa que fizemos anterior, a doutora Leni é biomédica, também professora universitária, investigadora e, portanto, ligada às coisas mais pequeninas do ser humano que têm um impacto muito grande na nossa vida. E num programa anterior nós falámos sobre as quatro dimensões, falámos da vida e da saúde no seu todo e das quatro dimensões da saúde. Hoje a nossa conversa vai tentar responder à pergunta das perguntas, porque é que a vida é tão bela, mas ao mesmo tempo tão importante, e quem lhe concede esse valor. Certamente vamos ter muito assunto para a nossa conversa, mas desde logo, para início do assunto, que dimensão é esta? E quem é que definiu que a vida tem esta importância toda?
2: Quando a gente olha para o ser humano, como você disse, né? Uma pergunta que não quer calar. Da onde viemos? Por que estamos aqui? Né? É o nosso propósito, né? Nosso senso de propósito. Bom, na minha vida de aluna, de pesquisadora, eu me deparei com essa pergunta muitas vezes. Mas o que mais me intriga, tudo bem que eu tenho uma fé, eu tenho uma crença, mas quando você olha para a prática, você olha para uma única célula, você vê a complexidade com que ela trabalha. Então, eu sou imunologista e a imunologia, a resposta do corpo de defesa, ela sempre está relacionada a uma comunicação impressionante entre as células. Isso a gente chama de sinalização celular. Quando a gente olha essa sinalização, você vê centenas de moléculas dentro de uma célula microscópica que estão trabalhando de uma forma encadeada dentro de um processo
1: muito organizado, né?
2: Extremamente organizado, extremamente complexo e controlado. O corpo, ele tem que saber a hora que faz, a hora que para, por que para, como para. Então, e tem um comando dentro da célula, que é o núcleo, que é o que diz para a célula o que ela produz, o que ela para de produzir, se ela se movimenta, tem células que se movimentam ou não, se elas se reproduzem, como que elas fazem. Então, você olha, hoje a ciência olha para isso e ela se pergunta, mas como que tanta complexidade? Porque não é... A gente fala, mas essa fala que a gente tem não dá toda
1: a
2: dimensão.
1: Né?
2: Não descreve toda essa dimensão. Então, aí a gente olha para o relato bíblico e a gente tem a resposta. No princípio, Deus. Então, hoje, as duas grandes vertentes de explicação de origem da vida, que são a criação, né? Deus como responsável por isso, ou então um ser inteligente responsável por isso, e a outra parte que é a evolução das coisas dentro do tempo, né? E chega onde a gente chega hoje.
1: Mas, Olém, peço desculpa estar a interrompê-la. Mas é curioso que eu diria, vá lá, essas duas grandes cosmovisões, elas são totalmente dispares, porque elas afastam-se por completo, mas a Leni, como cientista, está a trazer aqui um ponto de vista científico, e é do ponto de vista científico que a evolução se distancia da criação, o que tem alguma curiosidade. Ou seja, é parte da ciência que diz não, nós não existe uma mente, um criador por detrás de tudo isto. Como é que uma cientista, que ainda por cima tem a especialização, a especialidade de olhar para o mais pequenino e complexo do ser humano, consegue ao mesmo tempo ser cientista e ter fé.
2: Então, olha que interessante. Um dos primeiros momentos da minha vida que eu me deparei com isso foi na aula de anatomia humana. Eu estava com uma aluna fazendo anatomia. E aí eu olhei, a gente estava... Porque quando a gente começa a estudar anatomia, a gente começa a estudar o osso, o sequinho. Depois começam a vir as partes, até que a gente vê o corpo inteiro. Mas eu estava numa perna. E aí o negócio era tão impressionante, assim, o macro. Eu estava vendo com os meus olhos, eu não estava no mundo micro ainda. Aí eu falei, nossa, olha que junção perfeita aqui. Você tem um nervo, um vaso sanguíneo, o osso, o músculo, num encaixe perfeito. Eu falei assim, muito perfeito. Eu falei alto. A minha professora estava passando e falou assim, só a evolução faz coisas tão perfeitas. Aí eu fiquei pensando, um mesmo mecanismo, uma mesma visão, nós duas vendo a mesma coisa, eu, com a minha fé, chego à conclusão que isso só pode ser Deus. Mas quando eu fui para o mundo micro, aí eu vou dizer para você que o negócio ficou mais difícil. Como acreditar que tanta complexidade... Porque assim, tem hora que você fala assim, mas essas coisas têm que acontecer simultaneamente. Não dá para esperar tantos anos para que aconteça isso. Depois... Não, porque se não tiver aquele timing, não acontece. O DNA humano é uma das nossas dificuldades. Como é que você entende o DNA humano? Tanta complexidade. Você olha o tanto de informação que tem no núcleo de uma célula. E a célula é assim, ela tem que ter uma função, vem um sinal para ela que vai para o núcleo e diz assim, ativa essa parte do gene, do genoma. O gene é um conjunto de informações que dão uma determinada característica, que forma uma determinada proteína. Então, você pensa que isso está acontecendo o tempo inteiro nos trilhões de células, né? Você vai lá, dá essa informação para que o corpo faça isso, ative ou desative uma determinada parte do seu corpo. E aí vem uma outra questão muito complexa, que é a epigenética. Que ela diz assim, tá bom, essa informação toda tá lá, mas aí você associa o seu modo de viver, que não está necessariamente afetando a sequência do código, mas está afetando a maneira como o código se comporta.
1: E que transporta para gerações vindouras.
2: E que isso vai para gerações futuras. Aí você olha para o nosso contexto hoje de doenças. Fala, mas por que está crescendo tanto determinados grupos de doenças? Por exemplo, as doenças autoimunes. Então, aí você olha assim, bom, não é apenas o código em si. Tem uma outra influência, aumenta ainda mais a complexidade de tudo quando você agrega o seu modo de viver aquilo que o seu contexto biológico já tem.
1: Como é que, como cientista também, como é que olha para as duas áreas, para as duas visões? Como é que, por outro lado, é verdade que a Lani, com a sua fé, tem essa carga e, portanto, tem essa cosmovisão, mas como é que olha também para o outro lado, a parte mais científica, que olha para uma forma mais fria, eu chamaria não espiritual, para esse lado do ser humano?
2: Dentro do contexto científico, o que, que a gente entende? A metodologia científica é que constrói o conhecimento. Então, você coloca a metodologia científica em prática. Então, você faz uma observação, aquela observação vira uma pergunta, você propõe uma metodologia para responder e você tem o resultado. É isso que a gente faz o tempo inteiro dentro do contexto científico. Nós nunca vamos poder, dentro do contexto científico, remontar a origem da vida. Nem no contexto da criação e nem no contexto da evolução. Não é possível a gente ir para um para um laboratório em condições controladas, de variáveis controladas, e chegar à conclusão, bom, a vida surgiu realmente pela criação ou a vida surgiu realmente dentro de um processo evolutivo com milhões de anos? Mas isso eu entendo. Então, a metodologia científica não vai dar conta de trazer essa resposta. Vai ter que ter fé, de qualquer jeito. Ou fé...
1: numa ou fé na outra.
2: Ou na outra.
1: Eu até diria, o não crente precisa ter mais fé, mas é mesmo, apenas a minha opinião, não é? Olhar para tanta complexidade e achar que não há uma mente por trás daquilo tudo, na minha perspectiva, é preciso mais fé.
2: Foi aí que o design inteligente entrou e tem crescido muito. A gente tem uma série de grandes pensadores na história que são cristãos e que chegaram à conclusão. Tem um Deus. Aí tem nome esse ser, essa entidade tem nome, é Deus.
1: O próprio Darwin era crente, né?
2: Sim, sim. E aí a gente tem um grupo que não necessariamente nomeia Deus, mas sabe, há um ser muito inteligente atrás disso. Um exemplo recente, relativamente recente, foi o próprio... A nossa biblioteca genômica. Hoje a gente conhece todo o nosso código genético, né? Todos os genes, quais são o código, o que que eles determinam. Então a gente tem tudo isso numa biblioteca genômica humana. Para isso acontecer, foi organizado, os Estados Unidos liderou isso, né? Um médico, o Dr. Francis Collins, ele liderou esse projeto, o genoma humano. As funções, as atribuições foram divididas em laboratórios ao redor do mundo para a gente chegar no objetivo. E o Dr. Francis Collins, ele, uma pessoa que não tinha uma fé, no final de tudo, ele descreve o genoma humano como a linguagem de Deus. E ele escreve um livro,
1: exatamente.
2: The Language of God. Então, que conclusão que ele chegou? Não tem como essa complexidade não ter um ser inteligente por trás disso. E a gente está vendo estudos agora, do ano passado, do ano retrasado, mostrando o quanto de informação tem dentro de... Para esse mecanismo que a gente já conversou aqui, da célula, sinalizar no núcleo. Gente, é um emaranhado... É uma cromatina. Eu já fiz muita extração de DNA. Mas quando eu estou fazendo extração de DNA, eu estou pegando um trilhões de células. Geralmente a gente pega células de defesa, nucleadas, separa. E a gente extrai só o DNA. E a gente vê, desses milhões de células, a gente vê um enovelado que no tubo de ensaio é um enovelado branquinho que você fala assim, bom, aqui está o código dessa pessoa, mas ali a gente tem muitas e muitas e muitas e muitas cópias, porque vieram de muitas e muitas células, aquelas cópias. Mas quando você pensa que uma única célula daquele indivíduo tem o código...
1: Completo, né?
2: Você fala assim, mas gente, que loucura é essa? Como é que você tem tanta informação codificada num espaço... Então, assim, é impressionante isso.
1: Muito bem, vamos fazer apenas um pequenino intervalo, é muito curto, e já a seguir vamos então tentar responder à pergunta, como dizia a doutora Lani, não quer calar. É mesmo já a seguir ao intervalo.
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1: 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Luane, voltando ao nosso assunto, eu acho que é fantástico. Eu sou apaixonado por toda essa complexidade, não sendo especialista apenas, sou um curioso, e a complexidade irredutível para mim é uma paixão, o flagelo bacteriano e outras coisas, onde nós mostramos, na coisa mais pequenina que existe, uma fábrica ali, um motor, tudo bem engendrado por detrás de uma mente humana. Mas nada disso responde à pergunta do início do nosso programa. É isso que confere a dignidade e o propósito ao ser humano?
2: Então, quando a gente tem o contexto da fé, quando a gente entende a criação como um ato de um ser especial, né? Deus.
1: Que fez as coisas ao pormenor, não é?
2: Ele planejou.
1: Dedicou-se.
2: Ele criou tudo de uma forma harmônica, dentro de um contexto, assim, extremamente organizado. Então, quando Deus pensa na vida humana, ele vai gradativamente montando o planeta, começando do começo, no começo, haja luz. E aí, uma coisa super impressionante, o relato bíblico fala, né? Deus cria a partir do nada. Então, desde o início, existe um plano. Desde o início, existe uma organização. Desde o início existe um objetivo, desde o início existe um propósito dentro do contexto da fé. Então, o ser humano não está aqui por um acaso, o ser humano não está aqui sem um propósito. O ser humano foi criado por um ser que é, simplesmente, ele é, né? Que a mente humana tem limitações para entender. Dentro do nosso contexto, como criaturas, isso é uma coisa muito importante para a saúde. Para a nossa saúde, a gente precisa entender essa nossa limitação. A gente precisa entender que nós, dentro do contexto criacionista, entendemos bem claramente isso. Deus nos criou com o propósito de ter uma relação pessoal com Ele. Esse Deus que é soberano do universo, ele é individual. Eu posso me comunicar com ele em pensamento, a qualquer momento. Eu tenho condição de conversar com ele a qualquer momento. Então, quando a gente traz isso para a nossa vida, a gente vê os benefícios da saúde. Então, vamos falar de 3 dimensões aqui, diretamente relacionadas. A dimensão mental, né? Você ter a oportunidade de entender o propósito. Hoje, cresceu exponencialmente. Eu tenho lido bastante artigos sobre isso. O número de publicações científicas sobre propósito. O ser humano querendo entender o seu propósito. Por outro lado, o quanto que a ausência de propósito tem trazido impactos na saúde. Quanto o individualismo tem trazido impacto na saúde? As pessoas que não têm... Eu vejo vários artigos relacionados, por exemplo, a estudantes universitários que vivem em competição, né? Que o aluno tem que competir nas provas, tem que competir no trabalho, tem que competir para entrar na faculdade. o quanto isso tem sido negativo, porque a pessoa acaba se isolando, porque ela não compartilha, ela não troca, não tem parceria, não tem trabalho em equipe. Então, você vê como as coisas estão todas interconectadas. Quando você percebe dentro do contexto bíblico o propósito de Deus para criar a gente sabe da onde nós viemos, nós sabemos por que nós estamos aqui e nós sabemos, dentro do contexto bíblico, o futuro, o que a gente entende que vai acontecer. Isso traz para a gente um reconhecimento de uma necessidade de conexão com o transcendental. Essa necessidade com o transcendental é uma necessidade humana. O ser humano se relaciona com a transcendência, seja ela qual for, desde sempre. A história da humanidade, a gente vê isso. Então, a gente reconhece, isso é intrínseco. É o que a gente estava dizendo anteriormente. A espiritualidade é uma questão intrínseca humana. É uma necessidade natural humana.
1: Ou seja, o próprio Criador se preocupou com a pequenina molécula que criou, a molécula com propósito, criou o ser humano também, ele com propósito. Eu gostaria de saber mais à frente, e vamos terminar dessa maneira, o impacto que é, eu diria, essa visão, essa cosmovisão do ser humano como um Deus criador na nossa saúde. Mas antes disso, uma pergunta muito pessoal. Não é só biomédica, não é só professora. Como é que na sua área de investigação, e é curioso, tinha feito esta pergunta há pouco tempo, a conversar com um arqueólogo cristão, como é que ao mesmo tempo se pode ser rigoroso, usar um método científico rigoroso à procura de uma determinada resposta, eu diria até de uma forma isenta, para ser ainda mais preciso na pergunta, sem se esquecer que é cristão e que já tem essa visão do mundo?
2: Quanto mais você se aprofunda, mais você vê Deus. Quanto mais ciência, você mais se aproxima. Você tem que olhar para os dados de forma isenta. Você tem que propor uma metodologia reconhecida cientificamente. Mas na hora que você leva isso, aí você fala assim, gente, quanto mais a gente evolui no sentido de aumenta a tecnologia, os microscópios hoje, os aparelhos, você entra nos laboratórios hoje, eles são altamente tecnológicos, computadorizados. Aí você fala assim, quanto mais você avança na ciência profundamente, isso vai cada vez mais te aproximando de Deus. Porque você entra nessa questão que eu mencionei aqui. A complexidade da vida humana começa a deixar a gente sem respostas, entendeu? Como é que tanta complexidade... Alguns usam uma analogia bem básica, assim, diz assim, se você pegar um monte de letras, esse livro aqui que a gente está aqui no nosso cenário, joga para cima. Qual é a chance desse jogar essas letras para cima e esse livro cair organizado? Qual é a chance disso acontecer? Claro. É muito mais fácil isso acontecer do que o ser humano ser fruto de uma série de eventos ao longo do tempo.
1: Fantástico. Agora sim, estamos apenas com um pouco mais de 3 minutos. Como é que impacto é que tem na nossa saúde se cada um de nós olhar para a saúde, olhar para o corpo humano e o cuidado com a nossa saúde e com o corpo humano dessa forma onde um Criador nos criou, perfeitos, mas ao mesmo tempo nos quer manter também perfeitos na área da saúde? O que é que muda na nossa vida?
2: Muda o propósito. Eu vivo com propósito. E viver com propósito faz toda a diferença. A gente está vendo o quanto que... Eu citei questões negativas, né? Por exemplo, o individualismo, o pessimismo, as pessoas egoístas. Vamos falar o contrário agora. Os estudos estão mostrando o quanto o altruísmo, quanto que o voluntariado, quanto que o senso de propósito. Eu tenho vários alunos, que eu sou orientadora de mestrado e de doutorado, eu vejo trabalhos deles, por exemplo. O quanto que as pessoas, então, ainda em busca de propósito. E você faz uma comparação. O quanto que a pessoa já encontrou o propósito e como que está a saúde dela. existe uma associação positiva. Quanto mais a pessoa já encontrou propósito, mais você vê uma saúde respondendo positivamente. Quanto mais a pessoa tem uma visão otimista da vida, mais a saúde responde positivamente. Quanto menos estresse, quanto mais resiliência, quanto mais coping, que a gente, um termo científico bastante usado, é o religions coping, quanto o enfrentamento da adversidade através da fé e do propósito, ela traz para a gente uma saúde. Então, a gente hoje já começa a ver estudos, centenas de estudos, mostrando na prática o corpo humano respondendo positivamente para o propósito, respondendo positivamente para essa cosmovisão mais otimista, respondendo positivamente para resiliência. Então, isso já é um fato.
1: Fantástico. Sendo que queríamos aqui muito tempo a falar sobre este assunto. Não faltaria, era assunto, como vocês costumam dizer no Brasil, para continuarmos a nossa conversa. Infelizmente, temos que terminar. Mas um pormenor interessante é a noção de que se o nosso corpo também pertence a Deus, então eu tenho um dever também de o cuidar maior do que se ele me pertencesse a mim mesmo e eu faria dele o que
2: quisesse. Uma responsabilidade diante de Deus.
1: Fantástico. Lani, mais uma vez, muito obrigado.
2: Prazer.
1: Marcamos aqui, sempre que for oportuno, voltarmos a estar juntos para trazermos outro assunto. Até lá então, se Deus quiser. 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O nosso programa chegou ao fim. 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Mencionámos ao longo do programa de hoje um programa que fizemos lá atrás, que falou sobre as quatro dimensões da vida humana. Então, se quiser saber mais sobre esse assunto, não perca esse episódio. Vai encontrá-lo também no podcast. Mais uma vez, um grande abraço. Obrigado por estar desse lado das câmaras e dos microfones e vemos-nos no próximo programa, porque aqui todos têm médico de família.
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1: Olá, amigos da Rádio Novo Tempo, muito bom estar com vocês aqui de novo, muito obrigado pela sua audiência. O amor entre um homem e uma mulher requer mais que sentimento. É preciso dar dois passos para trás e olhar o relacionamento com olhos analíticos. Ou seja, tentar entender como você funciona e como o outro funciona como pessoa. Sem essa visão analítica, pode ficar mais difícil o bom entrosamento afetivo do casal. A maneira de viver o afeto, né, o sentimento, a sexualidade, a troca de ideias é diferente no homem e na mulher. Não é melhor em um e pior no outro gênero. É diferente. A tendência da média das mulheres é priorizar o vínculo afetivo, enquanto que para o homem a prioridade na média deles é voltada para o contato físico, tendendo a se sentir estimulado sexualmente

0: mesmo quando o contato com a mulher esteja acontecendo num nível afetivo. Isso parece ser alguma coisa determinada biologicamente e de forma genética. Por isso, não adianta o homem se queixar dizendo: ah, a mulher só pensa em querer ficar junto, querer mais afeto, mais atenção, mais diálogo. E também não adianta a mulher se queixar dizendo: ah, homem só pensa em sexo, logo que a gente fala de afeto, ele já deseja sexo. Olha, isso não é um defeito nem nele nem nela, mas são características geneticamente determinadas. E cada um vai precisar trabalhar consigo mesmo, individualmente, para que esta tendência não prejudique o relacionamento. Parece que o homem deseja a mulher, e a mulher deseja o desejo do homem. Não tem como igualar isso. E porque ele ou ela não é, não age, não sente igualzinho você, isso não quer dizer que não existe amor. Quer dizer que não existe uma forma de manifestar o amor de maneira exatamente igual de um para o outro. Isso precisa ser respeitado para que o relacionamento progrida em felicidade. Perceber essa diferença inevitavelmente levará a pessoa a entender que parte de suas necessidades afetivas não poderão ser preenchidas pelo companheiro e pela companheira. Por quê? Por que parte não vai ser preenchido? Porque, como homem e mulher são diferentes na questão de viverem o afeto, isso significa que cada um não vai encontrar no outro o seu jeito próprio ou pessoal de funcionar. Então, parece que o outro nunca chega lá, né? Ninguém chega, na verdade, em tudo. A ilusão entre amantes, né, pessoas que estão aí tendo um caso de infidelidade conjugal, os amantes, a impressão, a ilusão que eles têm é que dá para chegar sim no entrosamento perfeito. Mas quando uma pessoa tenta aprofundar o relacionamento afetivo com a sua amante ou com seu amante, ou se larga o seu cônjuge para viver com esse amante, o que quase que invariavelmente vai acontecer? Vai acontecer frustração. Por quê? Porque a pessoa vai se defrontar novamente com a diferença entre o homem e a mulher na forma de amar. Daí vem de novo a sensação de incompletude, de falta. Quanto mais cedo o homem e a mulher conseguir lidar construtivamente com esta falta e incompletude, mais agradável poderá se tornar o relacionamento. Claro, ambos vão precisar fazer isso, não é tarefa só de um. Se um ficar estagnado na acomodação e não fizer nada para melhorar, complica e perpetua a sensação de frustração. Nenhum ser humano pode preencher totalmente as necessidades afetivas de outro ser humano. Entender e aceitar isso é fundamental para o bem-estar do casal e pode ser o começo, né, de uma completude que seja possível, né? Algumas coisas dá para completar, mas não em tudo. Grande abraço, até breve, se Deus quiser.
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1: Bem-vindo ao Comportamento, que está começando aqui na Rádio Novo Tempo. É sempre bom ter você aqui com a gente, juntos e aprendemos mais com as histórias que recebemos aqui no nosso programa. Eu sou a Aline Carvalho e quem vai nos ajudar é a Priscila Bells. A Priscila é psicóloga. Priscila, a história de hoje é a seguinte. Meus vizinhos estão brigando muito ultimamente e por dividirmos parede, conseguimos ouvir tudo aqui em casa e meu filho de 6 anos está ficando assustado e eu não estou sabendo lidar com essa situação. Não sei o que fazer. Preciso de ajuda.
2: Olá, Aline, tudo bem? Olá para você também, ouvintes. A gente ouvir pessoas discutindo do outro lado da parede, seja em cima, embaixo, do lado, é sempre muito desagradável, né? E as crianças realmente se assustam. Elas têm mais dificuldade de entender o que está acontecendo do que a gente. Eu não conheço seus vizinhos, mas eu aconselharia você a separar um tempo para ter uma conversa com eles. A gente tem que resolver as questões antes do conflito, do momento que a coisa está pegando fogo mesmo. Bater na porta, perguntar se está tudo bem, ou um telefonema e dizer, olha, não quero interferir na discussão, os motivos, enfim, mas eu tenho uma criança, explicar exatamente o que acontece e ela tem se sentido com medo, assustada. Alguma coisa que vocês podem fazer com relação a isso? A gente sempre joga a responsabilidade para o outro. Do que a gente dizer, olha, essa situação está insuportável, está muito ruim, acusar, né? A gente pergunta, o que está acontecendo? Vocês podem pensar em alguma solução para que esses gritos, né, esse barulho todo não assuste uma criança e outras pessoas? Que tal vocês resolverem isso? Eu sei que falar assim parece fácil, né? A situação às vezes é bem mais complexa, mas parta desse princípio de que se você não fizer nada, as coisas vão continuar. E, de repente, se você puder falar o quanto isso está incomodando uma criança, eles podem, quem sabe, se sensibilizar e mudar essa situação e resolver essa pendência entre eles.
1: Muito obrigada, Priscila, por suas dicas. O programa de hoje fica por aqui e a gente se encontra no próximo.
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1: Olá! Hoje falaremos de brinquedos e sobre eles tentarei responder a algumas questões. A primeira questão que se coloca é: porque é que, por vezes, as crianças não se entusiasmam com aqueles brinquedos tão divertidos que nós lhes oferecemos? A resposta mais simples, embora admita não ser a única, é de que esses brinquedos satisfazem essencialmente os gostos de quem os oferece. Nesse contexto, há dois motivos que nos impulsionam para a escolha do brinquedo. Uma tem a ver com as nossas experiências positivas em criança com aquele tipo, aquele género de brinquedos. Adorávamos puzzles, então oferecemos puzzles que muitas vezes acabamos por ser nós a montar quase sozinhos. A outra razão está relacionada com uma forma de compensação pelo brinquedo que nós nunca tivemos. Eu sempre desejei ter uns patins, por exemplo. Desconhecendo o nome, até me recordo que lhe chamava sandálias com rodas, mas nunca tive. Quando ofereci uns patins ao meu filho, foi de facto assumindo o prazer por ele. Às vezes, os gostos dão certo, outras vezes, nem por isso. Mas passemos a outra questão. Por que é que os brinquedos duram tão pouco nas mãos de algumas crianças? Eu começaria por dizer que um brinquedo é aquele que não se limita a ser usado apenas com o objetivo para o qual foi criado. Estranho, não? Gosto de dizer que um brinquedo deve ser usado não apenas na ótica do utilizador, mas também na ótica do investigador. Volto ao meu tempo de infância para exemplificar aquilo que quero dizer. Uma vez ofereceram-me um carro de pressão. Chamávamos carro de pressão aquele que se empurrava para trás e depois largava-se e ele andava sozinho para a frente. Experimentei-o nessa função várias vezes. Era a ótica do utilizador. Mas depois quis descobrir o porquê daquela autonomia e passei para um uso na ótica do investigador. Claro, abri o carro e estudei o mecanismo ao pormenor. É verdade que o carro deixou de andar como andava, mas o brinquedo havia se tornado bem mais rico. As crianças precisam de mexer, de desmanchar, de satisfazer a sua necessidade, de fazer experiências, e isso, por vezes, encurta-lhes a vida. Mas é positivo. É normal que as crianças pareçam querer todos os brinquedos do mundo? É outra pergunta que se coloca. É. Depois de satisfeito um pedido, partem logo para outro. Talvez porque dentro de cada adulto exista uma criança, com a grande maioria de nós passa-se rigorosamente o mesmo. Quando surge um telemóvel com mais um não sei quê, parece que aquele telemóvel que era o dos nossos sonhos perdeu o encanto. E isto para não falar dos carros, que perdem o fascínio, o charme e aquelas qualidades todas que nos levaram a comprá-lo no momento em que surge um novo modelo. Como podemos nós criticar as crianças? Agora, em extensão a isso, outra pergunta se coloca. Então devemos tentar satisfazer todos os pedidos das crianças e as suas reclamações? Ah, aqui a resposta é um claro não. A satisfação de todos, eu diria mesmo a satisfação de muitos dos seus pedidos de brinquedos, é deles que estamos a falar hoje, não só não garante a sua satisfação por tudo aquilo que disse anteriormente, como as torna crianças insaciáveis e até egoístas. Como afirma o psicólogo Eduardo Sá, cabe aos pais o papel de arrumar os desejos dos filhos. Quer isto dizer que, perante o desejo quase infindável das crianças, deverão os pais enunciar e fazê-las compreender um conjunto de regras, de critérios estabelecidos em função daquilo que eles, pais, consideram adequado, positivo e razoável para o seu desenvolvimento, ou ainda devido a outras limitações onde cabem, por exemplo, razões financeiras. Quanto a brinquedos, desta vez ficamos por aqui. Mas voltaremos a encontrar-nos para outro assunto no próximo encontro, que já sabe, é no próximo ponto e vírgula. Até lá!
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1: Olá, estou de regresso para mais um Diário da Saúde, o espaço onde falamos de saúde de forma clara, simples, próxima e sempre com o compromisso de cuidar do seu bem-estar todos os dias. Hoje trago um tema que pode não parecer óbvio à primeira vista, mas que é essencial para todos nós em qualquer fase da vida: a segurança do doente. Sabia que existe um dia dedicado a este tema? É verdade. O 17 de setembro é o Dia Mundial da Segurança do Doente. Um momento importante para lembrar que quando falamos em saúde, não basta tratar. É preciso tratar com segurança. Mas afinal, o que é isto da segurança do doente? É garantir que tudo o que acontece durante os cuidados de saúde, uma consulta, um exame, uma cirurgia ou até a toma de um simples medicamento, seja feito da forma mais segura possível, sem erros, sem complicações evitáveis, com atenção ao detalhe e com respeito por quem está a ser cuidado. A Organização Mundial da Saúde lançou esta iniciativa em 2019 com um objetivo claro: unir profissionais de saúde, gestores, governos e também os próprios utentes em torno de uma ideia simples, mas poderosa: cuidar com segurança salva vidas. E sim, todos temos um papel nesta missão: médicos, enfermeiros, farmacêuticos, claro, mas também nós, enquanto doentes ou familiares. Como? Fazendo perguntas, esclarecendo dúvidas, partilhando informações importantes com os profissionais de saúde, lendo com atenção as instruções dos medicamentos e, acima de tudo, participando ativamente nas decisões sobre a nossa saúde. Porque quando estamos informados, atentos e envolvidos, os cuidados de saúde tornam-se mais eficazes e também mais seguros. Em Portugal, várias instituições têm trabalhado para melhorar a segurança dos cuidados prestados nos hospitais, nos centros de saúde, nas farmácias e até em casa. Há ainda muito por fazer, é certo, mas cada passo conta. Por isso, neste Dia Mundial da Segurança do Doente, tome nota. A segurança na saúde começa em cada um de nós. Esteja atento, questione, procure saber mais, porque cuidar também é participar e, quando cuidamos com atenção, cuidamos melhor. Lembre-se, a segurança em saúde nunca é um extra, é sempre essencial. Por hoje, o Diário da Saúde termina por aqui. No próximo episódio, voltamos com mais temas que inspiram, esclarecem e ajudam a viver com mais saúde, por dentro e por fora. Até lá, cuide-se bem, com informação, com atenção e com segurança.
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1: Começa agora mais um episódio do Fórum Bíblico. Obrigado por escolher a nossa companhia e dessa forma partilharmos consigo este tempo dedicado ao estudo da Bíblia Sagrada, a Palavra de Deus. Neste programa vamos analisar novas perguntas sobre mais um tema bíblico em específico. Talvez as respostas venham esclarecer dúvidas que tenha antigas ou, quem sabe, possa despertar em si o interesse por este tema ou por outros temas que nunca tinha explorado ou que nunca tinha pensado tão profundamente. Por isso, convidamo-lo a acompanhar-nos com a sua Bíblia e, se assim o desejar e tiver condições, a tomar também algumas notas no seu tablet, num bloquinho de notas, para que depois possa recapitular aquilo que aprendemos. Hoje vamos analisar um tema que é muito debatido do livro do Apocalipse, a respeito da identidade dos 144 mil. Quem serão estas pessoas? Será este número ali descrito no Apocalipse um número literal ou simbólico? Pois bem, estas são questões que estão expressas justamente nas duas perguntas que hoje vamos partilhar consigo neste fórum. Para nos ajudar a compreender este tema em concreto, dos 144 mil, contamos, como sempre, uma vez mais, com a presença sempre muito esclarecedora do teólogo Artur Machado. Olá, Artur.
2: Olá, Marco.
1: Bem-vindo uma vez mais. E hoje o tema também é desafiante.
2: É verdade.
1: E um tema muito interessante. Já temos estudado outros temas até recente, dos 24 anciãos. Hoje falamos de um outro tema abordado no Apocalipse. E vamos então conhecer já a primeira das duas perguntas que temos para colocar hoje no programa ao teólogo Artur. E a primeira pergunta é a seguinte: gostaria de saber se me podem esclarecer sobre os 144 mil que aparecem no livro do Apocalipse. E depois a questão, claro, principal: quem é que são estas pessoas?
2: Quem é que são estas pessoas?
1: Quem é que diz respeito a este número?
2: É verdade. É um dos números mais emblemáticos do livro do Apocalipse, um daqueles que tem realmente chamado a atenção de vários estudiosos ao longo do tempo, e têm sido muitas as interpretações que se têm feito realmente deste número. Podemos dizer que ele aparece duas vezes no livro do Apocalipse, ele é mencionado duas vezes, ele é mencionado uma primeira vez no capítulo 7 do livro de Apocalipse, uma segunda vez no capítulo 14. Mas, como eu estava a dizer, há várias interpretações. Há quem veja neste número os judeus, o número de judeus que se converterão ao cristianismo após o arrebatamento secreto. É esta a opinião de alguns eruditos. Outros pensam que tanto eles como a grande multidão que surge no capítulo 7 representam a Igreja. Portanto, são duas maneiras de se representar a Igreja. Os 144 mil representam a Igreja antes da grande tribulação, a grande multidão representa a Igreja depois da tribulação. Há quem pense que se tratam apenas de descrições de pessoas, mas tudo relativo ao primeiro século, nada relativo ao futuro. Há também uma outra perspectiva de interpretação, que é aquela que eu vos vou dar hoje, porque qualquer interpretação do livro de Apocalipse vai estar sempre agregada a uma linha de pensamento ou a uma escola de interpretativa do próprio conteúdo profético de Apocalipse. E aquela com a qual eu mais me identifico e que eu penso que é aquela que mais concorda com aquilo que é a Bíblia é a denominada historicista, isto é, que vê que o livro do Apocalipse, no fundo, o que ele descreve é a história do povo de Deus desde um determinado período de tempo, desde o início da era cristã, vamos dizer assim, até ao momento do clímax escatológico, que é a criação da nova terra. Portanto, e o livro do Apocalipse descreve-nos, digamos, essa cronologia. Para fazermos rapidamente o ponto da situação, portanto, nós dissemos que a primeira vez que os 144 mil aparecem é no capítulo 7. O capítulo 7 é um capítulo que está englobado numa descrição de sete selos. O livro do Apocalipse tem uma visão introdutória, depois tem cartas às sete igrejas, que é uma forma de mostrar a história da igreja ao longo dos séculos, e depois vêm os sete selos, e depois vêm as sete trombetas. E todos eles, sete cartas, sete selos, sete trombetas, tratam da mesma questão, a história da igreja ao longo dos séculos, até ao tal clímax escatológico.
1: Utilizando símbolos, utilizando imagens.
2: Imagens diferentes e vão sempre apresentando novas perspectivas. Agora, é importante vermos este capítulo 7. O capítulo 7 é um parênteses entre o sexto e o sétimo selos. A conclusão do sexto selo leva-nos aos eventos finais da história da Terra que conduzem à segunda vinda de Cristo. E, na verdade, o sexto selo, que está no capítulo 6 do livro do Apocalipse, termina com uma pergunta e com uma constatação. Vem aí o dia da ira do Cordeiro, a ira de Jesus Cristo, ou o dia do juízo, como queiramos chamar-lhes, e a pergunta é: quem poderá subsistir? Esta é a pergunta com que encerra o capítulo 6. E o capítulo 7 começa justamente com a afirmação de João: e depois destas coisas eu vi outro anjo, vi quatro anjos que estavam sobre os quatro cantos da terra, retendo os quatro ventos da terra, para que nenhum vento soprasse sobre a terra, nem sobre o mar, nem contra árvore alguma. Portanto, para responder à pergunta quem poderá subsistir, João vai dizer: eu comecei por ver isto. Claro que nós estamos aqui, esta expressão quatro cantos da terra é uma expressão de universalidade. Uhum. Ela é muitas vezes usada na Bíblia para descrever os quatro pontos cardeais, norte, sul, leste, oeste. Portanto, os quatro cantos da terra significa a terra na sua totalidade.
1: E não uma prova que a terra é plana, como já vimos
2: não
1: também
2: uma terra,
1: no programa
2: não
1: anterior,
2: uma prova que a terra é plana, exatamente. Estes quatro cantos estão relacionados com estes quatro ventos. Também, se nós formos ver Daniel capítulo 7, versículo 2, ou Jeremias capítulo 49, versículo 36, vemos que os ventos na Bíblia simbolizam forças destruidoras, são agentes de Deus, mas de forças destruidoras. A terra e o mar são usados na Bíblia para designar povos, nações, de onde podem emergir poderes. Aliás, mesmo no próprio livro do Apocalipse, há um animal que sobe da terra, há um animal que sobe do mar, e esses dois grandes animais são movimentados pelo dragão, por Satanás, e portanto, terra e mar são a designação de povos ou de nações, e as árvores que o texto menciona, as árvores são muitas vezes utilizadas na Bíblia para designar o justo. O Salmo 1, por exemplo, diz que o justo é como uma árvore plantada junto a ribeiros de águas. Portanto, João começa por ver uma visão, por ter uma visão, que há qualquer coisa de interessante que vai acontecer. E ele depois diz nos versículos 2 e 3, ouvi, isto é importante, João não vê no capítulo 7, ele não vê os tais 144 mil. Ele ouve o número dos assinalados. São pessoas que são seladas. Nós não temos aqui tempo para falar deste selamento. Podemos apenas evocar que no capítulo 8 e 9 do profeta Ezequiel, Ezequiel também vê que a elite religiosa do povo de Israel está comprometida com a idolatria, estão a adorar e

0: significados. Ele pode significar propriedade. Era colocada uma marca nos animais, nos objetos, que pertenciam a alguém. E portanto, essa marca designava a posse,
1: Quem era o proprietário, não é?
0: a circuncisão. Era uma marca de pertença do próprio povo de Deus, ao próprio Deus. Um selo, portanto, primeiro ele pode designar propriedade, um selo também é sinal de proteção. Nós podemos lembrar Caim. Caim mata Abel e ele diz: agora qualquer que me encontrar vai-me matar. E Deus coloca um selo em Caim, coloca um sinal em Caim para dizer: não, com este sinal tu não vais ser o alvo daquilo que tu fizeste. Ou seja, mesmo assim, um selo pode significar justamente a proteção. Um terceiro significado do selo, e nós podemos também ver de imediato, é que o selo é uma marca de genuinidade. No mundo antigo, os vasos, as casas, os túmulos eram selados como garantia contra a violação. O selo denotava confiança. Portanto, quando João assinala ou ouve que estes 144 mil são os assinalados de Deus, ele percebe que são a propriedade de Deus, ele percebe que eles são protegidos por Deus, ele percebe que eles são um povo de Deus genuíno.
1: Menino.
0: É isto que quer dizer. E chegamos então ao versículo 4, e João diz: ouvi o número dos assinalados, e eram 144 mil assinalados de todas as tribos de Israel.
1: Logo por aí percebemos algumas características destes
0: Exatamente,
1: 144
0: destes
1: mil.
0: 144 mil. Muitas pessoas olham para aqui e pensam: ah, é o povo de Israel na sua totalidade. Mas isso iria a contrassenso da Bíblia em várias circunstâncias. Primeiro, porque as tribos já não existem. Nós temos que perceber que no século VIII, os assírios invadiram o Reino do Norte, onde estavam 10 tribos, e exilaram-nas. Nós nunca mais soubemos dessas 10 tribos. Desapareceram. E, portanto, no tempo de Jesus, as 12 tribos não
1: Não
0: existiam. Logo, João está a ouvir qualquer coisa, o número dos assinalados do povo de Israel, mas o povo de Israel é o povo de Deus, porque não nos esquecemos que a palavra Israel significa aquele que luta com Deus e vence. E logo, isto é importante. Também é importante perceber que, na perspectiva da Bíblia, tudo aquilo que era o privilégio do povo de Israel, ser o povo da aliança, serem os mandatários de Deus na terra, passou para a Igreja. Portanto, o povo de Israel, como povo escolhido, fracassou no primeiro intuito de Deus, e Deus alargou a perspectiva. Passou a ser o povo de Israel mais os gentios. E, portanto, esta designação Israel não significa que seja o Israel literal. Da mesma maneira, temos que perceber que estamos num capítulo simbólico. E, portanto, este número 144 mil, isto compõe-se de uma maneira muito simples. É 12 vezes 12 vezes 1000. E a palavra 1000 é a palavra Elef, que é a palavrinha que nos vai servir agora. Elef. No hebraico, designava uma unidade militar básica no Antigo Testamento. Ou seja, o povo de Israel, quando ia para a guerra, eram divididos em unidades de 1000, elef. E, portanto, o que João ouve é o número de um povo de Deus que está prestes a entrar num conflito. E isto é que é importante. E por aqui nós ficamos, porque daqui a pouco continuaremos a nossa explicação.
1: Muito bem, isso aí fica prometido. Nós estamos, já percebeu, estamos a chegar praticamente ao fim da primeira parte do nosso programa, mas antes eu quero apresentar-lhe a oferta que temos para si. Também já sabe que fazemos isto em todos os programas. 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Com o estudo deste manual, vai ter a oportunidade e o convite, o desafio, de percorrer todos os 22 capítulos do livro do Apocalipse e poderá também descobrir como serão os eventos finais da história, como aqui já foi comentado, e, acima de tudo, qual é o plano de Deus para o seu povo e para a sua vida. Além disso, poderá complementar e aprofundar ainda mais o tema dos 144 mil, que poderá estudá-lo na lição número 5 deste manual, que tem exatamente por título Os 144 mil selados.

0: 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Continuo, por isso, connosco para acompanhar a segunda parte, para percebermos em detalhe ainda mais este tema dos 144 mil. Nós voltamos já dentro de breves instantes.
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0: Obrigado por continuar na nossa companhia. Estamos a começar a segunda parte do Fórum Bíblico, hoje dedicado a um tema que gera muita discussão e que está presente, como já dissemos no início, nos capítulos 7 e 14 do livro de Apocalipse. Estamos a estudar o número dos 144 mil para perceber quem são. Na primeira parte já vimos que se trata de um número simbólico e agora vamos conhecer a segunda pergunta que dará continuidade ao estudo deste tema, com a participação e a ajuda sempre preciosa do teólogo Arthur Machado. Vamos então, e a segunda pergunta é: o número dos 144 mil em Apocalipse é uma alusão às tribos de Israel ou ao povo de Deus no seu todo?
3: Muito bem, é uma boa pergunta, porque realmente ele vai fazer alusão às tribos. No entanto, nós podemos ver, como nós acabamos de salientar, essas tribos já não existem. Se elas já não existem, porquê é que João faz alusão a estas tribos? E começamos por explicar através de uma tabela. Nós temos, portanto, a alusão a essas tribos essas tribos aparecem nestas passagens que eu tenho ali em cima, em Apocalipse 7, em Gênesis 49, em Números 15, em Números 1, perdão, versículos 5 a 15, e em Ezequiel 48.
0: Portanto, em todas estas passagens temos a composição.
3: Temos as listas das tribos. E uma coisa que qualquer pessoa pode fazer com estas listas é colocá-las numa tabela e perceber que elas não são idênticas.
0: Exatamente.
3: Elas não estão alinhadas de forma idêntica. Há sempre ali discrepâncias entre cada uma destas tabelas. Por exemplo, Judá aparece em primeiro lugar no capítulo 7 por uma razão muito simples. Judá não é o primeiro filho de Israel, mas é de Judá que vem o Cordeiro. E, portanto, Jesus Cristo é da tribo de Judá, logo ele aparece ali. Há duas tribos que não aparecem, Dan e Efraim, por uma razão muito simples. Dan, é dito na Bíblia, é serpente junto ao caminho. A tribo de Dan foi uma das tribos que foi idólatra. Já o livro de Juízes falava da idolatria da tribo de Dan. E também a tribo de Efraim, que muitas vezes vai tipificar as 10 tribos do Reino do Norte, ficou conotada sempre pelos profetas com esse desvio da idolatria. Não aparecem em Apocalipse 7. Se nós pensássemos bem, na verdade, não havia 12 tribos, havia 13. Porque Levi não tinha herança. E a tribo de José, que aparece em algumas listas, na verdade não existe. Existem dois filhos da tribo de José, Manassés e Efraim. Sim. Logo, há estas coisas nas tribos que nós temos que perceber. É por isso que quando João vê, ele não vê 144 mil. João ouve o número dos assinalados, diz ele, de todas as tribos de Israel, mas depois ele diz, versículo 9, depois destas coisas olhei e eis aqui uma multidão a qual ninguém podia contar, de todas as nações, tribos, povos e línguas que estavam diante do trono e perante o Cordeiro, trajando vestes brancas, com palmas nas suas mãos, e clamavam com grande voz, dizendo: salvação ao nosso Deus, que que está assentado no trono e ao Cordeiro. Aparentemente ele ouve 144 mil, mas quando ele vê uma multidão que ninguém consegue contar, uma multidão incontável. O que João aqui está a fazer é uma técnica literária. Ou seja, João utiliza aqui uma técnica literária presente noutras partes do Apocalipse, através da qual aquilo que ele ouve primeiro corresponde àquilo que ele vê depois. Eu dou-vos alguns exemplos. No prólogo do livro do Apocalipse, João ouve por trás de si uma voz como trombeta. Seria de esperar, quando ele se voltasse, que ele visse uma trombeta. Mas não, ele vê Jesus, que anda no meio dos sete candeeiros. No capítulo 5, ele ouve que o leão da tribo de Judá venceu. Quando ele se vira, ele vê um cordeiro, não vê um leão. E, portanto, na última visão do livro, João ouve a noiva, a esposa do cordeiro. Pensaríamos na igreja, mas ele vê descer a Nova Jerusalém. Da mesma forma, no capítulo 17, ele ouve acerca de uma prostituta que está assentada sobre muitas águas. Mas o que ele vê em seguida é uma mulher sentada numa besta escarlate. O que João ouve vai depois corresponder àquilo que ele vê. Ele ouve 144 mil, mas ele vê uma grande multidão. Ele ouve os assinalados de Israel, mas a grande multidão é de todos os povos da terra, tal como Jesus tinha enviado. Jesus tinha enviado a igreja a toda a terra. Os seus discípulos evangelizar todos os povos, todas as nações, todas as tribos. Aliás, uma outra coisa que concorre para o que eu estou a dizer é o significado de uma palavrinha grega para multidão, a palavra óklos. A palavra óklos, traduzida no versículo 9 por multidão, significa também exército. Ora, nós acabámos de dizer que a palavra elef era justamente as unidades militares do povo de Israel no Antigo Testamento. Logo, esta grande multidão corresponde a esses 144 mil. Os generais romanos, quando venciam uma batalha, eles eram recebidos usando vestes brancas e palmas nas mãos. E da mesma maneira, estes elementos são vencedores. Ora, nas cartas às sete igrejas, João promete, ou Jesus promete, que aquele que for vencedor, é assim que termina cada carta, aquele que vencer herdará. E, portanto, é isto que João vê. Logo, há muitos especialistas que acreditam que o que se vê no capítulo 7 é isto. Ou seja, no capítulo 7 do Apocalipse, os 144 mil são a Igreja de Deus no tempo do fim, na Terra, porque diz que estes são os que passaram pela grande tribulação, referindo-se à grande multidão. Portanto, os 144 mil são aqueles que na história da Igreja passam pela tribulação, enquanto que a grande multidão é a Igreja de Deus no tempo do fim. Ou seja, é a distinção entre o que nós dizemos Igreja militante e Igreja triunfante, no capítulo 7. Quando passamos ao capítulo 14, há muitas distinções, muitas comparações que nós podemos ver entre a grande multidão e os 144 mil que voltam a aparecer. Mas aqui já estamos num contexto um pouco diferente. Enquanto que no capítulo 7 a grande multidão está diante do Cordeiro, no capítulo 14 não há grande multidão. Só há os tais 144 mil. Ora, estes 144 mil que estão ali no capítulo 14 estão também diante do trono, tal como a grande multidão estava. Eles foram resgatados, tal como a grande multidão foi. Se a grande multidão lavou as suas vestes no sangue do Cordeiro, estes 144 mil do capítulo 14 não se contaminaram com mulheres. Significa que não seguiram religiões idólatras. No capítulo 14 não há grande multidão. Só há 144 mil. Mas as características dos 144 mil do capítulo 14 correspondem aos da grande multidão do capítulo 7. Não aos dos 144 mil do capítulo 7. E isto leva os especialistas, alguns especialistas, a perceber o seguinte: enquanto que no capítulo 7 nós estamos num contexto mais histórico, no capítulo 14 nós já estamos num contexto mais escatológico. Estes 144 mil são aqueles que venceram o último grande desafio que se coloca ao povo de Deus no final dos tempos. E por isso há muitos especialistas que dizem que enquanto que os 144 mil, ou a grande multidão do capítulo 7, representam a Igreja fiel de Deus ao longo da história, no capítulo 14 eles representam a Igreja fiel de Deus no fim da história. E, portanto, há esta semelhança e esta diferença. É sempre a Igreja fiel de Deus, mas uns passaram por uma experiência e os outros passaram por uma outra experiência, cada um com a sua experiência particular e própria. Mas não se trata de forma alguma de um número literal, trata-se de um número simbólico no qual o que lá está inscrito é o povo de Deus. Porque várias vezes isto acontece no Apocalipse. Há 12 portas, há 12 pérolas, há 12 tribos, há 12 apóstolos, e o 12 é o número do povo de Deus. Daí que 12 vezes 12 vezes 1000 vai dar este número 144 mil.
0: E serão todos salvos em Cristo.
3: E serão todos salvos. Não se trata de uma elite especial que será salva e outros que não serão, ou de uma elite que terá privilégios de salvação que outros não terão. Com Deus, nós somos todos filhos criados e resgatados.
0: Então simplesmente o aceitaram e foram fiéis.
3: Exatamente.
0: É? Muito bem. O nosso tempo não dá para mais. Eu agradeço muito, Artur, pela forma magistral como, num tempo tão reduzido que temos, conseguiu discorrer este assunto e explicá-lo desta forma tão, tão clara. E certamente que quem tem esta dúvida, certamente ficou bem mais esclarecido. Muito bem. E é assim que chegamos ao fim de mais um Fórum Bíblico. Hoje as perguntas, como viu, foram sobre os 144 mil mencionados em Apocalipse e acredito também que quererá saber quais serão as próximas perguntas que irão ser respondidas na próxima semana. Talvez seja aquela que já nos enviou, mas certamente estou a falar para alguém que também terá alguma dúvida sobre algum assunto em particular da Bíblia, mas que ainda não enviou para este programa. Se for esse o seu caso, então eu desafio a não hesitar e a partilhar a sua dúvida connosco. É muito simples. Pode enviar as suas perguntas por telemóvel, por uma mensagem no WhatsApp para o número 933-939291, ou então, se preferir, para descrevê-la com mais detalhe, pode fazê-lo por e-mail para o nosso e-mail, que é programas@novotempo.pt. Em ambos os casos, mencione sempre o programa Fórum Bíblico para que as perguntas cheguem até nós. O que realmente importa, e isso é o mais importante, é que não fique com nenhuma dúvida sem resposta quando lê ou quando estuda a Bíblia. Nós temos que ficar por aqui, o nosso tempo está a esgotar-se. Agradeço uma vez mais muito a sua participação. Na próxima semana prometemos que vamos regressar, como disse, com novas questões sobre aquilo que a Bíblia nos transmite e nos revela. E as suas questões são tão importantes para nós que queremos continuá-lo a ajudar a encontrar respostas através deste programa, o Fórum Bíblico. Fica renovado o convite, participe. Coloque as suas perguntas e acompanhe-nos na próxima semana. Teremos todo o gosto em recebê-lo aqui novamente. Até lá, fique bem e bom estudo da Bíblia.
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1: Eu sou a Sara Narciso, sim, estas são as suas manhãs da RCS. Daqui a pouco já vamos ter assim um espaço especial para os mais novos, com mil e um porquês, para aqueles que estão a caminho da escola, a caminho do ATL. Mas para já, esta música é para toda a família, é para si, para começar assim o dia bem inspirado. Deus o abençoe. Até às 10, conto consigo.

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1: Olá, sou a Ayla, tenho 8 anos de idade e sou de Odivelas. Gostaria de saber como é que os pinguins da Antártida não congelam no meio daquele gelo todo.
2: Como é que os pinguins da Antártida não congelam no meio daquele gelo todo? Os pinguins imperadores conseguem suportar temperaturas muito negativas devido à camada de gordura que cobre as suas penas exteriores. Essas penas são feitas de queratina, um material que também encontramos nos nossos cabelos e unhas. Os animais desta espécie têm mais de 1 metro de altura e são dos poucos que aguentam o inverno na Antártida.
3: Também podes enviar a tua pergunta para o WhatsApp da rádio, que é o 933-912-912.
4: A nossa querida professora Amélia neste Mil e Um Porquês. E para os mais novos que nos estão a ouvir, então vá lá, boas aulas, boa escola, esta música é

0: Bom dia mais uma vez. Continuamos aqui nas manhãs da RCS com música para nos inspirar e às vezes damos connosco a pensar em voz alta. Nunca lhe aconteceu? Então, pensar em voz alta, para ouvirmos já a seguir estes pensamentos com Vilma Vieira.
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2: Há dias em que penso que as grandes mudanças da nossa vida começam de formas ridiculamente pequenas. A primeira vez que experimentei uma chiclete de canela e me tinha sido oferecida por uma amiga, achei-a insuportável, forte demais. Não percebia como alguém podia gostar daquilo, mas pouco tempo depois, dei por mim a perguntar à minha amiga onde a tinha comprado. E lá estava eu, a ir ao supermercado comprar uma chiclete de canela. O sabor que me parecia estranho tornou-se familiar, tornou-se até agradável. Noutra ocasião, esta mesma amiga, que estava a passar uns dias aqui em minha casa, apercebeu-se que eu tinha um creme de rosto que eu usava todos os dias. Eu não pensava naquele creme, fazia parte da minha rotina. E esta amiga, então, quando regressou à sua casa, pediu-me que lhe enviasse uma fotografia do creme porque queria comprar exatamente o mesmo. Foi aí que percebi uma coisa curiosa. Enquanto eu me habituava aos gostos dela, ela também se habituava aos meus. Influenciamo-nos sem reuniões, sem discursos, sem a intenção de convencer uma à outra. Bastou convivermos. E talvez seja assim que a maior parte da influência acontece. Não através de grandes discursos, mas da proximidade. Não pelo que tentamos ensinar, mas pelo que repetimos todos os dias. Pensamos muitas vezes na influência como algo que os influenciadores digitais fazem, como se influenciar fosse um trabalho. Na verdade, hoje até é. Mas a verdade é que qualquer pessoa influencia alguém. Uma mãe influencia um filho, um colega influencia outro, um amigo influencia-nos. Até um desconhecido pode mudar a nossa forma de pensar com uma única conversa. A influência não depende de termos milhares de seguidores. Depende apenas de existirmos ao lado de alguém. E isso faz-me pensar na quantidade de conselhos que nós ouvimos hoje. Foca-te em ti. O teu projeto és tu. Vai sozinho. Só precisas de ti. Eu confesso que há alguma verdade nestas frases. É importante saber estar connosco. É importante cuidar de nós. É importante não depender emocionalmente de toda a gente. Mas será que, na tentativa de nos tornarmos independentes, não estamos a confundir independência com isolamento? Porque há uma diferença enorme entre as duas. Uma pessoa independente continua a amar, continua a pedir ajuda, continua a aprender com os outros, apenas não entrega a ninguém a responsabilidade pela sua identidade. Já uma pessoa isolada começa a acreditar que precisa de menos pessoas do que realmente precisa. E isso é uma ilusão. Nós aprendemos por imitação antes mesmo de aprendermos por explicação. Nós vemos isso claramente nas crianças. Aprendemos a falar porque ouvimos alguém falar. Aprendemos gestos, hábitos, expressões e até formas de amar observando outras pessoas. Nenhum de nós se construiu sozinho. Aliás, talvez uma das maiores ilusões do nosso tempo seja a ideia de que somos completamente autodidatas da nossa própria personalidade. Como se tudo aquilo que nós somos tivesse nascido exclusivamente das nossas escolhas, mas não nasceu. Há pedaços de nós que vieram dos livros que lemos, das conversas que tivemos, dos amigos que ficaram, dos que partiram, dos professores, da família, das pessoas que admiramos, até mesmo das pessoas que decidimos nunca mais querer imitar. Somos feitos de encontros. Por isso, talvez a pergunta mais importante não seja "estou a ser influenciado?", porque essa resposta já sabemos. A verdadeira pergunta é "por quem estou a ser moldado?". E talvez ainda mais importante, que versão das pessoas fica depois de passarem por mim? Porque tal como a minha amiga levou consigo o nome do meu creme e eu levei comigo o gosto pela chiclete de canela, todos nós deixamos pequenas marcas uns nos outros. Algumas passam despercebidas, outras mudam vidas inteiras. No fim de contas, viver nunca foi um projeto individual. É uma construção coletiva feita de pequenos gestos, pequenas conversas e pequenas presenças que, sem fazer barulho, acabam por transformar quem somos.
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3: Feijão Sol. Porque esta é a aliança que firmarei com a casa de Israel, depois daqueles dias, diz o Senhor. Nas suas mentes imprimirei as minhas leis, também sobre os seus corações as escreverei, e eu serei o seu Deus, e eles serão o meu povo. Hebreus capítulo 8, versículo 10. Os botânicos estão atualmente a aprender como tornar uma qualidade desejável de uma planta e acrescentá-la à outra, criando assim uma planta mais forte. Este processo apresenta verdadeiros desafios. Por exemplo, uma planta cresce como roseira, videira ou carvalho por causa do código genético contido no DNA. O DNA é composto por milhares de pedacinhos de informação codificada chamadas genes. Mas imaginemos que, no dente de leão, existe um gene que torna a planta imune a certas pragas mortais que atacam plantações valiosas como o feijão-soja. Seria maravilhoso se pudéssemos dar uma injeção ao feijão-soja e torná-lo imune. Como fazemos com as pessoas? Mas não podemos. Além disso, seria muito difícil tratar cada semente de feijão individualmente. Portanto, os cientistas procuram obter um gene de dente de leão, transferi-lo para o feijão-soja e cultivar novas plantações de soja que possuam essa qualidade. Surpreendentemente, os investigadores já estão a conseguir fazer uma transferência. Por exemplo, uma experiência deu bom resultado entre o girassol e um tipo de feijão. Como resultado, o feijão-sol possui qualidades positivas do girassol e do feijão. Tal como as plantas, precisamos de ser fortalecidos por qualidades desejáveis. E o maior cientista, Jesus, prometeu conceder-nos as qualidades do seu caráter para que possamos ser protegidos contra a doença chamada pecado. Nascerá o sol da justiça, trazendo salvação nas suas asas. Malaquias 4:2. E por um meio tão maravilhoso quanto os genes, que Jesus também criou, ele escreverá a linguagem codificada do céu no nosso coração e na nossa mente.
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Ora bem, e estes ainda são dias de sol e de calor, quase na despedida do verão para a chegada do outono, mas só que ainda não. Para hoje, então, conta-se com algumas nuvens, mas temperaturas que em Lisboa podem chegar aos 29 graus, 24 no Porto, 28 graus de máxima para Faro. Para o fim de semana, que também está aí a chegar, pois, hoje e amanhã temperaturas ainda amenas, mas no sábado e no domingo as temperaturas voltam a subir, com o sol a brilhar. Domingo as temperaturas podem mesmo chegar aos 31 graus em Sintra. Olhamos agora para o trânsito. Então começamos aqui com o trânsito na segunda circular. Há paragens do Estádio da Luz para as Calvanas e no sentido oposto também do Prior Velho para a Encarnação, Campo Grande e Eixo Norte-Sul. Há dois com fila para a Ponte 25 de Abril a partir da Baixa de Corroios, lentidão nos acessos ao Nó de Almada. E há 33 também com trânsito compacto no Montijo, nos acessos à Ponte Vasco da Gama. Ainda no Eixo Norte-Sul, lentidão entre Ameixoeira e Sete Rios, também na saída para a Avenida de Ceuta. Na A5 temos uma avaria na via da direita, junto à saída para a Crel, já com as autoridades no local, isto sentido Cascais-Lisboa, e dificuldades também entre Oeiras e o Estádio Nacional e nos acessos ao viaduto Duarte Pacheco a Moreiras. No IC19... atenção também ao piso que está escorregadio na via da direita em direção a Lisboa, na zona de Queluz, portanto sentido Sintra-Lisboa, na zona de Queluz, o piso está escorregadio, há filas desde o Cacém até Queluz e depois mais à frente também de Alfragide para Pinamanique. E agora sim, é tudo, boa viagem. Daqui a pouquinho avançamos com o Diário da Saúde, hoje sobre o Dia Mundial da Segurança do Doente. Com Marco Figueiredo, já a seguir, para já ficamos com Heber Marques.

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1: Olá, estou de regresso para mais um Diário da Saúde, o espaço onde falamos de saúde de forma clara, simples, próxima e sempre com o compromisso de cuidar do seu bem-estar todos os dias. Hoje trago um tema que pode não parecer óbvio à primeira vista, mas que é essencial para todos nós em qualquer fase da vida: a segurança do doente. Sabia que existe um dia dedicado a este tema? É verdade. O 17 de setembro é o Dia Mundial da Segurança do Doente. Um momento importante para lembrar que quando falamos em saúde, não basta tratar. É preciso tratar com segurança. Mas afinal, o que é isto da segurança do doente? É garantir que tudo o que acontece durante os cuidados de saúde, uma consulta, um exame, uma cirurgia ou até a toma de um simples medicamento, seja feito da forma mais segura possível, sem erros, sem complicações evitáveis, com atenção ao detalhe e com respeito por quem está a ser cuidado. A Organização Mundial da Saúde lançou esta iniciativa em 2019 com um objetivo claro: unir profissionais de saúde, gestores, governos e também os próprios utentes em torno de uma ideia simples, mas poderosa: cuidar com segurança salva vidas. E sim, todos temos um papel nesta missão: médicos, enfermeiros, farmacêuticos, claro, mas também nós, enquanto doentes ou familiares. Como? Fazendo perguntas, esclarecendo dúvidas, partilhando informações importantes com os profissionais de saúde, lendo com atenção as instruções dos medicamentos e, acima de tudo, participando ativamente nas decisões sobre a nossa saúde. Porque quando estamos informados, atentos e envolvidos, os cuidados de saúde tornam-se mais eficazes e também mais seguros. Em Portugal, várias instituições têm trabalhado para melhorar a segurança dos cuidados prestados nos hospitais, nos centros de saúde, nas farmácias e até em casa. Há ainda muito por fazer, é certo, mas

0: Cada passo conta. Por isso, neste Dia Mundial da Segurança do Doente, tome nota. A segurança na saúde começa em cada um de nós. Esteja atento, questione, procure saber mais, porque cuidar também é participar e quando cuidamos com atenção, cuidamos melhor. Lembre-se, a segurança em saúde nunca é um extra, é sempre essencial. Por hoje, o Diário da Saúde termina por aqui. No próximo episódio voltamos com mais temas que inspiram, esclarecem e ajudam a viver com mais saúde, por dentro e por fora. Até lá, cuide-se bem, com informação, com atenção e com segurança.
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Saving Grace, música com Sheila Walsh aqui nas manhãs da RCS. Já estamos quase a chegar às 9. Eu diria que está na hora.

Então vamos a isso, vamos rapidamente olhar para os títulos de hoje. Bónus nas pensões, menos IRS, o governo aprova hoje o pacote de 800 milhões. Também no plano internacional é apresentado hoje em Bruxelas uma proposta de lei que limita o uso das redes sociais a menores de 13 anos. E ainda lá por fora, a tempestade em Valência e Catalunha provocou um morto, o jogo de futebol e voos foram cancelados, viagens de metro suspensos e de comboio também com atrasos. Nós vamos continuar atentos a estas e outras notícias que estão na ordem do dia. Daqui a pouco, olhar-se também para os títulos dos jornais de hoje.

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1: 9 e 2, avançamos para a revista de imprensa. Hoje conta então com um dia de sol, as temperaturas em Sintra podem hoje chegar à máxima de 23 graus, no fim de semana as temperaturas vão subir. Olhamos agora para os títulos dos jornais de hoje, começamos com o Público, que revela que o tamanho das turmas tem mais impacto em contexto de desigualdade. Ainda na primeira página, o mesmo jornal dá conta de que os supervisores ocultam a identidade de 75% das entidades que condenam. Olhamos para o Jornal de Notícias, que escreve que vendem menos contraceptivos, mas mais pílulas do dia seguinte. E o Diário de Notícias, por seu lado, dedica a primeira página à Universidade Nova, que ganha concurso europeu para criar polo internacional de IA na saúde. Esta quinta-feira, a revista Visão promete revelar como o dinheiro americano está a comprar o futebol europeu e o Jornal Económico diz que os portugueses gastaram 3,1 mil milhões em viagens em 2025. Nos jornais desportivos, o destaque vai para a vitória do Benfica frente ao AC Milan na primeira jornada da fase da Liga Europa. A bola elogia a Águia de Luxo e tanto o jogo como o Jornal Record falam da ópera em Milão. E agora sim é tudo quanto a estes temas nos jornais de hoje.

0: Olhando agora para o trânsito, mais uma vez, começamos então na A8. Com dificuldades antes das portagens de Loures para o túnel do Grilo. E em Torres Vedras, na Nacional 8, há um acidente no Chopal. Na Cril, trânsito lento em Odivelas e nos acessos ao túnel do Grilo, com uma ocorrência na via da direita. Há lentidão nos acessos a Sacavém. Sentido oposto à lentidão na subida de Camarata, Odivelas e da Pontinha para o túnel de Benfica. Segunda circular com paragens do Estádio da Luz para as Calvanas. No sentido oposto, Sacavém Encarnação para o Campo Grande e Eixo Norte-Sul também. Lentidão ainda no Eixo Norte-Sul entre Ameixoeira e Sete Rios e na saída para a Avenida de Ceuta. Há cinco com uma avaria na via da direita, junto à saída para a Crel, já com as autoridades no local, e dificuldades entre Oeiras e o Estádio Nacional e nos acessos ao viaduto Duarte Pacheco a Moreiras. Há dois com fila para a ponte 25 de Abril a partir de Corroios. Lentidão nos acessos ao Nó de Almada. Ainda no IC2 há destroços de pneus espalhados na faixa de rodagem na Bobadela, portanto conduza com cuidado redobrado ali entre Santa Iria e Lisboa. Muito cuidado também no IC19, o piso está escorregadio em direção a Lisboa, na zona de Queluz. Na via da direita há filas do Cacém para Queluz e de Alfragide para Pinamanique. Agora sim, é tudo. Boa viagem.
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0: Ora, e abrimos esta última hora das manhãs da RCS. Daqui a pouco, o Ezequiel Quintino junta-se a nós no Pensar Faz Bem, hoje com uma autobiografia. Para já ficamos com Raíssa Andrioli e os Comunion neste drama da paixão.

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1: 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Autobiografia. Passei muitos trabalhos, prisões, perseguições e perigos de morte muitas vezes. Fui 5 vezes castigado com 39 chicotadas. Fui 3 vezes espancado e 1 vez apedrejado. Naufraguei 3 vezes e passei 1 noite e 1 dia perdido no mar. Tive de fazer viagens sem conta, sofrendo perigos nos rios, com ladrões, com os compatriotas, com os estrangeiros, perigos na cidade, no deserto, no mar e mesmo entre os falsos irmãos. Tive de suportar trabalhos e canseiras, muitas noites sem dormir, fome e sede, muitos dias sem comer, frio e falta de roupa. A quem julga pertencer esta descrição autobiográfica? A um marginal? A um assassino? A um malfeitor? Ou a um viajante vagabundo? Nada disso. Esta descrição pode ser lida na segunda carta enviada de uma cidade na atual Turquia chamada Damasco aos Coríntios, cujo autor é Paulo, o apóstolo. A vida deste grande homem de Deus não foi uma sucessão de alegrias e vitórias ou de acolhimentos triunfais, a tal ponto que o seu fim foi o martírio pelas estradas de Roma por volta da metade dos anos 60. O cálculo dos especialistas estima em cerca de 20 mil quilómetros o percurso terrestre e marítimo das viagens missionárias do apóstolo das gentes. Mas o centro da vida deste incansável evangelista esteve, obviamente, na atual Turquia, onde aquele que se chamava Saulo nasceu, na cidadezinha de Tarso. É também importante saber que a Turquia é a terra na qual o cristianismo cresceu e amadureceu. As raízes da árvore cristã estão, sem dúvida, na Palestina. O tronco encontra-se nessas terras denominadas Ásia Menor, porque nestes lugares a Igreja Cristã teve o seu maior desenvolvimento nos primeiros séculos. Os ramos do cristianismo desenvolveram-se depois na Europa. A cidade de Antioquia foi o ponto de partida para cada uma das 3 viagens missionárias de Paulo entre os anos 47 a 57. Foi em Antioquia que os crentes pela primeira vez foram chamados cristãos para caracterizar os seguidores de Cristo. E ficou registado em Atos capítulo 11, verso 26, para memória futura. Vêm a este propósito as palavras da senhora Chiang Kai-shek. Vivemos no presente, sonhamos com o futuro, mas aprendemos verdades eternas do passado.
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2: É já no próximo 21 de setembro que se assinala o Dia Mundial da Doença de Alzheimer. Este dia que serve precisamente para aumentar a consciencialização sobre esta doença, que é a forma mais comum de demência, afetando a memória e outras funções cognitivas também. É importante lembrar que esta não é uma parte normal do envelhecimento e pode ser prevenida em parte através de um estilo de vida saudável, de um bom estado nutricional. Daí nós hoje falarmos então deste tema no nosso espaço Lifestyle, é isso mesmo. Ora, connosco está uma vez mais Lara Prazeres. Olá Lara, bem-vinda.
3: Olá, bom dia Sara, bom dia.
2: Bom dia, de facto parece que nos habituamos já a ouvir falar da doença de Alzheimer, sobretudo nos mais idosos, nos avós, como se fosse algo, um processo normal e natural dessa fase da vida. É de facto já com bastante constância que vai existindo, mas não tem de ser encarado como algo inevitável. O que é de facto a doença de Alzheimer e os fatores de risco que podem levar a este diagnóstico?
3: Sim, olha, a doença de Alzheimer nós generalizamos, não é? E falaste no início, com as perdas de memória, e achamos que é natural, ou seja, é a fase da vida em que entramos e o envelhecimento é feito dessa forma, mas não é verdade. E quando nós falamos um exemplo, onde é que pusemos as chaves? Se isto envelhecer de uma forma saudável e natural, é ter alguns lapsos de memória, sim, mas isso é natural. Mas este esquecer das chaves constantemente, a frequência de memória constantemente, interferir na vida diária, depois a nível também de locomoção também, dificuldade em pensar, dificuldade em comunicar e as tarefas simples da rotina, aí sim estamos a falar de Alzheimer, nós estamos a falar de um envelhecimento saudável e natural. E esta doença, ela evolui ao longo do tempo e tem que ser, primeiro, tem que ser diagnosticada rapidamente para depois fornecer, né, dar ao doente, ao paciente e à sua família, que é importante aqui, muito importante, os cuidadores e a família estarem e participarem nesta mudança, neste diagnóstico e depois na mudança de vida, para depois conseguirem usufruir deste processo, porque acaba por ser um processo neurodegenerativo ao longo do tempo. Mas também existem fatores, e não só a idade, estamos aqui a falar do envelhecimento e de uma determinada altura da nossa vida, estamos a entrar na faixa etária da velhice. Mas a genética também pode ter influência, se houver casos, por exemplo, na família, e o estilo de vida. Se a pessoa levar um estilo de vida sedentário, uma má alimentação, uma falta de estímulos cognitivos, isso sim aumenta o risco. E outros tipos de doenças, estamos a falar também de diabetes, principalmente descontrolado, hipertensão, colesterol elevado, também são fatores associados. E no fundo, isto tudo, não é? Isto sim é que é a doença de Alzheimer, e e temos que diferenciar do envelhecimento saudável e natural, sabe?
2: E o que é que podemos também deixar aqui como alguns conselhos práticos, nomeadamente para os cuidadores das pessoas que sofrem de doença de Alzheimer?
3: Olha, acho que é importante nós falarmos dos familiares e dos cuidadores em relação a esta doença, porque são a peça fundamental à qualidade de vida destes pacientes. E a chave ou a receita para estes cuidadores, a principal, é que não é fácil cuidar de alguém com Alzheimer, mas com paciência e amor, depois é muito mais fácil cuidar destas pessoas. E algumas dicas, então, algumas dicas práticas, como criar rotinas. Os pacientes de Alzheimer precisam de continuar, apesar dos lapsos e da desorientação do espaço e do tempo, precisam de criar rotinas simples e estáveis, que depois vão trazer a segurança do paciente. Depois, estes cuidadores podem usar, por exemplo, lembretes visuais na casa, como etiquetas ou até calendários, porque o paciente acaba por passar e acaba por se ir lembrando. E é mais fácil depois também introduzir numa conversa, vamos ali, temos este compromisso, então é mais fácil. Depois falar de forma calma e clara, frases curtas e simples, para que depois sejam recepcionadas, como há uma degeneração neural, não é? dos tecidos nervosos do cérebro, a nível do cérebro, toda a parte das sinapses, que são as comunicações que existem de um neurónio para o outro, vão estar comprometidas. Então a recepção e até a recepção da mensagem, a própria comunicação vai estar comprometida. Então falando com uma mensagem curta, simples e clara, é mais fácil. Depois valorizar atividades que o paciente ainda consegue fazer para manter a autonomia, e quanto mais autonomia o paciente tiver, mais consegue prolongar o aparecimento de alguns sintomas, acaba por ser mais tardio. E depois não esquecer também, porque os cuidadores cuidam das pessoas de Alzheimer, cuidam de um paciente, mas muitas vezes esquecem-se de cuidar deles, e eles precisam também de pedir ajuda quando necessário. Precisam também ser, apesar de serem cuidadores, né, e essa é a função principal, também precisam de ser cuidados. E gostava só de trazer só esta reflexão assim final em relação a este tema, Sara, que é muito, nós falamos, banalizamos muito o esquecimento e tem Alzheimer, e muitas vezes desvalorizamos muito, e é mais uma pessoa que foi diagnosticada, e cada vez temos mais. Isso também deve-se ao despertar das famílias quando há o aparecimento de alguns sintomas. E gostava aqui de deixar esta mensagem final, que tem a ver com o Alzheimer. Ele desafia as famílias, é verdade, mas com informação, com carinho, com apoio, isso faz toda a diferença. E lá está, quanto mais cedo forem identificados os sinais e estar mais alerta, e estes dias para falarmos sobre isso e estas informações todas, acaba por ser mais fácil agir e pôr em prática, não é? Para pôr em prática alguns cuidados e até a nível de medicação e tudo isso, para melhorar a qualidade de vida de quem vive com a doença e também de quem cuida. E muitas vezes nós falamos muito do paciente, mas estes pacientes com Alzheimer precisam de cuidadores, e a própria família, mesmo que o cuidador não seja da família, também tem que ser cuidada, porque esta doença desafia, é desafiante, e também temos que olhar para as famílias e criar empatia e dar esta rede de apoio também, e a compreensão e com paciência. Foi logo quando eu comecei, logo no início da nossa conversa: paciência e amor é como se fosse aqui o receituário principal para depois tudo o resto conseguir fazer e dar qualidade de vida a estes pacientes. Sara.
2: Parece simples, é realmente algo com muito impacto na vida de quem realmente tem Alzheimer e da família, não é? Que deve estar sempre a prestar cuidados, atentos, não é? Mas tocaste aí no ponto, a rede de apoio, a compreensão, a paciência, a informação, a consciencialização pode ajudar-nos a todos a viver, portanto, este diagnóstico também de forma coletiva e podermos assim proporcionar melhores condições a quem de facto está bastante familiarizado com a doença de Alzheimer. Obrigada, um abraço e até para a semana, se Deus quiseres.
3: Até para a semana, Sara, um beijinho.
2: Lembrando também da importância da alimentação, do estilo de vida saudável, dos estímulos, não é? É isso mesmo, não se entregar ao não posso, não consigo, não vou fazer mais, não é? Os estímulos cognitivos, emocionais, físicos ajudam também a prevenir ou a minimizar o impacto da doença de Alzheimer, que acontece muitas vezes, sobretudo, portanto, já quando se entra na terceira idade, já que este Dia Mundial de Alzheimer se celebra, se assinala no próximo dia 21 de setembro, domingo, hoje. Foi este o tema em destaque aqui no nosso Lifestyle.
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Rapidamente olhamos para o trânsito a esta hora. Na A5 temos aqui um acidente entre Carcavelos e Oeiras, ao quilómetro 13, na via da direita, também com dificuldades entre Oeiras e o estádio de Monsanto para as Amoreiras. Na marginal, uma viatura parada na via da esquerda, na reta do Dafundo, perto do Aquário Vasco da Gama, trânsito lento. E na A8, conto com dificuldades antes das portagens de Loures para o túnel do Grilo. Nacional 8, ainda com um acidente no Chopal, em Torres Vedras. Na Cril, trânsito lento em Odivelas e nos acessos ao túnel do Grilo, com ocorrências na via da direita. Lentidão também nos acessos a Sacavém, em sentido oposto. Lentidão na subida de Camarate, Odivelas e Pontinha para o túnel de Benfica. Na segunda circular, paragens do Estádio da Luz para as Calvanas. No sentido oposto, Sacavém Encarnação para o Campo Grande e Eixo Norte-Sul também com congestionamento. Eixo Norte-Sul ainda com lentidão entre Amachoeira e Sete Rios, na saída para a Avenida de Ceuta. E destaque para o Campo Grande, aqui com os semáforos que estão avariados, portanto a coisa também não está muito fácil no cruzamento do Campo Grande com a Avenida do Brasil e filas a partir de Entre Campos. No IC19, cuidado com o piso que está escorregadio na zona de Queluz, na via da direita, sentido Sintra-Lisboa. Há filas do Cacém para Queluz e de Alfragide para Pina-Manique. E já estamos a 21 minutos das 10. Vamos levantar os olhos ao céu. De onde vem o nosso socorro e a nossa força e o nosso fôlego? Vamos a este tema então com Samuel Rosa.

A cruz concedeu paz. Uma grande verdade nesta música dos Vocal Livre. Já estamos a 13 minutos das 10 da manhã. Seguimos consigo, quase a terminar a emissão de hoje. Agora com um olhar para a atualidade.

O Governo reúne-se esta quinta-feira em Conselho de Ministros numa reunião em que deverá concretizar duas medidas já anunciadas por Luís Montenegro. Um novo suplemento extraordinário para mais de 2 milhões de pensionistas e uma redução do IRS até ao sexto escalão. Lá por fora, a União Europeia quer fechar a porta das redes sociais aos mais novos, proibindo o acesso de menores de 13 anos a plataformas digitais, aplicações de vídeo e também a jogos online. No plano regional, o município de Sintra vai investir cerca de 7 milhões de euros em intervenções de requalificação destinadas a melhorar o espaço público, acessibilidades e equipamentos municipais em diferentes pontos do concelho. Nota também para Aterrugem, onde já está em funcionamento a nova caixa multibanco instalada no resto do chão do edifício da Junta de Freguesia. No desporto, foi noite de festa para o Benfica e com o fim de semana à porta, fica também aí já a nota de agenda para a 7ª edição da Expo Clássicos de Queluz, que se realiza este fim de semana junto ao Largo do Palácio Nacional de Queluz, sob a temática Rota dos Palácios. Estes e outros assuntos para conhecer com mais desenvolvimento às 10h30, quando as notícias voltarem.

Até lá, ficamos com esta carta de amor. Imagine, escute bem, esta carta de amor que Jesus escreveu para si.

0: Música com os Roslo Gospel Choir, quase a fechar a nossa emissão de hoje das manhãs da RCS. Já a seguir vem por aí o programa Palavra Viva, hoje sobre a aliança com os Jebunitas. E depois às 10h30 as notícias atualizadas. Amanhã também conto estar consigo de volta a partir das 8. Deus o abençoe e até amanhã, se Deus quiseres.
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2: Querido amigo, é com muita alegria que mais uma vez lhe dou as boas-vindas ao programa Palavra Viva. É sempre uma bênção poder chegar até si através destes momentos de reflexão da Palavra de Deus. Muito obrigado pela sua companhia. Oro para que o Senhor abençoe o seu coração e que a mensagem de hoje fortaleça a sua fé e a sua confiança nele.

relato que vamos considerar encontra-se nos capítulos 9 e 10 do livro de Josué. Leva-nos a um episódio que nos ensina uma importante lição sobre a necessidade de procurar a orientação de Deus antes de tomarmos algumas decisões. Como é que se passa consigo, prezado ouvinte? Costuma pedir orientações de Deus para a sua vida ou decide sem querer saber a opinião de Deus? Depois da conquista de Jericó e da vitória em Ai e da renovação da aliança em Siquém, os israelitas regressaram ao acampamento em Gilgal. Deus tinha demonstrado repetidamente o seu poder e a sua fidelidade. O povo avançava na conquista da terra prometida e tudo parecia correr de acordo com os propósitos divinos. Foi nesse contexto que chegaram ao acampamento alguns visitantes inesperados. Apresentaram-se como representantes de uma terra distante. A sua aparência parecia confirmar a história que contavam. As roupas estavam gastas, as sandálias envelhecidas, os odres de vinho rotos e remendados, até o pão que traziam consigo estava seco e bolorento. Quando falaram com Josué e com os líderes de Israel, explicaram que tinham ouvido falar dos grandes feitos realizados pelo Deus dos Hebreus. Disseram que os habitantes da sua terra desejavam viver em paz com Israel e, por isso, os tinham enviado para estabelecer uma aliança. Os líderes israelitas mostraram alguma prudência. Sabiam que Deus tinha-lhes dado instruções muito claras acerca dos povos que habitavam em Canaã. Por isso, perguntaram àqueles homens se por acaso viviam perto deles. Se assim fosse, uma aliança não poderia ser estabelecida. Mas os visitantes mantiveram a mesma versão dos acontecimentos. Voltavam a apontar para as suas roupas gastas, para as suas sandálias usadas e para o pão endurecido. Aos olhos humanos, tudo parecia confirmar as suas palavras. É precisamente aqui que encontramos o problema desta história, prezado ouvinte. A Bíblia diz que os homens de Israel não pediram o conselho de Deus. Eles observaram as evidências, ouviram os argumentos, avaliaram a situação, contudo, não procuraram a orientação daquele que conhece todas as coisas. Quantas vezes acontece o mesmo connosco? Existem decisões que parecem tão simples que julgamos que não é precisa a direção de Deus. Confiamos na nossa experiência, no nosso raciocínio e nas aparências. Pensamos que conseguimos perceber tudo sozinhos e, sem nos apercebermos, damos passos importantes sem procurar a vontade do Senhor. O inimigo sabe que nem todas as armadilhas precisam de parecer perigosas. Algumas apresentam-se como algo razoável e convincente. Foi exatamente isto que aconteceu naquele dia. Josué e os líderes aceitaram as explicações dos visitantes, celebraram um tratado de paz com eles e os príncipes confirmaram um acordo através de um juramento solene. Parecia que tudo estava resolvido. No entanto, poucos dias depois, a realidade veio ao de cima. Os homens que afirmavam ter vindo de uma terra distante eram, na verdade, gibionitas. Viviam em cidades próximas e pertenciam aos povos da própria Canaã. Tinham recorrido ao engano porque sabiam que não poderiam resistir ao avanço de Israel. A descoberta provocou grande agitação entre o povo. Os habitantes sentiram-se enganados e perceberam imediatamente a gravidade de toda esta situação. O tratado já tinha sido assinado, o juramento já tinha sido pronunciado e agora todos se interrogavam sobre o que deveria ser feito. A decisão tomada sem consultar o Senhor tinha criado um problema difícil de resolver. O erro já não poderia ser desfeito com facilidade. Restava saber como os líderes de Israel iriam agir diante daquela crise e que lições Deus ainda tinha para ensinar ao seu povo através daqueles acontecimentos. A descoberta do engano provocou uma forte reação entre os israelitas. À medida que a notícia se espalhava pelo acampamento, a indignação aumentava. Muitos sentiam que os líderes tinham sido imprudentes e que a sua decisão errada tinha colocado o povo numa situação difícil. Afinal, os gibionitas tinham conseguido aquilo que desejavam através da mentira. A congregação murmurava contra os príncipes.
mas estes compreenderam que não podiam agir apenas movidos pela emoção. Era verdade que tinham sido enganados. Era verdade também que os gibeonitas não tinham falado com sinceridade. Contudo, também era verdade que um tratado tinha sido firmado e um juramento tinha sido feito em nome do Senhor Deus de Israel. Por essa razão, recusaram quebrar a aliança. Muitos talvez esperassem uma reação diferente. Seria fácil justificar a destruição dos gibeonitas, alegando a fraude que Israel tinha sido vítima. Contudo, os líderes perceberam que a palavra dada não podia ser tratada de forma leviana. O erro já tinha sido cometido quando deixaram de consultar o Senhor. Agora, não resolveriam este erro cometendo outro erro. Esta atitude revela um importante princípio espiritual. Deus valoriza a integridade. A fidelidade não deve depender apenas da conveniência ou das circunstâncias. É fácil cumprir uma promessa quando tudo corre bem. O verdadeiro teste ao caráter acontece quando manter a palavra exige humildade, sacrifício e renúncia. Os líderes de Israel compreenderam que a honra do nome de Deus estava ligada à forma como tratavam os seus compromissos. Por isso, mantiveram o juramento assumido perante o Senhor. Os gibeonitas receberam então a garantia de que as suas vidas seriam preservadas. No entanto, o engano utilizado para alcançar esse objetivo trouxe consequências. Josué determinou que passariam a servir a congregação e o santuário, realizando tarefas humildes como cortar lenha e transportar água para o altar do Senhor. A reação daqueles homens também merece atenção. Eles reconheceram a sua culpa e aceitaram a decisão sem protestar. Sabiam que tinham recorrido à fraude para salvar a vida e compreendiam que a misericórdia recebida era muito mais do que aquilo que eles mereciam. Existe aqui uma lição que continua atual, prezado ouvinte. Deus está sempre disposto a perdoar aqueles que se aproximam dele com sinceridade. Contudo, muitas vezes as nossas escolhas produzem consequências que permanecem por algum tempo. O perdão divino é completo, mas isso não significa que tudo o que foi semeado desapareça imediatamente. Ao mesmo tempo, esta história mostra-nos a bondade de Deus para com aqueles que abandonam o erro e desejam aproximar-se dele. O Senhor não rejeitava o estrangeiro que aceitasse o seu governo. Pelo contrário, a sua lei previa acolhimento, proteção para aqueles que desejassem viver entre o seu povo. Os gibeonitas poderiam ter encontrado essa mesma bênção se tivessem escolhido o caminho da sinceridade. O problema não estava no desejo de serem poupados, mas no método que utilizaram para alcançar esse resultado. Enquanto estas decisões eram tomadas em Israel, acontecimentos importantes estavam a desenvolver-se noutras regiões de Canaã. A notícia da aliança de Gibeão com os israelitas espalhou-se rapidamente. Os reis cananeus ficaram alarmados. Gibeão era uma cidade importante e influente. A sua submissão representava um duro golpe para a resistência dos povos da terra. Se outras cidades seguissem o mesmo exemplo, a posição dos reis cananeus ficaria seriamente enfraquecida. Entre eles encontrava-se Adonizedec, rei de Jerusalém. Ao saber do que tinha acontecido, decidiu agir imediatamente. Entrou em contacto com os governantes da região e propôs uma ação conjunta contra Gibeão. Em pouco tempo, cinco reis reuniram os seus exércitos numa poderosa coligação militar. O objetivo era castigar a cidade que tinha feito paz com Israel e impedir que outros seguissem o mesmo caminho. Rapidamente os exércitos avançaram e cercaram Gibeão. Os seus habitantes perceberam que não tinham capacidade para enfrentar sozinhos uma ameaça daquela dimensão. Diante daquele perigo, enviaram mensageiros a Josué com um pedido urgente de socorro. A situação era crítica. A batalha aproximava-se e, perante aquele perigo iminente, os gibeonitas enviaram mensageiros a Josué com um pedido urgente de ajuda. A situação era desesperada. Cinco reis amorreus tinham unido os seus exércitos e avançavam contra a cidade. Sem capacidade para resistirem sozinhos a uma força tão poderosa, os habitantes de Gibeão voltaram-se para a única ajuda possível. Na mensagem que enviaram a Gilgal,
pediram a Josué que não os abandonasse e que viesse rapidamente.

rapidamente ao seu socorro. A ameaça aumentava a cada hora e o tempo começava a escassear. Aquela poderia ter sido a oportunidade que os israelitas esperavam para se verem livres daquele povo que os tinha enganado, sem que para isso tivessem que fazer alguma coisa. Era só deixar que os acontecimentos se desenrolassem naturalmente. Mas, apesar do engano cometido pelos gibionitas, existia agora uma aliança estabelecida. Eles estavam sob a proteção de Israel. Josué compreendeu que tinha a responsabilidade de os defender, mas há um detalhe importante nesta parte da história. Repare, querido ouvinte, quando os gibionitas apareceram pela primeira vez no acampamento, os líderes de Israel tomaram uma decisão sem consultar Deus, mas desta vez Josué procurou a orientação do Senhor antes de agir. A resposta divina foi clara e encorajadora. Deus disse: "Não os temas, porque os tenho dado na tua mão. Nenhum deles parará diante de ti." Era uma promessa extraordinária. O inimigo parecia forte, mas a vitória já estava garantida pelo Senhor. Depois de receber esta palavra, Josué não perdeu tempo. Reuniu os seus homens e iniciou uma marcha difícil desde Gilgal a Gibeão. Durante toda a noite, o exército avançou sem descanso. A caminhada exigia resistência e determinação. Mas Josué compreendeu que era necessário agir sem demora. Aqui encontramos uma importante lição espiritual. A fé em Deus não elimina a necessidade do esforço. Josué acreditou na promessa divina, mas também fez a sua parte. A confiança no Senhor nunca é uma desculpa para a passividade. Deus chama-nos a agir, a trabalhar e a perseverar, sabendo que a vitória final depende sempre dele. Ao amanhecer, os israelitas chegaram inesperadamente junto de Gibeão. Os reis amorreus não esperavam uma reação tão rápida. O ataque de Israel apanhou-os de surpresa e a confusão espalhou-se rapidamente pelas fileiras. A batalha transformou-se numa retirada desesperada. Os inimigos começaram a fugir pelos caminhos montanhosos, procurando escapar ao avanço do exército israelita. Mas, naquele dia, Deus estava a manifestar o seu poder de uma forma muito especial. Enquanto os amorreus fugiam, uma forte tempestade abateu-se sobre eles. A Escritura revela que grandes pedras de saraiva caíram do céu sobre os fugitivos. O juízo de Deus atingiu os inimigos de Israel de maneira tão impressionante que morreram mais homens por causa daquela saraivada do que pela espada dos soldados israelitas. A mensagem era clara. O Senhor estava a lutar pelo seu povo. Os reis cananeus tinham confiado na força dos seus exércitos e na superioridade dos seus números. Contudo, descobriram que nenhum poder humano podia prevalecer contra Deus. Quando o Criador decide agir, toda a criação está ao seu serviço. Esta verdade continua a trazer esperança ao povo de Deus. Muitas vezes enfrentamos situações que parecem impossíveis. Existem problemas que ultrapassam as nossas capacidades e desafios para os quais não encontramos solução. Nestes momentos, somos lembrados que a nossa confiança não deve repousar apenas nos recursos humanos, mas no Senhor que continua a governar todas as coisas. À medida que a batalha avançava, a vitória de Israel tornava-se cada vez mais evidente. Os inimigos continuavam a fugir e o seu poder estava a ser completamente quebrado. No entanto, Josué percebeu que ainda havia um trabalho a realizar. O dia aproximava-se do fim. Se a escuridão chegasse antes da derrota total dos inimigos, muitos deles poderiam escapar e reorganizar-se para futuras batalhas. Foi então que Josué tomou uma atitude extraordinária. Confiando plenamente no poder de Deus, elevou uma oração que ficaria para sempre registada na história bíblica. O pedido que fez diante de todo o povo abriria caminho para um dos mais impressionantes milagres das Escrituras e demonstraria mais uma vez que nada é impossível para o Deus de Israel. Na oração que Josué fez perante Israel, pediu que o sol se detivesse sobre Gibeão e que a lua permanecesse sobre o vale de Aijalom. A Escritura declara que Deus respondeu de forma miraculosa, permitindo que o dia se prolongasse até que a vitória fosse plenamente alcançada. Este acontecimento ficou gravado para sempre na memória de Israel, não porque destacasse a grandeza de Josué, mas porque revelava a grandeza de Deus. Aquele milagre mostrava que o Senhor não governava apenas os homens,

0: homens e as nações. Ele governa toda a criação. O sol, a lua, as estrelas, as forças da natureza permanecem sob a sua autoridade. Os povos pagãos que rodeavam Israel olhavam para os astros com reverência e até lhes prestavam culto. Mas naquele dia, Deus mostrou que o destino dos homens não estava nas mãos da criação, mas nas mãos do Criador. O Senhor era o verdadeiro rei sobre toda a terra. Ao observarmos este relato, encontramos uma lição muito importante na vida de Josué. Antes de pedir este milagre, ele tinha caminhado toda a noite com os seus soldados, tinha enfrentado o inimigo, liderado os exércitos e feito tudo aquilo que estava ao seu alcance. Só depois confiou em Deus para realizar aquilo que nenhum ser humano poderia fazer. Este equilíbrio continua a ser fundamental para a vida cristã hoje. Deus não espera que fiquemos de braços cruzados. Também não deseja que dependamos exclusivamente das nossas capacidades. O Senhor convida-nos a fazer a nossa parte e a confiar que Ele fará aquilo que nós nunca poderíamos realizar. Ao longo deste programa, vimos Israel cometer o erro de tomar uma decisão sem consultar Deus. Vimos também a importância da integridade quando chegou o momento de cumprir a palavra dada. Observámos a fidelidade de Deus ao proteger aqueles que estavam sobre a aliança de Israel e contemplámos o seu poder na derrota dos reis amorreus. Por detrás de todos estes acontecimentos, existe uma mensagem que continua atual. O Senhor deseja dirigir a vida dos seus filhos. Isto quer dizer, a minha vida e a sua também, prezado ouvinte. Ele deseja que o consultemos antes das decisões mais importantes que possamos tomar. Deseja que sejamos homens e mulheres de integridade. Deseja que aprendamos a confiar nele quando os desafios parecem superiores às nossas forças. Talvez o amigo ouvinte esteja a atravessar uma situação difícil. Quem sabe, existe uma luta que parece não ter solução ou uma decisão que está a ocupar os seus pensamentos. A experiência de Josué recorda-nos que Deus continua presente. O mesmo Senhor que guiou Israel continua a ouvir as orações do seu povo. Por isso, não confie apenas naquilo que os seus olhos conseguem ver. Procure diariamente a orientação de Deus. Entregue-lhe as suas preocupações. Caminhe em obediência e mantenha a sua confiança nas promessas da sua palavra. O Deus que abriu os caminhos para Israel continuará a abrir os caminhos para aqueles que colocam a sua esperança nele. Querido ouvinte, é com muita pena minha, mas chegamos ao fim de mais uma reflexão da Palavra de Deus. Muito obrigado pela sua companhia e pela oportunidade de partilharmos juntos estes momentos de estudo e de crescimento espiritual. Que o Senhor abençoe a sua vida, fortaleça a sua fé e o acompanhe a cada passo da sua jornada. Por isso, um grande e forte abraço deste seu amigo pastor, Samuel Aires.
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Avançamos para as notícias. Nesta quinta-feira, 17 de setembro, o Governo reúne-se esta quinta-feira em Conselho de Ministros numa reunião em que deverá concretizar duas medidas já anunciadas por Luís Montenegro. Um novo suplemento extraordinário para mais de 2 milhões de pensionistas e uma redução do IRS até ao sexto escalão, que deverá começar a ter efeitos nos rendimentos das famílias já em novembro. Lá por fora, a União Europeia quer fechar a porta das redes sociais aos mais novos. A proposta é apresentada hoje pela Comissão Europeia, em Bruxelas, num pacote legislativo que pretende proibir o acesso de menores de 13 anos a plataformas digitais, aplicações de jogos e jogos online. No plano regional, o município de Sintra vai investir cerca de 7 milhões de euros em intervenções de requalificação destinadas a melhorar o espaço público, as acessibilidades e os equipamentos municipais em diferentes pontos do concelho. Entre os projetos previstos está a requalificação da área empresarial de Massamá, que abrange intervenções em arruamentos como a Rua das Indústrias e a Rua Sebastião e Silva. Em São João das Lampas, a autarquia aprovou a abertura de um concurso público para a requalificação do Largo da Ribeira do Rio Coins. A Escola Básica Integrada Dom Carlos I será também alvo de obras de conservação e beneficiação devido à degradação de vários espaços do edifício, provocada pelo mau tempo do último inverno. E outro dos investimentos previstos incide sobre a Avenida de Lisboa em Casal de Câmara. Segundo a Câmara de Sintra, e como podemos ler no Sintra Notícias Online, os projetos integram a Estratégia Municipal de Requalificação do Espaço Público e Modernização dos Equipamentos, procurando melhorar as condições de utilização e a qualidade urbana em diferentes locais do concelho. Ainda na Terrugem, já está em funcionamento a nova caixa multibanco, instalada no restauração do edifício da Junta de Freguesia, depois de concluídos os trabalhos de instalação e configuração do sistema operativo. A fechar, fica o convite para a 7ª edição da Expo Clássicos de Queluz, que se realiza já este fim de semana, junto ao Palácio Nacional de Queluz, num cenário que evoca a grandiosidade e o charme de outras épocas, com a temática Rota dos Palácios. E é tudo quanto às notícias que marcam a atualidade.

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1: A Voz da Esperança está de regresso. Obrigado por estar aí desse lado e se juntar a nós para que a voz aqui deste lado seja ouvida aí em sua casa, no seu carro, onde estiver connosco. Vamos hoje voltar ao nosso tema que nos vai encaminhando aqui ao longo destes já muitos episódios. Mais um momento da vida de Jesus, neste caso, mais uma história extraordinária, cheia de ensinos e lições para a nossa vida. Seja bem-vindo à Novo Tempo Portugal ou à Rádio RCS. Estes são os dois grandes canais onde a Voz da Esperança está presente semana após semana. 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

ok? Fica o convite, tudo dito para a nossa abertura. Vamos ouvir Cantar da Esperança e já a seguir eu volto para abordar o tema deste nosso episódio.

Hoje, ao falarmos sobre esperança, que esse é o tema permanente aqui do nosso programa, trago-lhe uma oferta, como sempre aqui fazemos. As nossas ofertas têm como objetivo ajudá-lo a ir um pouco mais longe ainda do que o que aqui conseguimos abordar nos nossos muitos programas, mas também uma forma de o ajudar autonomamente a estudar a Palavra de Deus, a encontrar esperança. É exatamente o que se passa aqui nesta revista, um guia de estudo Céu ou Inferno. Um tema que, para os que são crentes, está sempre, de alguma maneira, presente, o que está destinado a cada um, o que Deus tem preparado. Podemos crer no inferno como um lugar onde as pessoas, quando morrem, vão sofrer, ou a Bíblia tem uma versão totalmente diferente dessa que a tradição forjou. É isso e tantos outros temas que podem encontrar aqui. 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Hoje, vou aproveitar aqui já para pegar a minha Bíblia, que está aqui comigo, e partilhar consigo um texto, pequeno texto, que nos serve de, se quiser, de introdução. É essencialmente a partir de uma história que Jesus contou, que hoje vamos tratar, mas tudo começou aqui. Eis que se levantou um certo doutor da lei. Personagens clássicos aqui nas histórias dos Evangelhos. Estamos no Evangelho de Lucas, no capítulo 10 e no versículo 25, para aqueles que gostam mais de anotar, saber exatamente onde estou a ler. Então,

Levantou-se um certo doutor da lei, tentando e dizendo: Mestre, o que farei para herdar a vida eterna? Uma pergunta que parece interessante, razoável, um bocadinho próxima aqui da revista que ainda agora lhe estava aqui a propor, céu ou inferno? Senhor, como é que eu... Mestre, era a pergunta, como é que eu posso garantir que vou para o céu? Se quisermos dizer assim. Só que há aqui este pequeno detalhe que diz que esta pergunta era uma forma de tentar Jesus. Vamos analisar isto com um pouco mais de cuidado. A verdade é que há perguntas que nós até podemos formular, mas nem sempre estamos a ser genuínos. É por isso que há perguntas retóricas, há perguntas que têm rasteira, como às vezes dizemos. Há perguntas que, no fundo, são uma tentativa de encontrar uma saída ou até uma justificação, mas nem sempre uma resposta. E foi assim que este doutor da lei se aproximou de Jesus, com um objetivo que não era o de realmente questionar Jesus. O que farei para herdar a vida eterna? Mas é claro que a pergunta é interessante e pertinente. Podemos imaginar que aquele auditório, quando ouviu este homem, ainda por cima um doutor da lei, alguém respeitado a perguntar isto, as pessoas até devem ter prendido a respiração. E agora o que é que vai sair daqui? Os sacerdotes e os fariseus, como sempre, já estavam ali à espera de ver se Jesus caía numa armadilha. Mas Jesus, como sempre, com a sua imensa sabedoria, não entrou ali num bate-boca, num debate. Devolveu a pergunta inicialmente, dizendo o seguinte, perguntando o seguinte: o que é que está escrito na lei? Como é que lês? Veja que se tratava de um doutor da lei. Então ele pergunta-lhe sobre o que está escrito na lei e o que ele lê. O doutor respondeu bem, melhor do que os seus contemporâneos talvez até esperassem. E ele veio resumir toda a lei em duas frases: amar a Deus com todo o coração e amar o próximo como a si mesmo. Isto foi a resposta que deu o doutor da lei. Até lhe pode surpreender, não é? Parece que seria a resposta de Jesus, mas não. De tal forma, Jesus concordou que lhe disse: respondeste bem, faz isso e viverás. Interessante como Jesus conseguiu voltar, no fundo, e sair dessa armadilha. Só que este doutor da lei sentiu, talvez, o peso daquelas palavras. Quase como se Jesus estivesse a sondar o coração dele, como se ele estivesse a ser visto por dentro. Porque esta resposta, a que ele próprio dera, era, no fundo, a sua acusação. Porquê? Porque ele sabia perfeitamente que não amava daquela maneira, nem ao próximo, nem aos outros, nem a Deus. Por isso, em vez de, se calhar com sabedoria, render-se à convicção da resposta que ele próprio tinha dado, então ele foi tentar uma saída, pelo menos eu imagino assim, um pouco mais intelectual, ver se ainda conseguia enredar Jesus para um detalhar ali de ideias. E então não ficou por aqui. Fez outra pergunta. Bom, eu quase que diria, ainda bem que a fez, por causa da resposta que Jesus lhe deu. Já vamos ver isso. Mas a pergunta que o doutor da lei então ainda fez para puxar um pouco por Jesus foi: então, e quem é o meu próximo? Estamos sempre em Lucas capítulo 10. É uma boa pergunta, não há dúvida, embora aqui a ideia era esquivar-se. A verdade é que os judeus neste tempo debatiam quase interminavelmente sobre este tema, porque a ideia para eles era: olha, os gentios, os que não são do sangue judaico, não são de mãe judia, aqueles que não conhecem a lei, esses eram gentios, ficavam de fora. Os samaritanos também ficavam de fora. E dentro do próprio povo havia classes, havia categorias e distinções. Portanto, se conseguisse definir bem o que é o próximo, talvez descobrisse que já estava a cumprir o mandamento sem demasiado esforço. Só que Jesus respondeu. E respondeu não com uma definição teórica, não a fazer categorias e listas, mas respondeu à boa maneira de Jesus, com uma história. Conhece esta história? Talvez se eu lhe disser o nome. O célebre bom samaritano. Bom, como é que reza a história? Um homem descia de Jerusalém para Jericó. O caminho era perigoso, isso era conhecido por muitos. Havia barrancos abruptos, terreno deserto, infestado de ladrões muitas vezes. E nesta história que Jesus criou, o inevitável aconteceu. Aquele homem foi atacado, foi espancado, roubaram-no e deixaram-no meio morto à beira do caminho. Entretanto, continua Jesus a contar, não é? Estou agora aqui a parafrasear e um bocadinho a contar a história. Então a história diz:

E por aquele caminho, onde jazia ali aquele homem quase morto, passou um sacerdote. Um sacerdote, o grande líder espiritual do povo. E ele viu o homem, só que passou de largo. Seguiu como se nada tivesse visto. Depois passou um levita, aqueles que serviam no templo. Esse deteve-se um pouquinho para olhar. Talvez sentiu aquela convicção de que devia fazer alguma coisa, mas convenceu-se a si mesmo de que, no fundo, não era um assunto seu. E seguiu o caminho. Dois homens de Deus. Por isso Jesus trouxe estes dois exemplos, estes dois personagens, porque eles eram dois representantes da lei, podíamos dizer assim. Dois homens que conheciam bem as Escrituras, o Antigo Testamento, conheciam-na de memória, mas nenhum deles parou. Então Jesus continua. A seguir a eles dois passou um homem, um samaritano. Cá está, um daqueles de uma classe que os judeus desprezavam. Um homem a quem o ferido, se os papéis fossem invertidos, aquele que estava ferido provavelmente cuspia-lhe no rosto. Mas o samaritano passou e viu um homem necessitado e comoveu-se com compaixão no seu coração. Não perguntou por nacionalidade, não calculou o risco de se demorar ali naquele lugar e haver até um risco para ele. Não pesou o quanto custaria a interrupção da sua viagem. Ele viu naquele homem um filho de Deus, uma criatura humana que estava em sofrimento. E Jesus continuou e explicou. Este samaritano agiu. Pegou naquele homem, cuidou dele, tratou-lhe as feridas com óleo, com vinho, colocou-o no seu animal, do qual ele teve que sair, caminhou devagar para não aumentar a dor daquele homem ferido, e então levou a um lugar, a uma hospedaria, onde ele pudesse ser cuidado. E durante algum tempo ainda velou, cuidou dele, noite e dia. Neste caso, naquela primeira noite. Só que na manhã seguinte, antes de partir, falou com o dono daquela hospedaria e pagou as despesas. E deixou uma instrução. A história diz que o samaritano disse àquele homem, cuida dele. E tudo o que mais gastares, eu te pagarei quando voltar. Ou seja, a ideia era, eu deixo-te já aqui um adiantado, mas se não for suficiente para todo o tempo e os custos, eu volto e pago. Jesus terminou a história. Olhou para o doutor da lei, lembre-se que isto vem tudo de uma pergunta, quem é o meu próximo? E então agora Jesus devolve uma pergunta. Qual, pois, destes três te parece que foi o próximo daquele que caiu nas mãos dos salteadores? Agora, aquele que veio para armadilhar e enganar era ele que estava armadilhado. O doutor da lei não conseguiu pronunciar o nome samaritano. Ele não disse foi o samaritano. Só que também não podia mentir diante da realidade da história e respondeu com a verdade, mesmo se sem dizer o nome. Então respondeu, o próximo foi aquele que usou de misericórdia para com ele. Jesus agora podia ter metido a mão na ferida e atacado, mas não, disse-lhe apenas, então vai e faz da mesma maneira. É maravilhoso isto, não é? É por isso que esta se tornou uma das mais célebres parábolas de Jesus. Com uma história, Jesus respondeu à pergunta de uma forma praticamente definitiva, ao ponto de que nunca mais precisou de ser repetida esta pergunta. O próximo não é aquele que partilha a tua fé. O meu próximo não é aquele que tem a minha cor, a minha cultura, que se identifica comigo. O teu próximo não é aquele que já te ajudou, ou que tu sabes que te vai ajudar porque é amigo. O próximo é qualquer pessoa que se encontra no teu caminho e precisa de ti. Ponto final. É este o ensino de Jesus. E este ensino é muito preciso, talvez até muito em especial para o tempo que vivemos. Mas Jesus não estava a contar uma história sobre um homem bondoso. É mais profundo do que isso. Jesus estava também a descrever-se a si mesmo e à sua obra. Porque podemos dizer o seguinte, se quisermos interpretar esta história de outra forma, nós somos o homem ferido à beira do caminho. Nós fomos enganados, despojados, fomos deixados à morte por quem? Pelo nosso inimigo. É isso que a Bíblia conta. A nossa condição é a de desamparo total ali na beira do caminho. E Jesus, esse Jesus que aqueles homens da fé, da religião desprezavam, aquele que não correspondia às expectativas do mundo, ele foi o samaritano, porque ele foi aquele que parou, que deixou a glória
do céu para vir ao nosso encontro. Jesus foi aquele que curou as nossas feridas. Tudo isto é a linguagem que temos na Bíblia. Jesus cobriu-nos com as suas vestes. Jesus pagou a nossa dívida inteira. E Jesus também prometeu voltar. Repare bem, tal como este homem disse lá na estalagem, eu voltarei. Aliás, esta frase, tudo o que gastares eu pagarei quando voltar, ela ressoa quase como uma promessa de uma segunda vinda. Por isso, o bom samaritano é este exemplo com muitas formas de entendermos o seu significado. Este homem, o samaritano, não abandonou a vítima, confiou aos cuidados de alguém que podia dar-lhe segurança e depois prometeu regressar. E é isto que Jesus faz connosco, as duas coisas. Mas há também aqui uma segunda metade, podemos dizer, nesta mensagem, que eu acho também é importante e não podemos ignorá-la hoje. É que Jesus não disse apenas, contempla o samaritano. Jesus não disse, olha para esta história e vê como ela é maravilhosa. Não, Jesus deixou a este homem, com quem debatia, um desafio real e prático. Vai e faz da mesma maneira. Isto mostra-nos o quê? Repara, a contemplação, a observação, sem ação concreta, não produz efeito, não transforma, nem dá fruto. Aquele, voltando à história, à parábola, o sacerdote e o levita também viram o homem ferido. Mas a diferença foi que escolheram não agir. Por isso, a diferença entre eles e o samaritano não era o quanto conheciam sobre qualquer tema que fosse, especialmente na fé. A grande diferença era o que estava no coração e que os levava à ação. Eu creio muito que hoje o mundo está cheio de homens e mulheres que podem ser bem comparados a esta história. Estão feridos à beira do caminho. Há pessoas feridas pelo pecado, pela solidão, pela vergonha, muitos pelo desespero, feridos por perdas terríveis que vão tendo na vida, por dívidas que não conseguem pagar, sejam em dinheiro ou não, por vícios que não conseguem vencer. Todos estes exemplos, que podem, acredito que em alguns podem estar a ser vividos na sua própria vida. Estes exemplos são homens e mulheres que estão ali, estão no caminho. Estas pessoas estão nas ruas onde nós vivemos, estão nos prédios onde habitamos, nas nossas famílias, os nossos colegas de trabalho. E a questão não é se os vês, se sabe que essas pessoas estão lá. A questão hoje que se coloca para mim e para si e desse lado é: será que nós passamos de largo? Por isso, este tema fala-nos de um certo egoísmo e de uma frieza que muitas vezes marca tudo o que é formalidade religiosa. Ser religioso não significa estar a viver um amor cristão. Em muitos, na verdade, esse amor tem-se extinguido. Em muitos dos que professam ser de Cristo. Muitos são aqueles que, chamando-se cristãos, guardam doutrinas, cumprem rituais, vão à igreja, frequentam cultos. Só que passam de largo o irmão que está ferido, o estranho que está em grande necessidade. Por isso esta história é muito viva para nós hoje. E Jesus é quase como se nos dissesse hoje a nós, a menos que haja um sacrifício prático a bem de outros, no fundo nós não somos cristãos, seja qual for a nossa profissão ou a nossa religião. Não há amor a Deus que não se manifeste em amor ao próximo. Este é um dos grandes princípios do Evangelho. O apóstolo João escreveu isto com, aliás, bastante clareza. Eu vou-lhe lembrar estas palavras. Ele dizia assim: se alguém diz eu amo a Deus e aborrece o seu irmão, é mentiroso. Pois quem não ama ao seu irmão, ao qual viu, no fundo, a quem conhece, como é que pode amar a Deus a quem não viu? É maravilhosa, cheio de sabedoria. Isto são palavras de 1 João, no capítulo 4 e no versículo 20. Então veja o seguinte: o espírito que nós manifestamos para com os outros, as pessoas à nossa volta, na verdade diz-nos qual é o espírito que nós temos para com Deus. Não é o que nós dizemos sobre Deus que diz o que nós realmente somos em relação a Deus, porque dizer coisas é muito fácil. Mas aquilo que nós fazemos, as escolhas da nossa vida, são a verdadeira demonstração de quem nós somos e do quanto Jesus operou alguma coisa no nosso coração.
Eu acredito que hoje, talvez aí desse lado, possa ouvir esta mensagem e ter o coração um pouco dividido. Tem uma parte que quer agir, mas outra que procura razões para não o fazer, para não ter aquela conversa com um colega de trabalho, para não buscar ajudar quem precisa. Uma convicção genuína, talvez. Só que ao lado dela está uma lista de argumentos para dizer vamos adiar, isto não é a minha responsabilidade, aquela pessoa também não merece, não presta para nada. Só que o samaritano não tinha essa lista. O samaritano tinha os olhos que viram e um coração que se moveu. Por isso hoje eu digo-lhe, peça a Deus esse coração. Ora a Deus para que Ele lhe dê um coração que não passa de largo. Um coração que para, que cura, que ajuda, que paga o preço. Este é o coração de Cristo. Porque Jesus veio para servir, não para ser servido. E Ele é o nosso maior exemplo. É por isso que hoje eu gostaria muito que pudesse quase que escutar as palavras de Jesus, para si e para mim, que nos dizem, vai e faz o mesmo.

0: É assim que terminamos o programa de hoje, com esta maravilhosa música que aqui partilhamos. E para fechar, lembro-lhe que temos esta revista para lhe oferecer hoje, Céu ou Inferno. 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Foi um gosto ter estado consigo. Obrigadíssimo pela sua preferência e por ter estado aqui na Novo Tempo. Continuo com o Novo Tempo, que a nossa programação vai continuar, ou por aí na rádio, se me está a ouvir. Mas o nosso encontro, se Deus quiser, com vida e saúde, se o Senhor nos der, cá estaremos na próxima semana. Que Deus o abençoe.
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E foi assim que Deus mostrou seu amor por nós. Deu seu Filho único ao mundo para que pudéssemos ter vida. E o amor é justamente isto. Não fomos nós que amamos a Deus, Ele que nos amou primeiro. E hoje, através de Jesus, nossos pecados foram perdoados. 1 João 4.

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1: Olá! Hoje falaremos de brinquedos e sobre eles tentarei responder a algumas questões. A primeira questão que se coloca é: porquê é que, por vezes, as crianças não se entusiasmam com aqueles brinquedos tão divertidos que nós lhes oferecemos? A resposta mais simples, embora admita não ser a única, é de que esses brinquedos satisfazem essencialmente os gostos de quem os oferece. Nesse contexto, há dois motivos que nos impulsionam para a escolha do brinquedo. Uma tem a ver com as nossas experiências positivas em criança com aquele tipo, aquele género de brinquedos. Adorávamos puzzles, então oferecemos puzzles que muitas vezes acabamos por ser nós a montar quase sozinhos. A outra razão está relacionada com uma forma de compensação pelo brinquedo que nós nunca tivemos. Eu sempre desejei ter uns patins, por exemplo. Desconhecendo o nome, até me recordo que lhe chamava sandálias com rodas, mas nunca tive. Quando ofereci uns patins ao meu filho, foi de facto assumindo o prazer por ele. Às vezes, os gostos dão certo, outras vezes, nem por isso. Mas passemos a outra questão. Por que é que os brinquedos duram tão pouco nas mãos de algumas crianças? Eu começaria por dizer que um brinquedo é aquele que não se limita a ser usado apenas com o objetivo para o qual foi criado. Estranho, não? Gosto de dizer que um brinquedo deve ser usado não apenas na ótica do utilizador, mas também na ótica do investigador. Volto ao meu tempo de infância para exemplificar aquilo que quero dizer. Uma vez ofereceram-me um carro de pressão. Chamávamos carro de pressão aquele que se empurrava para trás e depois largava-se e ele andava sozinho para a frente. Experimentei-o nessa função várias vezes. Era a ótica do utilizador. Mas depois quis descobrir o porquê daquela autonomia e passei para um uso na ótica do investigador. Claro, abri o carro e estudei o mecanismo ao pormenor. É verdade que o carro deixou de andar como andava, mas o brinquedo havia se tornado bem mais rico. As crianças precisam de mexer, de desmanchar, de satisfazer a sua necessidade, de fazer experiências, e isso, por vezes, encurta-lhes a vida. Mas é positivo. É normal que as crianças pareçam querer todos os brinquedos do mundo? É outra pergunta que se coloca. É. Depois de satisfeito um pedido, partem logo para outro. Talvez porque dentro de cada adulto exista uma criança, com a grande maioria de nós passa-se rigorosamente o mesmo. Quando surge um telemóvel com mais um não sei quê, parece que aquele telemóvel que era o dos nossos sonhos perdeu o encanto. E isto para não falar dos carros, que perdem o fascínio, o charme e aquelas

0: qualidades todas que nos levaram a comprá-lo, no momento em que surge um novo modelo. Como podemos nós criticar as crianças? Agora, em extensão a isso, outra pergunta se coloca. Então devemos tentar satisfazer todos os pedidos das crianças e as suas reclamações? Ah, aqui a resposta é um claro não. A satisfação de todos, eu diria mesmo a satisfação de muitos dos seus pedidos de brinquedos, é deles que estamos a falar hoje, não só não garante a sua satisfação por tudo aquilo que disse anteriormente, como as torna crianças insaciáveis e até egoístas. Como afirma o psicólogo Eduardo Sá, cabe aos pais o papel de arrumar os desejos dos filhos. Quer isto dizer que, perante o desejo quase infindável das crianças, deverão os pais enunciar e fazê-las compreender um conjunto de regras, de critérios estabelecidos em função daquilo que eles, pais, consideram adequado, positivo e razoável para o seu desenvolvimento, ou ainda devido a outras limitações, onde cabem, por exemplo, razões financeiras. Quanto a brinquedos, desta vez ficamos por aqui. Mas voltaremos a encontrar-nos para outro assunto no próximo encontro, que já sabe, é no próximo ponto e vírgula. Até lá!
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0: vive em Mafra. Eu queria saber quais são os países bálticos. Beijinhos.
1: Os países bálticos são três: a Estónia, a Letónia e a Lituânia. São países situados nas margens do Mar Báltico. A Estónia, culturalmente, é um país nórdico, com a língua muito perto do finlandês. Tem um relevo pouco acentuado, com florestas, pântanos e lagos. Tem uma fauna selvagem abundante, com lobos, ursos, linces, castores, etc. São produtores de gado bovino e suíno. A Letónia tem um território muito semelhante à Estónia. É um país também plano, com florestas, lagos e pântanos, com uma fauna selvagem, com linces, lobos, alces, cegonhas, águias, lontras. A Lituânia, por outro lado, é o mais vasto e o mais populoso dos três países bálticos, semelhante aos outros dois no seu território e na sua fauna. Estes três países são membros da União Europeia desde 2004. Sabias que no Mar Báltico, que é considerado um mar de águas rasas, estão aí localizadas as maiores reservas de âmbar do mundo? O âmbar é utilizado em objetos de decoração e em medicinas alternativas.
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1: A palavra de Deus está cheia de sabedoria para cada um de nós. Nós temos que procurar sabedoria na palavra de Deus, dos exemplos que a palavra de Deus nos traz, para nós não sermos pessoas insensatas. Vê o que diz o nosso texto de hoje. No capítulo 26 e no verso 5. Responde ao insensato como merece a sua insensatez, para que ele não pense que é sensato. Eu já tenho dito muitas e muitas vezes que o insensato é aquela pessoa que fala sem pensar. Diz a primeira coisa que lhe vem à cabeça e muitas vezes considera que aquilo que ele está a dizer é o suprassumo da sabedoria. Que mais ninguém sabe de nada, só ele é que sabe das coisas. E agora, Deus vem-nos dizendo, responda ao insensato como merece a sua insensatez. Quando nós olhamos para o exemplo de Jesus, e eu já tenho referido isso, quando nós olhamos para o exemplo de Jesus, Jesus tinha que lidar com isso. Quando vamos aos Evangelhos, vemos muitos dos discípulos de Jesus terem respostas, terem atitudes insensatas, chegando ao ponto de Jesus chegar a dizer que é Satanás que fez com que aquele discípulo respondesse daquela maneira. Mas Jesus tinha sabedoria para responder a essas pessoas. Temos aqueles que o provocavam muitas e muitas vezes, os fariseus, os doutores da lei, e Jesus tinha a resposta certa para essas pessoas. De onde é que vinha esta sabedoria para responder o insensato, para que ele não pense que é sensato? Vinha da ligação de Jesus com o Pai. Jesus pedia a ajuda

0: Deus a cada manhã. Jesus pedia a ajuda de Deus antes de dar a resposta àquelas pessoas naquele exato momento para que Deus o pudesse ajudar. E é isso que Ele quer. E é isso que Ele recomenda que eu faça e que tu faças também, para que possas dar uma resposta que ajude aquela pessoa. Não que a critique, mas que ajude aquela pessoa.
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1: É já no próximo 21 de setembro que se assinala o Dia Mundial da Doença de Alzheimer. Este dia que serve precisamente para aumentar a consciencialização sobre esta doença, que é a forma mais comum de demência, afetando a memória e outras funções cognitivas também. É importante lembrar que esta não é uma parte normal do envelhecimento e pode ser prevenida, em parte através de um estilo de vida saudável, de um bom estado nutricional. Daí nós hoje falarmos então deste tema no nosso espaço Lifestyle, é isso mesmo. Ora, connosco está uma vez mais Lara Prazeres. Olá Lara, bem-vinda.
2: Olá, bom dia Sara, bom dia.
1: Bom dia, de facto parece que nos habituamos já a ouvir falar da doença de Alzheimer, sobretudo nos mais idosos, nos avós, como se fosse um processo normal e natural dessa fase da vida. É de facto já com bastante constância que vai existindo, mas não tem de ser encarado como algo inevitável. O que é de facto a doença de Alzheimer e os fatores de risco que podem levar a este diagnóstico?
2: Sim, olha, a doença de Alzheimer nós generalizamos, não é? E falaste no início, com as perdas de memória, e achamos que é natural, ou seja, é a fase da vida em que entramos e o envelhecimento é feito dessa forma, mas não é verdade. E quando nós falamos um exemplo, onde é que pusemos as chaves? Se isto envelhecer de uma forma saudável e natural, é ter alguns lapsos de memória, sim, mas isso é natural. Mas este esquecer das chaves constantemente, a frequência de memória constantemente, interferir na vida diária, depois a nível também de locomoção também, dificuldade em pensar, dificuldade em comunicar e as tarefas simples da rotina, aí sim estamos a falar de Alzheimer, não estamos a falar de um envelhecimento saudável e natural. E esta doença ela evolui ao longo do tempo e tem que ser, primeiro, tem que ser diagnosticada rapidamente para depois fornecer, né, dar ao doente, ao paciente e à sua família, que é importante aqui, muito importante os cuidadores e a família estarem e participarem nesta mudança, neste diagnóstico e depois na mudança de vida, para depois conseguirem usufruir deste processo, porque acaba por ser um processo neurodegenerativo ao longo do tempo. Mas também existem fatores, e não só a idade, estamos aqui a falar do envelhecimento e de uma determinada altura da nossa vida, estamos a entrar na faixa etária da velhice, mas a genética também pode ter influência, se houver casos, por exemplo, na família, e o estilo de vida. Se a pessoa levar um estilo de vida sedentário, uma má alimentação, uma falta de estímulos cognitivos, isso sim aumenta o risco. E outros tipos de doenças, estamos a falar também de diabetes, principalmente descontrolado, hipertensão, colesterol elevado, também são fatores associados. E no fundo, isto tudo, não é? Isto sim é que é a doença de Alzheimer, e não, e temos que diferenciar do envelhecimento saudável e natural, sabe?
1: E o que é que podemos também deixar aqui como alguns conselhos práticos, nomeadamente para os cuidadores das pessoas que sofrem de doença de Alzheimer?
2: Olha, acho que é importante nós falarmos dos familiares e dos cuidadores em relação a esta doença, porque são a peça fundamental à qualidade de vida destes pacientes. E a chave ou a receita para estes cuidadores, a principal, é que não é fácil cuidar de alguém com Alzheimer, mas com paciência e amor, depois é muito mais fácil cuidar destas pessoas. E algumas, pedidas então algumas dicas práticas, como criar rotinas. Os pacientes de Alzheimer precisam de continuar, apesar dos lapsos e da desorientação do espaço e do tempo, precisam de criar rotinas simples e estáveis, que depois vão trazer a segurança do paciente. Depois, estes cuidadores podem usar, por exemplo, lembretes visuais na casa, como etiquetas ou até calendários, porque o paciente acaba por passar e acaba por se ir lembrando. E é mais fácil depois também introduzir numa conversa, vamos ali, temos este compromisso, então é mais fácil. Depois falar de forma calma e clara, frases curtas e simples, para que depois sejam recepcionadas, porque como há uma degeneração neural, não é? dos tecidos nervosos do cérebro, a nível do cérebro, toda a parte das sinapses, que são as comunicações que existem de um neurónio para o outro, vão estar comprometidas. Então a recepção a recepção da mensagem, a própria comunicação vai estar comprometida. Então falando com uma mensagem curta, simples e clara, é mais fácil. Depois valorizar atividades que o paciente ainda consegue fazer para manter a autonomia, e quanto mais autonomia o paciente tiver, mais consegue prolongar o aparecimento de alguns sintomas, acaba por ser mais tardio. E depois não esquecer também, porque os cuidadores cuidam das pessoas de Alzheimer, cuidam de um paciente, mas muitas vezes esquecem-se de cuidar deles, e eles precisam também de pedir ajuda quando necessário. Precisam também ser, apesar de serem cuidadores, né, e essa é a função principal, também precisam de ser cuidados. E gostava só de trazer só esta reflexão assim, final, em relação a este tema, Sara, que é muito, nós falamos, banalizamos muito o esquecimento e tem Alzheimer, e muitas vezes desvalorizamos muito, e é mais uma pessoa que foi diagnosticada, e cada vez temos mais. Isso também deve-se ao despertar das famílias quando há o aparecimento de alguns sintomas. E gostava aqui de deixar esta mensagem final, que tem a ver com o Alzheimer. Ele desafia as famílias, é verdade, mas com informação, com carinho, com apoio, isso faz toda a diferença. E lá está, quanto mais cedo forem identificados os sinais e estar mais alerta, e estes dias para falarmos sobre isso e estas informações todas, acaba por ser mais fácil agir e pôr em prática, não é? Para pôr em prática alguns cuidados e até a nível de medicação e tudo isso, para melhorar a qualidade de vida de quem vive com a doença e também de quem cuida. E muitas vezes nós falamos muito do paciente, mas estes pacientes com Alzheimer precisam de cuidadores, e a própria família, mesmo que o cuidador não seja da família, também

0: conversa, paciência, amor, é como se fosse aqui o refeituário principal para depois tudo o resto conseguir fazer e dar qualidade de vida a estes pacientes, sabe?
1: Parece simples, é realmente algo com muito impacto na vida de quem realmente tem Alzheimer e da família, não é? Que deve estar sempre a prestar cuidados, atentos, não é? Mas tocaste aí no ponto, a rede de apoio, a compreensão, a paciência, a informação, a consciencialização pode ajudar-nos a todos a viver, portanto, este diagnóstico também de forma coletiva, e podermos assim proporcionar melhores condições a quem de facto está bastante familiarizado com a doença de Alzheimer. Obrigada, um abraço e até para a semana, se Deus quiseres.
0: Eu passo a lançar um beijinho.
1: Lembrando também da importância da alimentação, do estilo de vida saudável, dos estímulos, não é? É isso mesmo, não se entregar ao não posso, não consigo, não vou fazer mais, não é? Os estímulos cognitivos, emocionais, físicos ajudam também a prevenir ou a minimizar o impacto da doença de Alzheimer, que acontece muitas vezes, sobretudo, portanto, já quando se entra na terceira idade, já que este Dia Mundial de Alzheimer se celebra, se assinala no próximo dia 21 de setembro, domingo. Hoje foi este o tema em destaque aqui no nosso Lifestyle.
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1: Olá, estou de regresso para mais um Diário da Saúde, o espaço onde falamos de saúde de forma clara, simples, próxima e sempre com o compromisso de cuidar do seu bem-estar todos os dias. Hoje trago um tema que pode não parecer óbvio à primeira vista, mas que é essencial para todos nós em qualquer fase da vida: a segurança do doente. Sabia que existe um dia dedicado a este tema? É verdade. O 17 de setembro é o Dia Mundial da Segurança do Doente. Um momento importante para lembrar que quando falamos em saúde, não basta tratar. É preciso tratar com segurança. Mas afinal, o que é isto da segurança do doente? É garantir que tudo o que acontece durante os cuidados de saúde, uma consulta, um exame, uma cirurgia ou até a toma de um simples medicamento, seja feito da forma mais segura possível, sem erros, sem complicações evitáveis, com atenção ao detalhe e com respeito por quem está a ser cuidado. A Organização Mundial da Saúde lançou esta iniciativa em 2019 com um objetivo claro: unir profissionais de saúde, gestores, governos e também os próprios utentes em torno de uma ideia simples, mas poderosa: cuidar com segurança salva vidas. E sim, todos temos um papel nesta missão: médicos, enfermeiros, farmacêuticos, claro, mas também nós, enquanto doentes ou familiares. Como? Fazendo perguntas, esclarecendo dúvidas, partilhando informações importantes com os profissionais de saúde, lendo com atenção as instruções dos medicamentos e, acima de tudo, participando ativamente nas decisões sobre a nossa saúde. Porque quando estamos informados, atentos e envolvidos, os cuidados de saúde tornam-se mais eficazes e também mais seguros. Em Portugal, várias instituições têm trabalhado para melhorar a segurança dos cuidados prestados nos hospitais, nos centros de saúde, nas farmácias e até em casa. Há ainda muito por fazer, é certo, mas cada passo conta. Por isso, neste Dia Mundial da Segurança do Doente, tome nota. A segurança na saúde começa em cada um de nós. Esteja atento, questione, procure saber mais, porque cuidar também é participar e quando cuidamos com atenção, cuidamos melhor. Lembre-se, a segurança em saúde nunca é um extra, é sempre essencial. Por hoje, o Diário da Saúde termina por aqui. No próximo episódio voltamos com mais temas que inspiram, esclarecem e ajudam a viver com mais saúde por dentro e por fora. Até lá, cuide-se bem, com informação, com atenção e com segurança.
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Avançamos para as notícias. Nesta quinta-feira, 17 de setembro, o Governo reúne-se esta quinta-feira em Conselho de Ministros numa reunião em que deverá concretizar duas medidas já anunciadas por Luís Montenegro. Um novo suplemento extraordinário para mais de 2 milhões de pensionistas e uma redução do IRS até ao sexto escalão, que deverá começar a ter efeitos nos rendimentos das famílias já em novembro. Lá por fora, a União Europeia quer fechar a porta das redes sociais aos mais novos. A proposta é apresentada hoje pela Comissão Europeia, em Bruxelas, num pacote legislativo que pretende proibir o acesso de menores de 13 anos a plataformas digitais, aplicações de jogos e jogos online. No plano regional, o município de Sintra vai investir cerca de 7 milhões de euros em intervenções de requalificação destinadas a melhorar o espaço público, as acessibilidades e os equipamentos municipais em diferentes pontos do concelho. Entre os projetos previstos está a requalificação da área empresarial de Massamá, abrange intervenções em arruamentos como a Rua das Indústrias e a Rua Sebastião e Silva. Em São João das Lampas, a autarquia aprovou a abertura de um concurso público para a requalificação do Largo da Ribeira do Rio Coins. A Escola Básica Integrada Dom Carlos I será também alvo de obras de conservação e beneficiação devido à degradação de vários espaços do edifício, provocada pelo mau tempo do último inverno. E outro dos investimentos previstos incide sobre a Avenida de Lisboa em Casal de Câmara. Segundo a Câmara de Sintra, e como podemos ler no Sintra Notícias Online, os projetos integram a Estratégia Municipal de Requalificação do Espaço Público e Modernização dos Equipamentos, procurando melhorar as condições de utilização e a qualidade urbana em diferentes locais do concelho. Ainda na Terrugem, já está em funcionamento a nova caixa multibanco, instalada no restauração do edifício da Junta de Freguesia, depois de concluídos os trabalhos de instalação e configuração do sistema operativo. A fechar, fica o convite para a 7ª edição da Expo Clássicos de Queluz, que se realiza já este fim de semana, junto ao Palácio Nacional de Queluz, num cenário que evoca a grandiosidade e o charme de outras épocas, com a temática Rota dos Palácios. E é tudo quanto às notícias que marcam a atualidade.

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1: Estamos de volta para mais um programa Ser Família. Foi num instantinho, ainda mesmo há pouquinho, começámos esta nova série e já estamos no terceiro episódio. Já falámos sobre prioridades baralhadas e amargura. E hoje vamos trazer-lhe mais um tema. Como sempre, temos connosco Daniel Bastos. Daniel, bem-vindo.
2: Obrigado.
1: Vamos para o terceiro tema desta série. O que é que escolheste para assunto da nossa conversa hoje?
2: Um dos temas que o Dr. João Reguier aborda como sendo uma barreira tem a ver com a sexualidade. Ele vai chamá-la de imoralidade, ou seja, aquilo que não é moralmente correto dentro da sexualidade. A sexualidade, já aqui no programa Ser Família, nós temos abordado e temos dito e podemos repetir que é um grande dom que Deus dá ao homem, à humanidade, para tornar esta relação a dois, no âmbito do casamento, ainda mais satisfatória, complementar e feliz, não é? Mas se ela for mal utilizada, podemos ter aqui algumas dificuldades.
1: Ou até mal compreendida, não é?
2: Mal
1: Porque muitas
2: compreendida.
1: Vezes é mal compreendida.
2: Exatamente. Eu posso usar aqui o exemplo de um instrumento como uma faca. Todos nós temos facas em casa e não abdicamos delas porque elas são extremamente úteis para cortar a fruta e os legumes, e há uma série de utilizações que, para as quais elas são necessárias. Mas uma faca também pode ser usada para matar alguém, não é? No inverno, uma das coisas que eu mais gosto e me delicio é com uma boa lareira. Excelente. Mas obviamente que eu não gostava de ter a minha casa incendiada, não é? Portanto, o fogo tem o seu lugar e a sua utilidade e pode se tornar numa grande bênção se estiver no seu lugar próprio e restrito àquele local. Da mesma maneira, a sexualidade foi feita e dada à humanidade com este propósito. Ele deve acontecer e é para o uso exclusivo de duas pessoas que se amam e no âmbito de um compromisso, não é? E numa altura certa, não é? Nada mais bonito que uma rosa linda e aberta. Mas se eu for tentar utilizar, abrir essa rosa à força, antes dela desabrochar, eu vou estragar aquela rosa. E eu penso que com a sexualidade há muitos traumas, há muitos problemas de saúde mental, porque a sexualidade é utilizada num contexto que não aquilo para o qual ela foi criada, não é?
1: Aí surge a imoralidade.
2: E daí o tema da imoralidade, que pode depois vir a ser uma barreira à felicidade, do casal e de toda a família.
1: Muito bem, então olhamos para consequências, é uma pergunta que vamos trazer ao longo de toda esta série. Consequências para a pessoa que, neste caso, pratica a imoralidade.
2: É verdade que nós vivemos numa sociedade bastante secularizada, não é? O conceito da culpa e do pecado é melhor compreendido pelos cristãos, por aqueles que usam e estudam a Bíblia, não é? Mas a realidade é que, mesmo que eu não tenha estes conceitos na minha mente, a sexualidade livre acabará por trazer sofrimento e dano à própria pessoa, não é? E nós vemos isto num contexto. Poderíamos falar de culpa, mas poderíamos falar também de outras consequências emocionais e psicológicas que eu acompanhei ao longo da minha observação, do contacto com muitas pessoas, algumas que não eram crentes, mas que, por causa de relacionamentos sexuais fora de um contexto de compromisso e de amor, acabaram por acumular cicatrizes, feridas profundas, que depois vêm a afetar o próprio ser na sua totalidade.
1: Estamos a falar até mesmo de questões de autoestima e por aí fora, ou seja, são coisas que depois se podem arrastar, às vezes por um momento inconsequente, esse sentimento pode-se arrastar por uma vida inteira, não é?
2: Eu conheço uma pessoa que provavelmente já terá morrido, já não tem contacto há muito tempo, fazia parte da nossa sociedade, aqui na cidade de Lisboa, em particular, de uma família de classe alta, que teve o privilégio de viver a sua juventude com, e estamos a falar de 40, 50, 60 anos atrás, com acesso a tudo que naquela altura já existia e que viveu inclusivamente no estrangeiro, em países que tinham outra mentalidade e moralidade, talvez, e que viveu, acabou por viver nesse contexto, e estamos a falar dos anos 60, com amor livre e com todas estas coisas. E eu tive a oportunidade de conhecer esta senhora já numa fase avançada da sua vida. Ela tratou-me como um neto, enfim, e na altura eu já estava a trabalhar um bocadinho estes temas. Mas ela teve a abertura também de me contar um pouco sobre a sua vida e eu percebi que uma depressão que tinha mais de 40 anos, naquele caso, estava diretamente relacionada com esta vida livre que ela tinha tido na sua juventude. E este é apenas um caso que eu poderia mencionar, entre outros, não é? Portanto, o sentimento de culpa, o afastamento de Deus, sobretudo aquelas pessoas que antes da prática de imoralidade tinham essa proximidade de Deus. Depois, por causa da culpa, sentem-se afastadas de Deus. Normalmente, a presença da imoralidade hoje, e vamos colocar os nomes nas coisas, não é? Podemos estar a falar de relações sexuais fora do casamento, podemos estar a falar da pornografia, podemos estar a falar de um sem número de coisas.
1: Relacionamentos,
2: não é?
1: Extraconjugais, por aí fora.
2: Tudo que tem a ver com a imoralidade. Isto, inevitavelmente, vai, mais tarde ou mais cedo, produzir conflitos na relação com o cônjuge. Há um estudo, por exemplo, que diz que mais da metade dos divórcios verificou-se que em pelo menos um dos cônjuges havia a prática de ver pornografia, não é? Em mais da metade dos divórcios. Sentimentos de rejeição, indiferença para com os outros, perda de respeito pelo cônjuge, não é? Isto poderá também ser uma das consequências. Deixa de haver transparência, porque normalmente a imoralidade vai levar a que a pessoa comece a ocultar e a mentir ao outro. Então deixa de haver esta intimidade emocional, porque deixa de haver verdade absoluta entre o casal, não é? Havendo falta de transparência, há naturalmente falta de confiança, uma dificuldade de comunicação, não é? Uma incapacidade para o fazer. É interessante que a Bíblia, em Provérbios capítulo 5, versículo 10 e capítulo 6, versículo 26, diz que a imoralidade está ligada à perda financeira. Aquele que, de alguma forma, condescende ou cai nesta armadilha, inevitavelmente, mais tarde ou mais cedo, vai passar por perda financeira.
1: Provavelmente por adições que, entretanto, acaba por assumir, dizer, para satisfazer essa imoralidade, não é?
2: Exatamente. Vai-se constituir esta imoralidade num vício, como dizias, e isto vai levar a uma obsessão, a pessoa vai ser menos produtiva, vai estar menos atenta e vai se deixar enganar mais facilmente ou simplesmente vai financiar o vício. E isto vai, se tratarmos aqui de um caso de divórcio, vai haver uma perda tremenda em função disso. O interessante é que a imoralidade vai afetar muito o relacionamento físico e sexual do casal, não é?
1: Claro.
2: Hoje nós temos uma, já aqui falamos numa outra série, que temos uma percentagem elevada de casais onde praticamente não existe atividade sexual, não existe intimidade física. E muitas das vezes a razão é esta, é a imoralidade. Segundo Samuel 12, 14, diz que vai vir calamidade sobre a família, sobre a própria pessoa. E nós temos aqui o caso de Davi, que é o que é mencionado nesta passagem bíblica. Nós sabemos que depois do seu adultério, ele teve calamidade após calamidade, como resultado direto do seu erro, não é? E por isso são problemas tremendos. A Bíblia diz que os maridos devem amar as suas esposas. Ora, se houver imoralidade, John Regier, com base em alguns estudos que foi fazendo, diz que o amor de uma pessoa que é imoral vai a 3%, numa escala de 0 a 100, ele só consegue amar a 3%. Porquê? Porque ele está centrado, está demasiado centrado na sua própria imoralidade. E, segundo John Regier, este tipo de pessoas até pode ser identificado sem a pessoa conhecer a sua imoralidade. Normalmente é uma pessoa instável, é uma pessoa que tem... usa muito da lisonja, é um bajulador, não é? É uma forma de estar, é uma pessoa que tem muita dificuldade em guardar as promessas, portanto...
1: De descumprir, não é?
2: De cumprir, é uma outra característica. Ela tem uma falta de sabedoria e de conhecimento, tudo por causa das circunstâncias em que vive e acaba por cometer erros simples, erros às vezes até básicos, porque está demasiado transtornado com a situação em que está a viver. Ele normalmente tende, esta pessoa tende a ser, usar de sedução, não é? Tem uma característica que também é rebelião, é uma pessoa que não se submete, uma coisa normalmente leva a outra, e tem outra característica que é gostar de estar fora de casa.
1: Fantástico. Enfim, vamos fazer um pequenino intervalo, só apenas 2 minutos, e prometo que já a seguir vamos olhar para este problema da imoralidade, eu diria, por perspectiva positiva. É mesmo já a seguir... fico por aí.
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1: Estamos de volta para a segunda parte deste Ser Família e, como já é habitual, tenho uma oferta para si. Hoje volto a dar o guia de estudo Lar Doce Lar, é totalmente gratuito para todas aquelas pessoas que nos enviarem uma mensagem para o 933-939291. Este guia de estudo em concreto é preparado por especialistas que têm temas como lidar com os traumas familiares, como o que fazer para salvar um casamento, o lar em crise, ou então a importância do perdão dentro do contexto familiar. São apenas alguns tópicos dos vários que este guia de estudo aborda. É feito e foi feito exatamente para nos ajudar, para ajudar as nossas famílias e, como lhe disse, é mesmo uma oferta totalmente gratuita. Não tem por que não o solicitar. Já sabe, basta enviar uma mensagem e dizer Lar Doce Lar para o 933-939291. Depois nós mesmos entraremos em contacto consigo para lhe enviar gratuitamente pelo correio. Não hesite, envie então já a sua mensagem. Daniel, eu diria que o melhor deixaste para o fim, porque este é um mal que infelizmente aflige muitos lares, muitas pessoas. A pergunta é, mesmo sendo muitas vezes uma adição, é possível nos libertarmos deste mal que é a imoralidade?
2: Claro que sim, mas não é fácil. Não é fácil. Até porque vivemos numa sociedade que está hipersexualizada. Nós vemos sexo em tudo, na comunicação, nos pensamentos e em tudo. O sexo está presente. Willard Harley diz que a parte sexual é uma das necessidades principais dos homens, não é? Claro que a imoralidade não é um problema exclusivo dos homens, mas é um problema com o qual os homens têm que se bater. Há um outro livro, um outro autor que eu tenho, que diz que 80% dos homens têm problemas nesta área. 10% já não é um problema, eles já destruíram completamente a sua vida, foram presos, divorciaram-se. Portanto, 10% eles já arrasaram a sua vida por causa deste assunto da imoralidade.
1: 80%, é substancial.
2: É muito. 80% lidam com este problema e estão a lutar, e 10% apenas, segundo este estudo, são pessoas, são homens que têm um relacionamento conjugal muito satisfatório com a sua esposa e têm uma vida normal e não têm dificuldades de maior com este assunto.
1: É assustador, Daniel.
2: É assustador. Portanto, dada esta dimensão e pensando que estamos a falar de um assunto que é um problema para a grande parte dos homens, mas também afeta muitas mulheres, por outra via, a parte emocional, sobretudo, nós diríamos que nós devemos investir também para que esta barreira não exista e os relacionamentos possam ser satisfatórios. A Bíblia tem muitos conselhos sobre o que fazer neste campo. Salomão, por exemplo, diz: guarda os teus pensamentos, as entradas da alma. Então, eu tenho que ser muito seletivo naquilo que eu vejo, naquilo que eu leio, para que os meus pensamentos possam ser guardados puros. Aliás, Jó, ele diz que fez um pacto com os olhos dele, portanto, iria ser muito seletivo e não iria colocar os seus olhos sobre uma virgem ou sobre uma mulher que não fosse a esposa dele, não é? A Bíblia nos aconselha mesmo a fugir das tentações, a não gastar tempo em lugares ou com pessoas que são imorais, porque certamente que isto nos irá influenciar, a submeter e a nos dedicarmos completamente a Deus, a passarmos tempo com Deus cada dia, porque sem mim nada podeis fazer, mas Deus pode nos ajudar naquilo que são os nossos pontos mais fracos, certamente. E para aqueles que são casados, a desfrutarem o dom da sexualidade com a companheira da nossa mocidade, como a Bíblia própria o afirma. E assim sendo, nós precisamos de desenvolver o domínio próprio, que também é fruto do Espírito, mas também é o resultado da prática de escolhas que sejam adequadas e moralmente corretas. Nós na Bíblia temos o exemplo de pessoas que tiveram vidas bastante imorais. A Bíblia fala de Maria Madalena, por exemplo, mas fala-nos como esta mulher foi perdoada. E Jesus diz, vai e não peques mais. E quando Jesus diz isto, é um mandamento, mas também é uma promessa. Ela foi habilitada e Jesus vai honrá-la. Ela é a primeira pessoa a quem Jesus aparece depois da sua ressurreição. Por isso, Deus conhece as nossas lutas, Ele conhece as nossas fraquezas. E Ele pode nos fortalecer quando nós vamos ter com Ele, quando nós buscamos a sua ajuda, não é? Nós também temos, já nesta série, falamos sobre José, não é? Que não guardou amargura, nem sucumbiu à tentação sexual. Ele era um jovem, escravizado, mas quando tentado por uma mulher, até com dano seu, ele fugiu da tentação, não é? Por isso, vemos que é possível sermos fiéis, guardarmos a pureza, e isto vai se tornar numa fonte de prazer, de alegria, de satisfação, porque aí sim poderemos desfrutar da sexualidade e do dom que Deus nos deu com um prazer acrescido. Eu acredito que as pessoas que mais desfrutam da sexualidade são aquelas que fogem da imoralidade, não é? Na realidade. Por isso, nós temos aqui a Bíblia, ela é cheia de histórias, mas nós encontramos também uma oferta de graça, de perdão, que é essencial. Porque o que acontece é que a pessoa, quando, enfim, sucumbe às suas tentações naturais, depois também fica cheia de desânimo, de culpa, e o mais seguro é manter-se nesse registro, vamos dizer assim, não é? De maneira que a Bíblia tem, eu vou ler aqui um texto de Paulo, no capítulo 6, versículos 11 a 13, ele encerra uma estratégia com estas palavras. Eu gostava de ler. Ele diz assim, então vocês considerem-se mortos para o pecado, mas vivos para Deus em Cristo Jesus. Não reine, portanto, o pecado no vosso corpo mortal para obedecerdes às vossas concupiscências, ou seja, desejos pecaminosos. Nem tampouco apresenteis os vossos corpos ao pecado como instrumentos de iniquidade, mas apresentai-vos a Deus como redivivos dentre os mortos e os vossos membros a Deus como instrumentos de justiça. Na realidade, esta expressão mortos, no fundo, é renunciar a desejos e a práticas que nós, lá no fundinho, sabemos que são destrutivas. E não só destrutivas, vão nos tirar o melhor que esta vida tem. São momentos, instantes de gratificação que, se não for renunciada por ser desadequada, pode nos privar de uma satisfação prolongada, que será, vamos dizer, a cereja no topo do bolo e que inclui muitas outras coisas que também igualmente nos trazem satisfação, não é? Gostei muito de ver um estudo sobre a sexualidade num contexto saudável, por um lado, e num contexto imoral, por outro. E o estudo vai verificar as hormonas e as endorfinas e as dopaminas e verificou que esta sexualidade imoral também tem muita adrenalina e outros estressores, outras hormonas de stress, que fazem que esta experiência, mesmo em si mesmo, não seja aquilo que a pessoa realmente quer, não é?
1: Até porque a sexualidade é muito mais do que o ato sexual em si. a cumplicidade, o relacionamento, a intimidade, para além do ato sexual em si, é muito mais satisfatório do que o ato sexual em si. Eu imagino, para todas as pessoas que nos estão a ouvir, para todos os casais, nós próprios, mesmo dentro do casamento, dentro do lar, já tivemos momentos melhores e momentos menos bons. E nós conseguimos perceber quais são aqueles que para nós são mais satisfatórios. E esses são aqueles que é vivida, que a sexualidade é vivida de forma plena, onde a intimidade, onde a cumplicidade está também envolvida naquele lado sexual.
2: Em que o relacionamento também está bom. O relacionamento em tudo mais está bom.
1: A sexualidade como epílogo desse mesmo relacionamento.
2: Exatamente,
1: não é?
2: A sexualidade vem como o tal morango ou a cereja no topo do bolo, não é? Portanto, Deus nos criou para a felicidade e nós não podemos permitir que barreiras possam privar-nos daquilo que a vida tem de melhor.
1: Obrigado mais uma vez, Daniel. Este programa chega ao fim. Para a semana vamos lhe trazer mais uma barreira, mas para já, para evitar precisamente essas barreiras, para as conhecer, para saber como ultrapassá-las, temos um guia de estudo para lhe oferecer. Este guia de estudo, com o nome Lar Doce Lar, é totalmente gratuito. Ele é composto pelo conjunto de várias lições que abordam assuntos diferentes no relacionamento e é totalmente gratuito. O que tem que fazer para receber este guia de estudo não é participar num passatempo, num concurso, porque nós vamos dar a todos aqueles que entrarem em contacto connosco. Basta enviar uma mensagem para o 933-939291 a dizer Lar Doce Lar. Fechamos o nosso programa de hoje dizendo-lhe que quer este programa, quer os dois anteriores desta série, estão disponíveis em podcast, em radiorcs.pt e também no YouTube da Novo Tempo Portugal. Esta série continua, por isso marcamos encontro consigo na próxima semana. Até lá, se Deus quiser.
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1: Nada como terminar o verão um bocadinho doente, não é verdade? Mas como se vê pela minha voz, estou meio agripada. Podia estar a aproveitar a vida na praia, mas podia pelo menos estar, e já não digo a 100%, mas a 1000% a minha saúde. Mas não. E é interessante que o facto de estar assim, mais doentinha, mais recatada, mais sossegadinha, faz-me pensar e refletir sobre várias coisas da vida. Quem nunca, né? E uma dessas minhas reflexões, um desses meus pensamentos, levou-me para uma situação mais triste que presenciei há uns meses. E sabes, o que eu posso tirar dessa situação é que realmente a nossa vida é mesmo efêmera. Ela passa a correr. Por exemplo, ainda ontem eu sentia-me bem, quer dizer, já não me sentia tão bem, mas ainda estava bem, e hoje estou assim a falar pelo nariz. Uns dias nós estamos bem, a 100%, e há outros que as coisas mudam, ainda para mais sem nós estarmos à espera. E olha o que eu vi. Infelizmente, como é óbvio, o percurso natural da vida é nascer, viver e morrer. E a morte é sempre algo que nos parece contra a natura, algo que sentimos que não faz parte de nós ou não fazia parte de nós. Algo que, quando alguém falece, quer nós conheçamos ou não essa pessoa, nós damos-nos às dores e apoiamos a família neste momento de perda e de dor. E foi exatamente num momento assim que eu pude observar algo. Vou-te contar esta história. Um casal tinha dois filhos, mas com o passar dos anos esse mesmo casal foi envelhecendo, como é lógico, e os filhos foram casando, construindo as suas vidas, arranjando a sua casa, tendo já filhos e netos, e os anos passam e aquele casal já não é um jovem casal de 20 anos, mas agora já estavam perto dos 80. E o curso natural da vida acontece. O senhor desse casal faleceu. E é sem dúvida alguma um momento triste para a família, mas também para todos aqueles que estão à volta da família, quer conheçamos ou não a pessoa. E na cerimónia fúnebre eu pude presenciar algo que me marcou bastante. Os irmãos, aqueles dois filhos do casal, estavam abraçados enquanto olhavam para a campa do pai. Pode parecer um pouco macabra esta história, mas eu quero focar-me neste abraço em particular. A família é a base da sociedade. A família desempenha um dos papéis ou o papel mais crucial na vida de cada ser humano. Em tempos difíceis, o apoio familiar é muitas vezes a âncora que nos impede de naufragar nas adversidades da vida. E este abraço que eu vi foi isso mesmo, uma âncora. Estamos juntos para o que der e vier. E o apoio emocional, este apoio destes dois irmãos, um para com o outro, isto é um dos aspectos mais valiosos do apoio familiar em tempos difíceis. Quando nós nos deparamos com situações estressantes ou mesmo traumáticas, como é este caso, ou doenças, ou perdas, ou a simples presença da família pode fazer uma grande diferença em como vamos enfrentar essa situação. A família oferece um ombro amigo, alguém com quem compartilhar nossos medos, as nossas ansiedades, e que nos ouve, a grande maioria das vezes, sem julgamentos. Eles nos lembram de que nós não estamos sozinhos, apesar dos desafios, e que há pessoas que se interessam realmente e estão importadas connosco e que se preocupam. E esse apoio emocional pode ajudar a aliviar esse fardo psicológico que muitas vezes é acompanhado nestes momentos difíceis. E embora os tempos difíceis possam parecer e são realmente desafiadores, também nós devemos olhar como uma oportunidade de crescimento e aprendizagem. A família desempenha esse papel fundamental no processo de ultrapassar e de aprender e de crescer, porque na família nós encontramos um ambiente seguro para refletir sobre as experiências e o que aproveitamos delas mesmo. Quando uma família enfrenta um desafio, todos os membros dessa família são afetados de alguma forma. Se há a perda de um familiar, não é só a família direta que sofre, mas a família mais afastada também, os amigos também que começam a fazer parte da família. E é importante que haja oportunidade de se criar comunicação aberta uns com os outros e também uma compreensão mútua. À medida que os membros da família compartilham as suas experiências, as suas emoções, podem desenvolver uma maior empatia uns pelos outros e uma apreciação mais profunda dos desafios que todos enfrentam. À medida que nós, no dia-a-dia, enfrentamos desafios, é fundamental reconhecer e valorizar o papel vital que a nossa família tem, não achas? O apoio nas dificuldades, o apoio da família nos desafios, não só nos ajuda a superá-los, mas também nos fortalece, ajuda-nos a enfrentar o futuro com esperança e determinação. Sentimos-nos apoiados, sentimos-nos suportados, sentimos-nos abraçados e temos alguém ou várias pessoas a levar-nos, a estar connosco, a apoiar-nos e a ajudar-nos em tudo aquilo que é necessário. É a luz na escuridão que nos guia a família fora das tempestades e lembra-nos de que nunca estamos sozinhos nessa jornada. O problema é quando nós às vezes nos fechamos e não permitimos ter ajuda da nossa família. E naquele abraço, que eu vi daqueles irmãos, apesar de estar a contemplar a efemeridade da vida e parece assustadora, mas também é uma fonte de inspiração e de motivação, porque naquele abraço eu pude ver a gratidão que aqueles dois irmãos tinham por ter tido um pai como tiveram. Pude ver que aquele senhor viveu com um propósito e que buscou que a sua família se sentisse bem, se sentisse feliz e que os seus filhos o amavam. É uma chamada e uma oportunidade que nós temos, apesar da brevidade da nossa vida, de marcar a diferença no mundo enquanto estamos aqui. E aquele senhor, que agora já descansa, mas aquele senhor pôde marcar a sua família, pôde marcar os seus filhos com amor, com carinho, e isso viu-se naquela hora de maior dificuldade. E pronto, mais uma vez, eu vou continuar aqui com as minhas reflexões e com a minha forma de falar mais anasalada, mas vou-te contando coisas também. Até à próxima!
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1: Está começando mais um programa Evidências, sempre em busca de fatos que comprovem a veracidade histórica da Bíblia Sagrada. Tudo parecia normal e aquele seria apenas mais um dia de estudos na Escola Municipal Tasso da Silveira. Normal, até que por volta das 8h30 da manhã, Wellington Menezes de Oliveira, de 23 anos, invadiu a escola com dois revólveres e começou a disparar contra alunos e professores. Ele matou ao todo 12 alunos entre 12 e 14 anos de idade. Oliveira foi interceptado por policiais e terminou cometendo suicídio. Muitas explicações ou tentativas de explicações foram dadas posteriormente, que Wellington estava se vingando por ter sido vítima de bullying, que era fissurado em atentados terroristas, que se filiara a grupos religiosos fundamentalistas e até que era viciado em drogas. Seja qual for a resposta dada, a pergunta ainda volta a se repetir em nossa mente. O que faz com que jovens inteligentes, com o futuro inteiro pela frente, ajam desta forma tão inexplicavelmente violenta? Essa história, por si só, já seria muito dramática, mas ela é apenas uma entre várias do mesmo perfil que tem acontecido em escolas e comunidades do mundo inteiro. Milênios antes de nossa época, a Bíblia já previa a necessidade de se livrar os filhos das garras do mal. O livro sagrado parecia prever que, quanto mais próximos estivéssemos do fim dos tempos, mais desafiadora seria a tarefa de educar jovens e crianças no caminho do bem. Por isso, a providência divina deixou exemplos e conselhos históricos a este respeito e seria muito importante prestar atenção neles. Já por volta do 15º século antes de Cristo, os hebreus que caminhavam pela região de Canaã foram alertados quanto a certas práticas que colocariam seus filhos em risco. Veja o que orientou Moisés no livro de Levítico, capítulo 18, verso 21.
2: Não dês nenhum de teus filhos para dedicar-se a Moloque.
1: Interessante esse texto, mas o que significaria dar-se a Moloque? Segundo alguns tradutores, a melhor versão para o hebraico seria esta:
2: e da tua descendência não darás nenhum para fazer passar pelo fogo perante Moloque.
1: Esta leitura está condizente com o que encontramos em 2 Reis, capítulo 23, verso 10, que fala do trabalho de Josias em destruir um altar no vale de Hinom, onde muitos pais tinham por costume queimar os filhos perante Moloque. Este altar era chamado de Tofet, uma palavra que possivelmente significa poço de fogo ou queimadouro em siríaco antigo. Esta seria uma prática realmente difícil de entender ou até mesmo imaginar. Ainda é um mistério para os historiadores como se dava esse ritual pagão de passagem pelo fogo, mas vários textos bíblicos fazem menção a ele. No século XII, um rabino chamado Rashi escreveu o seguinte comentário de Jeremias, capítulo 7, verso 31, que igualmente menciona a prática horripilante, encontrada inclusive entre os próprios judeus, de sacrificarem crianças sobre os altares ou tofetes dos deuses pagãos. Ele disse o seguinte:
2: o tofete pertence a Moloque. Ele era feito de brasas. Eles o esquentavam, a estátua, a partir de suas partes baixas e até atingir suas mãos espalmadas. Quando elas estavam bem quentes, eles punham a criança em seus braços e ela era queimada viva. Enquanto ela gritava veementemente de dor, os sacerdotes tocavam tambores que impediam os pais de ouvir os gritos de seus filhos. E nada disso movia o seu coração.
1: Esta imagem ilustrativa nos dá uma ideia do momento em que era executado o terrível ato. Em Gênesis capítulo 22, também encontramos um relato onde o Deus verdadeiro teria pedido ao patriarca Abraão para sacrificar o seu único filho sobre o Monte Moriá. E no momento do sacrifício, o anjo do Senhor o impede de executar o ato. Nessa passagem, porém, não temos nenhum desejo divino por sangue humano, mas apenas o relato de um teste onde Deus leva o patriarca a descobrir dentro de si mesmo qual era o objeto mais importante em sua vida. Afinal de contas, quem Abraão amaria mais? O Senhor Deus ou seu filho Isaac? Esta era a questão proposta. Não havia ali nenhum endosso a qualquer ritual pagão de sacrifício humano. Uma rápida leitura de 1 Reis, capítulo 11, verso 7, nos leva a crer que Moloch seria uma típica divindade dos sanguinários amonitas. E, de fato, o sacrifício humano de crianças era uma realidade daquelas paragens. Muitas foram as crianças mortas neste macabro ritual que expõe em cores vivas a capacidade humana para o mal. E isto tem sido evidenciado em muitos pontos da história. Descobertas arqueológicas feitas em Cartago revelaram estas urnas funerárias do altar do Tofet, ou queimadouro presente na ala siríaca do cemitério real cartaginense. Esta última urna, vista de cima, contém ainda preservados os ossos queimados de crianças recém-nascidas, evidentemente oferecidas em sacrifício. Este achado arqueológico mostra que também era costume do povo púnico, que também havia sido colonizado pelos fenícios, sacrificar bebês sobre altares de fogo, isto ainda por volta do 8º até o 6º séculos antes de Cristo. Aliás, isto foi confirmado na antiguidade por escritores que mencionam largamente o costume púnico ou cartaginense de sacrificar crianças a divindades pagãs. Cletarcos, Diodoro Siculus e Plutarco são alguns dos autores latinos que mencionam em vívidas palavras a queima de crianças em homenagem a Cronos ou Saturno, que eram reconhecidos em Cartago como Baal Ramon, o chefe de todos os deuses da religião. De fato, esta pequena placa de pedra escrita em fenício foi encontrada junto ao cemitério de bebês e traz uma estranha inscrição abreviada que diz: X, filho de Y, oferece essa placa para a deusa Tinit e para o deus Baal Haman, por haverem ouvido a sua voz, isto é, atendido o seu pedido. Os romanos parecem ter acabado com esta prática cartaginense após a Segunda Guerra Púnica e, evidentemente, aproveitaram os relatos desta atrocidade infanticida para fazer uma propaganda política contra os seus antigos rivais. Em 1966, o arqueólogo australiano John Hennessy fez outra descoberta fantástica. Escavando as redondezas deste templo de Artemis, na Jordânia, ele afirmou ter encontrado os restos do que possivelmente seriam sacrifícios humanos de crianças recém-nascidas na região. A arqueologia, de fato, tem confirmado que o sacrifício de bebês condenado na Bíblia era uma prática, infelizmente, comum em muitas regiões, como na Tunísia, em Cartago, na Fenícia e em antigas regiões como a Sírio-Palestinense. Ela, infelizmente, não era apenas comum, mas também era cronologicamente afim com o relato bíblico, ou seja, estes massacres de crianças ocorriam na mesma época em que a denúncia bíblica era feita. O que não temos ainda é uma confirmação precisa dessa prática nos arredores de Jerusalém, como indica o texto bíblico em relação ao Vale do Rinon, também chamado de Vale do Guiena, que margeia a cidade pelos lados sul e sudoeste. Ali, de acordo com o relato bíblico, vários sacrifícios de crianças foram feitos pelos perversos reis Acaz e Manassés, que, por incrível que pareça, eram reis de Judá. Eles abandonaram o Deus Altíssimo para tornarem-se adoradores de Baal, uma divindade fenícia muito citada na Bíblia Sagrada. Mas depois de sua morte, aí sim se levantou um rei fiel ao Deus verdadeiro, chamado Josias. E ele mandou proibir terminantemente aquelas práticas. E em respeito aos inocentes mortos ali, ele considerou aquele lugar um campo permanentemente impuro. Em resultado disso, ali passou a ser um lugar de queima do lixo da cidade. Ali também eram atirados os corpos de condenados que não tinham direito a um sepultamento digno. Esse vale, portanto, tornou-se um símbolo de demérito perpétuo por causa do que aconteceu ali. Um memorial da atrocidade humana. Ali, como eu disse, era um lugar que passou a ser usado como depósito de lixo, onde se lançavam os cadáveres de pessoas que eram consideradas indignas e também os restos de animais e outras espécies de imundície. Imagine então o mau cheiro daquele lugar. Por isso, usava-se o enxofre para manter o fogo constantemente aceso e queimar o lixo, aliviando assim um pouco do odor daquele local. É a esse lugar que Jesus se refere simbolicamente quando fala daqueles que maltratam o seu irmão e, por isso, terminam no fogo do Geena, que algumas bíblias traduzem como fogo do inferno. Portanto, não se trata de um lugar atual de fogo eterno, mas de um símbolo a partir do que eles viam, isto é, o lixão da cidade, e que haveria também de simbolizar o que ocorrerá no final dos tempos com aqueles que negarem a salvação, ou seja, que serão consumidos pelo fogo trazido diretamente de Deus. Voltando, porém, a falar do sacrifício de crianças ocorrido ali no Vale do Rinon ou no Vale do Geena, como eu disse, não temos ainda uma evidência arqueológica direta e talvez seja difícil obtê-la por causa da pesada história populacional de Jerusalém, se comparada, por exemplo, à Tunísia, onde esses altares e restos de crianças foram mais encontrados. O ato de Josias em macular para sempre aquele lugar, lembre-se, ali ficava constantemente pegando fogo que queimava o lixo, certamente destruiu para sempre os indícios do que havia ocorrido no passado ali. Afinal, este era o intuito do rei, apagar a memória dos sacrifícios ocorridos naquele lugar. A liturgia do estranho ato era possivelmente assim. Sacrificava-se o filho primogênito de um casal e o objetivo era aplacar a suposta ira dos deuses e assegurar a fertilidade da terra. Por isso, não nos restam dúvidas de que o sacrifício de crianças, especialmente as primogênitas do sexo masculino, era uma prática comum entre certos povos do Antigo Oriente Médio, especialmente em tempos de calamidade social. Talvez seja por isso que os hebreus, desde a sua saída do Egito, foram orientados a não sacrificar, mas antes resgatar os seus filhos primogênitos através de um sacrifício de animal feito diante do altar de Deus. Vejamos o que está escrito em Êxodo, capítulo 13, versículos 11 a 16.
2: Também acontecerá que, quando o Senhor te houver introduzido na terra dos cananeus, como jurou a ti e a teus pais, quando tá houver dado, separarás para o Senhor tudo o que abrir a madre e todo o primogênito dos animais que tiveres. Os machos serão do Senhor. Porém, todo o primogênito da jumenta resgatarás com um cordeiro, e se o não resgatares, cortar-lhe-ás a cabeça. Mas todo o primogênito do homem entre teus filhos resgatarás. E quando teu filho te perguntar no futuro, dizendo: que é isto? Dir-lhe-ás: o Senhor nos tirou com mão forte do Egito, da casa da servidão. Porque sucedeu que, endurecendo-se Faraó para não nos deixar ir, o Senhor matou todos os primogênitos da terra do Egito, desde o primogênito do homem até o primogênito dos animais. Por isso, eu sacrifico ao Senhor todos os primogênitos, sendo machos. Porém, a todo o primogênito de meus filhos eu resgato. E será isso por sinal sobre tua mão e por frontais entre os teus olhos, porque o Senhor, com mão forte, nos tirou do Egito.
1: Esta prática foi seguida até os dias do Novo Testamento e o próprio Jesus, recém-nascido, foi submetido a ela. Veja o relato que está em Lucas, capítulo 2, versos 22 a 24. Ali diz o seguinte:
2: depois, quando veio o dia em que, segundo a lei de Moisés, deveriam ser purificados, o conduziram a Jerusalém para apresentá-lo ao Senhor. Como está escrito na lei do Senhor: todo menino primogênito será consagrado ao Senhor, e para oferecerem sacrifício, segundo o que está dito na lei do Senhor, um par de rolas ou pombinhos.
1: Os judeus costumavam chamar esta interessante prática de Pidyon Haben. Pidyon significa redenção, resgate, e Ben, filho. Portanto, Pidyon Haben, o resgate do filho. A primeira dessas palavras se encontra no Salmo 49, versos 8 e 9. Ali diz o seguinte:
2: um homem é incapaz de redimir outro ou de pagar a Deus por seu resgate, qualquer que seja o preço pago por uma vida.
1: Este tema da redenção é maravilhoso e ele está muito presente na cultura dos judeus, tanto no tempo de Cristo como nos dias em que vivemos. Segundo o que está escrito na Torá, a coleção dos cinco primeiros livros escritos por Moisés, todos nós, devido ao pecado de Adão e Eva, nascemos de certa forma presos, isto é, alienados de Deus, afastados de sua graça, de seus caminhos. Como diria Santo Agostinho, nós nascemos com uma tendência marcada para o mal. Aliás, o próprio Santo Agostinho se impressionava ao recordar que em sua infância, o seu grande prazer era comer peras roubadas do quintal do vizinho. Aí ele se perguntava: por que as peras roubadas me chamam tanta atenção? Por que eu queria tanto as peras proibidas? Era fome? Não. Vontade de comer

peras? Também não. Era o pecado que já se manifestava em mim, dizia Agostinho, seduzindo-me a fazer aquilo que não é correto. Por isso, a Bíblia diz que já nascemos precisando de um goel. Goel é uma palavra hebraica muito significativa que quer dizer um redentor, alguém que venha pagar por nossa dívida e nos libertar do mal. Aliás, na Bíblia, o conceito de liberdade está muito ligado ao conceito de redenção. Tanto é que Paulo, Pedro, João, os principais escritores do Novo Testamento, sempre falam da obra de Cristo nos termos de nos resgatar, nos comprar, nos tirar da perdição. Estes conceitos você pode encontrar em várias passagens, como, por exemplo, 1 Coríntios capítulo 6, versos 19 e 20, 1 Coríntios capítulo 7, verso 23, Apocalipse capítulo 5, verso 9 e também 1 Pedro capítulo 1, versos 18 a 20. Mas veja que interessante. Esses autores estavam escrevendo em grego e por isso escolheram uma palavra muito especial para expressar o seu conceito. Trata-se do verbo agorazo. Agorazo vem da palavra ágora, que era uma típica praça das cidades gregas, como esta de Atenas, cujas ruínas você pode ver em seu vídeo. Uma reconstrução artística nos dá uma ideia de como ela seria nos tempos antigos. Um lugar de anúncios, encontros, comércio, julgamento de pequenas causas e, principalmente, um lugar de alforria. Pois era aqui que os escravos eram leiloados ou tinham a sua liberdade oficializada. Por isso, as pessoas do tempo de Paulo que falavam grego costumavam dizer que um escravo liberto era um escravo que foi tirado da ágora, isto é, que passou por um processo de agorazo, que foi, em outras palavras, redimido. Agora, voltando ao nome que os judeus davam para a apresentação de um bebê no templo, lembramos que este nome era Pidyon Raben. Ora, Pidyon, como dissemos, é resgate, resgate, redenção. Você consegue perceber a ligação entre os dois conceitos? Pois bem, muitas leis e práticas foram dadas ao povo judeu para lembrar-lhes as suas crenças. Neste caso específico, o objetivo era lembrar-lhes que eles criam no Deus de Abraão e eram portadores de uma promessa de resgate, um pacto de livramento. Curiosamente, aquele que veio do céu para pagar o preço do nosso resgate foi ele mesmo resgatado, não porque estivesse pecado, mas porque necessitava cumprir a lei para dar-nos o exemplo. Eu estou falando de Jesus. Afinal, Jesus veio para cumprir a lei e seria sem sentido se ele mesmo ficasse à margem dela. Como sempre acontece, na origem dessa prática estava também uma contrafação pagã que necessitava ser corrigida ou substituída por uma prática mais real e menos mitológica como aquela proposta pelo paganismo. E mais uma vez, graças ao texto bíblico, ficamos também sabendo de um episódio curioso em que Deus certa vez pedira a Abraão que o sacrifício de seu filho fosse realizado. Mas o sentido, como já dissemos, era bem diferente daquele culto a Moloch ou a qualquer outra divindade pagã. O sentido daquele estranho pedido de Deus a Abraão e aos filhos de Israel era o mesmo relacionado aos pais terrenos de Jesus e também serve de conselho para muitos pais, professores, avós e todos que, de uma maneira ou de outra, lidam com a educação de juvenis e jovens. É o seguinte, em primeiro lugar, devemos levar as pessoas, especialmente os pais, a reconhecerem que os filhos não são propriedade sua. Eles são um empréstimo de Deus que, no dia do juízo final, perguntará a cada pai o que fez com o tesouro que Deus lhe confiou. Se você tem uma coisa que é sua, pode tender a ser relapso. Porém, se essa coisa pertence a alguém muito importante, a sua atenção será mais do que redobrada, principalmente por saber que o verdadeiro dono virá no final do dia perguntando como foi que você cuidou de sua preciosidade. Um outro detalhe muito enfatizado nas Escrituras é que a maneira de se resgatar os filhos é não ter medo de entregá-los nas mãos de Deus. Isto pode parecer óbvio, mas não é. O problema é que muitos querem ser genitores e deuses para os filhos que eles colocaram no mundo. Ou, num outro extremo, muitos idolatram os filhos como se eles fossem o centro da sua devoção paternal. E não deve ser assim. Os que procedem deste modo acabam como os antigos pais pagãos da antiguidade, entregando seus próprios filhos para o fogo de Moloch, que numa versão moderna pode ser o fogo das drogas, do crime, da delinquência desenfreada. Um outro aspecto

0: O que o resgate bíblico nos apresenta é o seguinte: se os pais tiverem a noção de que seus filhos precisam ser resgatados desde que nascem, não cometem o erro de deixar para depois o que deve ser feito já na infância. Colocar limites, ensinar modos e, acima de tudo, mostrar o caminho de Deus. Ora, existe uma passagem da Bíblia que, de tão conhecida, pode até ser mencionada de cor. Ela está em Provérbios, capítulo 22, verso 6, que diz: ensina a criança no caminho em que deve andar, e ainda quando for velho, não se desviará dele. Isto é, não se esquecerá, ainda que se desvie. Este é o sentido original do texto hebraico. A tendência de muitos é achar que, ainda que inconscientemente, os seus filhos nunca erram, que o erro sempre está nos filhos dos outros, que a sua prole nasceu perfeita, imaculada, sem pecado. Filho com defeito é o da vizinha, o meu não tem problema. A necessidade do resgate, diz a Bíblia, é para todos e é impossível salvar aquele que não se conscientiza de que está precisando de ajuda. Por fim, a ideia bíblica do resgate traz consigo o tema do preço que se paga. E mesmo sendo Deus aquele que pagou o preço maior pelo resgate humano, os pais também deveriam levar ao templo uma oferta representativa do preço que eles, pais, estariam dispostos a pagar para ter, por um tempo, a tarefa de cuidar de uma criança que pertence a Deus. O problema, pessoal, é que vivemos num tempo em que as pessoas parecem querer ter, mas não querem pagar o preço pela posse. Em outras palavras, querem dançar a valsa sem quitar o salário da orquestra. E isto não funciona na vida, principalmente na educação de jovens. A cerimônia de dedicação do filho primogênito, segundo a Bíblia, deveria ocorrer 40 dias após o nascimento da criança. E o resgate da mãe, ainda hoje praticado por alguns judeus, fazia parte dessa cerimônia em aramaico, como era, aliás, nos dias de Jesus. O pai apresenta, neste caso, o menino ao Kohen, um líder espiritual, segundo alguns, da descendência de Levi. A criança seria então entregue a esse Kohen, a esse líder, numa bandeja. E ele então pergunta aos pais se estes pretendem deixar o filho ou se queriam resgatá-lo. Após ouvir da boca do pai a resposta negativa por 3 vezes, o líder repete também por 3 vezes: o teu filho está resgatado. O teu filho está resgatado. E mais uma vez, o teu filho está resgatado. Que bom se todos nós, filhos, pais, professores, pudéssemos hoje ouvir acerca de nós mesmos e em seguida dos nossos entes queridos a frase: vocês estão resgatados. Seria algo maravilhoso, não é mesmo? Especialmente se essa frase fosse dita pelo próprio Deus. Vocês hoje estão resgatados. Este foi o nosso assunto do programa Evidências hoje. Usamos alguns elementos da arqueologia e da história antiga para tocar num delicado assunto de nossos dias: o problema da educação de jovens e a tarefa de resgatá-los para Deus, resgatá-los para o caminho do bem. Deixe-me então fazer umas perguntas finais para você refletir. Você estaria disposto agora a pagar o preço por ser pai ou por ser membro de uma família? Você estaria disposto a sacrificar-se pelos seus entes queridos? Você entrega os seus filhos para serem queimados a Moloch? Você entrega o seu casamento por um adultério? Ou você está disposto realmente a amá-los até o fim e sacrificar-se por eles para participar da redenção? Pense nisto, porque só com vontade de resgate e sacrifício você está se preparando a si mesmo e a sua família para a eternidade. E que bom será estarmos no reino de Deus, não somente nós, mas também os entes queridos que nós tanto amamos. E o programa Evidências fica por aqui, mas semana que vem não perca o nosso próximo encontro aqui na TV Novo Tempo. Até lá!
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Avançamos para as notícias. Nesta quinta-feira, 17 de setembro, o Governo reúne-se esta quinta-feira em Conselho de Ministros numa reunião em que deverá concretizar duas medidas já anunciadas por Luís Montenegro. Um novo suplemento extraordinário para mais de 2 milhões de pensionistas e uma redução do IRS até ao sexto escalão, que deverá começar a ter efeitos nos rendimentos das famílias já em novembro. Lá por fora, a União Europeia quer fechar a porta das redes sociais aos mais novos. A proposta é apresentada hoje pela Comissão Europeia, em Bruxelas, num pacote legislativo que pretende proibir o acesso de menores de 13 anos a plataformas digitais, aplicações de jogos e jogos online. No plano regional, o município de Sintra vai investir cerca de 7 milhões de euros em intervenções de requalificação destinadas a melhorar o espaço público, as acessibilidades e os equipamentos municipais em diferentes pontos do concelho. Entre os projetos previstos está a requalificação da área empresarial de Massamá, abrange intervenções em arruamentos como a Rua das Indústrias e a Rua Sebastião e Silva. Em São João das Lampas, a autarquia aprovou a abertura de um concurso público para a requalificação do Largo da Ribeira do Rio Coins. A Escola Básica Integrada Dom Carlos I será também alvo de obras de conservação e beneficiação devido à degradação de vários espaços do edifício, provocada pelo mau tempo do último inverno. E outro dos investimentos previstos incide sobre a Avenida de Lisboa em Casal de Câmara. Segundo a Câmara de Sintra, e como podemos ler no Sintra Notícias Online, os projetos integram a Estratégia Municipal de Requalificação do Espaço Público e Modernização dos Equipamentos, procurando melhorar as condições de utilização e a qualidade urbana em diferentes locais do concelho. Ainda na Terrugem, já está em funcionamento a nova caixa multibanco, instalada no restauração do edifício da Junta de Freguesia, depois de concluídos os trabalhos de instalação e configuração do sistema operativo. A fechar, fica o convite para a 7ª edição da Expo Clássicos de Queluz, que se realiza já este fim de semana.

junto ao Palácio Nacional de Queluz, num cenário que evoca a grandiosidade e o charme de outras épocas, com a temática Rota dos Palácios. E é tudo quanto às notícias que marcam a atualidade.

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5: Setembro, altura de regressos, regresso à escola também, às rotinas, e hoje o regresso desta nova temporada da Parentalidade Positiva com a nossa orientadora parental, a professora Carla Escada. Olá, bem-vinda mais uma vez.
6: Olá, bom dia Sara, bom dia aos senhores ouvintes. Que bom estarmos de volta. Mais uma temporada para trazermos aqui então este apoio, esta orientação que os pais vão precisando, não é, Sara? Obrigada por me receber mais uma vez.
5: Obrigada também por estar connosco. E hoje, como não podia deixar de ser, vamos falar do regresso às aulas, para o qual nós precisamos de preparar muito mais do que a mochila. Portanto, não passa só por ter uma mochila e um estojo novo. É uma missão que começa e continua em casa.
6: É, exatamente. Não podíamos deixar de falar do regresso às aulas. Algumas das nossas crianças já começaram, os mais crescidos estão quase a começar, alguns só na próxima.

0: Porque é só irmos a uma loja de material escolar para vermos a azáfama dos pais, e a preocupação, e os filhos a escolherem mochilas e a escolherem estojos, e claro que todas as crianças querem começar o ano letivo com material novo. Quem é que não gosta do cheirinho de cadernos e de livros novos? Eu, pelo menos, adoro. Mas isso não é a base para um ano letivo de sucesso. E quando eu falo em sucesso, não tem necessariamente que ser ter boas notas, termos um excelente aluno em casa, mas sim termos aquele filho que está satisfeito com a escola, que vai com gosto para a escola. E então, mais do que pensar em mochilas novas, aquilo que eu gostaria de trazer hoje é esta necessidade de criarmos o ambiente certo para que os nossos filhos estejam preparados e capazes de enfrentar mais um ano letivo que sabemos que é trabalhoso para todos. Então, há certos aspectos na dinâmica familiar que é importante termos em conta para que isso aconteça.
1: Por exemplo.
0: Então, por exemplo, vou começar e pensando aqui nas crianças mais pequeninas, que são aquelas que até já estão em aulas, vamos olhar para os horários do sono dos nossos filhos. Quando eles, no dia a seguir, muitos têm que acordar às 6, 6:30 da manhã. Temos que ter atenção quantas horas é que eles estão a dormir. Mesmo os que acordam, os que têm a vantagem e a felicidade de só acordar às 8, precisamos olhar para a quantidade de sono que os nossos filhos estão a ter. E quando eu falo em quantidade de sono, também preciso falar em qualidade, porque não é só contabilizar o número de horas que eles estão a dormir, é também perceber o que é que eles estão a fazer antes de dormir. Porque se a rotina antes de se deitarem for muito agitada, vai impactar na qualidade do sono. Portanto, eles só vão ter um sono de qualidade dali a 1 ou 2 horas e, portanto, até podem estar a dormir, mas não estão verdadeiramente a repousar. E então, prestar atenção aqui à qualidade do sono dos nossos filhos e, se ainda não estiverem em aulas, vamos retomando gradualmente o horário habitual de sono deles. A cada dia deitar um bocadinho mais cedo, porque já sabemos que nas férias rotinas e horários vão sendo um bocadinho alterados, portanto, à partida até se estão a deitar mais tarde. Então, gradualmente, dia a dia, deitar 10 ou 15 minutos mais cedo para quando as aulas iniciarem, eles já estarem mais ou menos dentro dos horários habituais. E pensando ainda nas rotinas, os horários das refeições é muito importante. Especialmente o final do dia em que os nossos filhos vêm da escola, agora os primeiros dias de aulas, vêm cansados. Imagino que na minha casa a hora habitual de jantar é às 8 horas, mas se eu chego a casa e vejo que o meu filho está extremamente cansado, então eu vou antecipar esse horário de maneira a que ele se possa deitar mais cedo e recupere. Na verdade, aquilo que nós precisamos fazer é estar atentos aos nossos filhos, porque eles dão-nos os sinais todos. Se há uma criança que vem mais irritadiça para casa, se vem cansado, se vem menos tolerante, à partida é porque está cansado. Este regresso à rotina custa a todos, não é? Quando nós voltamos de férias, custa um bocadinho e podemos adorar aquilo que fazemos, mas custa um bocadinho e com eles não é diferente. Então, observar os nossos filhos e perceber que sinais é que ele nos está a dar. Então, ter atenção aqui a horários do sono, horários das refeições, e a questão dos ecrãs, que já fomos trazendo aqui nas temporadas anteriores, de preferência que o final do dia não tenha ecrãs, porque vai impactar muito na qualidade do sono, e especialmente nesta fase de adaptação é importante reduzir aqui ao máximo, pelo menos ali 1 hora antes de se deitarem. E depois há toda a parte emocional que eu também gostaria de trazer hoje. Não é só uma questão de horários, não é só uma questão de rotinas, mas há toda uma parte emocional que precisamos preparar os nossos filhos. Não sei se já aconteceu na sua casa, mas em algumas casas temos crianças a dizer: eu não quero voltar à escola, as férias são tão boas. Em minha casa eu já tive isso, este ano letivo. Oh, mãe, eu gostava era de estar sempre de férias. Pois é, mas não é possível.
1: É
0: E então
1: a vida é a vida a correr, a fluir.
0: é importante. É exatamente, mas especialmente quando eles são mais pequenos, não é fácil perceber porque é que há esta obrigação de ir à escola, porque é que as férias são tão mais divertidas e mais leves, e depois há que regressar à escola e é esta rotina que nós vamos tendo ao longo do ano. Então é preciso trabalhar também aqui este lado dos nossos filhos, falar sobre as suas expectativas. Pode ser

0: refeição, pode ser quando os vamos buscar à escola até chegar a casa, em momentos leves, não tem que ser inquéritos, porque aí vamos afastá-los, é ter conversas sobre eles. Olha, qual é a tua expectativa? O que é que tu gostavas que acontecesse este ano? O que é que daquilo que vais aprender, e podemos folhear os livros com eles e ver que matéria é que suscita ali mais interesse. Olha, diz que vais aprender, o que é que achas que daqui a um ano já vais saber muito mais do que sabes agora? Então ajudá-los a perceber que regressar à escola não é só uma obrigação, mas que os vai ajudar a crescer, que daqui a um ano eles vão ser pessoas diferentes, com muito mais conhecimento, com muito mais destreza a fazer certas coisas. E então falar sobre estas expectativas é ajudar os nossos filhos a motivarem-se para a escola. Podemos incluir também os recreios. Então, de que é que tu tens mais saudades de fazer um recreio? De quem é que tens mais saudades de brincar? Qual é a primeira brincadeira que vais querer fazer? E assim, falar com este entusiasmo, porque se nós falamos com algum nervosismo, isso vai passar para os nossos filhos. Se nós falamos com entusiasmo, isso vai igualmente passar e nós queremos que eles vão entusiasmados, por mais que custe, mas transmitir-lhes este entusiasmo é muito interessante e é importante para eles. Darem estes passos no início deste ano letivo.
1: Então fica o desafio para trabalharmos nesse sentido. Vamos muito a tempo, mesmo para os pais que têm o caso dos filhos que já regressaram à escola, se calhar logo no início do mês, com os ATLs, etc. e tal. Portanto, este é um mês de adaptações. Se ontem não correu bem, amanhã pode correr melhor. Hoje podemos já começar a trabalhar nesse sentido e, portanto, deixamos aqui estas orientações para estarmos todos sensíveis e alinhados para que este regresso às aulas seja o mais agradável para toda a família, não é? Todos nós acabamos por ser impactados. Eu digo que não são só os nossos filhos que regressam às aulas, nós também. É verdade.
0: É verdade, Sara. Todos nós regressamos à rotina e nós, pais, precisamos, não estamos na escola, mas precisamos acompanhar os nossos filhos, não é? Garantir que os trabalhos de casa são feitos, ajudá-los a estudar, especialmente os mais pequeninos, os mais crescidos, ir estando de olho, orientando, percebendo como é que eles estão a caminhar. E, portanto, sim, é um regresso às aulas para a família toda, não é só para as crianças. O que lhe parece irmos ao nosso TPC desta semana,
1: Eu acho
0: Sara?
1: que sim, por falarmos em trabalhos de casa. Portanto, o que é isto do TPC? São os trabalhos para casa, os desafios que semanalmente nós deixamos aqui para pormos em prática o que acabamos de ouvir.
0: Exatamente. E então, eu neste trabalho de casa vou trazer aqui um ponto que me parece muito importante também trabalharmos com os nossos filhos e aproveitando que estamos nesta fase de reinícios, fazer aqui alguns ajustes. É muito importante que os nossos filhos, entrando nesta rotina, adquiram competências novas também em casa. Não só cresçam e aprendam na escola, mas que em casa também o seu papel vá crescendo. É importante que as crianças façam parte da dinâmica familiar e isso faz-se através do quê? Através de competências de organização, tarefas. Então, a minha proposta para esta semana é que os nossos ouvintes, e nós também, se calhar, vamos fazer isso, eu já estou a fazer, desafio a Sara para fazer também, que é ajudar os nossos filhos a definir uma nova competência para que seja a responsabilidade deles neste ano letivo. E se é uma criança que está a entrar no primeiro ano, por exemplo, essa competência pode ser preparar a mochila todos os dias. Uma criança que já o faça, pode ser, para além de preparar a mochila, preparar a lancheira. É ajudar os nossos filhos a ganharem a responsabilidade daquilo que diz respeito à escola. Isto pode parecer uma coisa pequenina, mas ao longo do crescimento deles vai fazer toda a diferença. Naquela criança que é responsável pelas suas coisas, pelos seus materiais, pelas suas tarefas, é agora que se começa. E se tivermos ouvintes com filhos já na adolescência, estão a pensar: ah, eu não fiz isso, agora já é tarde. Não, nunca é tarde. Eles podem é precisar, podem ter já quase o nosso tamanho, porque alguns já terão os adolescentes, mas ainda assim precisam da nossa orientação e precisam que estejamos ali ao lado deles. Olha, então, o que é que tens amanhã? Como é que está? Preparaste tudo? Não vamos vigiar tanto como os pequeninos, mas vamos acompanhar, vamos orientar. Eu gosto muito de dizer aos pais que acompanho que eles podem ser muito crescidos, mas não nasceram a saber fazer as coisas, nem nasceram a saber orientar-se e estudar. E, portanto, o nosso papel não termina quando eles já são mais crescidos. E, portanto, o trabalho de casa esta semana é ajudar os nossos filhos a definir.

0: definirem uma tarefa. A tarefa que vai passar, a partir de hoje, a ser deles. E que ao longo de todo o ano letivo vai ser deles. No início, mais com a nossa ajuda, e ao longo do ano vamos tentando libertar-nos um bocadinho e confiar neles, assim eles nos mostrem que podemos confiar.
1: Muito
0: Essa
1: bem.
0: é a parte deles.
1: Já tive uma ideia. De véspera, preparar a frutinha que vai levar no dia a seguir. Pronto, já está. Está
0: É
1: feito.
0: isso mesmo, e começar a aplicar hoje.
1: É hora nem mais. Está feito. Obrigada então à professora Carla Escada, orientadora parental. Para terminar, os nossos ouvintes que quiserem juntar-se a nós também com dúvidas ou com sugestões de temas que gostariam muito que nós trouxéssemos ao programa, abordássemos, podem fazê-lo, podem entrar diretamente em contacto connosco aqui na RCS ou também diretamente em contacto com a nossa orientadora parental.
0: Exatamente, nas minhas redes, Carla Escada _ Parentalidade, estou disponível. Alguns ouvintes têm-me enviado mensagens, eu faço muito gosto em receber e em dar a resposta. Se quiserem dar sugestões de temas, desafios que estejam a passarem em casa, por favor, enviem-nos por mensagem, que nós tentaremos colocar aqui no alinhamento desta nossa terceira temporada.
1: Está combinado. Professora Carla Escada, até para a semana, então, se Deus quiseres.
0: Até para a semana. Muito obrigada e o resto de um bom dia para todos.
1: Igualmente. Então fica este desafio de podermos acompanhar então os nossos filhos neste tempo de regressos, que passa muito mais por ter material novo, às vezes reciclado também, mas podermos trazer aqui, abrir o apetite e cooperação, não é? Expectativa, estarmos alinhados então para os desafios, não é? Que os regressos têm sempre e trazem para consigo. E um desafio então desta semana é mesmo os nossos filhos poderem agarrar mais uma responsabilidade, por mais pequenina que seja, não é? Na preparação, por exemplo, para o dia a seguir, quando vão para a escola. Eu acho que assim o trabalho fica mais leve para toda a família e os nossos filhos vão crescer também. Portanto, fica a dica. 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Para a semana, voltamos aqui à mesma hora com outro tema.
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1: Feijão Sol. Porque esta é a aliança que firmarei com a casa de Israel, depois daqueles dias, diz o Senhor. Nas suas mentes imprimirei as minhas leis, também sobre os seus corações as escreverei, e eu serei o seu Deus, e eles serão o meu povo. Hebreus capítulo 8, versículo 10. Os botânicos estão atualmente a aprender como tornar uma qualidade desejável de uma planta e acrescentá-la à outra, criando assim uma planta mais forte. Este processo apresenta verdadeiros desafios. Por exemplo, uma planta cresce como roseira, videira ou carvalho por causa do código genético contido no DNA. O DNA é composto por milhares de pedacinhos de informação codificada chamadas genes. Mas imaginemos que, no dente de leão, existe um gene que torna a planta imune a certas pragas mortais que atacam plantações valiosas como o feijão-soja. Seria maravilhoso se pudéssemos dar uma injeção ao feijão-soja e torná-lo imune. Como fazemos com as pessoas? Mas não podemos. Além disso, seria muito difícil tratar cada semente de feijão individualmente. Portanto, os cientistas procuram obter um gene de dente de leão, transferi-lo para o feijão-soja e cultivar novas plantações de soja que possuam essa qualidade. Surpreendentemente, os investigadores já estão a conseguir fazer uma transferência. Por exemplo, uma experiência deu bom resultado entre o girassol e um tipo de feijão. Como resultado, o feijão-sol possui qualidades positivas do girassol e do feijão. Tal como as plantas, precisamos de ser fortalecidos por qualidades desejáveis. E o maior cientista, Jesus, prometeu conceder-nos as qualidades do seu caráter para que possamos ser protegidos contra a doença chamada pecado. Nascerá o sol da justiça, trazendo salvação nas suas asas. Malaquias 4:2. E por um meio tão maravilhoso quanto os genes, que Jesus também criou, ele escreverá a linguagem codificada do céu no nosso coração e na nossa mente.
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1: Muito boa tarde, aquele abraço, um abraço gigante. Espero que esteja a ter uma excelente tarde de quinta-feira. O Janela da Tarde começa agora com grandes músicas, mas também com as rubricas que certamente vai apreciar. Contudo, tudo, já daqui a pouco, para já abrimos com o Marcelo Thaís e este Coração Humano. Logo depois partilho consigo os temas das rubricas que vamos ter no programa de hoje.

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1: Como prometido, partilho consigo o tema das rubricas que vamos ter nesta hora do Janela da Tarde, começando desde logo com Pensar Faz Bem, de Ezequiel Quintino, hoje para falar de autobiografia. Mais à frente, vamos ter Luz na Escuridão, de Nuno Silva, Frases e Expressões, é o título da rubrica de hoje. E ainda nesta hora, fechamos esta hora com o Diário da Saúde, com o Marco Figueiredo, precisamente sobre o Dia Mundial da Segurança do Doente, que se comemora no dia de hoje. Agora, voltamos à música com Jen Johnson, In Over My Head.

Jim Johnson in Over My Head. Aquele abraço e obrigado por estar desse lado nos 91.2. Voltamos à música, mas logo a seguir vamos ter a nossa primeira rubrica do Janela da Tarde de hoje. Ezequiel Quintino com este clássico Pensar Faz Bem, e hoje nos vai falar sobre autobiografia. Até lá, ainda vamos ficar com a nova versão do tema Por Toda a Terra dos Vocalivre.

0: Pensar faz bem. Autobiografia. Passei muitos trabalhos, prisões, perseguições e perigos de morte muitas vezes. Fui 5 vezes castigado com 39 chicotadas. Fui 3 vezes espancado e 1 vez apedrejado. Naufraguei 3 vezes e passei 1 noite e 1 dia perdido no mar. Tive de fazer viagens sem conta, sofrendo perigos nos rios, com ladrões, com os compatriotas, com os estrangeiros, perigos na cidade, no deserto, no mar e mesmo entre os falsos irmãos. Tive de suportar trabalhos e canseiras, muitas noites sem dormir, fome e sede, muitos dias sem comer, frio e falta de roupa. A quem julga pertencer esta descrição autobiográfica? A um marginal? A um assassino? A um malfeitor? Ou a um viajante vagabundo? Nada disso. Esta descrição pode ser lida na segunda carta enviada de uma cidade na atual Turquia chamada Damasco aos Coríntios, cujo autor é Paulo o Apóstolo. A vida deste grande homem de Deus não foi uma sucessão de alegrias e vitórias ou de acolhimentos triunfais, a tal ponto que o seu fim foi o martírio pelas estradas de Roma por volta da metade dos anos 60. O cálculo dos especialistas estima em cerca de 20 mil quilómetros o percurso terrestre e marítimo das viagens missionárias do apóstolo das gentes. Mas o centro da vida deste incansável evangelista esteve, obviamente, na atual Turquia, onde aquele que se chamava Saulo nasceu, na cidadezinha de Tarso. É também importante saber que a Turquia é a terra na qual o cristianismo cresceu e amadureceu. As raízes da árvore cristã estão, sem dúvida, na Palestina. O tronco encontra-se nessas terras denominadas Ásia Menor, porque nestes lugares a Igreja Cristã teve o seu maior desenvolvimento nos primeiros séculos. Os ramos do cristianismo desenvolveram-se depois na Europa. A cidade de Antioquia foi o ponto de partida para cada uma das 3 viagens missionárias de Paulo entre os anos 47 a 57. Foi em Antioquia que os crentes pela primeira vez foram chamados cristãos para caracterizar os seguidores de Cristo. E ficou registado em Atos capítulo 11, verso 26, para memória futura. Vêm a este propósito as palavras da senhora Chiang Kai-shek. Vivemos no presente, sonhamos com o futuro, mas aprendemos verdades eternas do passado. Pensar faz bem.
1: Um grande abraço a Ezequiel Quintino e agradecemos estas pérolas. Vamos à música. E bem a propósito, Travis Cottrell, com a participação especial de Lily, What a Beautiful Name.

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1: Um grande abraço para si que nos escuta. Voltamos à música. Vamos escutar agora os Gerações, precisamente com o tema que dá nome ao grupo.

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1: E é já a seguir que vamos ter mais outra rubrica das várias que temos no Jornal de Tarde de hoje, começando já a seguir com Luz na Escuridão, de Nuno Silva. Frases e expressões é o título da rubrica de hoje. Até lá, vamos escutar Timeless Hebrew Tunes, uma voz fantástica, no tema Bring Me Back, baseado em Jeremias 24:7.

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1: Há frases e situações que de um momento para o outro se tornam virais no mundo da internet e no vocabulário das pessoas. Essas frases passam a ser utilizadas em diversas situações e contextos como forma de expressão do pensamento da pessoa que as profere ou partilha. O facto dessas citações se tornarem tão utilizadas é que facilmente elas perdem o sentido original e é esquecido o contexto. Esse fenómeno acontece também com alguns versos da Bíblia que são muito utilizados pelas pessoas. Hoje queria refletir consigo sobre um desses exemplos. Paulo está preso em Roma por causa da sua fé em Jesus e decide então enviar cartas de alerta e de alento a comunidades de fé que conheceu ou ajudou a fundar. Uma dessas comunidades encontrava-se na cidade de Filipos, na região da Grécia. É já perto do final dessa carta que vem um dos versos mais conhecidos da Bíblia. Posso todas as coisas naquele que me fortalece. Mas em que contexto e em que sentido é que este verso tem sido utilizado? Ele é utilizado para ganhar coragem para o último exercício do ginásio, por vezes é utilizado para realizar desafios sobre-humanos e com risco de vida, e alguns talvez recorram a este verso ao entrar todos os dias no local de trabalho. Mas será que algum destes ou de outros propósitos é aquele que estava na cabeça de Paulo? Não sabemos a 100% o que estava na sua cabeça, mas podemos ter uma ideia se olharmos para o que ele escreveu antes deste verso. Após agradecer o envio de mantimentos e outros presentes por parte do povo de Filipos, Paulo vai escrever: aprendi a contentar-me com o que tenho, sei viver na pobreza e também na abundância. Aprendi a viver em toda e qualquer situação, a ter fartura e a ter fome, a ter em abundância e a não ter suficiente. E é neste ponto que Paulo vai dizer: posso enfrentar todas as coisas naquele que me fortalece. O foco central deste trecho desta carta está no facto de Paulo dizer: aprendi a contentar-me, ou aprendi a viver. Aprender a contentar-se ou viver em determinadas circunstâncias não significa aceitar a mediocridade. Não significa resignar-se ou desistir de ambicionar algo de diferente ou melhor. O que Paulo queria explicar aos filipenses é que nas diferentes circunstâncias ele tinha encontrado forma de se sentir satisfeito e em paz. O que Paulo queria ensinar é que não devem ser as circunstâncias a definir o nosso estado de espírito, assim como não são as circunstâncias que definem o estado do nosso relacionamento com Deus. O centro da mensagem de Paulo está nos recursos que temos ao nosso dispor. Paulo tinha vivido várias vezes em condições favoráveis e de abundância, e outras tantas em condições de fome e de miséria. Quer numa ou noutra condição, a sua fé estava estável, porque a força para lidar com a riqueza ou com a escassez vinha de Deus. Independentemente da condição de recursos em que Paulo se encontrava nas várias fases da sua vida, ele tinha aprendido que é possível passar pela desgraça com a mesma confiança que se tem quando se vive na abundância. Paulo não está a ter um discurso coach do género "tu és capaz" ou "confia em ti mesmo". Mas o discurso de Paulo é centrado na força que vem de Deus para aprender a viver com poucos recursos. Quando lido de perto com alguns projetos de apoio a carenciados, é possível identificar muitas pessoas que vivem em desespero emocional pelas circunstâncias em que estão naquele momento. Demonstram vergonha e tristeza em se apresentarem e a dependerem de terceiros. Há também aqueles que, apesar das dificuldades, mantêm-se agarrados a vícios que lhes levam os poucos recursos que têm. Há situações de dificuldade que surgem por decisões erradas que tomamos e outras que aparecem na nossa vida sem que tenhamos tido qualquer papel ativo. O importante é saber encontrar a força para ultrapassar esse momento. Não sabemos se algum dia a nossa condição vai mudar, por muito que nos esforcemos para que isso aconteça, mas Paulo deixa-nos esta mensagem de coragem. Estar numa condição de prosperidade pode ser um processo de ensinamento para que, no caso de um dia ter uma dificuldade, possa voltar a encontrar o caminho do conforto. Estar numa condição de ausência de recursos pode ser um processo de ensinamento para que eu aprenda a priorizar os meus gastos e, quem sabe, libertar-me de gastos supérfluos. Eu não sei em que condição financeira se encontra, mas o meu desejo é que esta mensagem sirva para que possa aprender a se contentar com o que tem. Não quer dizer que não se esforce por mudar essa condição, mas a saber ter paz e força para avançar a cada dia. Que possa encontrar essa força em Deus, assim como Paulo encontrou, e não em discursos motivacionais. Que possa, de facto, utilizar o verso viral de Paulo como testemunho a quem está à sua volta, para que outros encontrem coragem como você encontrou em Deus, apesar da sua condição atual. Que em cada momento da sua vida possa partilhar da mesma mensagem de Paulo: aprendi a viver com muito e com pouco, porque a minha força não está nas coisas, mas em Deus.
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2: Um abraço da mãe para o Nuno. Agradecemos também o cuidado que nos traz sempre com estas rubricas. Voltamos à música Worship CCLX. Bendito seja o nome do Senhor.

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1: E é já a seguir que temos a terceira e última rubrica desta primeira hora do Janela da Tarde com Diário da Saúde, Marco Figueiredo, hoje sobre o Dia Mundial da Segurança do Doente. Até lá, ainda vamos ficar com o tema Madalena dos Laetare.

0: Olá, estou de regresso para mais um Diário da Saúde, o espaço onde falamos de saúde de forma clara, simples, próxima e sempre com o compromisso de cuidar do seu bem-estar todos os dias. Hoje trago um tema que pode não parecer óbvio à primeira vista, mas que é essencial para todos nós em qualquer fase da vida: a segurança do doente. Sabia que existe um dia dedicado a este tema? É verdade. O 17 de setembro é o Dia Mundial da Segurança do Doente. Um momento importante para lembrar que quando falamos em saúde, não basta tratar. É preciso tratar com segurança. Mas afinal, o que é isto da segurança do doente? É garantir que tudo o que acontece durante os cuidados de saúde, uma consulta, um exame, uma cirurgia ou até a toma de um simples medicamento, seja feito da forma mais segura possível, sem erros, sem complicações evitáveis, com atenção ao detalhe e com respeito por quem está a ser cuidado. A Organização Mundial da Saúde lançou esta iniciativa em 2019 com um objetivo claro: unir profissionais de saúde, gestores, governos e também os próprios utentes em torno de uma ideia simples, mas poderosa: cuidar com segurança salva vidas. E sim, todos temos um papel nesta missão: médicos, enfermeiros, farmacêuticos, claro, mas também nós, enquanto doentes ou familiares. Como? Fazendo perguntas, esclarecendo dúvidas, partilhando informações importantes com os profissionais de saúde, lendo com atenção as instruções dos medicamentos e, acima de tudo, participando ativamente nas decisões sobre a nossa saúde. Porque quando estamos informados, atentos e envolvidos, os cuidados de saúde tornam-se mais eficazes e também mais seguros. Em Portugal, várias instituições têm trabalhado para melhorar a segurança dos cuidados prestados nos hospitais, nos centros de saúde, nas farmácias e até em casa. Há ainda muito para fazer, é certo, mas cada passo conta. Por isso, neste Dia Mundial da Segurança do Doente, tome nota. A segurança na saúde começa em cada um de nós. Esteja atento, questione, procure saber mais, porque cuidar também é participar e quando cuidamos com atenção, cuidamos melhor. Lembre-se, a segurança em saúde nunca é um extra, é sempre essencial. Por hoje, o Diário da Saúde termina por aqui. No próximo episódio voltamos com mais temas que inspiram, esclarecem e ajudam a viver com mais saúde por dentro e por fora. Até lá, cuide-se bem, com informação, com atenção e com segurança.
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2: Vamos à música, apenas enviar um grande abraço ao Marco Figueiredo e agradecer também estas rubricas. Esther Duran com Sonhos.

Esta hora do Janela da Tarde chega ao fim com as bonitas vozes de Samuel Telles e Ana Mara com este senhor. Sinto-me cansado. Mais uma vez aquele abraço e a continuação de uma excelente quinta-feira.

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O ministro da Administração Interna, Luís Neves, considerou que o tráfico de droga é atualmente a principal ameaça à segurança interna em Portugal. No Parlamento, o governante afirmou que o país é utilizado como uma das principais portas de entrada da cocaína na Europa por organizações criminosas a nível internacional. Luís Neves alertou para o aumento da produção de cocaína e para o impacto do tráfico noutras formas de criminalidade, como furtos, roubos, ameaças e agressões. O consumo em espaços públicos contribui também, segundo o ministro, para a degradação das cidades e para o sentimento de insegurança. A PSP e a GNR vão, por isso, reforçar a presença policial e as operações em zonas identificadas como problemáticas, sobretudo em Lisboa e no Porto. Sobre a criminalidade em geral, o ministro revelou que houve um aumento de 3,1% em 2025, mas defendeu que estes números refletem também uma maior atividade das forças de segurança. Luís Neves destacou ainda o aumento das violações, que atingiram o valor mais elevado da última década. Ainda em Portugal, as notas dos exames nacionais realizados na época extraordinária baixaram. Em geral, face à primeira fase das disciplinas analisadas, 9 ficaram com médias negativas, quando na primeira fase apenas literatura portuguesa tinha uma média abaixo dos 10 valores. A prova de português obrigatória para os alunos do 12º ano passou de uma média superior a 11 valores para 9,3. Também Biologia e Geologia, Economia A, Geometria Descritiva, Filosofia e as três disciplinas de Matemática passaram de médias positivas para negativas. No total foram realizadas mais de 21 mil provas na primeira semana de setembro, numa época extraordinária criada depois dos problemas na digitalização e divulgação das notas da primeira fase. Apenas três disciplinas registaram uma subida das médias: Desenho A, História B e Alemão. O Ministério da Educação garante que a classificação digital desta época decorreu como previsto e que os poucos erros detectados foram rapidamente corrigidos. As notas podem ainda ser utilizadas na segunda fase de acesso ao ensino superior, sendo considerada a melhor classificação quando o mesmo exame foi realizado em mais do que uma época. E referente à União Europeia, o primeiro-ministro do Canadá, Mark Carney, defendeu no Parlamento Europeu um reforço da parceria entre o Canadá e a União Europeia, baseada em valores comuns como a democracia, a liberdade, a dignidade humana e o Estado de Direito. Carney afirmou ainda que esta é uma parceria de escolha e não de circunstância e considerou que uma maior aproximação poderá trazer mais prosperidade e autonomia estratégica para os dois lados do Atlântico. A Presidente da Comissão Europeia, Ursula von der Leyen, anunciou esta semana a intenção de tornar o Canadá no primeiro membro associado formal da União Europeia. O Primeiro-Ministro canadiano defendeu ainda uma cooperação mais profunda em áreas como a defesa, a inteligência artificial, a energia, minerais críticos e espaço, além de uma maior integração comercial e de oportunidades para jovens estudarem e trabalharem nos dois lados do Atlântico. E pela região de Sintra foram mais de 98 mil as pontas de cigarro retiradas das praias de Sintra pelos jovens participantes do voluntariado Sintra Jovem, nesta que foi uma ação de cidadania ativa que reforçou a proteção do litoral sintrense. Durante todo o verão, dezenas de voluntários dedicaram-se à limpeza e sensibilização nas praias de São Julião, Magoito, Maçãs e Praia Grande e à Draga. Esta totalidade evidenciou a dimensão do impacto ambiental associado a este resíduo. Mais precisamente, cada ponta de cigarro contém cerca de 4 mil substâncias tóxicas, muitas com um elevado grau de perigosidade, e é composto maioritariamente por fibras sintéticas, com uma duração de vida entre 12 e 20 anos. Além da recolha de beatas, os jovens recuperaram brinquedos de praia para o projeto Rebrinca e dinamizaram o jogo Ecobola, promovendo a reutilização, a reciclagem e comportamentos ambientais responsáveis. Segundo um comunicado da Câmara Municipal, esta atividade dos jovens sintrenses demonstrou o seu empenho, a sua dedicação e o contributo para um concelho de Sintra mais sustentável e consciente. E ainda sobre o mote de um concelho mais sustentável, os SMAs estão a investir cerca de 1 milhão de euros na melhoria da eficiência da rede e abastecimento de água através da instalação e remodelação de válvulas redutoras de pressão e da criação de zonas de mediação e controlo. Este investimento integra a estratégia da redução de água não faturada, que representava cerca de 18% no final de 2025, num concelho cuja rede de abastecimento se estende por quase 1.900 km de condutas. A estratégia de redução da água não faturada inclui também a requalificação de condutas e ramais, com intervenções em vários pontos do concelho, como o Rio do Moro, em Algueirão Mem Martins e em Queluz. E para terminar em clima festivo, com o final do verão a aproximar-se,
o município já destinou 230 mil euros para as iluminações de Natal que vão chegar a todas as freguesias do concelho. Marco Almeida, presidente da Câmara, afirmou pretender que este Natal se viva em todo o concelho e que os sintrenses e visitantes possam desfrutar de espaços públicos mais acolhedores e iluminados nesta época tão especial. Todo este apoio destinado às 15 freguesias do concelho pretende contribuir para a instalação da iluminação decorativa natalícia, promovendo o espírito festivo e dinamizando os espaços públicos durante toda a época natalícia.

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1: Olá, eu sou o Matias e eu tenho 6 anos. O que a minha bicicleta enferrujou?
2: Quando o ferro ou os metais que contêm ferro ficam muito tempo expostos ao ar e à água, produz-se uma reação. Essa reação cria uma nova substância, a ferrugem, que dá ao metal uma cor alaranjada. Quanto mais tempo passar, mais fraco fica o metal e mais forte fica a ferrugem. Então o que é que deves fazer? Deves manter sempre a tua bicicleta bem pintadinha, pois a tinta impede que o ar e a água entrem em contacto com o ferro. Mãos à obra!
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4: Como Maria, eu não quero perder tempo, nem oportunidades para honrar-te, exaltar-te e servir-te. Pela razão que não esqueço o quão alto foi o preço que pagaste para me resgatar do pecado. Assim, recebe a minha vida aos teus pés como oferta voluntária, pois és digno de recebê-la. Prostro-me para te oferecer o melhor que eu tenho. Derramo sobre ti a minha adoração. Cobre-te dela e deleita-te no seu perfume. E como Maria, que enxugou os teus pés com os seus cabelos, eis-me aqui também, na mesma atitude de serva, de uma mulher que te ama, mas que não tem palavras para descrever o quão importante és. Por isso, deixa-me fazer isto. Recebe o meu coração, o meu amor, a minha obediência e tudo o que possuo. Prostro-me, tu és levantado. Estendo-me no chão, tu és adorado. Humilho-me, tu és exaltado. Diminuo, tu cresces. Desço, tu apareces. E nada disto me custa, porque tenho prazer em honrar Jesus, o meu Senhor.

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1: Voltamos a estar juntos para mais um Cuidar e Guardar e volto também a estar na companhia de Fernando Ferreira, que assina esta rubrica. Fernando Ferreira, mais uma vez, bem-vindo.
2: Muito obrigado. Uma boa tarde para todos, ou com santa hora que nos ouvirem. Um bom tempo e com saúde, sobretudo.
1: Depois de termos visto vários tipos de gestão, falámos também na questão da gestão financeira no último programa, e tínhamos já prometido que hoje iríamos falar da questão das receitas do Estado, sendo que demos uma pinceladazinha na questão dos impostos no último programa. Por que escolheu trazer este tema hoje?
2: Pois, abordei esta questão porque eu penso que às vezes o dinheiro nós tratámo-lo como um certo tabu. O dinheiro deve ser distribuído, nós falámos semana passada já sobre isso, e é o Estado, são outras instituições, para nós próprios, portanto o dinheiro deve ser usado para esses fins. E às vezes, quando se fala em receitas do Estado, por exemplo, nós podemos reagir com uma certa adversidade, mas elas estão presentes, fazem parte da nossa vida e nós devemos encará-las com naturalidade e com a propriedade que é necessário. Se nós formos fazer uma revisão, aliás, há um documento muito interessante que é da Direção-Geral do Orçamento, do Ministério das Finanças, que nos apresenta uma relação dos impostos ao longo dos anos. Fala sobre as receitas de imposto do Estado per capita. Portanto, o total de impostos diretos e indiretos. Quanto é que nós pagamos para o Estado? E é muito, muito curioso. Vou citar só por décadas, por exemplo, em 1972. O total de impostos pagados por cada pessoa era 17,1 euros. Em 2000, passou para 2.496,6 euros. O total de impostos. Em 2010, para 3.054 euros. E em 2019, para 4.474,2. Quando nós olhamos para isto, nós percebemos que tem havido um aumento brutal na quantidade de impostos. Porque, na verdade, a forma de organização do país mudou e também a qualidade. Desde 72 até agora, nós, os mais antigos, reconhecemos que os recursos do Estado são outros e os apoios do Estado são muito diferentes. Talvez nós possamos fazer a pergunta, o Estado é um aliado ou um inimigo? Muitas pessoas evitam pagar impostos. Algumas fogem fraudulentamente aos impostos, detestam pagar taxas. E, por outro lado, tendem a exigir tudo gratuito. Serviço Nacional de Saúde, tendencialmente gratuito. É esse o estatuto. As autoestradas, sem portagens. Mas a verdade é que não há nada gratuito. Quem já teve uma doença grave ou tem um familiar com uma doença muito grave, e é tão bem recebido pelo Serviço Nacional de Saúde, pelos seus profissionais, sem ter de pagar nada, fica muito grato por este serviço essencial do país. Mas o Estado, para dar, tem de receber. Quando pagamos os nossos impostos, estamos a contribuir para que o Estado nos possa apoiar quando necessitamos. E penso que esta é uma visão que nós precisamos ter. É uma visão de mordomia, de gestão. Que nós não podemos ver o Estado como alguém que só tira, mas temos que perceber o Estado quanto ele também comparticipa. A Islândia é o país da Europa onde o peso da carga fiscal é mais elevado, atinge 51,6% do PIB. Portugal está à meio da tabela. Este é um estudo de 2017, de dezembro, saiu na revista Dinheiro Vivo. No Jornal de Negócios também saiu um artigo assinado por Susana Paula em 2019, interessante. Diz que a carga fiscal atingiu no ano passado, portanto 2018, um valor recorde de 35,4% do PIB, subindo face aos 34,4% registados no ano anterior. O Instituto Nacional de Estatística vem confirmar estes indicadores. O peso dos impostos e contribuições sociais aumentou 6,5% em termos nominais, atingindo 71,4 milhões de euros no ano passado, portanto, referindo-se a 2018. Foram cobrados mais 4,3 milhões de euros. Pronto, isto são factos reais e nós não podemos ignorá-los. Por outro lado, cada cidadão deve ter a percepção de que temos o dever de financiar o Estado. Este é um princípio, curiosamente, que foi defendido e que estava muito claro no pensamento de Jesus. Uma ocasião os fariseus perguntaram-lhe: Mestre, sabemos que és homem de verdade e de ninguém se te dá, porque não olhas a aparência dos homens, antes com verdade ensinas o caminho de Deus. É lícito dar o tributo a César ou não? Daremos ou não daremos? Isto está em Marcos 12, 14. E a resposta de Jesus é claríssima: dai, pois, a César o que é de César e a Deus o que é de Deus. E diz o texto que eles ficaram maravilhados, admiraram-se daquela forma de perceber e de viver e de compreender a vida que Jesus tinha. Nós não podemos deixar de considerar o contexto político e social da época. A Judeia estava sob a administração do Império Romano. Havia entre os judeus movimentos prontos para lutar pela libertação do jugo romano. Como é que Jesus iria desenvencilhar-se desta armadilha? É lícito dar tributo a César ou não? Daremos ou não daremos? Mais uma questão. Seria um governador romano que iria sentenciar Jesus à morte de cruz? Ele sabia-o. Mas, mesmo assim, o Estado deveria receber o que lhe era devido. O conselho de Jesus é: vai a César o que é de César e a Deus o que é de Deus. Porquê? Por que razão? Primeiro, para sustentar o Estado, todos fazemos parte do Estado. Quer viajar por boas autoestradas? Eu recordo-me, estou com 70 anos, e recordo-me bem de quando eu tinha que ir daqui a Viseu, daqui a Vila Real, daqui do Porto, sem autoestradas. Era uma coisa cansativa, perigosa. Quer ter educação gratuita? Quer ter um Serviço Nacional de Saúde eficiente? Quer ter um Serviço de Proteção Civil operacional? Quer ter uma reforma condigna? Tem de pagar. Tem de pagar impostos diretos ou indiretos, municipais, etc. Como a nossa cultura, sobretudo antes da entrada da comunidade da CEE, era diferente, muitos ainda não sentiram esta necessidade de pagar. Os Estados, e o Estado português incluindo, resolveu o problema com os impostos indiretos. Quer comprar um gelado? 23% é para o Estado. Às vezes nem fazemos contas a isto. Quer tomar um refrigerante? 23% é para o Estado. Dávamos o exemplo semana passada. Quer comprar 50 euros de gasolina? 30 euros e 50 são para o Estado, 61% é para o Estado. Por outro lado, exige-se que o Estado seja justo nas tributações.

0: limitados, a sua contribuição é proporcional. E a proporcionalidade é muito importante aqui. Quem está numa situação de fragilidade deve ser apoiado. E, portanto, é daqui que, que o Estado pode fazer isto. Existem, contudo, poderes institucionais diferenciados e entidades supervisoras aqui dentro, no país e no exterior, mesmo na União Europeia, que devem cuidar e fiscalizar essa equidade. No ideal, deveria ser criada uma atmosfera de confiança mútua. O Estado devia confiar no cidadão e o cidadão deveria confiar no Estado. Um viajante frequente das antigas rotas romanas, o apóstolo Paulo, não tinha dúvidas quando aconselhava aos cristãos do primeiro século. Em Romanos 13:7, ele diz, na versão do livro, devem, pois, dar a cada um que é devido os impostos a quem tem o direito de os exigir, o respeito e honra a quem os deve receber. O mundo seria diferente se este sentido de justiça e de participação estivesse inculcado na forma de agir dos Estados e no pensamento de cada cidadão. Se o Estado explorar os cidadãos, está a fragilizar a sua base de apoio. Se o cidadão roubar o Estado, estará a defraudar-se a si mesmo. A frase é bem conhecida. O Estado somos nós. Em 2007, Mário Negreiros assinou um artigo com este título, O Estado somos nós, no Jornal de Negócios. E ele dizia uma frase que eu achei muito interessante. A hostilidade mútua entre o Estado português e os cidadãos portugueses, eu incluidíssimo, diz ele, tem uma outra face. É ela a desresponsabilização por parte dos cidadãos sobre o desempenho do Estado. A cidadania, naturalmente, exige responsabilidade. Devemos ficar felizes por podermos participar num Estado que se organiza para responder às necessidades das populações. Há instantes eu dei um exemplo e vivi esse exemplo, digamos, na minha própria vida. Uma pessoa de família com uma doença muito grave. Se eu tivesse que pagar aqueles tratamentos, eu teria que vender tudo e não chegaria, se calhar. Mas o Estado esteve lá. E eu devo ter consciência disso e devo, com a maior das liberalidades, contribuir para que o Estado tenha esses meios. Eu faço parte da economia estatal. Não estou fora quando é para participar e dentro quando é para receber. Recordamos a pesquisa referida no programa anterior, que o dinheiro aumenta a atividade cerebral, provocando a mesma reação encontrada em viciados de cocaína. Isto é realidade. E é por isso que às vezes quando falamos de impostos nós sentimos que nos estão a mexer na carteira. Porque podemos ter esta hipersensibilidade ao dinheiro. Mas tendo isto em mente, devemos considerar que cuidar, guardar é um dever humano e cristão. Mas é necessário duas condições. Que o Estado não seja cego, mas seja justo quando tributa. Que cada cidadão deve apoiar o Estado de uma forma equitativa para que a vida em sociedade possa ter cada vez mais qualidade. É interessante. É isto que eu gostava de vos deixar a refletir neste momento. Porque nós precisamos ter esta visão das coisas. Senão andamos a fugir de impostos, a roubar o Estado e não percebemos que estamos a roubarmos a nós próprios. Porque quando precisarmos não há possibilidade de financiamento. Portanto, cuidar e guardar faz parte de ter esta perspectiva sobre a sociedade também. Espero que todos tenham uma boa experiência e que façam uma boa reflexão.
1: Muito bem, Fernando Ferreira. E o que é que nos vai trazer no próximo programa?
0: No próximo programa nós vamos a continuar a mexer nestas questões de dinheiro. E vamos falar sobre o financiamento das instituições. As mais diversas instituições. De apoio social, de desportivas. Portanto, essas sociedades, essas instituições têm que viver. Como? Vamos pensar também um bocadinho sobre isso. Vamos refletir. E creio que iremos tentar distanciar-nos um bocadinho do problema do dinheiro que às vezes quase nos sufoca. Precisamos de perceber que ele é útil, devemos saber usá-lo corretamente e perceber onde o aplicar.
1: Fernando Ferreira, mais uma vez, muito obrigado. Até ao próximo programa, se Deus quiser.
0: Até ao próximo programa e um abraço para todos.
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2: Feijão Sol. Porque esta é a aliança que firmarei com a casa de Israel, depois daqueles dias, diz o Senhor. Nas suas mentes imprimirei as minhas leis, também sobre os seus corações as escreverei, e eu serei o seu Deus, e eles serão o meu povo. Hebreus capítulo 8, versículo 10. Os botânicos estão atualmente a aprender como tornar uma qualidade desejável de uma planta e acrescentá-la à outra, criando assim uma planta mais forte. Este processo apresenta verdadeiros desafios. Por exemplo, uma planta cresce como roseira, videira ou carvalho por causa do código genético contido no DNA. O DNA é composto por milhares de pedacinhos de informação codificada chamadas genes. Mas imaginemos que, no dente de leão, existe um gene que torna a planta imune a certas pragas mortais que atacam plantações valiosas como o feijão-soja. Seria maravilhoso se pudéssemos dar uma injeção ao feijão-soja e torná-lo imune. Como fazemos com as pessoas? Mas não podemos. Além disso, seria muito difícil tratar cada semente de feijão individualmente. Portanto, os cientistas procuram obter um gene de dente de leão, transferi-lo para o feijão-soja e cultivar novas plantações de soja que possuam essa qualidade. Surpreendentemente, os investigadores já estão a conseguir fazer uma transferência. Por exemplo, uma experiência deu bom resultado entre o girassol e um tipo de feijão. Como resultado, o feijão-sol possui qualidades positivas do girassol e do feijão. Tal como as plantas, precisamos de ser fortalecidos por qualidades desejáveis. E o maior cientista, Jesus, prometeu conceder-nos as qualidades do seu caráter para que possamos ser protegidos contra a doença chamada pecado. Nascerá o sol da justiça, trazendo salvação nas suas asas. Malaquias 4:2. E por um meio tão maravilhoso quanto os genes, que Jesus também criou, ele escreverá a linguagem codificada do céu no nosso coração e na nossa mente.
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2: É já no próximo 21 de setembro que se assinala o Dia Mundial da Doença de Alzheimer. Este dia que serve precisamente para aumentar a consciencialização sobre esta doença, que é a forma mais comum de demência, afetando a memória e outras funções cognitivas também. É importante lembrar que esta não é uma parte normal do envelhecimento e pode ser prevenida. Em parte através de um estilo de vida saudável, de um bom estado nutricional. Daí nós hoje falarmos então deste tema no nosso espaço Lifestyle, é isso mesmo. Ora, connosco está uma vez mais Lara Prazeres. Olá Lara, bem-vinda.
3: Olá, bom dia Sara, bom dia.
2: Bom dia, de facto parece que nos habituamos já a ouvir falar da doença de Alzheimer, sobretudo nos mais idosos, nos avós, como se fosse um processo normal e natural dessa fase da vida, é de facto já com bastante constância que vai existindo, mas não tem de ser encarado como algo inevitável. O que é de facto a doença de Alzheimer e os fatores de risco que podem levar a este diagnóstico?
3: Sim, olha, a doença de Alzheimer nós generalizamos, não é? E falaste no início, com as perdas de memória, e achamos que é natural, ou seja, é a fase da vida em que entramos e o envelhecimento é feito dessa forma, mas não é verdade. E quando nós falamos um exemplo, onde é que pusemos as chaves? Se isto envelhecer de uma forma saudável e natural, é ter alguns lapsos de memória, sim, mas isso é natural. Mas este esquecer das chaves constantemente, a frequência de memória constantemente, interferir na vida diária, depois a nível também de locomoção também, dificuldade em pensar, dificuldade em comunicar e as tarefas simples da rotina, aí sim estamos a falar de Alzheimer, nós estamos a falar de um envelhecimento saudável e natural. E esta doença, ela evolui ao longo do tempo e tem que ser, primeiro, tem que ser diagnosticada rapidamente para depois fornecer, né, dar ao doente, ao paciente e à sua família, que é importante aqui, muito importante, os cuidadores e a família estarem e participarem nesta mudança, neste diagnóstico e depois na mudança de vida, para depois conseguirem usufruir deste processo, porque acaba por ser um processo neurodegenerativo ao longo do tempo. Mas também existem fatores, e não só a idade, estamos aqui a falar do envelhecimento e de uma determinada altura da nossa vida, estamos a entrar na faixa etária da velhice. Mas a genética também pode ter influência, se houver casos, por exemplo, na família, e o estilo de vida. Se a pessoa levar um estilo de vida sedentário, uma má alimentação, uma falta de estímulos cognitivos, isso sim aumenta o risco. E outros tipos de doenças, estamos a falar também de diabetes, principalmente descontrolado, hipertensão, colesterol elevado, também são fatores associados. E no fundo, isto tudo, não é? Isto sim é que é a doença de Alzheimer, e não e temos que diferenciar do envelhecimento saudável e natural, sabe?
2: E o que é que podemos também deixar aqui como alguns conselhos práticos, nomeadamente para os cuidadores das pessoas que sofrem de doença de Alzheimer?
3: Olha, eu acho que é importante nós falarmos dos familiares e dos cuidadores em relação a esta doença, porque são a peça fundamental à qualidade de vida destes pacientes. E a receita para estes cuidadores, a principal, é que não é fácil cuidar de alguém com Alzheimer, mas com paciência e amor, depois é muito mais fácil cuidar destas pessoas. E algumas dicas práticas, como criar rotinas. Os pacientes de Alzheimer precisam de continuar, apesar dos lapsos e da desorientação do espaço e do tempo, precisam de criar rotinas simples e estáveis, que depois vão trazer a segurança do paciente. Depois, estes cuidadores podem usar, por exemplo, lembretes visuais na casa, como etiquetas ou até calendários, porque o paciente acaba por passar e acaba por se ir lembrando. E é mais fácil depois também introduzir numa conversa, vamos ali, temos este compromisso, então é mais fácil. Depois falar de forma calma e clara, frases curtas e simples, para que depois sejam recepcionadas, como há uma degeneração neural, não é? dos tecidos nervosos do cérebro, a nível do cérebro, toda a parte das sinapses, que são as comunicações que existem de um neurónio para o outro, vão estar comprometidas. Então a recepção e até a recepção da mensagem, a própria comunicação vai estar comprometida. Então falando com uma mensagem curta, simples e clara, é mais fácil. Depois valorizar atividades que o paciente ainda consegue fazer para manter a autonomia, e quanto mais autonomia o paciente tiver, mais consegue prolongar o aparecimento de alguns sintomas, acaba por ser mais tardio. E depois não esquecer também, porque os cuidadores cuidam das pessoas de Alzheimer, cuidam de um paciente, mas muitas vezes esquecem-se de cuidar deles, e eles precisam também de pedir ajuda quando necessário. Precisam também ser, apesar de serem cuidadores, né, e essa é a função principal, também precisam de ser cuidados. E gostava só de trazer só esta reflexão assim final para, em relação a este tema, Sara, que é muito, nós falamos, banalizamos muito o esquecimento e tem Alzheimer, e muitas vezes desvalorizamos muito, e é mais uma pessoa que foi diagnosticada, e cada vez temos mais. Isso também deve-se ao despertar das famílias quando há o aparecimento de alguns sintomas. E gostava aqui de deixar esta mensagem final, que tem a ver com o Alzheimer. Ele desafia as famílias, é verdade, mas com informação, com carinho, com apoio, isso faz toda a diferença. E lá está, quanto mais cedo forem identificados os sinais e estar mais alerta, e estes dias para falarmos sobre isso e estas informações todas, acaba por ser mais fácil agir e pôr em prática, não é? Para pôr em prática alguns cuidados e até a nível de medicação e tudo isso, para melhorar a qualidade de vida de quem vive com a doença e também de quem cuida. E muitas vezes nós falamos muito do paciente, mas estes pacientes com Alzheimer precisam de cuidadores, e a própria família, mesmo que o cuidador não seja da família, também tem que ser cuidada, porque esta doença desafia, é desafiante, e também temos que olhar para as famílias e criar empatia e dar esta rede de apoio também e a compreensão e com paciência. Foi logo quando eu comecei, logo no início da nossa conversa, paciência e amor é como se fosse aqui o receituário principal para depois tudo o resto conseguir fazer e dar qualidade de vida a estes pacientes. Sabe?
2: Parece simples, é realmente algo com muito impacto na vida de quem realmente tem Alzheimer e da família, não é? Que deve estar sempre a prestar cuidados, atentos, não é? Mas tocaste aí no ponto, a rede de apoio, a compreensão, a paciência, a informação, a consciencialização pode ajudar-nos a todos a viver, portanto, este diagnóstico também de forma coletiva e podermos assim proporcionar melhores condições a quem de facto está bastante familiarizado com a doença de Alzheimer. Obrigada, um abraço e até para a semana, se Deus quiseres.
3: Até para a semana, Sara, um beijinho.
2: Lembrando também da importância da alimentação, do estilo de vida saudável, dos estímulos, não é? É isso mesmo, não se entregar ao não posso, não consigo, não vou fazer mais, não é? Os estímulos cognitivos, emocionais, físicos ajudam também a prevenir ou a minimizar o impacto da doença de Alzheimer, que acontece muitas vezes, sobretudo, portanto, já quando se entra na terceira idade, já que este Dia Mundial de Alzheimer se celebra, se assinala no próximo dia 21 de setembro, domingo. Hoje foi este o tema em destaque aqui no nosso Lifestyle.
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1: Olá, querido ouvinte. Hoje quero começar este programa de uma forma diferente. Quero pedir-lhe que imagine uma coisa. Imagine que durante alguns minutos não pode utilizar os seus olhos. Ou seja, não pode ler, não pode reconhecer um rosto, não consegue e não pode olhar para um mapa, não pode perceber onde termina um degrau, não pode ver a pessoa que está à sua frente. Agora imagine, perante esta situação, que alguém lhe diz: olhe, mas a sua vida continua e você tem de aprender a vivê-la. Foi precisamente com este pensamento que entrei há poucos dias num lugar que me surpreendeu profundamente. Estou a falar do Centro de Experiência Viva, o Museu de Tiflologia, em Castelo de Vide. E digo-vos uma coisa: eu esperava visitar o museu, confesso, mas aquilo que aconteceu foi muito mais do que isso. Eu tive, de facto, uma experiência de vida. Porque aquele local não conta apenas a história das pessoas cegas. Conta-nos uma história muito maior. A história de uma sociedade que durante muito tempo começou por pensar: como vamos cuidar destas pessoas? E pouco a pouco começou a fazer uma pergunta muito mais importante: como é que podemos prepará-las para viver? Eu sou Cristina Leal, este é o programa Dois Dedos de Cultura e quero levá-lo comigo até Castelo de Vide, desta vez para conhecer o Museu de Tiflologia e contar uma história muito bonita.

Esta história transporta-nos até ao século XIX. Em 1863, nasce em Castelo de Vide o Asilo dos Cegos de Nossa Senhora da Esperança. Um asilo criado para acolher pessoas cegas, numa época em que a deficiência visual significava frequentemente a dependência, a exclusão e muito poucas oportunidades de educação ou trabalho. A instituição que lhe sucedeu é hoje conhecida como a Fundação Nossa Senhora da Esperança. E há algo que me impressionou nesta história, porque o asilo não ficou apenas pelo acolhimento. Ao longo do tempo, começou a transformar-se num lugar de aprendizagem. E essa mudança de mentalidade para o século XIX é de facto extraordinária. Pensar que aconteceu quando ainda não se utilizava uma palavra que hoje está tão em moda, que é a inclusão. Porque, na verdade, cuidar de alguém é muito importante. Dar abrigo, dar alimento é fundamental. Mas ensinar alguém a ser autónomo, isso muda completamente a sua relação, a relação desta pessoa com o mundo. Quando eu visitei este museu, o Museu de Tiflologia, percebi que para ensinar uma pessoa cega não bastava pegar nos mesmos livros, nas mesmas ferramentas utilizadas por quem via. Era necessário reinventar a aprendizagem. E foi isso que ali aconteceu. E no museu encontrei materiais que me mostraram como os alunos aprendiam através do tato, da audição e da experiência direta. Por exemplo, mapas em relevo, objetos para compreender as formas geométricas, materiais para aprender matemática, naturalmente os instrumentos de escrita, as máquinas, o braille, até animais embalsamados para ser estudados com o toque. No fundo são, ou eram, recursos pedagógicos que transformavam aquilo que era visual em algo que podia ser compreendido pelas mãos. Na realidade, todos sabemos que quando uma porta do conhecimento se fecha, a inteligência humana encontra outra entrada e os restantes sentidos ficam mais apurados. E a instituição percebeu isso muito bem e utilizou toda essa informação para o ensino. E já agora, deve estar a perguntar exatamente, ou deve estar a fazer exatamente a mesma pergunta que eu fiz quando cheguei a este espaço. Afinal, o que é tiflologia? Ora bem, a tiflologia é a área que estuda questões relacionadas com a cegueira e a deficiência visual e está profundamente ligada a esta ideia de adaptação, autonomia e inclusão. E o atual Centro Português de Tiflologia, Equidade e Inclusão, sediado na Fundação, continua a desenvolver investigação e trabalho nestas áreas. É muito interessante, não é? O museu está dividido por vários espaços, onde podemos circular, tocar, mexer, em tudo. Aliás, não podemos, devemos. E houve uma parte que me fascinou, porque conheço o Braille, todos nós conhecemos o Braille, sabemos que o Braille é a forma como os cegos conseguem ler, mas nunca tinha percebido, em termos de funcionamento, como é que era utilizada uma máquina, como é que se escrevia. E foi muito interessante perceber isso. Escrevi em braille o meu nome, que o guardo religiosamente. E olhei para aquelas combinações de pontos em relevo, que para quem vê, podem parecer apenas um código, não é? Mas para milhões de pessoas, elas representam algo muito maior. Representaram e representam a sua independência. Porque antes do Braille, o acesso à leitura e à escrita por parte das pessoas cegas era extremamente limitado. E o Braille permitiu não só ler, escrever, estudar, trabalhar, comunicar e guardar conhecimento. E, de certa forma, permitiu que as palavras deixassem de depender dos olhos. E esta ideia é muito bonita. E a história do ensino do Braille em Portugal está ligada a várias instituições e figuras pioneiras. Mas foi em Castelo de Vide que José Cândido Branco Rodrigues teve um papel decisivo no desenvolvimento da educação, no desenvolvimento e na preparação profissional das pessoas cegas, e desenvolveu um trabalho fundamental no Asilo de Nossa Senhora da Esperança, ali em Castelo de Vide.
No museu tive a oportunidade de conhecer a grande biblioteca de livros em Braille, que se encontra num espaço aprazível e que

para a vida. E uma das partes deste museu que me fascinou nesta visita foi a parte da música, porque no Museu de Tiflologia encontramos instrumentos, vários instrumentos, um deles até criado pelo, na próprio, no próprio asilo. Encontramos fotografias e referências à formação musical dos internos do antigo asilo. E aquilo que me surpreendeu é que aqui a música não era uma atividade secundária, tipo hobby. Não, a música ocupava um lugar importante na formação. E no final do século XIX, a instituição investiu no ensino musical, adquiriu instrumentos, criou condições para a formação dos alunos e o museu documenta muito bem a existência de uma fanfarra inicial e posteriormente uma orquestra, imaginem, uma orquestra que realizou apresentações públicas e ganhou um grande reconhecimento. E isso tudo está bem documentado, inclusive é com fotografias antigas em que vejo, vi, observei aqueles jovens com os seus instrumentos e quando olhei para essas fotografias, que são bem grandes, bem visíveis, eu fui para lá da música. Eu pensei naquela orquestra e pensei o trabalho que de equipa que estava ali envolvido. Havia muito mais do que música, havia com certeza disciplina, estudo, memória e havia sobretudo uma coisa importante que era a possibilidade de existir um futuro profissional. Havia uma forma daqueles homens que aprenderam música e que homens e mulheres e que a tocavam. Havia uma forma de estarem no mundo. A música ensinada naquele lugar não era apenas um entretenimento, mas era também uma oportunidade, era uma competência, era uma forma de reconhecimento social. E naturalmente isso dá uma possibilidade muito grande de autonomia. E digam lá, queridos ouvintes, que isto não é espetacular, que isto não faz uma mudança extraordinária na vida de uma pessoa. Eu fiquei sensibilizada a ver tudo isto e perceber como no século XIX tudo isto se fazia. De facto, descobrir este espaço e o que ele fez pelas pessoas com esta limitação visual foi uma descoberta muito forte, porque o objetivo não podia ser apenas manter aquelas pessoas protegidas dentro de uma instituição, mas era preciso prepará-las para que um dia pudessem sair, pudessem trabalhar, ganhar dinheiro, ter uma vida. E por isso este ensino incluía não apenas o conhecimento académico e cultural, mas também uma aprendizagem profissional que ia muito além da música. As chamadas Oficinas Branco Rodrigues, criadas no contexto do Asilo de Castelo de Vide, tiveram precisamente essa importância. Ensinar ofícios e permitir que as pessoas cegas pudessem adquirir competências para garantir meios de subsistência. No museu, eu reparei numa máquina de costura, portanto, acredito que ela estava ali, porque ali nas oficinas Branco Rodrigues se ensinava a costurar e acredito que muitas senhoras tenham saído dali, apesar da limitação visual, a conseguir costurar e ter uma oportunidade de ganhar dinheiro. E a documentação histórica da época que encontramos no museu é particularmente clara na defesa da educação profissional como um caminho para combater uma vida de clausura e dependência. E eu acho de facto esta ideia poderosa, porque existe uma grande diferença entre estas duas frases: vamos cuidar de ti e vamos preparar-te, e a outra, e vamos preparar-te para que possas cuidar da tua própria vida. A primeira pode ser necessária, vamos cuidar de ti, naturalmente. Mas a segunda, vamos preparar-te para que possas cuidar da tua própria vida, devolve poder. E é precisamente aqui que a visita do museu ganha outra dimensão. Aquelas pessoas aprendiam a música, braille, disciplinas, aprendiam ofícios, utilizavam objetos e materiais adaptados, exploravam o mundo através do tato e a educação procurava desenvolver competências que permitissem compreender a realidade e participar nela. Não era uma educação reduzida à cegueira. Era uma educação que reconhecia a cegueira, mas que não aceitava que a cegueira definisse tudo o que uma pessoa podia ser. Aqueles pioneiros começaram a inverter a lógica. Primeiro existia uma pessoa, depois existia um desafio, e a pergunta era: que ferramentas temos de criar para que esta pessoa possa viver plenamente?

0: Muito, muito bonito e muito interessante. Para aqueles que visitam, o museu é muito diferente dos habituais museus. Não se limita a colocar objetos dentro de vitrinas. Há peças táteis, há braille, há recursos sensoriais, há audioguias. E este foi o primeiro museu, já referi-se, que visitei e que a pessoa que me acompanhou nesta visita, a quem eu agradeço profundamente, estou a falar de uma senhora chamada Susana, que nos explicou intensamente tudo aquilo que o museu tinha, ela própria também com um problema de visual, e foi graças a ela que eu descobri tanta coisa para lá daquilo que o museu à partida me podia comunicar. Então ela própria me dizia: é obrigatório que toque nos objetos, e isso é muito bonito, não é? Há materiais pensados para que diferentes pessoas possam experimentar o espaço de formas diferentes. O próprio museu apresenta-se como um espaço de acessibilidade, de experiência multissensorial. E para mim, um dos momentos mais bonitos foi sair para o exterior, para o jardim sensorial. Ali, entre árvores, plantas, pedras e diferentes texturas, somos quase convidados a abrandar, a tocar, a ouvir, a sentir, a cheirar. E eu, imaginem que entrei ali convencida de que ia conhecer o mundo das pessoas cegas, acabei por perceber que vivo muitas vezes distraída. Ou seja, eu vejo, mas não observo. Ouço e tantas vezes não escuto. Toco e também raramente sinto. E tantas vezes passamos por aromas, cheiros tão intensos e tão agradáveis. E não paramos para refletir e para saborear olfativamente estes aromas. E foi por isso que eu saí daquele museu a pensar numa pergunta que quero deixar hoje também a si, querido ouvinte. E a pergunta é: o que é que aconteceria se, em vez de perguntarmos o que é que esta pessoa não consegue fazer, e não estou só a falar agora de cegueira, começássemos por perguntar o que é que esta pessoa precisa para conseguir fazer? Porque essa mudança parece pequena, mas muda uma sociedade inteira. Muda a educação, os museus, as cidades, a forma como construímos edifícios, a forma como comunicamos, a forma, inclusive, é como recebemos as pessoas. E tenho a certeza de que a maior herança daquele antigo asilo dos cegos não esteja apenas nos objetos guardados no Museu de Tiflologia, mas sim na ideia de que a verdadeira inclusão não é colocar alguém dentro de um sistema que já existe, mas de ter coragem de transformar o sistema para que mais pessoas possam realmente participar nele. Hoje, no programa Dois Dedos de Escultura, viajamos até Castelo de Vide. Visitámos um lugar onde a história da cegueira em Portugal se cruza com educação, com música, trabalho, ciência, dignidade e autonomia. Um lugar que começou por acolher, mas que percebeu que acolher não era suficiente. Era preciso ensinar, preparar, era preciso dar ferramentas, era preciso acreditar que aquelas pessoas não tinham apenas necessidades. Tinham capacidades, tinham talentos, tinham inteligência, tinham futuro. É verdade que há pessoas que não veem com os olhos, mas isso não significa que não vejam o mundo, apenas o conhecem por outros caminhos. E aqueles que tantas vezes dependem daquilo que veem, precisam de aprender uma coisa muito simples. Há coisas que só começamos verdadeiramente a perceber quando paramos de olhar e começamos a sentir. Tal como dizia Saint-Exupéry no seu livro O Príncipezinho, só se vê bem com o coração, o essencial é invisível aos olhos. Eu sou Cristina Leal, este foi mais um programa de Dois Dedos de Cultura. Despeço-me, como sempre, com um carinho e amizade e desejo que nos encontremos na próxima semana de novo, se Deus quiser.
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1: Olá, estou de regresso para mais um Diário da Saúde, o espaço onde falamos de saúde de forma clara, simples, próxima e sempre com o compromisso de cuidar do seu bem-estar todos os dias. Hoje trago um tema que pode não parecer óbvio à primeira vista, mas que é essencial para todos nós em qualquer fase da vida: a segurança do doente. Sabia que existe um dia dedicado a este tema? É verdade. O 17 de setembro é o Dia Mundial da Segurança do Doente. Um momento importante para lembrar que quando falamos em saúde, não basta tratar. É preciso tratar com segurança. Mas afinal, o que é isto da segurança do doente? É garantir que tudo o que acontece durante os cuidados de saúde, uma consulta, um exame, uma cirurgia ou até a toma de um simples medicamento, seja feito da forma mais segura possível, sem erros, sem complicações evitáveis, com atenção ao detalhe e com respeito por quem está a ser cuidado. A Organização Mundial da Saúde lançou esta iniciativa em 2019 com um objetivo claro: unir profissionais de saúde, gestores, governos e também os próprios utentes em torno de uma ideia simples, mas poderosa: cuidar com segurança salva vidas. E sim, todos temos um papel nesta missão: médicos, enfermeiros, farmacêuticos, claro, mas também nós, enquanto doentes ou familiares. Como? Fazendo perguntas, esclarecendo dúvidas, partilhando informações importantes com os profissionais de saúde, lendo com atenção as instruções dos medicamentos e, acima de tudo, participando ativamente nas decisões sobre a nossa saúde. Porque quando estamos informados, atentos e envolvidos, os cuidados de saúde tornam-se mais eficazes e também mais seguros. Em Portugal, várias instituições têm trabalhado para melhorar a segurança dos cuidados prestados nos hospitais, nos centros de saúde, nas farmácias e até em casa. Há ainda muito por fazer, é certo, mas cada passo conta. Por isso, neste Dia Mundial da Segurança do Doente, tome nota. A segurança na saúde começa em cada um de nós. Esteja atento, questione, procure saber mais, porque cuidar também é participar e, quando cuidamos com atenção, cuidamos melhor. Lembre-se, a segurança em saúde nunca é um extra, é sempre essencial. Por hoje, o Diário da Saúde termina por aqui. No próximo episódio, voltamos com mais temas que inspiram, esclarecem e ajudam a viver com mais saúde, por dentro e por fora. Até lá, cuide-se bem, com informação, com atenção e com segurança.
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O ministro da Administração Interna, Luís Neves, considerou que o tráfico de droga é atualmente a principal ameaça à segurança interna em Portugal. No Parlamento, o governante afirmou que o país é utilizado como uma das principais portas de entrada da cocaína na Europa por organizações criminosas a nível internacional. Luís Neves alertou para o aumento da produção de cocaína e para o impacto do tráfico noutras formas de criminalidade, como furtos, roubos, ameaças e agressões. O consumo em espaços públicos contribui também, segundo o ministro, para a degradação das cidades e para o sentimento de insegurança. A PSP e a GNR vão, por isso, reforçar a presença policial e as operações em zonas identificadas como problemáticas, sobretudo em Lisboa e no Porto. Sobre a criminalidade em geral, o ministro revelou que houve um aumento de 3,1% em 2025, mas defendeu que estes números refletem também uma maior atividade das forças de segurança. Luís Neves destacou ainda o aumento das violações, que atingiram o valor mais elevado da última década. Ainda em Portugal, as notas dos exames nacionais realizados na época extraordinária baixaram. Em geral, face à primeira fase das disciplinas analisadas, 9 ficaram com médias negativas, quando na primeira fase apenas literatura portuguesa tinha uma média abaixo dos 10 valores. A prova de português obrigatória para os alunos do 12º ano passou de uma média superior a 11 valores para 9,3. Também Biologia e Geologia, Economia A, Geometria Descritiva, Filosofia e as três disciplinas de Matemática passaram de médias positivas para negativas. No total foram realizadas mais de 21 mil provas na primeira semana de setembro, numa época extraordinária criada depois dos problemas na digitalização e divulgação das notas da primeira fase. Apenas três disciplinas registaram uma subida das médias: Desenho A, História B e Alemão. O Ministério da Educação garante que a classificação digital desta época decorreu como previsto e que os poucos erros detectados foram rapidamente corrigidos. As notas podem ainda ser utilizadas na segunda fase de acesso ao ensino superior, sendo considerada a melhor classificação quando o mesmo exame foi realizado em mais do que uma época. E referente à União Europeia, o primeiro-ministro do Canadá, Mark Carney, defendeu no Parlamento Europeu um reforço da parceria entre o Canadá e a União Europeia, baseada em valores comuns como a democracia, a liberdade, a dignidade humana e o Estado de Direito. Carney afirmou ainda que esta é uma parceria de escolha e não de circunstância e considerou que uma maior aproximação poderá trazer mais prosperidade e autonomia estratégica para os dois lados do Atlântico. A Presidente da Comissão Europeia, Ursula von der Leyen, anunciou esta semana a intenção de tornar o Canadá no primeiro membro associado formal da União Europeia. O Primeiro-Ministro canadiano defendeu ainda uma cooperação mais profunda em áreas como a defesa, a inteligência artificial, a energia, minerais críticos e espaço, além de uma maior integração comercial e de oportunidades para jovens estudarem e trabalharem nos dois lados do Atlântico. E pela região de Sintra foram mais de 98 mil as pontas de cigarro retiradas das praias de Sintra pelos jovens participantes do voluntariado Sintra Jovem, nesta que foi uma ação de cidadania ativa que reforçou a proteção do litoral sintrense. Durante todo o verão, dezenas de voluntários dedicaram-se à limpeza e sensibilização nas praias de São Julião, Magoito, Maçãs e Praia Grande e à Draga. Esta totalidade evidenciou a dimensão do impacto ambiental associado a este resíduo. Mais precisamente, cada ponta de cigarro contém cerca de 4 mil substâncias tóxicas, muitas com um elevado grau de perigosidade, e é composto maioritariamente por fibras sintéticas, com uma duração de vida entre 12 e 20 anos. Além da recolha de beatas, os jovens recuperaram brinquedos de praia para o projeto Rebrinca e dinamizaram o jogo Ecobola, promovendo a reutilização, a reciclagem e comportamentos ambientais responsáveis. Segundo um comunicado da Câmara Municipal, esta atividade dos jovens sintrenses demonstrou o seu empenho, a sua dedicação e o contributo para um concelho de Sintra mais sustentável e consciente. E ainda sobre o mote de um concelho mais sustentável, os SMAs estão a investir cerca de 1 milhão de euros na melhoria da eficiência da rede e abastecimento de água através da instalação e remodelação de válvulas redutoras de pressão e da criação de zonas de mediação e controlo. Este investimento integra a estratégia da redução de água não faturada, que representava cerca de 18% no final de 2025, num concelho cuja rede de abastecimento se estende por quase 1.900 km de condutas. A estratégia de redução da água não faturada inclui também a requalificação de condutas e ramais, com intervenções em vários pontos do concelho, como o Rio de Moro, em Algueirão e Martins e em Queluz. E para terminar em clima festivo, com o final do verão a aproximar-se,
o município já destinou 230 mil euros para as iluminações de Natal que vão chegar a todas as freguesias do concelho. Marco Almeida, presidente da Câmara, afirmou pretender que este Natal se viva em todo o concelho e que os sintrenses e visitantes possam desfrutar de espaços públicos mais acolhedores e iluminados nesta época tão especial. Todo este apoio destinado às 15 freguesias do concelho pretende contribuir para a instalação da iluminação decorativa natalícia, promovendo o espírito festivo e dinamizando os espaços públicos durante toda a época natalícia.

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2: Seja muito bem-vindo, muito bem-vinda. Está a começar mais uma edição do Palavras e Virtudes, o seu encontro semanal aqui na Novo Tempo Portugal. Eu sou Jorge Machado e é um privilégio ter a sua companhia para juntos explorarmos as palavras que definem as virtudes, que dão sentido à vida. Convido agora a deixar as preocupações de lado e a desfrutar deste momento. Estamos prontos para começar e muito felizes por tê-lo aí desse lado. Muitas vezes a virtude reside no que dizemos, mas a sabedoria de calar para conseguir ouvir, a palavra escolhida para hoje é o silêncio. O homem será porventura o ser mais ruidoso do planeta. Talvez por isso o silêncio seja um dos mais almejados bens que todos buscamos. Se é verdade que o mundo seria um lugar inóspito sem sons, também é verdade que o mundo seria um lugar muito mais aprazível sem a imensa poluição sonora que entra pelos nossos ouvidos. Principalmente para quem vive numa grande cidade. Silêncio, silêncio é o tema escolhido para a nossa reflexão de hoje. 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O silêncio. O silêncio é aquele convidado ilustre que todos dizem querer receber, mas a quem poucos oferecem abrigo permanente. Vivemos numa urgência constante de o encontrar. Procuramo-lo como quem busca oxigênio num quarto abafado. Todos o querem, mas nem todos o suportam. Contudo, a relação do ser humano com o silêncio é de uma ingratidão atroz. Mal a vida nos sorri, mal a euforia bate à porta ou o ritmo da música sobe, o silêncio é o primeiro a ser corrido à vassourada. Eu não sei quem é o autor da frase que vou citar, mas ela tem muito de verdade. O silêncio é o único amigo que não trai, mas é também o primeiro que ignoramos quando a festa está animada. O ruído constante a que estamos sujeitos, próprios dos grandes centros urbanos, é um inimigo invisível que o nosso cérebro processa como uma ameaça contínua, muitas vezes sem percebermos. Por outro lado, o silêncio atua como um bálsamo para a mente, funciona como uma ferramenta de regeneração profunda, capaz de abrandar o ritmo dos pensamentos e restaurar o equilíbrio emocional que o dia a dia agitado desgasta. Mas vamos começar por uma breve análise à palavra que dá nome a essa força regeneradora a que chamamos silêncio. A palavra silêncio apareceu na nossa língua lá por meados do século XII, descendendo do latim silentium, que se originou a partir do termo silere, o mesmo que aquietar, acabando por adquirir o significado que hoje lhe damos. Afinal, silêncio? Bom, é silêncio. Mas será que é mesmo assim? Poderá parecer contraditório, mas nem sempre o silêncio é silêncio. Bom, certamente já ouviu aquela expressão, o silêncio fala mais alto. Na verdade, ao contrário do que a pessoa possa parecer, ou do que possa parecer a alguma pessoa, com o silêncio, quantas vezes se expressa o que se sente? Mesmo sem palavras, o silêncio pode conter dentro de si um enorme turbilhão de comoções. Na maior parte das vezes, isso acaba por se materializar em palavras ou ações, mas nem sempre é assim. Guardar dentro de si mesmo e permanecer em silêncio pode significar mais do que uma torrente de palavras. O silêncio tem tanto de suave como de abrupto, tanto de agradável como de detestável. Tanto pode tranquilizar como agitar, tanto pode proteger como ferir. No mais profundo silêncio de um cárcere tenebroso, sofre-se, e no mais profundo silêncio de um recanto da natureza, encontra-se a paz e eleva-se o espírito. O silêncio. O silêncio poderá ser companheiro da solidão, uma vez que na solitude ele está quase sempre presente. Umas vezes vazio, doloroso e triste. Outras vezes repleto de sentimento e de felicidade. O silêncio. O silêncio é um mestre mudo, extremamente eloquente. Move-se através do pensamento, numa vertiginosa viagem no tempo, devolve-nos as lembranças do passado e faz-nos ouvir a consciência. Ou faz-se ouvir na consciência. O silêncio é também um instrumento de disciplina, onde se aprende com o que se contempla e se ouve sem a necessidade de questionamento. Conter-se em falar em demasia, não interromper constantemente para ouvir, é um exercício que resulta, mais tarde ou mais cedo, no agir ou no falar com sabedoria. Se é verdade que é no falar que se semeia, é no silêncio que se colhe, que se guarda e pondera. Por essa razão, fazer silêncio é uma virtude da sabedoria. Um dia, um sábio, ao ser questionado sobre o valor do silêncio, fez a seguinte comparação. As árvores crescem no silêncio da terra, enquanto as folhas agitam-se e fazem barulho ao vento. A cura e a nutrição acontecem na quietude invisível do solo. E depois concluía, o silêncio é a nossa raiz invisível que sustenta a copa da nossa existência. O silêncio é como uma pausa numa melodia que por segundos conserva o que se ouviu. Num diálogo ou num discurso é a pausa que permite a reflexão. Tal como na música, onde a pausa define o ritmo e a intenção, no diálogo, o silêncio não é um vácuo, mas sim o espaço onde a mensagem assenta e ganha significado. Muitas vezes, o que deixamos de dizer, a tal pausa reflexiva ou a palavra poupada, comunica mais do que um discurso ininterrupto. Escutar é, nos nossos dias, uma arte cada vez mais rara, mas muito daquilo que ilumina o pensamento e dissipa as trevas da ignorância está na faculdade de saber calar para escutar e responder. Responder assertivamente. Apenas quando e quando necessário. Deste modo, ficar em silêncio nem sempre é um sinal de ignorância, de medo ou de fraqueza. Pode ser uma forma de resposta que revela muitas vezes a serenidade perante uma provocação ou perante uma afirmação inadequada, pretensiosa ou até abusiva. O grande sábio Salomão, no seu livro de Provérbios, no capítulo 13, escreveu: "O que guarda a sua boca conserva a sua alma, mas o que abre os seus lábios tem perturbação." Este texto faz-nos pensar em alguns que nunca se calam, que têm sempre algo para dizer, independentemente do tema da conversa ou do debate. Ao tentar sobrepor as suas ideias, essa pessoa atropela-se nas palavras, transformando o que deveria ser um diálogo num monólogo ruidoso e de perturbação. A Bíblia frequentemente compara a nossa vida a uma cidade ou a um castelo. E este texto que citamos de Salomão revela-nos que a boca é a porta principal desse castelo. Quando o texto diz que quem guarda a sua boca conserva a sua alma, ele está a fazer-nos compreender que a nossa integridade espiritual e emocional depende da nossa capacidade de ser o porteiro dos nossos próprios lábios. É muito comum aquela expressão usada em relação a um falador compulsivo. Ele fala pelos cotovelos. Diz-se que essa expressão foi criada pelo poeta grego Horácio. Originalmente, a expressão seria mais ou menos assim: ele fala com os cotovelos. Ela aplicava-se às pessoas que eram excessivamente expressivas e que gesticulavam tanto que, enquanto falavam, parecia que os seus cotovelos estavam a participar ativamente na conversa. Assim, guardar a boca para conservar a alma é a arte de saber calar para ouvir, garantindo que a nossa presença no mundo seja pautada pela sensatez, pela moderação, em vez do caos e da perturbação. Em suma, mais do que saber falar ou agir, antes de tudo, é preciso saber estar. E saber estar é também fruto do silêncio que nos permite refletir. Enquanto refletimos nas palavras que há pouco citei, no capítulo 13 de Provérbios de Salomão, convido para uma breve pausa e voltamos daqui a pouco ao nosso tema sobre silêncio.
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2: 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O silêncio. O silêncio exerce um poder que a maioria das pessoas desconhece. O maior exemplo do poder do silêncio encontramos em Cristo. Ao lermos nos Evangelhos sobre Jesus, é fácil compreender que ele também apreciava o silêncio da manhã. O Evangelho diz-nos que ele levantava-se muito cedo, sendo ainda escuro, ia para um lugar deserto e ali permanecia em oração ao Pai. Nesse silêncio matinal, Jesus não buscava apenas o descanso, mas a bênção da comunhão com o Pai. A comunhão pela oração e a meditação na palavra de Deus fortalece o espírito e ajuda-nos a enfrentar o nosso dia a dia. Muitas vezes buscamos respostas no meio da agitação, mas o verdadeiro vigor para o nosso espírito nasce na quietude. É nesse tempo de quietude que a voz de Deus torna-se audível, transformando o silêncio num diálogo de paz e vigor para o espírito. Mas quantas vezes também se fez silêncio quando Jesus falava às multidões ávidas dos seus ensinamentos e quando a sua palavra enchia os corações de esperança. Quantas vezes se fez silêncio quando a sua palavra tornava-se um incômodo para os que o interrogavam com questões inúteis ou dissimuladas? Jesus nunca aceitou nem se dispôs a um debate ruidoso ou a um diálogo fingido com os fariseus que tantas vezes o procuravam com o único intento de acharem um motivo para o silenciar. Mateus, na última parte do seu evangelho, ele refere que quando Pôncio Pilatos o interrogava sobre as acusações que sobre ele recaíam, Jesus não respondeu a uma pergunta sequer, de modo que o governador muito se admirava. Como com o silêncio, Cristo revelava quem era e por que motivo tinha vindo ao mundo. Mas o momento mais significativo do silêncio de Jesus, o ponto mais alto do seu poder expressivo, revelou-se no caminho da cruz e nos acontecimentos que antecederam a sua morte. No dramático texto profético do Antigo Testamento, podemos ler: ele foi oprimido e afligido, mas não abriu a sua boca. Como um cordeiro foi levado ao matadouro, e como ovelha muda perante os seus tosqueadores, assim ele não abriu a sua boca. Podemos encontrar este texto no livro de Isaías, no capítulo 53. O peso da cruz, a dor e a agonia do Calvário que Jesus teve de suportar em silêncio, sobreposto ao ruidoso escárnio dos que o viam em profunda aflição. Jesus, ali pendente da cruz, faz-se ouvir no murmúrio de uma oração: Pai, perdoe-lhes, porque não sabem o que fazem. Por fim, ao bradar em alta voz, Jesus rendeu o espírito, aceitando em nosso benefício o silêncio da morte. Todos silenciamos quando morremos, mas o silêncio da morte de Cristo foi quebrado pelo grito de esperança: ele ressuscitou. E é isso que nos garante a certeza de que no dia da sua segunda vinda, ao som da trombeta de Deus, os que morreram em Cristo ressuscitarão para a vida eterna. A Bíblia afirma que nesse dia, no dia da volta de Cristo a este mundo desgastado por milénios de pecado, todos os ruídos serão abafados pelo clangor das trombetas que soarão ao mesmo tempo em redor do mundo. E todos os silêncios serão quebrados pelo brado glorioso que soará vindo da trombeta de Deus, que fará rejubilar de alegria aqueles que o aguardam. Ouça, ouça o que disse o próprio Cristo sobre esse dia. No capítulo 24 do Evangelho de Mateus, Jesus fala da sua segunda vinda a este mundo. Esse será o maior evento de todo o universo, onde os redimidos e os anjos se encontrarão como uma só família, a família de Deus. Então, aparecerá no céu o sinal do Filho do Homem, dizia Jesus, e todas as tribos da terra se lamentarão e verão o Filho do Homem vindo sobre as nuvens dos céus com poder e grande glória. E ele enviará os seus anjos com rijo clamor de trombeta, os quais ajuntarão os seus escolhidos desde os quatro ventos, de uma a outra a extremidade dos céus. Você já imaginou esse momento? Serão milhões e milhões de anjos que acompanharão Jesus em sua segunda vinda. Ah, eu não sei descrever como será o som de cada trombeta que cada anjo fará soar, mas a descrição feita pelo próprio Jesus é impressionante. Do alto, um estrondo que faz tremer a terra e o firmamento. O rijo clamor da trombeta ecoará com o despertar da própria eternidade. Não haverá um único canto esquecido ou abismo profundo que não ouça o chamado de Jesus. Sob o comando da voz de Cristo, os anjos cruzarão os céus, percorrendo a vastidão do mundo com a velocidade do relâmpago. Eles não buscarão exércitos, mas aqueles que o Pai reclama como seus escolhidos. Todos, todos os escolhidos serão resgatados de uma a outra extremidade dos céus para um encontro definitivo com Deus. Ah, a Bíblia diz que ao soar da trombeta de Deus, os que morreram em Cristo ressuscitarão. Ah, a Bíblia descreve esse dia glorioso como um evento de glória visível, onde o som da trombeta de Deus marcará a vitória final sobre a morte. Esse dia é frequentemente chamado de a grande esperança, pois garante que a separação causada pela morte é apenas temporária para os que creem. Meus amigos, a promessa é clara, a trombeta soará e os céus se abrirão. Cristo virá com seus anjos numa manifestação de glória e poder que nunca aconteceu. Nunca aconteceu em todo o universo. Mas a pergunta que importa hoje, no silêncio deste momento, não é quando isso irá acontecer, mas quem seremos nós naquele dia. Estamos preparados para o encontro com Cristo? De que lado estaremos quando Jesus voltar? Por isso hoje faço-lhe um apelo. Jesus disse que muitos naquele dia serão surpreendidos. Meu amigo, minha amiga, não permita que aquele dia o surpreenda como um ladrão de noite. Se há algo em sua vida que precisa de mudar com urgência, deixe que o som dessa trombeta futura mude o seu caminhar hoje. no presente. Ouça a voz de Jesus que o chama para uma nova experiência de vida. Ah, se sente hoje o toque da graça, não adie a sua entrega a Jesus. Escolha ser parte desse povo que naquele dia, ao ver o sinal nos céus, não lamentará com temor ou tristeza, mas clamará com alegria. Este é o nosso Deus a quem aguardávamos. Na sua salvação, exultaremos e nos alegraremos. Ah, meu amigo, que no grande dia em que os anjos reunirão os escolhidos, o seu nome esteja escrito no livro de Deus, esteja pronto para subir com Cristo e os anjos em direção ao reino eterno. Estamos a chegar ao fim do Palavras e Virtudes de hoje. 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Hoje falei-lhe sobre silêncio, esse intervalo invisível que dá sentido a todas as palavras, mas também do som das trombetas que soarão em breve, quebrando todos os silêncios e todos os ruídos, anunciando a vinda de Jesus. Por hoje, fazemos também silêncio. Marcamos novo encontro para a próxima semana. Até lá, viva cada dia com alegria e com a certeza de que Deus cuida de cada detalhe da sua vida. Em nome de toda a equipa que produziu e realizou este programa, o nosso muito obrigado e até breve.
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1: Sheilinha chegando para mais um Lar e Família, com alegria de estar aqui com vocês. No programa de hoje eu quero falar sobre divórcio. Claro que tem casos e casos, mas no geral muitas mentiras são contadas por aí, que faz com que você não pare para pensar de uma forma racional no problema. Então Sheilinha resolveu vir aqui falar sobre as mentiras que o divórcio conta. Toma nota, se liga aqui nesse programa comigo, que eu tenho certeza que essas dicas que eu vou dar para homens e mulheres farão com que você pense e repense nisso. A primeira mentira que nós ouvimos, muita gente diz por aí, mais ou menos assim, ó: ah, não tá te fazendo feliz? Se divorcia logo. Minha gente, e desde quando você se casou achando que sua felicidade deve depender de outra pessoa? Nós já conversamos sobre isso por aqui, não é mesmo? Se você não está feliz, talvez tenha colocado toda a sua expectativa de felicidade nesse seu relacionamento. E com certeza, posso dizer, você vai ter frustração. Então entenda que você deve ser feliz e seu cônjuge é só o complemento para que juntos vocês sejam mais felizes. Então isso é uma mentira. A segunda mentira é: teve adultério? Tem que se divorciar mesmo. Será que é isso para todo mundo? E se houve arrependimento? Se houve mudança de atitude de quem te traiu? Por que você não vai reconciliar? Claro que cada um sabe o peso emocional da sua dor e muitas coisas precisam ser avaliadas, mas você não pode simplesmente achar que se houve traição, a regra sempre vai ser divórcio. A terceira mentira é: se divorcia, porque outro relacionamento vai te fazer melhor. Você merece coisa melhor. Já ouviu isso? Você merece coisa melhor. Ah, você realmente, você merece coisa melhor. Mas eu quero que você frise bem nessa frase: você merece coisa melhor. Só para te lembrar que quem fez a escolha desse casamento foi você. É, foi você, minha amiga, meu amigo. Porque nós já não estamos mais na época em que os nossos pais escolhiam os nossos cônjuges. Então, o que que você está esperando de melhor em outra pessoa? Você já parou para pensar nisso? O que você está esperando? O que você acha que a outra pessoa tem que fazer melhor para você? Isso aí que você pensa, já foi conversado com essa pessoa atual que você está? Já foi tentado mudar ou simplesmente vocês reclamam do outro e não gastaram tempo para pensarem nas mudanças? Lembre-se que destruir uma família para construir outra, isso não vem de Deus. A quarta mentira é: se divorcia, vai ser melhor para todo mundo. Antes eu quero fazer uma pergunta, que vai me dando até um negócio, a produção, vai me dando um negócio assim no peito, olha. Quero fazer uma pergunta para você. Vai ser melhor para quem? Esse todo mundo é para quem? É para você? Vai ser melhor para outra pessoa? Para os seus filhos? Então eu queria que você se lembrasse aí de pelo menos uma família que se desfez. E quanta dor e sofrimento houve, principalmente para as crianças, em que o tempo provou que isso não foi o melhor. Pelo contrário, separação traz dor, traz traumas, traz muito sofrimento, traz muita dor na alma. Então, essa história que vai ser melhor para todo mundo, isso é uma grande mentira. E a quinta e última mentira é: se divorcia, não tem mais jeito. Ai, gente, olha, são tantas mentiras. Essa é uma das que eu mais ouço lá naquele consultório. Pessoas que chegam desiludidas e muitos já falam assim: olha, Sheila, viemos apenas para você nos ajudar de como nós

0: essa é a única maneira de salvar seu casamento. Os dois se reconectam. Quais mentiras Satanás está contando na sua cabeça hoje? Peça ao Senhor Jesus misericórdia, sabedoria, discernimento para sua tomada de decisão. Beijos da Sheilinha.
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1: Há dias em que penso que as grandes mudanças da nossa vida começam de formas ridiculamente pequenas. A primeira vez que experimentei uma chiclete de canela e me tinha sido oferecida por uma amiga, achei-a insuportável, forte demais. Não percebia como alguém podia gostar daquilo. Mas pouco tempo depois, dei por mim a perguntar à minha amiga onde a tinha comprado. E lá estava eu, a ir ao supermercado comprar uma chiclete de canela. O sabor que me parecia estranho tornou-se familiar, tornou-se até agradável. Noutra ocasião, esta mesma amiga, que estava a passar uns dias aqui em minha casa, apercebeu-se que eu tinha um creme de rosto que eu usava todos os dias. Eu não pensava naquele creme. Fazia parte da minha rotina. E esta amiga, então, quando regressou à sua casa, pediu-me que lhe enviasse uma fotografia do creme porque queria comprar exatamente o mesmo. Foi aí que percebi uma coisa curiosa. Enquanto eu me habituava aos gostos dela, ela também se habituava aos meus. Influenciamo-nos sem reuniões, sem discursos, sem a intenção de convencer uma à outra. Bastou convivermos. E talvez seja assim que a maior parte da influência acontece. Não através de grandes discursos, mas da proximidade. Não pelo que tentamos ensinar, mas pelo que repetimos todos os dias. Pensamos muitas vezes na influência como algo que os influenciadores digitais fazem. Como se influenciar fosse um trabalho. Na verdade, hoje até é. Mas a verdade é que qualquer pessoa influencia alguém. Uma mãe influencia um filho, um colega influencia outro, um amigo influencia-nos. Até um desconhecido pode mudar a nossa forma de pensar com uma única conversa. A influência não depende de termos milhares de seguidores. Depende apenas de existirmos ao lado de alguém. E isso faz-me pensar na quantidade de conselhos que nós ouvimos hoje. Foca-te em ti. O teu projeto és tu. Vai sozinho. Só precisas de ti. Eu confesso que há alguma verdade nestas frases. É importante saber estar connosco. É importante cuidar de nós. É importante não depender emocionalmente de toda a gente. Mas será que, na tentativa de nos tornarmos independentes, não estamos a confundir independência com isolamento? Porque há uma diferença enorme entre as duas. Uma pessoa independente continua a amar, continua a pedir ajuda, continua a aprender com os outros, apenas não entrega a ninguém a responsabilidade pela sua identidade. Já uma pessoa isolada começa a acreditar que precisa de menos pessoas do que realmente precisa. E isso é uma ilusão. Nós aprendemos por imitação antes mesmo de aprendermos por explicação. Nós vemos isso claramente nas crianças. Aprendemos a falar porque ouvimos alguém falar. Aprendemos gestos, hábitos, expressões e até formas de amar observando outras pessoas. Nenhum de nós se construiu sozinho. Aliás, talvez uma das maiores ilusões do nosso tempo seja a ideia de que somos completamente autodidatas da nossa própria personalidade. Como se tudo aquilo que nós somos tivesse nascido exclusivamente das nossas escolhas, mas não nasceu. Há pedaços de nós que vieram dos livros que lemos, das conversas que tivemos, dos amigos que ficaram, dos que partiram, dos professores, da família, das pessoas que admiramos, até mesmo das pessoas que decidimos nunca mais querer imitar. Somos feitos de encontros. Por isso, talvez a pergunta mais importante não seja: estou a ser influenciado? Porque essa resposta já sabemos. A verdadeira pergunta é: por quem estou a ser moldado? E talvez ainda mais importante, que versão das pessoas fica depois de passarem por mim? Porque tal como a minha amiga levou consigo o nome do meu creme e eu levei comigo o gosto pela chiclete de canela, todos nós deixamos pequenas marcas uns nos outros. Algumas passam despercebidas, outras mudam vidas inteiras. No fim de contas, viver nunca foi um projeto individual. É uma construção coletiva feita de pequenos gestos, pequenas conversas e pequenas presenças que, sem fazer barulho, acabam por transformar quem somos.
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O ministro da Administração Interna, Luís Neves, considerou que o tráfico de droga é atualmente a principal ameaça à segurança interna em Portugal. No Parlamento, o governante afirmou que o país é utilizado como uma das principais portas de entrada da cocaína na Europa por organizações criminosas a nível internacional. Luís Neves alertou para o aumento da produção de cocaína e para o impacto do tráfico noutras formas de criminalidade, como furtos, roubos, ameaças e agressões. O consumo em espaços públicos contribui também, segundo o ministro, para a degradação das cidades e para o sentimento de insegurança. A PSP e a GNR vão, por isso, reforçar a presença policial e as operações em zonas identificadas como problemáticas, sobretudo em Lisboa e no Porto. Sobre a criminalidade em geral, o ministro revelou que houve um aumento de 3,1% em 2025, mas defendeu que estes números refletem também uma maior atividade das forças de segurança. Luís Neves destacou ainda o aumento das violações, que atingiram o valor mais elevado da última década. Ainda em Portugal, as notas dos exames nacionais realizados na época extraordinária baixaram. Em geral, face à primeira fase das disciplinas analisadas, 9 ficaram com médias negativas, quando na primeira fase apenas literatura portuguesa tinha uma média abaixo dos 10 valores. A prova de português obrigatória para os alunos do 12º ano passou de uma média superior a 11 valores para 9,3. Também Biologia e Geologia, Economia A, Geometria Descritiva, Filosofia e as três disciplinas de Matemática passaram de médias positivas para negativas. No total foram realizadas mais de 21 mil provas na primeira semana de setembro, numa época extraordinária criada depois dos problemas na digitalização e divulgação das notas da primeira fase. Apenas três disciplinas registaram uma subida das médias: Desenho A, História B e Alemão. O Ministério da Educação garante que a classificação digital desta época decorreu como previsto e que os poucos erros detectados foram rapidamente corrigidos. As notas podem ainda ser utilizadas na segunda fase de acesso ao ensino superior, sendo considerada a melhor classificação quando o mesmo exame foi realizado em mais do que uma época. E referente à União Europeia, o primeiro-ministro do Canadá, Mark Carney, defendeu no Parlamento Europeu um reforço da parceria entre o Canadá e a União Europeia, baseada em valores comuns como a democracia, a liberdade, a dignidade humana e o Estado de Direito. Carney afirmou ainda que esta é uma parceria de escolha e não de circunstância e considerou que uma maior aproximação poderá trazer mais prosperidade e autonomia estratégica para os dois lados do Atlântico. A Presidente da Comissão Europeia, Ursula von der Leyen, anunciou esta semana a intenção de tornar o Canadá no primeiro membro associado formal da União Europeia. O Primeiro-Ministro canadiano defendeu ainda uma cooperação mais profunda em áreas como a defesa, a inteligência artificial, a energia, minerais críticos e espaço, além de uma maior integração comercial e de oportunidades para jovens estudarem e trabalharem nos dois lados do Atlântico. E pela região de Sintra foram mais de 98 mil as pontas de cigarro retiradas das praias de Sintra pelos jovens participantes do voluntariado Sintra Jovem, nesta que foi uma ação de cidadania ativa que reforçou a proteção do litoral sintrense. Durante todo o verão, dezenas de voluntários dedicaram-se à limpeza e sensibilização nas praias de São Julião, Magoito, Maçãs e Praia Grande e à Draga. Esta totalidade evidenciou a dimensão do impacto ambiental associado a este resíduo. Mais precisamente, cada ponta de cigarro contém cerca de 4 mil substâncias tóxicas, muitas com um elevado grau de perigosidade, e é composto maioritariamente por fibras sintéticas, com uma duração de vida entre 12 e 20 anos. Além da recolha de beatas, os jovens recuperaram brinquedos de praia para o projeto Rebrinca e dinamizaram o jogo Ecobola, promovendo a reutilização, a reciclagem e comportamentos ambientais responsáveis. Segundo um comunicado da Câmara Municipal, esta atividade dos jovens sintrenses demonstrou o seu empenho, a sua dedicação e o contributo para um concelho de Sintra mais sustentável e consciente. E ainda sobre o mote de um concelho mais sustentável, os SMAs estão a investir cerca de 1 milhão de euros na melhoria da eficiência da rede e abastecimento de água através da instalação e remodelação de válvulas redutoras de pressão e da criação de zonas de mediação e controlo. Este investimento integra a estratégia da redução de água não faturada, que representava cerca de 18% no final de 2025, num concelho cuja rede de abastecimento se estende por quase 1.900 km de condutas. A estratégia de redução da água não faturada inclui também a requalificação de condutas e ramais, com intervenções em vários pontos do concelho, como o Rio de Moro, em Algueirão e Martins e em Queluz. E para terminar em clima festivo, com o final do verão a aproximar-se,
o município já destinou 230 mil euros para as iluminações de Natal que vão chegar a todas as freguesias do concelho. Marco Almeida, presidente da Câmara, afirmou pretender que este Natal se viva em todo o concelho e que os sintrenses e visitantes possam desfrutar de espaços públicos mais acolhedores e iluminados nesta época tão especial. Todo este apoio destinado às 15 freguesias do concelho pretende contribuir para a instalação da iluminação decorativa natalícia, promovendo o espírito festivo e dinamizando os espaços públicos durante toda a época natalícia.

0: Olá, sejam muito bem-vindos, muito bem-vindas a mais um episódio deste que já é o seu programa habitual, Mentes que Sentem. É sempre um reconhecimento a Deus de gratidão de podermos estar aqui uma vez mais nestas semanas após semanas em que nos vamos encontrando e que vamos orando para que, de alguma forma, um ou outro assunto vá ao encontro das suas necessidades ou das necessidades daqueles que você ama. E estamos aqui para ser usados por Deus, para dar essa esperança, esse alento, para que essa saúde, não só física, mas particularmente mental, possa ser uma realidade na sua vida. Estamos cá mais uma semana, eu e a doutora Cristina Dias. Olá, Cristina, mais uma vez, obrigada pela tua presença.
1: Obrigada, Milu. É bom estarmos no nosso espaço seguro. É bom podermos refletir em conjunto. É bom podermos ter a sua companhia.
0: Que bom. Cristina, nós no episódio anterior, e para aqueles que não ouviram, recomendo vivamente que o façam, visto que estamos a dar continuidade a esse tema, nós falamos exatamente sobre a forma como os hábitos moldam silenciosamente a nossa vida. E nós percebemos até que muitas das decisões que nós tomamos todos os dias não são tanto o resultado de grandes escolhas conscientes, mas de comportamentos repetidos, vez após vez, quase num sentido piloto automático. Cristina, hoje continuaremos a aprender sobre esta questão. Queres, por favor, desenvolver mais este assunto, por favor?
1: Obrigada, Milu, e eu gostaria de pegar em algo que nós começamos por abordar no episódio anterior, que tinha a ver com a questão da motivação. Portanto, temos noção clara que a ciência nos diz que a motivação não é o fator principal da mudança, que efetivamente as decisões exigem esforço, mas os hábitos, quando criados, poupam exatamente esse esforço. E a ciência também tem demonstrado que a saúde a longo prazo depende menos das decisões que vamos tomando, mas sim mais dos hábitos que nós vamos construindo. E hoje teremos a oportunidade de refletir nisso com mais calma.
0: Se calhar perguntar, Cristina, pode ser curiosidade, quanto tempo demora a criar um hábito?
1: Eu creio que é uma curiosidade muito pertinente. Curiosidade para nós que dizemos quanto tempo é que eu vou ter que fazer isto até que isto deixe de ser algo mais exigente a nível de esforço. E curiosidade também porque nós temos muitas vozes que vão dando informações ligeiramente diferentes.
0: Diferentes.
1: Então, por exemplo, durante muitos anos estimou-se o número 21, dizia-se nós precisamos de 21 dias para termos um hábito consolidado. Há outras vozes que dizem não, nós precisamos de 40 dias para termos um hábito consolidado. Filipa Lelli é uma investigadora e uma psicóloga comportamental britânica. Ela tentou responder exatamente a esta questão. Quanto tempo é que nós demoramos até termos um hábito consolidado? E entre 2009 e 2010, ela publicou um estudo, que tem sido uma referência no campo dos hábitos, em 2009 na versão online, em 2010 na revista científica, em que ela apresenta uma experiência que foi feita no Health Behavior Research Center, numa universidade em Londres. E ela teve a participarem nesse estudo 96 voluntários. O que é que foi pedido a esses 96 voluntários? Vamos escolher um comportamento saudável que vocês gostariam de repetir diariamente: beber água, comer fruta, fazer uma caminhada. O objetivo é que realizassem a mesma ação sempre no mesmo contexto. Por exemplo, beber água depois do pequeno almoço ou beber água antes do pequeno almoço. O estudo durou 12 semanas e os investigadores foram medindo aquilo que eles chamam o grau de automatização do comportamento. Porque o que é isto da automatização? Não é simplesmente repetir alguma coisa, é fazer, faço isto sem pensar, isto parece estranho não o fazer. Eu lembro-me automaticamente, portanto, não é uma questão consciente. Portanto, um hábito começa a estar formado, como nós dizíamos no episódio anterior, quando ele começa a ocorrer quase sem esforço consciente. E na investigação, eles demonstraram que o tempo médio para a automatização dos hábitos em 95% dos casos foi de 66 dias. Então, será que nós podemos dizer que a ciência nos diz que nós precisamos de 66 dias para termos um hábito consolidado? Não. Porque nesse mesmo estudo há uma variável muito interessante, uma conclusão muito interessante, em que eles diziam, face ao tempo de automatização do hábito, houve uma variabilidade enorme. Houve pessoas que demoraram 18 dias e houve pessoas que demoraram 254 dias a consolidar um hábito. Então, a ciência não diz demoras 66 dias, a ciência diz cada hábito tem a sua rotina, tem o seu timing e tem o seu padrão. Agora, o que é que perceberam? Quanto mais simples o hábito, mais rápida a automatização do mesmo. Quanto mais complexo o hábito, mais difícil e mais demorado no tempo. Portanto, imagina, beber água é um hábito provavelmente mais simples. A questão de fazer exercício físico poderá ser um hábito mais complexo. Também perceberam que falhar um dia ou dois dias na prática desse hábito ou da consolidação do mesmo não o destrói. Okay. E perceberam algo também muito interessante, o que eles chamam a curva do hábito, para utilizar uma linguagem estatística. E o que é que a curva do hábito nos diz? Diz-nos que o processo de automatização do mesmo, nos primeiros tempos, nas primeiras semanas, é mais rápido. Depois abranda até estabilizar. E permite-me aqui fazer uma comparação que até pode ser assim um bocadinho ingênua. Vamos comparar isto com o nosso telemóvel. Quando o nosso telemóvel está quase sem bateria e nós o pomos a carregar, o primeiro período de carga é relativamente rápido, mas quando ele começa a atingir ali os 80%, hás de reparar que ele abranda o tempo que demora a carregar. Então, vamos olhar para esta curva do hábito, para esta questão da automatização da mesma forma. Nas primeiras semanas é mais rápido, depois tem tendência a abrandar até automatizar. Então, eles dizem que há algumas coisas práticas que devemos ter em atenção. Primeiro, tu não deves contar os dias, porque se contares os dias vais ficar frustrada. Deves sim contar repetições, contar a questão do comportamento. Mais uma vez, salientar aquilo que dizíamos no episódio anterior, comportamentos pequeninos, repeti-los sempre no mesmo contexto e não desistirmos por falhas ocasionais.
0: Se a ciência nos diz que um hábito então pode demorar 8 meses ou mais a consolidar-se, porque é que nós continuamos a desistir ao fim, por exemplo, 2 semanas?
1: Provavelmente há vários fatores que influenciam aqui, mas eu vou só elencar alguns. Um deles é porque temos expectativas erradas. Portanto, nós esperamos que a mudança seja rápida, quando na realidade o nosso cérebro muda mais lentamente. E interpretamos o fato de não estar a ocorrer aparentemente nada, como estamos a falhar, quando efetivamente não estás a falhar, estás no processo normal da consolidação do hábito. Por outro lado, nós confundimos esforço com progresso. Aquilo que dizíamos da curva do hábito, nas primeiras semanas um hábito exige muito mais esforço mental, intencional, e como não é automático, parece-nos difícil. E como nos parece difícil, nós interpretamos isso como não vou conseguir. Pois há aquela situação que nós já falamos várias vezes. Nós gostamos de resultados rápidos. E o nosso cérebro gosta de sentir prazer. E depois existe também uma outra questão que tem a ver com a avaliação que nós fazemos. Nós avaliamos o hábito pelo resultado e não pelo processo. Imagina que eu quero perder peso. E entre as várias estratégias que utilizo, estou a utilizar a estratégia de caminhar. Estou a caminhar há 2 semanas, mas efetivamente ainda não perdi peso. Se eu for a avaliar pelo resultado, eu estou a dizer não está a resultar. Mas efetivamente aquilo que faz a diferença, o verdadeiro sucesso, não é o peso que eu perdi, mas sim o fato de eu já estou há 2 semanas a caminhar consistentemente. A maior parte das pessoas espera uma transformação. O nosso cérebro quer uma repetição. A maior parte das pessoas quer uma mudança espetacular. O nosso cérebro só quer que tu faças a mesma pequenina coisa outra vez à mesma hora no dia seguinte. E se mais nada ficar do que nós temos estado a falar, que nós possamos fixar estes 2 elementos.
0: Ou seja, é os tais pequeninos, os baby steps, exatamente, não é? Que nós fazer a cada momento e de forma consistente.
1: Consolidar.
0: Consolidada. Exatamente. Exatamente. Nós já vamos continuar na nossa reflexão. O tempo passa a voar. Nós vamos fazer agora um breve intervalo e já voltamos.
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0: Estamos uma vez mais para a segunda parte deste episódio em que estamos a refletir sobre a importância dos hábitos e um hábito muito bom é, por exemplo, a leitura. E aqui temos um guia de estudo disponível para si de forma gratuita que pode ter aí na sua casa, pode enviar para um familiar ou para um amigo. É um guia de estudos que fala e que, cujos assuntos são muito pertinentes para a questão da saúde mental. 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Cristina, continuando a reflexão que estavas a expor-nos há pouquinho, a pergunta que te faço agora é: será que as pequenas ações diárias podem mudar a forma como nós nos vemos a nós próprios?
1: A ciência tem claramente demonstrado que sim. Tem mostrado que a forma como uma pessoa se vê a si mesma, a sua identidade, tem um papel central na criação e na manutenção dos hábitos. E é uma relação bidirecional, ou seja, a identidade influencia o comportamento e o comportamento reforça a identidade. E às vezes nós dizemos, o que é que eu quero alcançar? Mas o nosso cérebro responde melhor à pergunta de quem é que eu quero ser. É só uma mudança de palavras, mas efetivamente faz toda a diferença. Deixa-me partilhar contigo um exemplo prático. Recordo-me de uma jovem que acompanhei durante algum tempo e estávamos a falar de várias estratégias e pôs-se em cima da mesa a hipótese dela ler. E o que ela me dizia foi: ler, nem pensar. Eu detesto ler. É uma coisa que eu sou, se me perguntares que tipo de pessoa é que eu sou, sou uma pessoa que não gosto de ler. Esta é a identidade que está criada. Mas nós começamos pela questão do micro-hábito. Ok, não vamos dizer se gostas ou se não gostas, vamos criar um micro-hábito de durante 10 minutos, todos os dias, tu vais tentar ler uma coisa à tua escolha. E ela foi procurar aquilo que ela achava que era menos aborrecido. Gradualmente, se eu lhe perguntasse, tu és uma pessoa que gostas de ler? Ela foi começando a mudar e a dizer, eu continuo a ser uma pessoa que não gosto de ler, mas eu já consigo ler algumas coisas. E passado algum tempo, se tu lhe perguntasses, és uma pessoa que não gostas de ler? Não, eu até gosto de ler. Hoje, esta jovem é capaz de passar uma tarde inteira a ler um livro. Agora, o que é que isto ocorre? A mudança, houve uma mudança subtil na identidade que tu assumes perante aquele comportamento ou aquele hábito. E a investigação tem demonstrado que os nossos hábitos constroem a nossa identidade. Eu sou uma pessoa que não gosto de ler, afinal eu até sou uma pessoa que gosto de ler mais ou menos, ou que até posso ler, e até sou uma pessoa que gosto de ler muito. Há aqui uma evolução, o hábito construiu parcialmente esta questão da identidade. Esta identidade passa a orientar os teus comportamentos e as tuas escolhas futuras. Eu até sou uma pessoa que invisto na saúde. Eu até sou uma pessoa que consigo controlar o tempo. Ok? E quando o comportamento passa a ser integrado na tua identidade, a investigação tem demonstrado que ele passa a ser mais consistente e mais duradouro também. E eu volto à questão, não é tanto o que é que eu quero atingir, mas quem é que eu quero ser. E aqui eu vou tentar fazer um exercício contigo e vou pedir àqueles que nos acompanham que experimentem fazer. Vou pedir, cruza os braços. Ok? Nós cruzamos os braços. Agora vamos tentar cruzar os braços ao contrário.
0: Esta Pois. Okay. Eu até nem sei para que lado é.
1: Literalmente. Literalmente. Sabes que quando eu estava a tentar fazer este exercício, eu fiquei exatamente como tu. Mas afinal, eu ponho os braços em que posição?
0: Exato.
1: Portanto, esta questão da mudança é sempre algo que exige intencionalidade. E aqui permite-me utilizar uma experiência que provavelmente alguns conhecerão. Aqueles que não conhecem, eu sugiro vivamente que possam pesquisar. Existe um filósofo e professor brasileiro, que é o Dr. Mário Sérgio Cortella, que ele tem vários livros e várias publicações em que reflete sobre vários assuntos. Mas eu gostava de trazer uma pequenina reflexão que ele faz. E não vos vou dizer já o título do vídeo, depois poderão consultá-lo. E em que ele explica que desde muito cedo estimulou nos filhos a questão de atingirem objetivos. E ele dizia: filho, quando tu tiveres 12 anos de idade, eu vou-te revelar o segredo da vida. É óbvio que o filho mais velho e todos eles, mas tu não podes contar aos teus irmãos, tens que deixar que eles atinjam também os 12 anos de idade. E o filho mais velho, quando fez 12 anos, a primeira coisa que fez foi plantar-se no quarto do pai às 4 da manhã.
0: Com certeza.
1: Pai, hoje eu faço anos, por favor, conta-me o segredo da vida. E o pai leva o miúdo para a sala e diz: pronto, meu filho, eu vou-te contar o segredo da vida. Então, olhos nos olhos, diz-lhe: filho, o segredo da vida é vaca não dá leite. E o miúdo ficou como nós, a olharmos: o quê? E o pai respondeu-lhe: tens que tirar.
0: Pois.
1: Há montes de pessoas que estão erradamente convictas de que as vacas dão leite. Não, tu tens que te sentar num banquinho, tens que ir para lá, tens que mugir a vaca, tens que levar o bolo, tens que fazer isto, tens que fazer aquilo. Ele está a falar da noção de esforço e depois a partir daí desenvolve esta noção de esforço. E ele tem uma frase, portanto o vídeo é Vaca Não Dá Leite, do Mário Sérgio Cortella. E ele tem uma frase que eu acho que se coaduna muito bem com aquilo que nós estamos a falar. Ele diz o seguinte: a mediocridade na vida, no afeto, na relação, ela é muito redutora. Então, quando nós falamos de hábitos, eu tenho que perguntar: quem é que eu quero ser? Eu quero ser uma pessoa que estou reduzida a... ou eu quero ascender ou alcançar algo mais? Porque é sempre possível fazê-lo. Tenho é que baixar as expectativas na forma como faço, mas não baixar os objetivos. Isso de maneira nenhuma.
0: Será que eu associo, ou melhor, será que associado a este tema dos hábitos, não poderemos também de falar de procrastinação? Quem nunca disse... ótimo, mas começa amanhã.
1: Eu acho que todos nós, se pudéssemos, estaríamos agora a encolher-nos num cantinho e a dizermos: olha,
0: quantas vezes.
1: E eu recentemente tinha um trabalho importante para fazer a nível de computador, portanto, mas era uma daquelas coisas que eu sabia que iria ser muito exigente. E de repente deu-me uma vontade louca de ir arrumar as gavetas da casa. Agora, perguntas-me, isso é uma coisa que tenhas muito prazer em fazer? De todo, de todo. Mas entre...
0: Comparado com
1: as gavetas precisam de ser arrumadas, toca a procrastinar.
0: Exato.
1: Só que nós erradamente achamos que procrastinar não é fazer nada, é não fazer nada, perdão. Na realidade, procrastinar é adiar uma tarefa que é importante, mesmo sabendo que isso nos pode prejudicar. E os estudos estimam que 95% da população ocasionalmente procrastina. Mas cerca de 20 a 25% da população faz isto de forma crónica. E aqui já temos um desafio. E curiosamente, quando falamos da população universitária, a procrastinação ascende a 70% em média também. Portanto, isto é muito mais comum do que aquilo que achamos.
0: Qual é
1: então,
0: a tarefa?
1: Desculpa, Milo, interromper-te. Eu estava a pensar e imagina algo do género. Imagina que nós agora chegávamos à rua e perguntávamos: olha, qual é a tarefa, quais são as tarefas que mais têm procrastinado nos últimos tempos, mais têm andado a adiar? E curiosamente, a maior parte das respostas vão inserir-se em algumas categorias, nomeadamente saúde, finanças, trabalho e relações pessoais. Ao contrário da ideia que nós trazemos pré-concebida e estereotipada, que nós procrastinamos coisas aleatórias, na realidade, nós procrastinamos a maior parte das vezes aquilo que valorizamos e não necessariamente o que não importa.
0: Então, podemos perguntar porquê é que então nós procrastinamos? E a pergunta é, será que é porque somos desorganizados?
1: Vou ler uma frase e depois vou dizer de quem é que ela veio. A procrastinação não é um problema de gestão do tempo, é um problema de gestão das emoções. Tem a ver com a regulação emocional. Este pensamento é atribuído a Timothy Pichel, portanto é um professor universitário e investigador na área da procrastinação. E o que ele diz é que, quando nós evitamos uma tarefa, na realidade, a maior parte das vezes, nós não estamos a evitar a tarefa em si. Nós estamos a evitar a emoção ou as emoções que essa tarefa nos transmite, nos desperta. Porque nos pode causar ansiedade, insegurança, medo de falhar, quantas e quantas vezes ele está aqui, medo de ser avaliado, tédio também.
0: Esse aborrecimento, não é?
1: Exatamente. Portanto, a procrastinação acaba por ser uma estratégia de alívio emocional a curto prazo.
0: Então, porquê que uns procrastinam mais do que os outros, ou seja, adiam as coisas mais do que os outros? O que é que nos diz a ciência?
1: Outro investigador, portanto, há vários, mas outro investigador, Pierce Steele, portanto, um investigador canadiano, tentou exatamente responder essa pergunta. E entre as várias conclusões a que ele chegou, trouxe dois contributos extremamente importantes. Um deles é que ele fez um dos estudos mais conceituados neste âmbito, que é uma meta-análise de estudos sobre procrastinação em 2007. E ele analisou centenas de estudos e tentou perceber qual era o padrão, se existiria aqui algum fator comum que nos permitisse perceber porque é que há determinadas pessoas que procrastinam mais do que outras. E percebeu que havia aqui alguns indicadores. Ele percebeu que a procrastinação está muito associada à impulsividade. Portanto, pessoas mais impulsivas tendem a procrastinar mais as tarefas, em vez de esperarem obter um benefício futuro. Também verificou que tem muito a ver com o contexto da própria, o conteúdo da própria tarefa. Uma tarefa que é percepcionada como aborrecida, difícil ou frustrante, tens tendência a procrastiná-la mais facilmente. É o que ele chama aversão à tarefa. Por outro lado, outro indicador é a baixa expectativa de sucesso. Se eu sou uma pessoa que acredito que vou falhar, eu adio. E outra, efetivamente, é a baixa autodisciplina. Portanto, uma pessoa que efetivamente pode ter aqui algumas características de falta de organização e disciplina. E o segundo contributo que ele traz, que ainda hoje é muito utilizado, é a equação da procrastinação, se nós pudéssemos transformar isto em termos matemáticos. Ele diz que motivação é igual a expectativa vezes valor, a dividir por impulsividade vezes atraso. Ou seja, vamos transformar isto em termos
0: Sim,
1: práticos.
0: por favor.
1: Ele diz que quanto mais tu acreditas que vais conseguir uma expectativa, mais motivação tens. Quanto mais importante ou recompensador é a tarefa, o valor que lhe atribuis, mais motivação tens. Quanto mais impulsivo és, menos motivação tens. E quanto mais distante estiver a recompensa, menos motivação tens.
0: Então, se entretanto vamos construindo algumas ideias à volta disto, podemos nós dizer, como todos procrastinam ou adiam, são preguiçosos, ou falta-lhes força de vontade a todos eles. Poderemos dizer isso?
1: E lá estamos nós sempre a
0: Pois,
1: estereotipar a força de
0: exato.
1: vontade, não é? Aquilo que a investigação tem demonstrado é que a maior parte das pessoas que procrastinam até são pessoas extremamente trabalhadoras, pessoas extremamente integradas em tarefas. O que elas evitam são tarefas específicas associadas àquela questão da gestão da emoção.
0: E trabalho melhor sob pressão, por exemplo, aqueles que dizem, eu trabalho até melhor é quando estou sob pressão e tenho
1: No
0: muitas coisas para
1: limite.
0: fazer. Isso.
1: Mas será que eu trabalho melhor sob pressão ou será que quando eu sou confrontado com um prazo, eu efetivamente ponho-me a trabalhar? Muitas vezes as pessoas confundem a adrenalina de última hora com desempenho, com melhor desempenho. E a investigação tem demonstrado que a adrenalina de última hora é inimiga de um melhor desempenho.
0: Então, e outros que dizem, poderemos pensar assim, se fosse importante, eu fazia.
1: E nós vimos há pouco que a investigação tem demonstrado que nós procrastinamos as tarefas que consideramos importantes.
0: Pois, exatamente.
1: Okay? Portanto, não é se fosse importante. É importante, e é por ser importante e pelo receio do impacto que eu tenho, que isso tem em mim, que eu muitas vezes procrastino.
0: Então poderemos dizer que os procrastinadores não se importam?
1: A grande parte de pessoas que procrastinam são altamente perfeccionistas, são pessoas que se importam em demasia ao ponto de não quererem que falhe.
0: Então, e a pergunta ou a reflexão daqueles que dizem: bom, amanhã seguramente eu vou estar mais motivado.
1: Eu acho que essa resposta é muito óbvia. Tu não, nada pode garantir que tu amanhã estejas mais motivado ou que sejas diferente do que és hoje.
0: Exato. E outras perguntas. Pequenas procrastinações acabam por não ter impacto, achamos nós.
1: Tens uma torneira de água a pingar lá em casa, pois, constantemente. Não tem impacto? Se não tivesse impacto, tu não estavas preocupada em arranjá-la. O grande custo da procrastinação não é perder tempo, é perder possibilidades.
0: Cristina, antes de terminarmos, mais um pensamento queiras partilhar, por favor.
1: Ok, Milu, eu gostava só de dizer duas coisas. A primeira é: as estratégias que nós falamos para a criação de hábitos são as mesmas que nós utilizamos para lidar com a procrastinação. Portanto, se nós nos identificamos dessa forma ou com esse comportamento, podemos rever, podemos pôr algumas estratégias em prática. Eu gostava aqui de deixar uma pequena reflexão. Há um pensamento que é atribuído a Lao Tse, que diz: uma jornada de 1000 milhas começa com um único passo. E se me permitires, eu vou ler algo. Diz-nos que a ciência mostra-nos que a mudança não começa quando nos sentimos prontos. Começa quando damos o primeiro passo. Não precisamos de esperar para sermos mais disciplinados, mais saudáveis ou mais organizados. Tornamos essa pessoa através das pequenas ações que repetimos todos os dias. Por isso, o desafio que eu tenho hoje é relativamente simples. Escolha um hábito tão pequenino que não tenha desculpa para não o fazer. Leia uma página, caminhe 10 minutos, beba mais um copo de água, comece a poupar 1 euro. Porque cada pequenina ação que faz é um voto na pessoa em que se deseja tornar.
0: Cristina, havia muitas coisas para dizer e o tempo passa a voar. Nós agradecemos muito mais esta reflexão e este pensamento sobre isto tão importante, que é a questão dos hábitos, das escolhas, de adiar ou não. Obrigada uma vez mais pela tua presença. Assim, continuamos a ter muito prazer em estar connosco também hoje e também para a semana, se Deus quiser, e lá nos encontraremos.

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1: Há frases e situações que de um momento para o outro se tornam virais no mundo da internet e no vocabulário das pessoas. Essas frases passam a ser utilizadas em diversas situações e contextos como forma de expressão do pensamento da pessoa que as profere ou partilha. O facto dessas citações se tornarem tão utilizadas é que facilmente elas perdem o sentido original e é esquecido o contexto. Esse fenómeno acontece também com alguns versos da Bíblia, que são muito utilizados pelas pessoas. Hoje queria refletir consigo sobre um desses exemplos. Paulo está preso em Roma por causa da sua fé em Jesus e decide então enviar cartas de alerta e de alento a comunidades de fé que conheceu ou ajudou a fundar. Uma dessas comunidades encontrava-se na cidade de Filipos, na região da Grécia. É já perto do final dessa carta que vem um dos versos mais conhecidos da Bíblia. Posso todas as coisas naquele que me fortalece. Mas em que contexto e em que sentido é que este verso tem sido utilizado? Ele é utilizado para ganhar coragem, para o último exercício do ginásio, por vezes é utilizado para realizar desafios sobre-humanos e com risco de vida, e alguns talvez recorram a este verso ao entrar todos os dias no local de trabalho. Mas será que algum destes ou de outros propósitos é aquele que estava na cabeça de Paulo? Não sabemos a 100% o que estava na sua cabeça, mas podemos ter uma ideia se olharmos para o que ele escreveu antes deste verso. Após agradecer o envio de mantimentos e outros presentes por parte do povo de Filipos, Paulo vai escrever: "Aprendi a contentar-me com o que tenho, sei viver na pobreza e também na abundância. Aprendi a viver em toda e qualquer situação, a ter fartura e a ter fome, a ter em abundância e a não ter suficiente." E é neste ponto que Paulo vai dizer: "Posso enfrentar todas as coisas naquele que me fortalece." O foco central deste trecho desta carta está no facto de Paulo dizer: "Aprendi a contentar-me" ou "aprendi a viver." Aprender a contentar-se ou viver em determinadas circunstâncias não significa aceitar a mediocridade. Não significa resignar-se ou desistir de ambicionar algo de diferente ou melhor. O que Paulo queria explicar aos filipenses é que nas diferentes circunstâncias ele tinha encontrado forma de se sentir satisfeito e em paz. O que Paulo queria ensinar é que não devem ser as circunstâncias a definir o nosso

0: A sociedade de espírito, assim como não são as circunstâncias que definem o estado do nosso relacionamento com Deus. O centro da mensagem de Paulo está nos recursos que temos ao nosso dispor. Paulo tinha vivido várias vezes em condições favoráveis e de abundância, e outras tantas em condições de fome e de miséria. Quer numa ou noutra condição, a sua fé estava estável, porque a força para lidar com a riqueza ou com a escassez vinha de Deus. Independentemente da condição de recursos em que Paulo se encontrava nas várias fases da sua vida, ele tinha aprendido que é possível passar pela desgraça com a mesma confiança que se tem quando se vive na abundância. Paulo não está a ter um discurso coach do género "tu és capaz" ou "confia em ti mesmo", mas o discurso de Paulo é centrado na força que vem de Deus para aprender a viver com poucos recursos. Quando lido de perto com alguns projetos de apoio a carenciados, é possível identificar muitas pessoas que vivem em desespero emocional pelas circunstâncias em que estão naquele momento. Demonstram vergonha e tristeza em se apresentarem e a dependerem de terceiros. Há também aqueles que, apesar das dificuldades, mantêm-se agarrados a vícios que lhes levam os poucos recursos que têm. Há situações de dificuldade que surgem por decisões erradas que tomamos e outras que aparecem na nossa vida sem que tenhamos tido qualquer papel ativo. O importante é saber encontrar a força para ultrapassar esse momento. Não sabemos se algum dia a nossa condição vai mudar, por muito que nos esforcemos para que isso aconteça, mas Paulo deixa-nos esta mensagem de coragem. Estar numa condição de prosperidade pode ser um processo de ensinamento para que, no caso de um dia ter uma dificuldade, possa voltar a encontrar o caminho do conforto. Estar numa condição de ausência de recursos pode ser um processo de ensinamento para que eu aprenda a priorizar os meus gastos e, quem sabe, libertar-me de gastos supérfluos. Eu não sei em que condição financeira se encontra, mas o meu desejo é que esta mensagem sirva para que possa aprender a se contentar com o que tem. Não quer dizer que não se esforce por mudar essa condição, mas a saber ter paz e força para avançar a cada dia. Possa encontrar essa força em Deus, assim como Paulo encontrou, e não em discursos motivacionais. Que possa, de facto, utilizar o verso viral de Paulo como testemunho a quem está à sua volta, para que outros encontrem coragem como você encontrou em Deus, apesar da sua condição atual. Que em cada momento da sua vida possa partilhar da mesma mensagem de Paulo: aprendi a viver com muito e com pouco, porque a minha força não está nas coisas, mas em Deus.
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2: Estou de volta a este espaço de temática arqueológica com um achado encontrado no Próximo Oriente que junta duas coisas que eu gosto pessoalmente: história e geografia. Hoje vou apresentar-vos o mais antigo mapa de Jerusalém. Devem estar à espera de que eu vos fale de um papiro ou de um pergaminho, mas não é o caso. O mais antigo mapa da Cidade Santa está desenhado no chão, num mosaico romano, a revestir o piso de uma igreja bizantina do século VI d.C., em Madaba, uma cidade da Jordânia, com diversas igrejas decoradas com belos pavimentos de mosaico, que a faz ser conhecida como a Cidade dos Mosaicos. Este mosaico multicolorido foi descoberto em 1880 e depois transferido para a ábside da Igreja Ortodoxa Grega de São Jorge, onde permanece até hoje. Nas décadas seguintes, partes significativas do mosaico foram danificadas por incêndios, por obras, pela umidade e perderam-se elementos importantes do mapa. Só em 1965 foram realizados os primeiros trabalhos de restauro e conservação daquilo que restou do mosaico. Ele hoje apenas preserva 16 por 5 metros de extensão, mas crê-se que o mapa tinha originalmente cerca de 3 mil metros quadrados e mais de 1 milhão de tesselas, com 8 cores diferentes. Não está orientado a norte, como os mapas atuais, mas está virado para leste, em direção ao altar da igreja, de modo que os lugares assinalados no mapa coincidem com as direções reais da bússola. Embora faltem algumas zonas do mapa, o que se preservou retrata grande parte do mundo bíblico, desde o Líbano, a norte, até ao delta do Nilo, a sul, tendo o mar Mediterrâneo como extremo ocidental e o deserto da Jordânia como limite oriental. Mas alguns estudiosos acham que o mapa original incluía a Ásia Menor, Creta, Chipre, o Mar Vermelho, e os rios Tigre e Eufrates. O mapa de Madaba exige pormenores da paisagem, da flora e da fauna, como o Mar Morto, o Rio Jordão, assinalando o local tradicional de batismo de João Batista, junto à foz deste rio, representando peixes nadando, um leão caçando uma gazela logo acima, no deserto de Moab. Neste mapa foram gravadas cerca de 150 palavras gregas com os nomes dos lugares e dos edifícios, bem como algumas citações de obras literárias antigas e 4 versículos da Bíblia. Os versos bíblicos são do Antigo Testamento e não dos Evangelhos. E o mapa contém apenas uma única referência a Jesus. Mas o maior destaque do mapa é mesmo a planta da cidade de Jerusalém, no centro do mosaico, em tamanho maior do que as outras cidades. A representação é tão detalhada que o mapa funciona como uma incrível janela para conhecer a cidade antiga de Jerusalém no auge do Império Romano do Oriente. Aí estão representados os principais edifícios e monumentos, as 19 torres defensivas das muralhas que cercavam a cidade, os 6 portões, os 3 principais arruamentos urbanos que dividiam a cidade, e as 11 igrejas cristãs que existiam na altura. Sabemos a sua cronologia porque no mapa vem retratada a Igreja Néa de Jerusalém, que apenas foi dedicada em 542 d.C. Por outro lado, algumas construções de Jerusalém erigidas após 570 d.C. estão ausentes da representação, limitando assim a datação do mosaico ao período entre 542 e 570 d.C. A representação da Igreja do Santo Sepulcro neste mosaico é a única imagem conhecida da igreja original, construída pelo imperador Constantino no início do século IV d.C. e que hoje se encontra completamente arruinada. Os autores do mapa devem ter utilizado as fontes primárias da versão grega da Bíblia e do Onomasticon de Eusébio de Cesareia, escrito por volta de 320 d.C. Algumas inscrições do mosaico foram tiradas precisamente desta obra de Eusébio. Também é provável que o mosaico se baseasse na obra do historiador judeu Flávio Josefo, bem como nos mapas bizantinos de então. Mas os autores deste mapa artístico tiveram por base claramente o seu próprio conhecimento da região. Os seus incríveis detalhes visuais só poderiam ter sido fornecidos por alguém familiarizado com os próprios sítios. Mas à medida que nos afastamos da cidade de Madaba, representada também no mapa, são encontradas mais imprecisões, sugerindo que os artistas estavam bastante familiarizados com a paisagem ao redor da Transjordânia Central e da região montanhosa da Judeia, mas conheciam menos a geografia dos locais mais distantes. Os mosaicos romanos eram frequentemente usados para decorar as vilas e as residências de pessoas ricas e importantes. Quando tinham mapas desenhados neles, serviam tanto como decoração quanto para exibir o poder e a extensão do Império Romano. Conhecem-se alguns outros mosaicos romanos por todo o Império que apresentam mapas desenhados, mostrando geralmente as principais cidades, os rios, as montanhas e outros pormenores geográficos do Império Romano e das suas províncias. Um exemplo famoso é o mosaico de Tabarca, na Tunísia, que representa o Império Romano do norte de África. Até hoje, o objetivo da criação deste mapa da Terra Santa em Madaba permanece um mistério, tal como os seus autores. Há três teorias principais sobre o propósito original do mapa. A primeira hipótese sustenta que o mapa foi concebido como um guia de visita aos locais sagrados para os peregrinos cristãos que viajassem à Terra Santa, ou como uma ferramenta visual que permitisse que os peregrinos visualizassem de forma virtual os lugares sagrados da sua devoção sem se deslocar ao local. A segunda hipótese defende que o mapa da Terra Santa pretendia contar a história da salvação de Jesus de forma visível. Por isso, o sepulcro fica no centro da planta da cidade de Jerusalém. Seria um mapa didático sobre os evangelhos. Em ambos casos, o mapa teria sido criado por uma comunidade cristã do século VI d.C. no piso da sua igreja. Mas estas duas teorias apresentam problemas, pois muitos dos lugares desenhados não têm nada a ver com a peregrinação cristã e outros locais sagrados até estão ausentes do mapa ou aparecem apenas como acessórios. Por exemplo, a Igreja da Natividade em Belém não foi desenhada e a própria cidade de Belém está marcada em letras muito pequenas. Além disso, estudos recentes sugeriram que no mosaico completo original não era Jerusalém que aparecia no centro do mapa, mas em vez disso, era a própria Madaba que ficaria na parte central, provavelmente à mesma escala da cidade de Jerusalém. Uma terceira hipótese, entretanto surgida e proposta por uma revista científica, defende que o mapa não foi concebido para o chão de uma igreja, mas para o piso de uma importante sala de audiências públicas de Madaba. É possível que o mosaico tenha feito originalmente parte de um edifício mais antigo e de grande dimensão. Infelizmente, não podemos confirmar arqueologicamente esta teoria, pois a Igreja de São Jorge, construída no século IX, reutilizou grande parte do material do edifício anterior que existia no local. Assim, o mapa não teria sido mandado fazer por qualquer motivo religioso, mas por intuitos políticos e económicos. Isso explicaria porque é que o mosaico tem poucas semelhanças estilísticas com outros mosaicos de igrejas contemporâneas. E, em vez disso, é muito mais semelhante aos mosaicos dos edifícios residenciais e palacianos romanos. No entanto, as funções religiosas e políticas do mapa sobrepuseram-se, dada a influência que a igreja já exercia no período bizantino. O que é certo é que nem todas as cidades antigas possuem mapas deste tipo. Imagine o que seria se tivéssemos um mapa desenhado num mosaico da cidade de Conímbria ou de Olisipo. Seria uma fonte de informação estupenda para o conhecimento do primitivo urbanismo e arquitetura romana das cidades da Lusitânia. 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Fiquem bem e marcamos encontro na próxima semana, pois o passado não se apaga, mas permanece gravado na pedra.
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1: Bem-vindo ao Comportamento, que está começando aqui na Rádio Novo Tempo. É sempre bom ter você aqui com a gente, juntos aprendemos mais com as histórias que recebemos aqui no nosso programa. Eu sou a Aline Carvalho e quem vai nos ajudar é a Priscila Bells. A Priscila é psicóloga. Priscila, a história de hoje é a seguinte. Meus vizinhos estão brigando muito ultimamente e por dividirmos parede, conseguimos ouvir tudo aqui em casa e meu filho de 6 anos está ficando assustado e eu não estou sabendo lidar com essa situação. Não sei o que fazer. Preciso de ajuda.
2: Olá, Aline, tudo bem? Olá para você também, ouvintes. A gente ouve pessoas discutindo do outro lado da parede, seja em cima, embaixo, do lado, é sempre muito desagradável, né? E as crianças realmente se assustam. Elas têm mais dificuldade de entender o que está acontecendo do que a gente. Eu não conheço seus vizinhos, mas eu aconselharia você a separar um tempo para ter uma conversa com eles. A gente tem que resolver as questões antes do conflito, do momento que a coisa está pegando fogo mesmo. Bater na porta, perguntar se está tudo bem, ou um telefonema e dizer, olha, não quero interferir na discussão, os motivos, enfim, mas eu tenho uma criança, explicar exatamente o que acontece e ela tem se sentido com medo, assustada. Alguma coisa que vocês podem fazer com relação a isso? A gente sempre joga a responsabilidade para o outro, do que a gente dizer, olha, essa situação tá insuportável, tá muito ruim, acusar, né? A gente pergunta, o que que tá acontecendo? Vocês podem pensar em alguma solução para que esses gritos, né, esse barulho todo não assuste uma criança e outras pessoas? Que tal vocês resolverem isso? Eu sei que falar assim parece fácil, né? A situação às vezes é bem mais complexa, mas parta desse princípio de que se você não fizer nada, as coisas vão continuar. E de repente, se você puder falar o quanto isso está incomodando uma criança, eles podem, quem sabe, se sensibilizar e mudar essa situação e resolver essa pendência entre eles.
1: Muito obrigada, Priscila, por suas dicas. O programa de hoje fica por aqui e a gente se encontra no próximo.
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1: A palavra de Deus está cheia de sabedoria para cada um de nós. Nós temos que procurar sabedoria na palavra de Deus, dos exemplos que a palavra de Deus nos traz, para nós não sermos pessoas insensatas. Vê o que diz o nosso texto de hoje. No capítulo 26 e no verso 5. Responde ao insensato como merece a sua insensatez, para que ele não pense que é sensato. Eu já tenho dito muitas e muitas vezes que o insensato é aquela pessoa que fala sem pensar. Diz a primeira coisa que lhe vem à cabeça e muitas vezes considera que aquilo que ele está a dizer é o suprassumo da sabedoria. Que mais ninguém sabe de nada, só ele é que sabe das coisas. E agora, Deus vem-nos dizendo, responda ao insensato como merece a sua insensatez. Quando nós olhamos para o exemplo de Jesus, e eu já tenho referido isso, quando nós olhamos para o exemplo de Jesus, Jesus tinha que lidar com isso. Quando vamos aos Evangelhos, vemos muitos dos discípulos de Jesus terem respostas, terem atitudes insensatas, chegando ao ponto de Jesus chegar a dizer que é Satanás que fez com que aquele discípulo respondesse daquela maneira. Mas Jesus tinha sabedoria para responder a essas pessoas. Temos aqueles que o provocavam muitas e muitas vezes, os fariseus, os doutores da lei, e Jesus tinha a resposta certa para essas pessoas. De onde é que vinha esta sabedoria para responder o insensato, para que ele não pense que é sensato? Vinha da ligação de Jesus com o Pai. Jesus pedia a ajuda de Deus a cada manhã. Jesus pedia a ajuda de Deus antes de dar a resposta àquelas pessoas naquele exato momento, para que Deus o pudesse ajudar. E é isso que Ele quer, e é isso que Ele recomenda que eu faça e que tu faças também, para que possas dar uma resposta que ajude aquela pessoa. Não que a critique, mas que ajude aquela pessoa.
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1: Olá, estou de regresso para mais um Diário da Saúde, o espaço onde falamos de saúde de forma clara, simples, próxima e sempre com o compromisso de cuidar do seu bem-estar todos os dias. Hoje trago um tema que pode não parecer óbvio à primeira vista, mas que é essencial para todos nós em qualquer fase da vida: a segurança do doente. Sabia que existe um dia dedicado a este tema? É verdade. O 17 de setembro é o Dia Mundial da Segurança do Doente. Um momento importante para lembrar que quando falamos em saúde, não basta tratar. É preciso tratar com segurança. Mas afinal, o que é isto da segurança do doente? É garantir que tudo o que acontece durante os cuidados de saúde, uma consulta, um exame, uma cirurgia ou até a toma de um simples medicamento, seja feito da forma mais segura possível, sem erros, sem complicações evitáveis, com atenção ao detalhe e com respeito por quem está a ser cuidado. A Organização Mundial da Saúde lançou esta iniciativa em 2019 com um objetivo claro: unir profissionais de saúde, gestores, governos e também os próprios utentes em torno de uma ideia simples, mas poderosa: cuidar com segurança salva vidas. E sim, todos temos um papel nesta missão: médicos, enfermeiros, farmacêuticos, claro, mas também nós, enquanto doentes ou familiares. Como? Fazendo perguntas, esclarecendo dúvidas, partilhando informações importantes com os profissionais de saúde, lendo com atenção as instruções dos medicamentos e, acima de tudo, participando ativamente nas decisões sobre a nossa saúde. Porque quando estamos informados, atentos e envolvidos, os cuidados de saúde tornam-se mais eficazes e também mais seguros. Em Portugal, várias instituições têm trabalhado para melhorar a segurança dos cuidados prestados nos hospitais, nos centros de saúde, nas farmácias e até em casa. Há ainda muito por fazer, é certo, mas cada passo conta. Por isso, neste Dia Mundial da Segurança do Doente, tome nota. A segurança na saúde começa em cada um de nós. Esteja atento, questione, procure saber mais, porque cuidar também é participar e, quando cuidamos com atenção, cuidamos melhor. Lembre-se, a segurança em saúde nunca é um extra, é sempre essencial. Por hoje, o Diário da Saúde termina por aqui. No próximo episódio, voltamos com mais temas que inspiram, esclarecem e ajudam a viver com mais saúde, por dentro e por fora. Até lá, cuide-se bem, com informação, com atenção e com segurança.
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1: Feijão Sol. Porque esta é a aliança que firmarei com a casa de Israel, depois daqueles dias, diz o Senhor. Nas suas mentes imprimirei as minhas leis, também sobre os seus corações as escreverei, e eu serei o seu Deus, e eles serão o meu povo. Hebreus capítulo 8, versículo 10. Os botânicos estão atualmente a aprender como tornar uma qualidade desejável de uma planta e acrescentá-la à outra, criando assim uma planta mais forte. Este processo apresenta verdadeiros desafios. Por exemplo, uma planta cresce como roseira, videira ou carvalho por causa do código genético contido no DNA. O DNA é composto por milhares de pedacinhos de informação codificada chamadas genes. Mas imaginemos que, no dente de leão, existe um gene que torna a planta imune a certas pragas mortais que atacam plantações valiosas como o feijão-soja. Seria maravilhoso se pudéssemos dar uma injeção ao feijão-soja e torná-lo imune. Como fazemos com as pessoas? Mas não podemos. Além disso, seria muito difícil tratar cada semente de feijão individualmente. Portanto, os cientistas procuram obter um gene de dente de leão, transferi-lo para o feijão-soja e cultivar novas plantações de soja que possuam essa qualidade. Surpreendentemente, os investigadores já estão a conseguir fazer uma transferência. Por exemplo, uma experiência deu bom resultado entre o girassol e um tipo de feijão. Como resultado, o feijão-sol possui qualidades positivas do girassol e do feijão. Tal como as plantas, precisamos de ser fortalecidos por qualidades desejáveis. E o maior cientista, Jesus, prometeu conceder-nos as qualidades do seu caráter para que possamos ser protegidos contra a doença chamada pecado. Nascerá o sol da justiça, trazendo salvação nas suas asas. Malaquias 4:2. E por um meio tão maravilhoso quanto os genes, que Jesus também criou, ele escreverá a linguagem codificada do céu no nosso coração e na nossa mente.
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1: Seja muito bem-vindo, muito bem-vinda. Está a começar mais uma edição do Palavras e Virtudes, o seu encontro semanal aqui na Novo Tempo Portugal. Eu sou Jorge Machado e é um privilégio ter a sua companhia para juntos explorarmos as palavras que definem as virtudes, que dão sentido à vida. Convido agora a deixar as preocupações de lado e a desfrutar deste momento. Estamos prontos para começar e muito felizes por tê-lo aí desse lado. Muitas vezes a virtude reside no que dizemos, mas a sabedoria de calar para conseguir ouvir, a palavra escolhida para hoje é o silêncio. O homem será porventura o ser mais ruidoso do planeta. Talvez por isso o silêncio seja um dos mais almejados bens que todos buscamos. Se é verdade que o mundo seria um lugar inóspito sem sons, também é verdade que o mundo seria um lugar muito mais aprazível sem a imensa poluição sonora que entra pelos nossos ouvidos. Principalmente para quem vive numa grande cidade. Silêncio, silêncio é o tema escolhido para a nossa reflexão de hoje. 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O silêncio. O silêncio é aquele convidado ilustre que todos dizem querer receber, mas a quem poucos oferecem abrigo permanente. Vivemos numa urgência constante de o encontrar. Procuramo-lo como quem busca oxigênio num quarto abafado. Todos o querem, mas nem todos o suportam. Contudo, a relação do ser humano com o silêncio é de uma ingratidão atroz. Mal a vida nos sorri, mal a euforia bate à porta ou o ritmo da música sobe, o silêncio é o primeiro a ser corrido à vassourada. Eu não sei quem é o autor da frase que vou citar, mas ela tem muito de verdade. O silêncio é o único amigo que não trai, mas é também o primeiro que ignoramos quando a festa está animada. O ruído constante a que estamos sujeitos, próprios dos grandes centros urbanos, é um inimigo invisível que o nosso cérebro processa como uma ameaça contínua, muitas vezes sem percebermos. Por outro lado, o silêncio atua como um bálsamo para a mente, funciona como uma ferramenta de regeneração profunda, capaz de abrandar o ritmo dos pensamentos e restaurar o equilíbrio emocional que o dia a dia agitado desgasta. Mas vamos começar por uma breve análise à palavra que dá nome a essa força regeneradora a que chamamos silêncio. A palavra silêncio apareceu na nossa língua lá por meados do século XII, descendendo do latim silentium, que se originou a partir do termo silere, o mesmo que aquietar, acabando por adquirir o significado que hoje lhe damos. Afinal, silêncio? Bom, é silêncio. Mas será que é mesmo assim? Poderá parecer contraditório, mas nem sempre o silêncio é silêncio. Bom, certamente já ouviu aquela expressão, o silêncio fala mais alto. Na verdade, ao contrário do que a pessoa possa parecer, ou do que possa parecer a alguma pessoa, com o silêncio, quantas vezes se expressa o que se sente? Mesmo sem palavras, o silêncio pode conter dentro de si um enorme turbilhão de comoções. Na maior parte das vezes, isso acaba por se materializar em palavras ou ações, mas nem sempre é assim. Guardar dentro de si mesmo e permanecer em silêncio pode significar mais do que uma torrente de palavras. O silêncio tem tanto de suave como de abrupto, tanto de agradável como de detestável. Tanto pode tranquilizar como agitar, tanto pode proteger como ferir. No mais profundo silêncio de um cárcere tenebroso, sofre-se, e no mais profundo silêncio de um recanto da natureza, encontra-se a paz e eleva-se o espírito. O silêncio. O silêncio poderá ser companheiro da solidão, uma vez que na solitude ele está quase sempre presente. Umas vezes vazio, doloroso e triste. Outras vezes repleto de sentimento e de felicidade. O silêncio. O silêncio é um mestre mudo, extremamente eloquente. Move-se através do pensamento, numa vertiginosa viagem no tempo, devolve-nos as lembranças do passado e faz-nos ouvir a consciência, ou faz-se ouvir na consciência. O silêncio é também um instrumento de disciplina, onde se aprende com o que se contempla e se ouve sem a necessidade de questionamento. Conter-se em falar em demasia, não interromper constantemente para ouvir, é um exercício que resulta, mais tarde ou mais cedo, no agir ou no falar com sabedoria. Se é verdade que é no falar que se semeia, é no silêncio que se colhe, que se guarda e pondera. Por essa razão, fazer silêncio é uma virtude da sabedoria. Um dia, um sábio, ao ser questionado sobre o valor do silêncio, fez a seguinte comparação. As árvores crescem no silêncio da terra, enquanto as folhas agitam-se e fazem barulho ao vento. A cura e a nutrição acontecem na quietude invisível do solo. E depois concluía, o silêncio é a nossa raiz invisível que sustenta a copa da nossa existência. O silêncio é como uma pausa numa melodia que por segundos conserva o que se ouviu. Num diálogo ou num discurso é a pausa que permite a reflexão. Tal como na música, onde a pausa define o ritmo e a intenção, no diálogo o silêncio não é um vácuo, mas sim o espaço onde a mensagem assenta e ganha significado. Muitas vezes, o que deixamos de dizer a tal pausa, a reflexiva ou a palavra poupada, comunica mais do que um discurso ininterrupto. Escutar é nos nossos dias, uma arte cada vez mais rara, mas muito daquilo que ilumina o pensamento e dissipa as trevas da ignorância está na faculdade de saber calar para escutar e responder. Responder assertivamente, apenas quando e quando necessário. Deste modo, Ficar em silêncio nem sempre é um sinal de ignorância, de medo ou de fraqueza. Pode ser uma forma de resposta que revela muitas vezes a serenidade perante uma provocação ou perante uma afirmação inadequada, pretensiosa ou até abusiva. O grande sábio Salomão, no seu livro de Provérbios, no capítulo 13, escreveu: "O que guarda a sua boca conserva a sua alma, mas o que abre os seus lábios tem perturbação." Este texto faz-nos pensar em alguns que nunca se calam, que têm sempre algo para dizer, independentemente do tema da conversa ou do debate. Ao tentar sobrepor as suas ideias, essa pessoa atropela-se nas palavras, transformando o que deveria ser um diálogo num monólogo ruidoso e de perturbação. A Bíblia frequentemente compara a nossa vida a uma cidade ou a um castelo. E este texto que citamos de Salomão revela-nos que a boca é a porta principal desse castelo. Quando o texto diz que quem guarda a sua boca conserva a sua alma, ele está a fazer-nos compreender que a nossa integridade espiritual e emocional depende da nossa capacidade de ser o porteiro dos nossos próprios lábios. É muito comum aquela expressão usada em relação a um falador compulsivo: ele fala pelos cotovelos. Diz-se que essa expressão foi criada pelo poeta grego Horácio. Originalmente, a expressão seria mais ou menos assim: ele fala com os cotovelos. Ela aplicava-se às pessoas que eram excessivamente expressivas e que gesticulavam tanto que, enquanto falavam, parecia que os seus cotovelos estavam a participar ativamente na conversa. Assim, guardar a boca para conservar a alma é a arte de saber calar para ouvir, garantindo que a nossa presença no mundo seja pautada pela sensatez, pela moderação, em vez do caos e da perturbação. Em suma, mais do que saber falar ou agir, antes de tudo, é preciso saber estar. E saber estar é também fruto do silêncio que nos permite refletir. Enquanto refletimos nas palavras que há pouco citei, no capítulo 13 de Provérbios de Salomão, convido para uma breve pausa e voltamos daqui a pouco ao nosso tema sobre silêncio.
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1: 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O silêncio. O silêncio exerce um poder que a maioria das pessoas desconhece. O maior exemplo do poder do silêncio encontramos em Cristo. Ao lermos nos Evangelhos sobre Jesus, é fácil compreender que ele também apreciava o silêncio da manhã. O Evangelho diz-nos que ele levantava-se muito cedo, sendo ainda escuro, ia para um lugar deserto e ali permanecia em oração ao Pai. Nesse silêncio matinal, Jesus não buscava apenas o descanso, mas a bênção da comunhão com o Pai. A comunhão pela oração e a meditação na palavra de Deus fortalece o espírito e ajuda-nos a enfrentar o nosso dia a dia. Muitas vezes buscamos respostas no meio da agitação, mas o verdadeiro vigor para o nosso espírito nasce na quietude. É nesse tempo de quietude que a voz de Deus torna-se audível, transformando o silêncio num diálogo de paz e vigor para o espírito. Mas quantas vezes também se fez silêncio quando Jesus falava às multidões ávidas dos seus ensinamentos e quando a sua palavra enchia os corações de esperança? Quantas vezes se fez silêncio quando a sua palavra tornava-se um incômodo para os que o interrogavam com questões inúteis ou dissimuladas? Jesus nunca aceitou nem se dispôs a um debate ruidoso ou a um diálogo fingido com os fariseus que tantas vezes o procuravam com o único intento de acharem um motivo para o silenciar. Mateus, na última parte do seu evangelho, ele refere que quando Pôncio Pilatos o interrogava sobre as acusações que sobre ele recaíam, Jesus não respondeu a uma pergunta sequer, de modo que o governador muito se admirava. Como com o silêncio, Cristo revelava quem era e por que motivo tinha vindo ao mundo. Mas o momento mais significativo do silêncio de Jesus, o ponto mais alto do seu poder expressivo, revelou-se no caminho da cruz e nos acontecimentos que antecederam a sua morte. No dramático texto profético do Antigo Testamento, podemos ler: ele foi oprimido e afligido, mas não abriu a sua boca. Como um cordeiro foi levado ao matadouro, e como ovelha muda perante os seus tosqueadores, assim ele não abriu a sua boca. Podemos encontrar este texto no livro de Isaías, no capítulo 53. O peso da cruz, a dor e a agonia do Calvário que Jesus teve de suportar em silêncio, sobreposto ao ruidoso escárnio dos que o viam em profunda aflição. Jesus, ali pendente da cruz, faz-se ouvir no murmúrio de uma oração: Pai, perdoe-lhes, porque não sabem o que fazem. Por fim, ao bradar em alta voz, Jesus rendeu o espírito, aceitando em nosso benefício o silêncio da morte. Todos silenciamos quando morremos, mas o silêncio da morte de Cristo foi quebrado pelo grito de esperança: ele ressuscitou. E é isso que nos garante a certeza de que no dia da sua segunda vinda, ao som da trombeta de Deus, os que morreram em Cristo ressuscitarão para a vida eterna. A Bíblia afirma que nesse dia, no dia da volta de Cristo a este mundo desgastado por milênios de pecado, todos os ruídos serão abafados pelo clangor das trombetas, que soarão ao mesmo tempo em redor do mundo. E todos os silêncios serão quebrados pelo brado glorioso que soará vindo da trombeta de Deus, que fará rejubilar de alegria aqueles que o aguardam. Ouça, ouça o que disse o próprio Cristo sobre esse dia. No capítulo 24 do Evangelho de Mateus, Jesus fala da sua segunda vinda a este mundo. Esse será o maior evento de todo o universo, onde os redimidos e os anjos se encontrarão como uma só família, a família de Deus. Então, aparecerá no céu o sinal do Filho do Homem, dizia Jesus, e todas as tribos da terra se lamentarão e verão o Filho do Homem vindo sobre as nuvens dos céus com poder e grande glória. E ele enviará os seus anjos com rijo clamor de trombeta, os quais ajuntarão os seus escolhidos desde os quatro ventos, de uma a outra a extremidade dos céus. Você já imaginou esse momento? Serão milhões e milhões de anjos que acompanharão Jesus em sua segunda vinda. Ah, eu não sei descrever como será o som de cada trombeta que cada anjo fará soar, mas a descrição feita pelo próprio Jesus é impressionante. Do alto, um estrondo que faz tremer a terra e o firmamento. O rijo clamor da trombeta ecoará com o despertar da própria eternidade. Não haverá um único canto esquecido ou abismo profundo que não ouça o chamado de Jesus. Sob o comando da voz de Cristo, os anjos cruzarão os céus, percorrendo a vastidão do mundo com a velocidade do relâmpago. Eles não buscarão exércitos, mas aqueles que o Pai reclama como seus escolhidos. Todos os escolhidos serão resgatados de uma a outra extremidade dos céus para um encontro definitivo com Deus. Ah, a Bíblia diz que ao soar da trombeta de Deus, os que morreram em Cristo ressuscitarão. Ah, a Bíblia descreve esse dia glorioso como um evento de glória visível, onde o som da trombeta de Deus marcará a vitória final sobre a morte. Esse dia é frequentemente chamado de a grande esperança, pois garante que a separação causada pela morte é apenas temporária para os que creem. Meus amigos, a promessa é clara. A trombeta soará e os céus se abrirão. Cristo virá com seus anjos numa manifestação de glória e poder que nunca aconteceu. Nunca aconteceu em todo o universo. Mas a pergunta que importa hoje, no silêncio deste momento, não é quando isso irá acontecer, mas quem seremos nós naquele dia? Estamos preparados para o encontro com Cristo? De que lado estaremos quando Jesus voltar? Por isso hoje eu faço-lhe um apelo. Jesus disse que muitos naquele dia serão surpreendidos. Meu amigo, minha amiga, não permita que aquele dia o surpreenda como um ladrão de noite. Se há algo em sua vida que precisa de mudar com urgência, deixe que o som dessa trombeta futura mude o seu caminhar hoje, no presente. Ouça a voz de Jesus que o chama para uma nova experiência de vida. Ah, se sente hoje o toque da graça, não adie a sua entrega a Jesus. Escolha ser parte desse povo que naquele dia, ao ver o sinal nos céus, não lamentará com temor ou tristeza, mas clamará com alegria. Este é o nosso Deus a quem aguardávamos. Na sua salvação, exultaremos e nos alegraremos. Ah, meu amigo, que no grande dia em que os anjos reunirão os escolhidos, o seu nome esteja escrito no livro de Deus, esteja pronto para subir com Cristo e os anjos em direção ao reino eterno. Estamos a chegar ao fim do Palavras e Virtudes de hoje. 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Hoje falei-lhe sobre silêncio, esse intervalo invisível que dá sentido a todas as palavras, mas também do som das trombetas que soarão em breve, quebrando todos os silêncios e todos os ruídos, anunciando a vinda de Jesus. Por hoje, fazemos também silêncio. Marcamos novo encontro para a próxima semana. Até lá, viva cada dia com alegria e com a certeza de que Deus cuida de cada detalhe da sua vida. Em nome de toda a equipa que produziu e realizou este programa, o nosso muito obrigado e até breve.
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1: Amigo ouvinte, é com prazer que volto à sua companhia para mais este momento de palavras e virtudes. A busca permanente da verdade é inerente ao ser humano. Distinguir entre o falso e o verdadeiro, comprovar a veracidade de factos ou desfazer qualquer dúvida a respeito, seja do que for, está entre aquilo que nos caracteriza como pessoas. Esta procura pela verdade surge muito cedo e prolonga-se durante toda a nossa existência. Ninguém se sente confortável sem a verdade. E por isso também a questionamos a todo o tempo e acerca dela, por vezes, levantamos até dúvidas. Apesar de toda a argumentação que possa haver acerca da verdade, uma coisa é certa: ela é muito valorizada. Mas então, o que é verdade? Bom, defini-la não é uma tarefa muito fácil. Ao longo do tempo foram surgindo vários conceitos e definições para a verdade. No entanto, dispensando qualquer conceito filosófico, eu direi que, no sentido mais prático, verdade é tudo o que está diretamente ligado ao que é sincero, autêntico, genuíno e que se opõe totalmente à mentira.

latiné e a terceira fonte do latim. A mais próxima da nossa palavra portuguesa é oriunda do latim. E em latim, verdade diz-se veritas, que significa exatidão ou rigor no que se refere a factos passados, ou seja, a verdade a respeito do que aconteceu. Mas o que é essencial considerar acerca da verdade? Provavelmente os aspectos mais relevantes sobre este complexo tema encontram-se nas três medulares descobertas sobre verdade. A verdade acerca de nós mesmos, verdade acerca dos outros e verdade acerca de Deus. Atribui-se ao filósofo grego Sócrates o célebre aforismo "Conhece-te a ti mesmo", o qual se encontrava gravado num dos pórticos do templo de Apolo, na cidade de Delfos, na Grécia. No entanto, presume-se que, na realidade, o filósofo tomou simplesmente aquela inscrição como inspiração para construir a sua filosofia, a qual pretendia usar como padrão na busca do autoconhecimento, no conhecimento do mundo e da verdade. Conhecermos-nos bem é fundamental para o equilíbrio na vida. Vivemos num mundo inundado de mentira, onde o homem vive enganado e, na maior parte das vezes, enganado a respeito de si próprio. Conhecer-se a si mesmo, mais do que uma máxima da filosofia socrática, é uma grande verdade sobre uma das maiores necessidades humanas. Saber quem somos na verdade, e não apenas o que pensamos ou aparentamos ser, será, porventura, um dos maiores desafios da vida. Olhar para dentro de si mesmo será o ponto de partida para a realização de mudanças e transformações, sem as quais não é possível ter uma vida equilibrada e, consequentemente, mais autêntica e feliz. O segredo desse equilíbrio não está tanto no desenrolar do tempo que vamos vivendo, mas sim no resultado do desejo intenso e do esforço que cada indivíduo emprega para o conquistar. Essa introspeção leva-nos à realidade do que somos e isso pode até causar alguma dor quando confrontados com problemas de consciência. Mas essa dor é necessária para o crescimento e estabilidade. Um dos exemplos sobre essa vontade de querer conhecer-se a si mesmo para a busca da paz interior encontramos na experiência do rei Davi, quando em sua oração suplicava a Deus que o ajudasse na difícil tarefa do autoconhecimento. E Davi orava: "Sonda-me, ó Deus, e conhece o meu coração. Prova-me e conhece os meus pensamentos, e vê se há em mim algum mau caminho, e guia-me pelo caminho eterno." Amigo ouvinte, a verdade acerca de nós mesmos não está fora do nosso alcance. A verdade acerca dos outros? Bom, nem sempre a saberemos. Felizmente, não nos foi dado o condão de penetrarmos no íntimo do pensamento humano, nem sabermos tudo o que se passa em cada vida. E essa é uma das garantias que protege também a dignidade humana. Mas é irrefutável a verdade de que muito daquilo que somos é conhecido pelo que dizemos e especialmente pelas atitudes que tomamos, pois quanto a isso, Jesus Cristo foi bem claro ao afirmar: "Pelos seus frutos os conhecereis." E continuava Jesus: "Colhem-se porventura uvas dos espinheiros ou figos dos abrolhos? Assim, toda árvore boa produz bons frutos, porém a árvore má produz frutos maus. Não pode a árvore boa produzir frutos maus, nem a árvore má produzir frutos bons. Toda árvore que não produz bom fruto é cortada e lançada ao fogo." E concluía Jesus: "Assim, pois, pelos seus frutos os conhecereis." O que Cristo pretendeu dizer é que quase é improvável que alguém possa, por muito tempo, encobrir a verdade a seu respeito, pois por muito que tente proteger a privacidade da sua personalidade ou do seu caráter, mais tarde ou mais cedo, pelas suas atitudes, os seus frutos, acabará por a revelar. Por outro lado, reprovar o erro e, como tantas vezes ouvimos dizer, chamar o pecado pelo seu próprio nome, poderá ser a atitude correta diante do que é inequivocamente censurável. Mas ainda assim, precisamos de ter a certeza de que o fazemos sem hipocrisia.

0: sem parcialidade e, acima de tudo, com respeito pela dignidade do outro. Quanto a isso, Jesus também foi muito claro quando alertou: não julgueis para que não sejais julgados, pois com o critério com que julgardes sereis julgados, e com a medida com que tiverdes medido, vos medirão também a vós. Amigo ouvinte, a verdade absoluta, imutável e constante pertence unicamente a Deus. Ele é o único que nunca se engana a nosso respeito e que pode esquadrinhar o coração humano com retidão. Estimado ouvinte, como sempre, foi um prazer estar consigo. Fico por aqui hoje. Fica também o convite para o nosso próximo encontro. Até lá, um meu abraço sincero.
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2: Há frases e situações que de um momento para o outro se tornam virais no mundo da internet e no vocabulário das pessoas. Essas frases passam a ser utilizadas em diversas situações e contextos como forma de expressão do pensamento da pessoa que as profere ou partilha. O facto dessas citações se tornarem tão utilizadas é que facilmente elas perdem o sentido original e é esquecido o contexto. Esse fenómeno acontece também com alguns versos da Bíblia, que são muito utilizados pelas pessoas. Hoje queria refletir consigo sobre um desses exemplos. Paulo está preso em Roma por causa da sua fé em Jesus e decide então enviar cartas de alerta e de alento a comunidades de fé que conheceu ou ajudou a fundar. Uma dessas comunidades encontrava-se na cidade de Filipos, na região da Grécia. É já perto do final dessa carta que vem um dos versos mais conhecidos da Bíblia. Posso todas as coisas naquele que me fortalece. Mas em que contexto e em que sentido é que este verso tem sido utilizado? Ele é utilizado para ganhar coragem para o último exercício do ginásio, por vezes é utilizado para realizar desafios sobre-humanos e com risco de vida, e alguns talvez recorram a este verso ao entrar todos os dias no local de trabalho. Mas será que algum destes ou de outros propósitos é aquele que estava na cabeça de Paulo? Não sabemos a 100% o que estava na sua cabeça, mas podemos ter uma ideia se olharmos para o que ele escreveu antes deste verso. Após agradecer o envio de mantimentos e outros presentes por parte do povo de Filipos, Paulo vai escrever: aprendi a contentar-me com o que tenho, sei viver na pobreza e também na abundância. Aprendi a viver em toda e qualquer situação, a ter fartura e a ter fome, a ter em abundância e a não ter suficiente. E é neste ponto que Paulo vai dizer: posso enfrentar todas as coisas naquele que me fortalece. O foco central deste trecho desta carta está no facto de Paulo dizer: aprendi a contentar-me, ou aprendi a viver. Aprender a contentar-se ou viver em determinadas circunstâncias não significa aceitar a mediocridade. Não significa resignar-se ou desistir de ambicionar algo de diferente ou melhor. O que Paulo queria explicar aos filipenses é que nas diferentes circunstâncias ele tinha encontrado forma de se sentir satisfeito e em paz. O que Paulo queria ensinar é que não devem ser as circunstâncias a definir o nosso estado de espírito, assim como não são as circunstâncias que definem o estado do nosso relacionamento com Deus. O centro da mensagem de Paulo está nos recursos que temos ao nosso dispor. Paulo tinha vivido várias vezes em condições favoráveis e de abundância, e outras tantas em condições de fome e de miséria. Quer numa ou noutra condição, a sua fé estava estável, porque a força para lidar com a riqueza ou com a escassez vinha de Deus. Independentemente da condição de recursos em que Paulo se encontrava nas várias fases da sua vida, ele tinha aprendido que é possível passar pela desgraça com a mesma confiança que se tem quando se vive na abundância. Paulo não está a ter um discurso coach do género "tu és capaz" ou "confia em ti mesmo". Mas o discurso de Paulo é centrado na força que vem de Deus para aprender a viver com poucos recursos. Quando lido de perto com alguns projetos de apoio a carenciados, é possível identificar muitas pessoas que vivem em desespero emocional pelas circunstâncias em que estão naquele momento. Demonstram vergonha e tristeza em se apresentarem e a dependerem de terceiros. Há também aqueles que, apesar das dificuldades, mantêm-se agarrados a vícios que lhes levam os poucos recursos que têm. Há situações de dificuldade que surgem por decisões erradas que tomamos e outras que aparecem na nossa vida sem que tenhamos tido qualquer papel ativo. O importante é saber encontrar a força para ultrapassar esse momento. Não sabemos se algum dia a nossa condição vai mudar, por muito que nos esforcemos para que isso aconteça, mas Paulo deixa-nos esta mensagem de coragem. Estar numa condição de prosperidade pode ser um processo de ensinamento para que, no caso de um dia ter uma dificuldade, possa voltar a encontrar o caminho do conforto. Estar numa condição de ausência de recursos pode ser um processo de ensinamento para que eu aprenda a priorizar os meus gastos e, quem sabe, libertar-me de gastos supérfluos. Eu não sei em que condição financeira se encontra, mas o meu desejo é que esta mensagem sirva para que possa aprender a se contentar com o que tem. Não quer dizer que não se esforce por mudar essa condição, mas a saber ter paz e força para avançar a cada dia. Que possa encontrar essa força em Deus, assim como Paulo encontrou, e não em discursos motivacionais. Que possa, de facto, utilizar o verso viral de Paulo como testemunho a quem está à sua volta, para que outros encontrem coragem como você encontrou em Deus, apesar da sua condição atual. Que em cada momento da sua vida possa partilhar da mesma mensagem de Paulo: aprendi a viver com muito e com pouco, porque a minha força não está nas coisas, mas em Deus.
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